0: não vi como é que ela agarra.
1: Muita gente
0: bonita
1: à volta dela, se calhar foi ver algum concerto do Stormzy.
0: Como é que ela agarra no sol?
2: Olha para aquilo.
3: Mete o dedo mindinho no ar.
1: Pois, eu não sei.
3: E aqui é que se vê que é uma apresentadora.
1: A guerra só acabou. E se a Maia de acabar com as relações e andar para a frente, melhor. O nosso Ruben ganha o Mundial, vai para Ibiza, ó.
0: Aí eu mando-vos notícias.
1: Exatamente.
4: E aí vai comer
1: ser
4: o Solero.
1: Até porque o Ruben não só é um dos melhores jogadores do mundo, como é um dos jogadores de futebol mais bonito do mundo.
2: É verdade.
1: Quando ele tem muita pinta, não é?
4: Tem.
1: Não te parece, sim. Daniel?
0: É um homem bem parecido.
1: É um homem muito bem
0: Mas
1: parecido.
0: Mas eu acho que o
1: como
0: que,
1: bem vestido.
0: Não, sim. E é a personalidade dele que é muito interessante.
1: É. Mas você chama-lhe personalidade. Ok, vamos então.
0: É personalidade. Então as pessoas não sentem. Quem tiver que sentir atraída pelo Ruben, não há de ser também pela sua personalidade.
1: Com certeza. Mas eu estou a dizer alguma coisa em contrário.
0: De início
4: sentes-te atraída por outras coisas. Qual personalidade? Primeiro olhas e depois é que vem a personalidade.
0: Isso sim, mas ele tem uma personalidade interessante. Ele não é um objeto que é só para ser olhado como se fosse...
1: Claro que não.
0: Isso é uma visão muito...
1: Com certeza que sim, mas tem que haver um gatilho.
3: Claro.
0: Há um gatilho, mas obviamente que a personalidade da pessoa tem também de ser interessante.
1: Não, ele tem uma belíssima personalidade.
4: Estou de acordo.
1: Bom, vamos falar do espetáculo Joana Marques em sede própria. Para além de ser o espetáculo mais visto dos últimos tempos, é também o espetáculo mais falado. O público desfaz-se em elogios, já alguns famosos não acham mesmo graça nenhuma à humorista. Hoje foi a vez que Cristina Ferreira, mencionada no espetáculo, reagir. Segundo a apresentadora, Joana Marques ridiculariza. Ora, vamos lá ver o que diz Cristina Ferreira. Cristina Ferreira diz o seguinte: acho que a Joana Marques tem coisas muito inteligentes, faz coisas muito inteligentes. Quando a pessoa lhe diz que ela está a magoar, que não está a saber lidar com isto, eu acho que a pessoa do outro lado se tem empatia. Portanto, ela quer dizer que realmente, se tem empatia, deve tentar dominar um bocadinho a forma como faz as coisas. Só isso, mais nada. Uhum. Diz Cristina Ferreira que se domina imenso, uhum, não é, Rui?
3: Pois, esta empatia, Cristina Ferreira, também agora há pouco tempo, era uma oportunidade para não falar, pelo menos, disto em relação à empatia, porque o país, direto ou indiretamente, pediu-lhe, por favor, pede desculpa. E isto, pedia-se aqui empatia, ela não a teve também. Portanto, aqui não é... Podia pegar noutras coisas quaisquer, não é empatia. É, efetivamente, a Joana Marques muitas das vezes ridiculariza não só a Cristina, mas tantas outras pessoas. Umas vezes é humor, outras vezes é inteligência, outras vezes é estupidez. Mas pronto, faz parte do percurso de qualquer humorista.
0: Não acho
3: é o que é.
0: Isso.
1: Sim, o Rui tem direito ao...
0: Sim, não estou a dizer que ele não tem direito.
1: Como, aliás, a Joana também tem, não é? A liberdade de expressão não está só consignada ao humor.
3: Precisamente.
1: Também está consignada ao comentário, não é?
0: Também acho.
1: Portanto, e o menino Daniel, o que acha?
0: O que eu acho, pegando na lógica do Rui, que é uma lógica inteligente, é que, de facto, quer dizer... Isto é a situação em que, quando é que o outro é refresco, no lugar do outro é refresco.
1: Sim.
0: Portanto, agora a Joana tem que ter empatia, tem que ouvir, tem disto, tem daquilo. Mas quando é o contrário, ninguém pode dizer nada porque somos todos hienas.
1: É, exatamente, somos todos...
0: Pois é, somos todos hienas, é que é assim que isto funciona. E agora está, se calhar, a Cristina está a perceber, e está a perceber ainda bem, é que não há nenhum problema em não concordarmos com algum comportamento ou com alguma postura. Em relação à Joana...
1: Mas isso, a Cristina disse isto hoje.
0: Sim, está bem, mas é o que eu estou a dizer.
1: A moeda relativamente à empatia ainda não lhe caiu.
0: Pois, ela não gostou de uma coisa que soube, que aconteceu ou que viu, não sei, não faço a mínima ideia. Como os outros também, quando ela faz alguma coisa, também não gostam e também se manifestam. Umas pessoas de forma mais agressiva e completamente despropositada, outras pessoas de forma inteligente, mas ainda assim não gosta.
1: Deixa-me só dizer que neste espetáculo em sede própria, nessa parte em que Joana Marques não concorda com Cristina Ferreira e expõe aquilo que Cristina Ferreira disse, como expõe também a Noite das Estrelas, também é avisado Cláudio Ramos, que referiu que isso não o incomoda nada.
0: Pronto.
1: Portanto, o que seria o Cláudio incomodar-se com isso?
0: Não vai se incomodar com nada. A Joana Marques é uma humorista. Eu defendo, sim, que o humor tem limites. É uma opinião muito pessoal. Mas, ainda assim, acho que a Joana faz um trabalho brilhante. Mesmo que algumas vezes seja óbvio, e será, quer dizer, todas as pessoas que são geniais e que fazem trabalhos interessantes vão ser alvos sempre de discordância.
1: A Gisela parece não concordar totalmente com o que estás a dizer. Gisela, faz favor.
4: Eu concordo até uma certa parte, mas...
0: Qual é a parte que não concordas?
4: Não concordo com a Joana Marques em muitas coisas, além de a considerar inteligente e fazer o trabalho dela e o percurso todo dela. A Joana Marques deve-se esquecer que quando andava no tempo da escola ela sofreu bullying. Ela e o marido, quando eram namorados ainda, sofreu bullying e ela deve-se esquecer daquilo que sofreu quando muitas pessoas, más e cruéis, porque as pessoas são cruéis, lhe diziam certas determinadas coisas que ela não gostava e sofria com isso, ela sofria com isso. E eu penso que a Joana, quando tu te manifestas que não gostas de algo, eu penso que tu... podias pensar, é um colega de trabalho, ou outra pessoa, ou um apresentador, ou uma cantora, ou o que for, ou um comentador, eu penso que ela devia ter mais respeito, sim, pelas pessoas, e devia refletir, e devia pensar, e muitas vezes anular certas e determinadas coisas que ela publica e que ela faz. Isso é o meu ponto de vista.
0: Tens algum exemplo?
4: Tenho muitos exemplos. Então, de mim, tenho muitos exemplos.
1: Pronto.
4: E tenho muitos exemplos de outras pessoas. A Cristina terá os exemplos dela, e outras pessoas terão os exemplos dela. Há pessoas que não levam a mal, não é? Há pessoas que é-lhes completamente indiferente. E há outras pessoas que não gostam tanto e têm o direito de não gostar. As pessoas não são iguais,
2: Só uma questão que eu acho que é importante. Joana, como tu dizes, foi vítima de bullying e nós sabemos que os miúdos, ou os adolescentes, quando são vítimas de bullying, são de um bullying muito específico.
4: Agressivo.
2: És gordo, és feio,
1: ser baixa.
2: Baixa
4: e gordinha.
2: Que devo ter ouvido todos os programas da Joana Marques, do Extremamente Desagradável, e não estou a defender a Joana. Nunca a ouvi fazer esse tipo de ofensa. Portanto, eu acho que há aqui uma diferença
1: que
2: eu acho que tem que ser separada. A Joana brinca com aquilo que todos nós dizemos.
0: Exatamente.
2: Nós damos material aos humoristas.
1: Mas deixa-me só dizer uma coisa.
2: Relativamente à Cristina, por causa disto que o Rui estava a dizer, e depois o Daniel, e muito bem, neste mesmo comentário que a Cristina faz, há uma parte que a Cristina diz assim: se alguém me dissesse que estava incomodado com alguma coisa que eu tinha feito, são palavras da Cristina.
3: Foi isso que eu disse em relação
2: Se alguém me dissesse que eu estava incomodado com alguma coisa que eu tinha feito, um vídeo que eu tinha publicado, se estivesse a estragar a minha vida profissional, eu tinha tirado. Eu espero que não se esqueça de tudo que hoje disse isto.
1: Disse isso, já o tinha dito. Aqui a questão, e eu já vi agora aqui comentários da internet, até um post curioso que chama a Cristina Miss Empatia 2026. De facto, é este uso da palavra empatia que não é coerente com algumas atitudes da Cristina. De qualquer forma, ela tem direito à opinião dela, como Joana Marques também tem. Mas a Cristina, como sabem, foi uma pessoa que, no início da carreira dela, o que é que distinguiu a Cristina Ferreira? Do meu ponto de vista, a Cristina conquistou o público por ser muito autêntica. Ela tinha muita naturalidade, muita autenticidade. Porquê é que o meu teleponto está a andar sozinho?
4: Tem vida própria.
1: Ah, a minha coordenadora diz que me está a dar teleponto. Não preciso. Eu tenho um pedal. Pronto.
0: Mas
1: isto é uma conversa
0: sítio...
1: de reagir aqui do estúdio para reagir, pronto. Portanto, a Cristina, dizia eu, que quando apareceu, e estamos todos lembrados, que ela conquistou o público, ela e a Manuel Luís Goxa, não é? No programa da manhã, quando era muito autêntica, muito espontânea, muito, muito divertida, pronto. Essa espontaneidade da Cristina, que ela continua a ter, às vezes até um pouquinho demais, o que é que faz? Faz com que ela diga algumas coisas sem pensar. E depois, quando estão ditas, não é? Já foi sobre violência doméstica, já foi sobre outros assuntos. Este caso que vos vou relatar não vem daí mal ao mundo. Mas pode vir mal para algum relacionamento. Porque a Cristina disse o seguinte, e agora ouçam, as sogras são para estar a 30 quilómetros no mínimo. Muito bem! Gisela, tu já tiveste sogras.

0: Já tive sogra, já
1: e
0: tive sogra.
1: E concordas com esta teoria da Cristina?
0: Ah, a Cristina diz isto e vai lá, diz no mínimo, porque a dela está a muito mais quilómetros, por isso é que ela nem sequer é convidada para ir lá à casa, nem nunca foi, nem ao aniversário agora do avô, da avó.
1: Já temos fotografias, já mostramos.
0: Eu não sei porque é que a Cristina diz isto, se ela tem assim tanto conceito de família, se ela vive pela família, acho que é uma contradição ela dizer este tipo de coisas. Porque no fundo uma pessoa que tem conceito de família quer estar perto da família. E as sogras fazem parte da família.
1: Eu até acho isto estranho.
0: Mas há sogras que eu já quis ver a 300 quilómetros de distância.
1: Milhas. Mas, ó Gisela, até estou-me a lembrar, e tu te lembrarás também, que eu penso que a mãe do Casinhas é até muito chegada à Cristina,
0: sim,
1: não é?
0: E fazem férias
2: todos os anos
0: vão de férias juntas, por isso não sei qual é a diferença da primeira sogra que ela teve, que é a mãe do Casinhas, onde está várias vezes com ela, faz férias com ela todos os anos, não prescinde de ir de férias e
1: a
0: com
1: viagem
0: o filho,
1: das avós também.
0: Exatamente. Não sei.
3: A diferença é que ela tem o direito agora de gostar mais de uma pessoa do que de outra.
0: E de gostarem dela ou não.
3: Não, mas nesse caso é ela, é a opinião dela a dizer, sim, o que está a dizer, sendo que só podemos estar, digamos assim, não temos a certeza que ela esteja a falar da mãe do namorado.
0: Sim, mas
3: atenção.
0: Ela está a falar de sogras. Está a falar de sogras, inclui-se, porque ela tem uma sogra.
1: Eu estou em casa.
2: Tendo uma sogra,
1: exatamente. Sogra.
2: Também não gosto.
1: Ouço dizer isto, não me agrada.
3: Sogra. Ela pode estar a brincar, pode ser uma tentativa de humor.
1: Pode ser uma tentativa de humor. Pode ser
3: uma tentativa de humor.
0: É tentativa de humor. Mas eu sei que a minha sogra não gosta muito de mim, eu vou.
3: É uma frase que é usada comumente no dia a dia, muitas vezes.
2: Regularmente.
3: Aliás,
2: é isso.
3: Aliás, a conversa das sogras em relação às sogras é muito essa.
2: Eu
3: também não vamos
2: por acaso aqui levei por aí. Eu levei por aí, porque é tão usual, toda a gente diz isto, eu também já disse. Eu não tenho problema nenhum, e era na brincadeira.
0: Não, mas eu quando digo é porque eu o desejo mesmo, que elas estejam a milhas.
1: Ela não é cá para brincadeira.
0: Eu quando digo que uma sogra queria que ela tivesse a milhas, é mesmo porque eu queria que ela tivesse a milhas.
1: Quem não diz mal da sogra, com certeza, é Rui Figueiredo.
4: Jamais. Aliás, a minha, se tiver mais 30 metros, eu sinto saudades dela, eu e os meus filhos.
0: Também já tive algumas sogras assim.
4: Portanto, não partilho da opinião da Cristina. Se for brincadeira e humor, acho que não fica bem, porque ela continua a ser uma referência, uma influência.
0: Exato.
4: E as sogras não gostam de saber e de ouvir isto. Há anedotas sobre sogras, mas tem um contexto aqui, exato, assim, tirado. Uma apresentadora que não é um.
2: Qual é o contexto desta
1: sogra?
2: Eu sei,
1: mas agora não vou explicar. Podem seguir, de facto, a altura em que foi dita, referia-se a uma outra relação de sogra e nora.
3: Pronto, então, contexto. Umas vezes
1: havia
3: a sogra
1: um contexto,
3: é para estar
1: e nesse contexto, porque ela diz, acharia que ali havia uma má relação, disse que as sogras eram boas, eram a 30 km, no mínimo.
3: Então os contextos são importantes para perceber,
1: exato,
3: que umas vezes as sogras, sim, é para estarem próximas, outras vezes é para estarem longe. Sogras, irmãos, toda a gente. As pessoas, por terem uma relação de sangue, muitas vezes, não significa que tenham de estar próximas de nós.
0: Mas também não tens que dizer que queres a distância de 30
2: quilómetros.
3: Andaria. Se tiver que ser,
1: pronto,
3: é assim.
1: Mais empatia com as sogras, se faz favor.
3: E agora como é que fica a sogra da Meia Jama?
1: Agora, quem é a sogra da Meia Jama? A mãe do Ruben.
4: Fica feliz.
1: Não sei qual era a relação delas, sinceramente. Nunca as vimos.
4: Nunca as vimos juntas.
3: Ela conheceu-a, então nós falámos aqui.
1: Mas não sei se alguma vez tivemos algumas delas juntas, mas sim, estariam juntas com certeza.
3: Eu tenho uma teoria que
1: não está com as sogras.
3: Não tenho uma teoria para a Maria Jama. Ela ouviu o hino da seleção e ficou com saudades do rapper.
1: Do Stormzy. Vamos ver se o Stormzy vai aparecer nos próximos temas. Mas eu tomo nas tintas já para a Maia Jama. Porque a Maia Jama vinha à noite das pessoas porque era namorado do Ruben Dias.
3: Exatamente.
2: Agora não vem mais.
1: Agora não nos interessa nada.
4: É que o Ruben
1: agora
4: Dias
1: o que nos
4: é
1: interessa
4: grande.
1: É a próxima namorada do Ruben Dias. Next. Isso que nos interessa. 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
0: Bravo, Daniel, bravo, bravo, bravo, Daniel, até merece que liguem para o 760-200-700, porque foi absolutamente brilhante. Sim, senhor, isso é telepontos, sem nada.
2: Fantástico.
0: São muitos anos, muitos anos. A fazer televisão, quantos anos já, Daniel?
1: 28 este ano.
0: 28 este ano, pois.
1: Eu quando conheci,
0: tu já estavas há uns aninhos, embora sejamos da mesma geração televisiva, sim. Eu, tu e o Cláudio.
1: Sim.
0: Somos da mesma geração televisiva, embora eu seja mais velha, claro, respeitinho. Mas crescemos os três juntos, muito, crescemos muito os três juntos em televisão. 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E, portanto, não deixe de ligar. E o Daniel explicou muito bem a metodologia. Agora eu quero ver o que é que o Rui vai fazer para a semana.
3: Vamos embora, vamos embora.
1: Maia 761, não é 760.
0: 761-200-700. Muito obrigada. 761-200-700. Está ali. Não há que enganar. Oh, dança, dança. Toca, ligar. Era
1: é. É, sim, senhora. Oh, toca, toca. É um espetáculo. Oh, liga, liga.
0: Muito
1: oh, liga, liga.
0: Lindo, maravilhoso. Ora bem. Amanhã sai mais uma música de Bárbara Bandeira que já está a gerar muita curiosidade entre os fãs. A cantora vai apresentar algo inédito, ouçam bem. Vai cantar com Amália Rodrigues. O tema é Rapariga e a gravação foi possível com recurso a registros inéditos da voz da maior fadista portuguesa de sempre, que morreu em 1999, 2 anos antes de Bárbara nascer. O tema procura recuperar tradições da música portuguesa. Vamos ouvir aqui e ver um momento em que Bárbara Bandeira está na casa de Amália. E, portanto, é este vídeo. Vamos ver este vídeo de início, sim. Vamos ver, então. Ora bem. Aí está.
4: A Amália viveu nesta casa há mais de 40 anos e quando visitamos esta casa é bom que percebamos que somos todos convidados da Amália.

0: É ela decidiu em testamento que depois da sua morte a casa seria aberta como casa-museu e na altura terá dito algo deste género: quando eu não estiver cá, está cá outra Amália para vos receber.
1: Ousadia, ousadia. Quando eu não estiver cá, estará cá outra Amália.
2: Outra Amália.
1: Acho uma ousadia considerar-se que essa outra Amália pode ser Bárbara Bandeira. De qualquer das formas, Bárbara Bandeira tem um percurso, Gisela, muito específico, não é?
3: Sim, tem um percurso muito diferente de vários cantores, várias figuras, mas a Bárbara já nos habituou a esta ousadia. Ela faz do simples algo mágico. Ela já está nesta produção há alguns meses, sempre a anunciar que iria aí vir bomba, e realmente a mim, eu estou curiosa para saber o que é que vai sair daqui. Estou muito curiosa. É uma homenagem à Amália, não a deixar morrer, não é aquela que a gente se esqueça, porque nunca, nunca nos vamos esquecer de quem foi a Amália, mas traz aqui uma vida à Amália.
1: Sim, faz-nos pensar em Amália, sobretudo as novas gerações.
3: Sim,
1: não é? Porque
3: esta junção,
1: eu sei bem, esta junção é Amália. Muitas pessoas conheciam bem a Amália, mas estes jovens da idade da Bárbara
2: não, é
1: não conhecem, não, não é?
2: Eu
1: não
2: sou completamente fã deste registro da Bárbara. Ela é diferente dos demais, pelo menos daqueles que têm a idade dela. Primeiro porque é arrojada, já nos habituou a ser extremamente ousada, e depois altamente profissional. Todos os videoclipes, toda a preparação. Ela é uma cantora excepcional. Portanto, bem à frente da sua época. E acho que esta parceria com a Amália, com a voz da Amália, este contexto no museu, que coisa extraordinária. Acho que vem aqui um trabalho.
3: Eu tenho uma dúvida. A música já existia?
1: Já existia.
3: Okay, já era da Amália.
1: Okay. Era um registro guardado da Amália, que naturalmente agora terá sido
3: que nunca
1: misturado.
3: Saiu.
1: Não, nunca saiu.
4: Era isso que eu queria explicar, que
1: pronto,
4: essa técnica
1: então explica,
4: não é propriamente uma novidade, pelo menos para mim, há de ser para muitas pessoas, mas para quem acompanha um bocadinho o mundo da música, já foi feita antes. Toda a gente se lembrará com certeza do Unforgettable, da Natalie
1: Sim.
4: Cole com o pai, que foi um dos duetos mais conhecidos de sempre, a Lauryn Hill com o Bob Marley, o Michael Jackson com o Justin Timberlake, portanto, já depois do Michael Jackson ter morrido, e em Portugal não me lembro de ter ouvido um dueto entre um artista que já não está entre nós e um artista presente.
2: Estou novo.
3: E uma geração completamente diferente.
4: Mas acho bonito.
1: Eu estou muito curiosa, amanhã com certeza teremos aqui esse tema. Não é só a Bárbara que faz este tipo de recuperação histórica, porque os Dama também fizeram um trabalho notável.
2: Mas não assim.
1: Ela também fez lá em cima.
5: Se me permitem.
3: Não foi.
5: Isto é criminoso.
3: Como?
5: Para mim, isto é horrível.
3: Como
5: mexer
3: assim?
5: Com a para voz mim... da Amália, que é património nacional. Não. Porquê a Bárbara? Não sei. Não sei quem autorizou isto. Entendo que seja muito importante nós que não vivemos determinada história, a possamos conhecer, mas acho que ir pegar na voz da Amália, juntá-la com a Bárbara Bandeira, para mim, que a Amália é património nacional, para mim, e peço desculpa à Bárbara, adoro o trabalho dela, para mim é um crime.
1: Mas eu também gostava de saber quem a autorizou. Isso gostava.
5: Para mim é criminoso.
4: Mas porquê que é um crime?
6: Também não percebo.
5: Porque eu acho que tu mexeres em...
4: O Bob Marley é um património mundial e a Lauryn Hill cantou com ele.
5: E quem é? Qual é a relação que tens?
4: E cantou com o Justin Timberlake.
5: Qual é a relação que tens entre essas pessoas?
6: Mas eu sou dentro de
1: duas relações.
4: Então tira a Nathalie e os outros, qual é o problema? A Amália é um património nacional e a Bárbara também é uma voz nacional, é uma artista portuguesa.
5: Queres comparar a Bárbara Bandeira à Amália?
4: Não estou a comparar.
5: Pelo amor de
4: estou
5: Deus,
4: a dizer
5: Daniel.
4: Que a Bárbara tem o direito, como
5: todas as outras têm. Será que isto foi negado a outras pessoas?
4: Mas
5: para estas de nome que tu tens,
4: a Bárbara não tem nada a ver com isso.
5: Como é que isto
3: aconteceu? Mas a Bárbara não tem nada a ver com isso.
5: Okay, mas é a minha opinião, eu não gosto.
1: Coisa
5: acho isto que
1: me choca é aquela rapariga, não peço desculpa, não identifico.
4: É produtor.
1: Dizer que. A Amália dizia, quando eu não estiver cá, está a outra Amália, mas a outra Amália não será a Bárbara,
4: não,
1: com
4: não há outra Amália.
5: Não, eu acho que isto foi isto que a Amália terá dito, se não assim,
1: metafórica. Acho bonito este trabalho de recuperação histórica e de homenagem, Se é que é uma homenagem à Amália, não é uma coisa em proveito próprio para se promover à conta da Amália. Isso é
4: eu não acho que a Bárbara precise de se promover à conta da Amália. Não. Desculpem lá, mas não. Cada um pode ter as suas opiniões.
5: Precisa e está tudo bem.
4: Não precisa nada. Como não precisa. A Bárbara já foi subejamente premiada, é extremamente talentosa e não estou a dizer por ser fã dela, sou e assumo isso e acho que é uma das melhores artistas portuguesas, não é só da nova geração, acho que é uma das melhores artistas.
1: Não é a melhor
4: artistas,
1: voz, mas é uma melhor artista.
4: Mas ela é uma das melhores artistas, é a minha opinião, e acho que ela tem o direito, se ela pediu autorização e o espólio da Amália deu essa autorização, não pode ser crime nenhum. O crime seria usar a voz da Amália.
1: A Gisela vai fazer aqui o rodapé, porque amanhã vamos ter o tema e amanhã voltamos a esta conversa, Gisela.
3: Eu só quero dizer que pode não ter sido a Bárbara a querer, podem ainda ter convidado para fazer.
1: Não sabemos.
3: Porque a Bárbara, existe fadistas maravilhosas.
5: Sim, mas a Bárbara tem voz. Eu espero mesmo que tenha sido ela a querer que isso é que torne isto excepcional.
4: Exatamente.
1: Pois é, é verdade. Agora, de repente, alguém com o património da Amália...
4: E vai forçar a Bárbara a cantar uma coisa.
3: Às vezes os conhecimentos em conversa...
4: Não. Isto faz parte do trabalho dela. Ela tem, se não estou em erro, o álbum dela chama-se Luso ou Lusa.
3: Mesmo que ela se tenha lembrado disto, deram-lhe toda a autorização para tal. E ela está a aproveitar o máximo.
1: Sem dúvida nenhuma. Bom... Vamos agora para um registro. Já falámos de Joana Marques, humorista, e agora falamos de um outro humorista com um género completamente diferente, mas de quem nós gostamos muito. E eu peço desculpa ao Fernando Rocha, porque vamos falar do espetáculo dele amanhã. E é amanhã, ele já deve ter a sala esgotadíssima. E se calhar já devíamos ter falado isto há uma semana, mas falamos hoje. Fernando Rocha vai agitar o público barcarense na próxima sexta-feira, portanto amanhã. O humorista leva o seu espetáculo Rocha Unroll ao Fórum Braga e ainda há bilhetes. Portanto, isto escrevia ontem, hoje já não há de certeza, mas procurem se quiserem ver o Rocha. Vamos ver.
6: Oh, gente, eu vou dizer uma coisa. A minha mulher rebenta comigo. Ela só não anda, a máquina de lavar avariou. E agora eu vou lá lavar no tanque. Não temos tanque, vai buscar um tanque. Eu fui buscar o tanque. Ficou fedida. Ora, eu vou-vos dizer uma coisa. Eu já não sei o que é que elas querem. Sabem uma coisa? Eu vou, mas é para Braga, que a malta de Braga entende. Falar nisso, falar em Braga, na sexta-feira, dia 22, vou estar no Fórum Braga com o Rocha Unroll. Portanto, é só irem à Ticketline, adquirirem os bilhetes e vamos partir aquela merda toda. Bora, Braga!
1: Amanhã todos os caminhos vão dar a Braga, mesmo sem ser de tanque, porque Ricardo Azevedo também vai para lá. Porque acontece amanhã a Gala Solidária Juntos Somos Heróis. O evento é organizado pela agência Bezible, é isso?
5: É, exatamente.
1: E tem como objetivo angariar fundos para os bombeiros voluntários de Braga. O novo quartel será o palco da segunda edição, que este ano conta com Sara Norte e Pedro Chagas Freitas como padrinhos. A apresentação, já o disse, está a cargo de Ricardo Azevedo. Nosso Ricardo amanhã não está aqui para discutir e para debater... E para comentar, porque vai estar em Braga. Um grande espetáculo, vai ser, não é?
5: Um grande espetáculo, com uma causa de fundo fantástica, muito nobre, não é? Todos devemos ajudar os bombeiros. Esta é a segunda edição. O ano passado foram comprados 8 equipamentos de proteção individual, que são equipamentos caros, para que os bombeiros possam andar mais protegidos quando nos salvam de tanta coisa. Portanto, se estiverem em Braga, ainda há bilhetes, 10 euros... Cada bilhete não custa nada. 5 euros para quem é sócio dos bombeiros. Vão ter connosco ao quartel dos bombeiros voluntários de Braga, que nós vamos lá estar para vos receber.
1: Voluntários, não é sapadores.
5: Voluntários.
1: Ora, muito bem, na fase Ricardo Azevedo não para, porque hoje esteve com Marisa Liz. Marisa Liz apresentou no espaço Beato 30 o seu novo álbum, Relatos de um Coração Confuso. É o segundo álbum a solo de Marisa e traz parte da sua história de vida. Camané e Rui Veloso também fazem parte deste trabalho, que é lançado amanhã. Mas a apresentação foi hoje e a Noite das Estrelas esteve presente e falou, claro, com Marisa. Vamos ouvir... Olha a Áurea tão linda. Vamos... Olha o Kiko Zizote. Estava muita gente muita fantástica. Gente. Vamos ouvir então esta entrevista.
7: Relatos de um Coração Confuso. Que bonito nome. Qual é a história por trás disto?
8: A história é a confusão, é o não saber que disco é que queria fazer, sequer se queria fazer um disco. A confusão emocional e mental que sinto em relação a mim, em relação estarmos profundamente tristes, se calhar, para o mundo estar como está. Acho que é muito difícil tu quereres fazer mal a alguém quando estás bem. E toda esta confusão me levou para um sítio que não estava a ser bom, até porque fomos ensinados que estar confuso ou não saberes o que queres a partir de certa idade não é aceitável. É como se tivesses perdido e ainda bem que eu me perdi. E

0: descobri que a confusão não era um problema e era um caminho que fez com que os alarmes tocassem altíssimo e que me fizessem pensar o porquê de eu estar a sentir isto tudo de uma forma tão negativa. Até perceber que eu não estava a ir de encontro à minha essência em relação a uma data de coisas, o que me fez mudar e mesmo não sabendo para onde é que eu ia, ir à mesma, de uma forma autêntica, a aceitar os meus diagnósticos e a aceitar a música que eu faço e aquilo que eu sou. Obrigada.
1: Olha, e com este álbum vem também uma tour que tu vais anunciar no dia 13 de junho.
0: Exatamente, vamos ter todo o conceito novo, obviamente, baseado neste disco. Vamos ter cenário novo, vamos ter mais um músico que é o Zé Nuno, músico do Caraças, até para conseguirmos reproduzir, não na sua totalidade, aquilo que aqui está, porque para isso tínhamos que andar com uma orquestra inteira. Se quiserem, eu estou lá. Para isto acontecer. E temos tudo de novo, não é? É uma viagem nova, entramos todos numa nave. Alguns porque quiseram, outros foram obrigados, quase. E entramos numa nave à procura de viver os nossos sonhos da forma mais bonita possível, com medo, mas mais do que medo, com coragem.
1: O novo álbum da Marisa sai amanhã e dia 13 voltamos a falar nela porque vamos revelar as datas da tour.
2: Muito bem, estamos cá naturalmente para ouvir tudo o que a Marisa Lis faz. Deste álbum já saiu um tema que se chama Fim, ou seja, a Marisa começou a lançar o álbum pelo fim. Amanhã teremos o álbum e novo tema, mas hoje ouvimos já o primeiro tema.
3: Mãe,
2: do álbum.
3: Antes de ouvirmos, posso só dizer, dar
2: sim,
3: uma informação muito rápida. Vocês queriam saber quem autorizou a música?
2: Sim.
3: Quem
2: sim.
3: autorizou, recebi aqui a informação, foi a Valentim de Carvalho e a Fundação Amália.
2: Muito bem. Pronto. Sim, senhora. Excelente. A pedido dela, provavelmente,
4: claro,
2: não é?
4: Foi
2: não
4: assim,
2: foram, se autorizaram porque foi a
4: exatamente.
2: Resposta a um pedido. Portanto, está esclarecido.
4: Então,
2: foi porque
4: parabéns.
2: Entenderam estarem reunidas as condições necessárias para que corresse
3: não
2: bem.
3: Não mexeram na voz da Amália, juntaram as vozes.
2: Juntaram. Exatamente, amanhã teremos esse tema. Hoje temos o fim. O fim com Marisa Lis. Vamos ouvir.

Marisa Lee está de volta com um novo tema, um novo trabalho também, que é lançado amanhã e que não podemos perder porque é de qualidade, com certeza. Hoje a sua Noite das Estrelas foi...

com Ricardo Azevedo, Rui Figueiredo, Daniel Nascimento e Gisela Serrano. Amanhã estamos de volta. O painel vai ser quase este. Não vai ser bem, mas vai ser quase. Certo é que no Jornal da Meia-Noite temos Diana Cardoso após para atualizar todas as notícias. Muito obrigada por terem estado connosco num dia em que eu vou para casa ainda em choque, porque Maia Jama e Ruben Dias já não são namorados. Next. Até amanhã, se Deus quiser.

Assim, o simultâneo CMTV na Correio da Manhã Rádio. Estivemos bem juntinhos da Noite das Estrelas com a Maia. Mas há mais para si já a seguir.

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Assim, a reta final de mais uma espetacular noitada. Espero que também tenha podido apreciar ou que continue ainda assim desse lado. 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Depois de uma excelente sessão para esta noite de quinta-feira, já a madrugada de sexta, estamos assim já a entrar pelo dia 22 de maio. A seguir fica com a estreia de mais um episódio do podcast Crime e Castigo, Paulo João Santos e Rita Fernandes.

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2: Há desenvolvimentos sobre um homicídio que aconteceu em Alverca e cujos suspeitos da morte de um homem, Filipe Jorge, são um casal de amantes. O jovem arguído, neerlandês, assumiu a autoria do crime e afastou o envolvimento da amante na morte do marido. A própria já tinha tirado as culpas para o amante, negando o envolvimento no crime. Acontece que em tribunal, os agentes da PSP que tomaram conta desta ocorrência acabaram por implicar a arguída no homicídio. O jornalista João Carlos Rodrigues assistiu ao julgamento e vai-nos explicar tudo neste episódio. Contamos não só com a análise do João, como também, como é habitual, de Paulo João Santos. Sejam muito bem-vindos ao Crime e Castigo. Sou a Rita Fernandes Batista, a edição é de Nuno Carvalho. Fique desse lado. Depois de Sílvia Rosa ter negado a participação no homicídio do marido, também o homem com quem tinha uma relação extraconjugal confirmou em tribunal que matou sozinho Filipe Jorge. Só que os agentes que naquele dia estiveram no local do crime acabaram por implicar os dois no homicídio. João, o que é que nos podes adiantar sobre aquilo que foi dito nesta última sessão de julgamento?
3: Olá, Rita. Nesta última sessão, Bas Ruiters, o jovem neerlandês de 25 anos, voltou a prestar depoimento. Foram três sessões seguidas, cerca de 7, 8 horas de depoimento da jovem, e sempre com a mesma narrativa, de que foi ele sozinho, de que num impulso de raiva e de ciúmes matou Filipe Jorge naquela garagem em Alverca em fevereiro de 2023. Isto,
2: portanto,
3: está claro?
2: Afasta completamente a participação da sua amante na altura, portanto a mulher deste homem que acabou por morrer, deixa claro que não houve participação de Sílvia.
3: Este é o relato dele, deste jovem, que não te esqueças que apaixonou-se por uma mulher portuguesa 21 anos mais velha. No entanto, a seguir é o depoimento do Bas, quatro agentes da PSP, não foi um, foram quatro agentes da PSP que estiveram no local, deram uma versão um pouco diferente, implicaram Sílvia direto ou indiretamente no homicídio. Não era apenas o Bas que tinha ferimentos, que tinha vestígios de sangue, quer na roupa, quer no corpo, era também Sílvia. Sílvia tinha até ferimentos na mão, cortes numa mão, o que implica que de alguma forma esteve ali envolvida numa luta. Agora, ao certo, só eles os três, a vítima mortal, Filipe Jorge, o Bas e a Sílvia, é que sabem.
2: E a vítima já não está cá para contar. Portanto, aquilo que nos explica, João, é que, de certa forma, os agentes que naquele dia foram os primeiros a chegar ao local do crime, a este cenário de crime, apesar de não conseguirem com exatidão explicar de que forma é que esta mulher esteve envolvida naquilo que aconteceu, deixam claro que houve, de alguma forma, intervenção no sentido em que esta mulher também está ferida nas mãos.
3: Exatamente, e é um pormenor que é relevante. A esquadra de Alverca fica a 100 metros daquela garagem. O primeiro agente a chegar lá até foi a pé. Depois do contacto telefónico, antes que os colegas foram de carro, houve um agente que foi a pé e chegou lá primeiro. Nesse momento em que chega, aquela garagem tem uma torneira habitual nestes prédios para lavar mãos, qualquer coisa, lavar carros. Essa torneira tinha acabado de ser usada. Havia água no chão e sangue. Para lá da poça de sangue onde estava a vítima mortal, havia sangue a escorrer pelo chão.
2: Também um dado importante, não é?
3: Ou seja, algum destes dois intervenientes tinha estado a usar aquela torneira momentos antes. Isto, segundos, isto é um espaço de poucos minutos.
2: Paulo, com este testemunho dos agentes da polícia, o que é que poderá acontecer? Que leitura é que faz daquilo?

0: o que estes agentes acabaram por dizer em tribunal.
1: Bom, vamos lá ver. Quando alguém confessa um crime, e neste caso estão envolvidas duas pessoas, que são duas pessoas acusadas, quando alguém confessa um crime, só por si não é suficiente. Aliás, temos casos de pessoas que confessam o crime e depois vai ver-se e não foi essa pessoa que cometeu esse crime. E, portanto, quando um juiz decide, ou um tribunal de júri, ou um coletivo de juízes decide aplicar uma determinada condenação, tem que ter, de facto, a certeza de que as coisas ocorreram assim. E, neste caso, há aqui logo à partida algo que, de dois pontos que não batem certo. O primeiro é ele dizer que foi por ciúmes. Ora, este casal já estava separado, portanto não estou a ver qual era a necessidade de... não havia ali nenhum obstáculo, portanto não me parece justificação. Segundo, a raiva. Também já se chegou à conclusão que não há aqui nenhuma raiva momentânea, porque ninguém está à espera de outra pessoa com duas facas na mão. Quando se está à espera de alguém com uma faca na mão, uma pistola, um pau, seja o que for, é naturalmente para cometer qualquer tipo de crime. Este é o primeiro ponto. O segundo ponto que me parece interessante aqui é que ainda o João disse aqui que a esquadra fica a 100 metros, mas mesmo que ficasse a 200 metros, o alerta não é dado por esta mulher. Ou seja, se esta mulher ficasse surpreendida com... a atitude deste namorado, naturalmente que tomaria qualquer tipo de atitude, abria a porta da garagem e vinha para a rua gritar ajuda, socorro, etc. Terceiro ponto, embora o crime seja absolutamente brutal, que são dezenas de facadas, também não há da parte desta mulher a preocupação, pelo menos aparentemente, de ligar para o 112 para acudirem à vítima.
0: Tentar salvar
1: a vítima, homem. Portanto, quanto a este ponto de haver a utilização de água. Eu penso que nestas circunstâncias seria muito, muito difícil esconder este crime, de qualquer forma se calhar foi isso que tentaram, não sei.
0: O advogado que representa o arguído explicou que Bass, o suspeito, assumiu a autoria do crime. Pedro Pestana nega, no entanto, a premeditação.
2: De facto, o meu cliente confessa e admite que foi ele, e apenas ele, a esfaquear o falecido. Assume que o fez sem qualquer influência de terceira pessoa. Afasta por completo a ideia de premeditação, de planeamento, e também o que nós também temos no processo é o seu relatório psiquiátrico, que evidencia a presença de um transtorno explosivo intermitente conhecido como síndrome de Hulk.
0: João, já aqui tínhamos explorado num episódio anterior esta questão que a defesa alega, esta síndrome que resulta em comportamentos bastante violentos. Mas há aqui um ponto importante, que é o facto deste julgamento decorrer com o tribunal de júri, ou seja, são cidadãos comuns que vão decidir aquilo que vai acontecer. Como é que te parece que os jurados, e tu estiveste lá a acompanhar este julgamento, portanto conseguiste perceber as reações, se é que houve, que iam tendo, ainda que de forma comportamental, ou as expressões que faziam, como é que te parece que os jurados leram esta questão que está a tentar a defesa deste homem lançar em sede de julgamento?
3: Rita, aqui é uma nuance. Os jurados só vão decidir a culpabilidade dos dois arguidos, se cometeram ou não este crime. A medida da pena será depois determinada pelo coletivo juiz e pelo presidente. Para já, não tenho grandes dúvidas em que vão considerar o jovem neerlandês, o Bas Reuters, culpado. Isso não há dúvida de que ele matou o Filipe Jorge naquele momento, daquela forma. A medida da pena depois será decidida pelo juiz. Há ali legítima defesa e, que permite-me corrigir um bocadinho o Paulo, ainda não está claro quem é que trouxe as facas. O jovem holandês estava sem nada na porta da garagem quando eles entraram, e depois a faca aparece já dentro da garagem e os dois autores do crime
0: alegam que estava dentro do carro. Alguém teve que as levar para aquele local, não é?
3: A faca estava lá.
0: As facas não apareceram por acaso, não é?
3: Exatamente. Ainda falta perceber de onde é que...
0: Ou seja, isso acaba por implicar ou um, ou outro, ou ambos, neste cenário de premeditação.
3: Exatamente. Que é essa a grande questão que é colocada ao júri, como estavas a colocar. Estes quatro cidadãos, como nós, podemos estar lá sentados, a decidir se este jovem holandês e a Sílvia têm culpa ou não no crime. E a questão, em relação ao Bas, uma grande dúvida, em relação à Sílvia, essa é a grande questão que se coloca. Sobre a legítima defesa e aquilo que o advogado acaba de dizer...
0: Mas o que é que pareceu, pelas questões que eles foram colocando, conseguiste perceber de que forma é que eles têm...
3: Essa parte está clara. Posso dizer dos quatro jurados titulares, só há um que tem ali colocado questões, algumas assertivas, outras um pouco redundantes, digamos assim.

0: Mas não tem grandes dúvidas. É mesmo, está, essa parte está clara que ele será mais medida da pena. Em relação ao que disse o advogado e ao síndrome de Hull, que alega e não sei o quê, os agentes da PSP que prestaram depoimento, para lá de associarem, implicarem Silvia no crime, há outra nuance também, que é o descontrolo do Base. Há um agente mesmo que diz que o Base começou a urinar, mas que ela, enquanto estava ali retido, ainda não detido,
1: portanto, ia na garagem
0: ainda, e a questionar-se o que é que me está a acontecer. Totalmente descontrolado. Isto é o depoimento de um agente da PSP que se apercebeu. Ou seja, a grande dúvida é o envolvimento de Silvia e a medida da pena aplicada à Base, que já será pelo coletivo de juízes.
1: Paulo, Tribunal de Júri, pode mudar tudo?
2: Neste caso não vai mudar rigorosamente nada, porque as provas apresentadas relativamente ao autor confesso deste crime não vai mudar nada, porque as provas são absolutamente contundentes. Eu não percebo, aliás, porque é que há um tribunal de júri neste caso. Sinceramente tenho algumas dúvidas. Relativamente...
1: A minha questão é, pode mudar no sentido em que se não fosse um tribunal de júri, a decisão podia ser muito diferente daquela que eventualmente pode vir a ser tomada?
2: Em Portugal, o Tribunal de nós estamos habituados a ver aqueles filmes americanos com aquele Tribunal de Júri, não é? E aí sim o júri tem um peso, porque é o júri que decide a absolvição ou a culpa do arguido. Depois, tal como cá, é o juiz que aplica a pena ou não. Mas aqui não tem propriamente esse peso, digamos assim. Não estou a ver um júri ir contra a vontade de um coletivo de juízes. Não penso que seja isso. Pode ajudar, de facto, até pelas suas questões, ajudar o coletivo de juízes a compreender determinado modus operandi de um crime. Agora, neste caso...
1: Portanto, só para as pessoas que nos ouvem ficarem enquadradas, aquilo que acontece na prática é que estas pessoas...
2: Na prática, quem manda é o coletivo de juízes.
1: Exato, mas cidadãos comuns que são convocados, são orientados pelos magistrados.
2: Não, eu penso que no final haverá, de facto, o júri decide qual é a orientação que deve dar.
1: Sim, agora, mas há um acompanhamento ao longo do processo, naturalmente, eventualmente surgirem dúvidas.
2: Claro, tu repara o seguinte, aquelas pessoas não estão formadas em direito, tal como eu aqui estou a falar, não sou formado em direito, claro. Mas é a percepção do senso comum, digamos assim, portanto, o senso comum, aquilo que me leva a considerar que determinada pessoa é ou não culpada, não é propriamente perante as provas que existem, não é? Agora, podem ajudar de facto, até pelas suas questões, podem ajudar de facto o coletivo de juízes, mas eu penso, neste caso em concreto, se no caso daquela grávida da Mortosa me parece que faz algum sentido haver um tribunal de júri, neste caso eu tenho algumas dúvidas da sua utilidade. Porque só mais uma questão, por causa da faca, portanto, eu sinceramente, independentemente de quem levou a faca não caiu ali do céu aos trambolhões, ponto número um, e segundo, enfim, alguém sabia que estava ali aquela faca. Agora, se há uma premeditação, porque o advogado diz que não há premeditação, obviamente que o problema é este, o problema é que há premeditação, aquele homem não entrou, este holandês, o neerlandês, não entrou ali louco a saber uma faca para matar outra pessoa, não, isto não acontece, não é assim, isto, nem nos filmes acontece isto, e portanto... Agora, se de facto é um homicídio combinado com a sua namorada ou não é, é isto que de facto, e provavelmente é esta de facto a dúvida que existe no próprio júri, não é?
0: Deixa-me só acrescentar, mais do que combinado, se calhar induzido por Silvia.
2: Ou induzido, eventualmente.
1: É uma questão que agora o Tribunal terá de apurar. Fechamos assim este crime e castigo. Voltamos em breve, contamos consigo. Até lá. Fique bem.
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Está então servida a entrada de mais uma edição do Aurora. Eu sou a Ana Pinto, vou fazer-lhe companhia até às 6:30. Fique desse lado. Uma ótima madrugada de sexta-feira. Bom fim de semana. Venha connosco, temos muita e boa música. Para já, os Prefab Sprout já a rodar na Correio da Manhã, rádio The King of Rock and Roll. 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

0: Your Man, um dos grandes sucessos do Zoan aqui na Correio da Manhã Rádio. Ficamos agora com mais uma edição do Músicas da Nossa Vida. O convidado de hoje é o jornalista da CMTV, Pedro Neves de Sousa.
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2: Olá, eu sou o Pedro Neves de Sousa, jornalista da CMTV. Pediram-me duas músicas importantes na minha vida. Eu escolhi uma mais pessoal, a outra mais profissional. Começamos por aquela que é mais importante para mim, é aquela mais pessoal, e é do André Sardeu, Foi Feitiço. E porquê? Porque quando a minha filha Inês era bebê, chorava muito e eu tentava embalar ao colo para adormecê-la, e eu cantava muito mal esta música que estava em alta nessa altura. Para mim ela transmite exatamente o que sinto pela minha filha, aquele encantamento, aquele feitiço, como se estivesse completamente enfeitiçado por alguém, a minha Inês. E claro, como eu canto muito mal, a minha Inês adormecia rapidamente só para não me ouvir cantar.

A minha vida, devido à minha Inês, ao encantamento, ao feitiço. Agora, outra música, a segunda música, está mais relacionada com o aspecto profissional. Todos nós, da minha geração, sonhávamos um dia ganhar o Festival da Canção. Era um dos momentos do ano mais importantes. E sonhávamos um dia ganhar. E isso aconteceu, finalmente, com a música do Salvador Sobral. O Amar com os Dois. Uns meses depois estava no Qatar a trabalhar e estava dentro de um táxi e começou a primeira de 5 rezas do dia dos habitantes do Qatar. Assim que terminou a reza, eu estava no táxi e começou a música do Salvador Sobral. Eu senti-me mais próximo de Portugal e é uma marca, é uma música que realmente nos deixa uma memória inesquecível. Depois, eu também estava nesse Mundial de Clubes a colaborar com o Jornal Record. E a minha crónica foi: Portugal não é só futebol. E nós, quando vamos para fora e as pessoas não sabem qual é o nosso país, nós dizemos que somos do país do Cristiano Ronaldo. Mas na minha crónica eu escrevi que da próxima vez eu vou dizer que sou do país do Salvador Sobral e começo a cantar o Amar pelos Dois e assim se calhar as pessoas também sabem logo que eu sou de Portugal. No Twitter o músico agradeceu-me esta crónica e eu fiquei, obviamente, mais satisfeito por ter escrito esta crónica em que digo: Portugal não é só futebol.

0: Estas são as duas músicas, duas das músicas mais importantes da minha vida. Eu sou o Pedro Neves de Sousa, jornalista da CMTV. Eu convido toda a gente a continuar a ouvir a Rádio Correio da Manhã.
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2: 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O convidado de hoje foi o

0: Jornalista da CMTV, Pedro Neves de Souza.
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1: Isso mesmo. Vamos juntos neste acordar. Mónica Peixoto, Luís Silva, Filipe Galamba e ainda comigo, João Leitor, até bem perto das 11 da manhã. Vamos entrar lá aqui a comentar com o nosso inspetor. Já joguei um hockey em patins.
2: Só que me escapou aqui um pequeno acidente.
1: Eu sabia.
2: Falámos dele.
1: Eu sabia. É o que dizia o grande jornal. Isto passa a correr o dia.
3: Passo os meus dias em longas filas.
1: Por isso é que nós ficamos aqui no bom dia da correr amanhã. Vamos ao trânsito, vamos embora. Precisa de um homem. Esse homem é Luís Silva. Um
2: sim,
1: homem.
2: A promoção está bem feita.
1: A melhor informação.
2: Vou tentar fazer o meu melhor.
1: Isso mesmo.
0: 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Seguimos viagem com...

0: Ouvimos Lady Gaga com um dos muitos sucessos da cantora Abracadabra. Temos pela frente um dia bem quente. Vamos olhar o estado do tempo para esta sexta-feira. Segundo os senhores da meteorologia, temperaturas altas. Boas férias. Se é um desses sortudos que acertou em cheio, o verão vai continuar. Conte com céu limpo, períodos de maior nubulosidade. A partir da tarde, o vento fraco a moderado e atenção às poeiras em suspensão. Resguarde-se se tem assim algum tipo de fragilidade. Lisboa espera 34 graus, o Porto 28 graus de temperatura máxima.
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0: 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E agora recordamos os Rádio Macau.

0: Fim de semana a chegar com dias quentes e por aqui vamos olhar alguns eventos culturais que vão acontecer em Lisboa e no Porto. Hoje e amanhã a música volta a ocupar o pavilhão de Portugal. No âmbito do programa Experimenta o Futuro, os concertos à pala trazem o que de mais autêntico se cria na música emergente. Depois do sucesso da primeira edição, os concertos à pala regressam com uma curadoria que cruza a energia urbana com momentos de partilha entre as gerações. São dois dias de concertos gratuitos no Pavilhão de Portugal. Hoje, às 6 da tarde, a Praça do Município vai ser palco da apresentação pública da edição deste ano das Festas de Lisboa. O evento conta com a participação da Orquestra de Câmara da GNR, Irina Barros, Teresinha Landeiro, Matias Damásio e o Toy. É às 6 da tarde. Termina hoje o Festival Django Portugal, celebração dos 10 anos de promoção do Gypsy Jazz e da música de Django Reinhardt em Portugal. Hugo Gaspar Trio sobem ao palco às 21 horas na fábrica Braço de Prata. Hoje às 21, os Jeopards sobem ao palco do Maus Hábitos no Porto para uma noite dedicada à música ao vivo e à energia crua de uma banda emergente pronta para conquistar o público portuense. Uma excelente oportunidade para descobrir novos sons num dos espaços culturais mais emblemáticos da cidade. Começa hoje e termina no domingo 24 de maio o Maia Beer Market 2026. O Parque Central da Maia vai ser invadido por uma seleção de cervejas artesanais nacionais e internacionais, dos estilos mais clássicos aos mais arrojados, acompanhadas por street food deliciosa, um encontro para todos os que apreciam novos sabores e experiências. O convite está feito, é só juntar os amigos e brindar no Maia Beer Market, no Parque Central da Maia. Ficam aqui alguns eventos culturais para ver hoje e ao longo do fim de semana.
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E agora, Casey and the Sunshine Band.

0: toca.
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2: 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E seguimos com Justin Timberlake.

0: Muito bom dia, uma ótima sexta-feira e está na hora de mais uma história insólita. Há Vidas Assim, com a edição de Vítor Figueiredo.
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2: Durante décadas, atravessar o Oceano Atlântico era uma aventura reservada a navios que demoravam vários dias a chegar ao destino. A ideia de uma única pessoa cruzar milhares de quilómetros de mar, sozinha, dentro de um pequeno avião, parecia impossível. Mas em maio de 1927, um jovem piloto norte-americano decidiu desafiar tudo aquilo que a aviação considerava seguro. O aviador tinha apenas 25 anos. Não era um militar famoso nem um herói nacional. O avião que escolheu era pequeno, muito leve e construído praticamente à medida daquela missão. Para conseguir transportar combustível suficiente, sacrificou quase todo o espaço disponível. Não tinha rádio, tinha pouca visibilidade frontal e carregava centenas de litros de combustível num aparelho frágil, sujeito a ventos, gelo e falhas mecânicas. A viagem durou cerca de 33 horas e meia, sem copiloto, sem pausas, sem dormir e durante parte do trajeto lutando contra o cansaço. O piloto chegou mesmo a voar muito perto da superfície do mar para evitar formações de gelo. Qualquer erro significaria desaparecer no Atlântico, sem deixar rastro. Há Vidas Assim. À medida que os jornais recebiam notícias fragmentadas da travessia, milhões de pessoas acompanharam a aventura quase em tempo real. Quando finalmente apareceu no céu europeu, multidões correram para ver o avião histórico aterrar. O piloto era Charles Lindbergh. O voo partiu de Nova York e terminou no aeroporto de Bourget, em Paris, tornando-se na primeira travessia transatlântica a solo e sem escalas da história.
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0: Hoje celebramos os autores portugueses e que seria de nós sem os autores, sem os livros que nos acompanham em silêncio, sem as canções que parecem escritas exatamente para aquele momento da nossa vida, sem os poemas, sem as peças de teatro, sem as crónicas, sem os contos, enfim. Obrigada a todos os autores, vocês fazem realmente a diferença e tornam o mundo mais bonito. E agora, livro aberto, mar e caixa.

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2: Já falámos no check-up sobre as varizes, uma doença vascular muito comum. Mas vamos voltar a falar. As varizes não são um problema estético. Na verdade, são um sinal de insuficiência venosa. Uma condição em que as veias das pernas deixam de conseguir transportar o sangue de forma eficiente até ao coração. Quando isso acontece, o sangue acumula-se, as veias dilatam e tornam-se visíveis sob a pele. As causas são variadas. A predisposição genética tem um peso importante, mas há fatores que aumentam significativamente o risco. Passar muitas horas em pé ou sentado, o sedentarismo, a obesidade, a gravidez e o envelhecimento. Também as alterações hormonais podem influenciar o aparecimento das varizes, sobretudo nas mulheres. Os sintomas vão muito além da componente visual. Sensação de pernas pesadas, dor, inchaço ao final do dia, ardor, comichão e queimbras noturnas são alguns dos sinais mais frequentes. Em fases mais avançadas podem surgir alterações da pele, inflamação venosa e até úlceras difíceis de cicatrizar. Por isso, os especialistas alertam. Ignorar os sintomas pode atrasar o diagnóstico e agravar a doença. Felizmente, os tratamentos evoluíram bastante nos últimos anos. Além das meias de compressão e das mudanças no estilo de vida, existem hoje técnicas minimamente invasivas, como a escleroterapia, o laser endovenoso e a radiofrequência, que permitem tratar muitas situações sem necessidade de cirurgia tradicional e com recuperações mais rápidas. Mas a prevenção continua a ser a melhor estratégia. Caminhar regularmente, praticar exercício físico, evitar longos períodos na mesma posição, controlar o peso e elevar as pernas ao final do dia são hábitos simples que ajudam a melhorar a circulação venosa. Pequenas mudanças na rotina

0: podem fazer uma enorme diferença na saúde vascular.
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Girlfriend, Ed Sheeran e Bruno Mars no final de mais um Aurora. Eu sou Ana Pinto, desejo-lhe um fantástico fim de semana. Estou de regresso amanhã, sábado, bem cedo às 7 da manhã, para lhe fazer companhia. A equipa do Bom Dia está a postos: Júlio Heitor, Mónica Peixoto, Filipe Galamba e Luís Silva. Fique desse lado. Bom dia, bom fim de semana aqui na Correio da Manhã Rádio.

0: Bryan Ferry, para ouvir aqui na Correia da Minha Rádio. São 6:30. Siga a dança desta sexta-feira, a caminho de um dia de trabalho, o último da semana que nos valha isso. Vem um fim de semana e em boa hora vamos ficar bem informados. A síntese informativa das 6:30, primeiras notícias do dia contigo, Filipe Galamba. Bom dia.
1: Bom dia. A mãe e o padrasto das crianças encontradas em Alcácer do Sal deverão hoje ser transferidas para Setúbal. A detenção aconteceu durante a tarde desta quinta-feira, na esplanada de um café em Fátima. A reportagem é do jornalista Mário Freire.
2: O casal foi detido depois das autoridades terem sido alertadas por antigos imigrantes que estranharam a presença do homem e da mulher no exterior de uma esplanada desde as 9:30 da manhã até ao início da tarde. Posteriormente, a viatura também foi rebocada e trazida aqui para o posto da GNR. Diligências de investigação que prosseguem até ao casal ser presente ao juiz de instrução criminal, que deverá acontecer esta sexta-feira ao início da tarde, para saber qual a medida de coação aplicada pela justiça portuguesa.
1: O dono do café em Fátima descreveu a detenção da mãe.

0: E do padrasto das crianças abandonadas em Alcácer do Sal.
1: Ela perguntou-lhe onde é que eles moravam e eles vão assim, ah, pá, moramos no mundo.
2: E a seguir o que é que aconteceu?
1: E agora, pois, entretanto, eles foram embora, a senhora também e tal, quando eu entrei ao serviço e quando a GNR chegou.
2: Foi essa...
3: À civil?
1: À civil.
2: E foi essa senhora que alertou as autoridades?
1: Foi.
2: Eles pareceram calmos?
1: Normal.
2: Mas quando foram abordados pela GNR?
1: Tudo normal.
2: Como assim normal?
1: Normal, não houve ali nervosismo nenhum, não. Se notou nadinha, nada.
2: Nem quando a GNR os
1: nada,
2: levou.
1: nada.
2: E não disseram nada?
1: Nada.
0: Já é conhecida a identidade da mãe das duas crianças. A mulher de 41 anos é sexóloga em França, Raquel Gonçalves.
4: Marine Rousseau tem 41 anos e é sexóloga. Num dos poucos vídeos publicados pela própria, a mulher ensina os pais a falar de sexualidade com os filhos. Marine Rousseau vivia na cidade de Colmar, em França, perto da fronteira com a Alemanha. A 11 de maio foi dada como desaparecida, em conjunto com os filhos Zachary, de 3 anos, e Barthélemy, de 5. Passados 8 dias, acabou por abandoná-los a mais de 2 mil quilómetros de casa, em Alcácer do Sal. Para trás, em França, Marine Rousseau deixou ainda um outro filho, de apenas 16 anos. Na terça-feira passada, fecha a estrada rumo a Portugal. As autoridades francesas abriram um inquérito judicial. Agora, Marine Rousseau arrisca 7 anos de cadeia em França.
0: A Ministra da Justiça revelou que os tribunais franceses já pediram o regresso das duas crianças à França. Rita Alarcão, Judice, mostrou-se satisfeita com a rapidez da atuação das autoridades portuguesas.
5: Há já um pedido de retorno das crianças, portanto será tratado da forma natural que estes processos têm. Ficamos satisfeitos por termos conseguido rapidamente encontrar ou deslindar este problema.
0: Luís Neves, ministro da Administração Interna, admite que o caso pode estar relacionado com um crime de violência doméstica.
6: Os crimes que estarão em causa serão violência doméstica, exposição ao abandono, e esses crimes são investigados pela Polícia de Segurança Pública ou pela GNR, de acordo com a área territorial onde os crimes tenham ocorrido.
0: Os dois meninos estão bem de saúde, receberam acompanhamento médico e tiveram alta hospitalar. Reportagem de Inês Campana, em Setúbal.
7: Já tiveram alta hospitalar as duas crianças abandonadas pela mãe e pelo padrasto. Falamos de crianças com apenas 3 e 5 anos que estiveram aqui internadas no Hospital de São Bernardo, em Setúbal, por uma questão de precaução, mas estão bem de saúde e estão já junto da família de acolhimento. A investigação prossegue, o casal será presente a um juiz de instrução criminal.
0: Mãe e padrasto detidos em Fátima são presentes esta sexta-feira a juiz de instrução em Setúbal. Na atualidade internacional, o líder supremo do Irão emitiu uma diretriz que proíbe o envio de urânio enriquecido para fora do país. A decisão endurece a posição de Teherão nas negociações de paz em curso. Mostaba Khamenei ordenou que o urânio enriquecido permaneça em território iraniano, apesar de estar próximo do nível necessário para armas nucleares. A medida contraria uma das principais exigências dos Estados Unidos para travar o conflito. Benjamin Netanyahu terá dito a Donald Trump que adiar novos ataques ao Irão foi um erro. Os dois líderes falaram ao telefone, num contacto descrito pela imprensa israelita como tenso e decisivo sobre futuros ataques no Médio Oriente. Segundo o especialista em geopolítica Afonso Moura, o adiamento das hostilidades não favorece Israel.
8: Donald Trump e uma determinada facção norte-americana estará a dizer a Netanyahu: nós tentámos derrubar o Irão, falhámos e agora nós temos que recalibrar a nossa postura e se calhar daqui por um ano ou daqui por dois anos vamos ver uma reabertura das hostilidades. Qual é que é o problema de Netanyahu e o problema estratégico para o Estado de Israel? É que Israel acha que o tempo corre contra si.
0: Após o contacto com os Estados Unidos, Netanyahu terá convocado o gabinete de segurança restrito. Os dois portugueses detidos por Israel chegam esta sexta-feira a Portugal. Centenas de ativistas detidos ao largo da faixa de Gaza chegaram ontem a Istambul, após serem transportados a partir de Israel em 3 aviões. Mais de 400 ativistas aguardam agora voos de repatriamento para os países de origem. À chegada ao aeroporto de Istambul, alguns foram assistidos por equipas médicas com ferimentos visíveis e necessidade de apoio clínico. O Al Nassr venceu o Damak por 4-1 e sagrou-se campeão nacional da Arábia Saudita. Cristiano Ronaldo marcou 2 golos e soma agora 973 na carreira. O Al Nassr

0: Termina o campeonato com 86 pontos, mais dois do que o Al Hilal de Ruben Neves. É o nono título de campeão do clube. O último tinha sido conquistado em 2018-2019, com Rui Vitória no comando técnico. Para o subdiretor do Record, Vítor Pinto, o resultado do Al Nassr vem reforçar a motivação de Cristiano Ronaldo para o Mundial.
1: Cristiano Ronaldo continua a ser uma referência, 2 golos nesta partida importante contra o Damac, e é claramente o Al Nassr, já à frente ao Al Hilal, merecia ter resolvido ali a questão do título. Demorou mais um bocadinho, mas a missão está cumprida e é sem dúvida também uma injeção anímica importante para Cristiano Ronaldo liderar a seleção portuguesa no Mundial, com todas as aspirações que Portugal tem.
0: O também português Jorge Jesus voltou assim a conquistar o Campeonato Saudita depois do título alcançado em 2023-2024 ao serviço do Al Hilal. A Direção-Geral da Saúde alerta para a fraca qualidade do ar em Portugal continental até amanhã. A situação resulta da passagem de uma massa de ar vinda do deserto do norte da África com poeiras em suspensão. A DGS prevê um aumento das partículas poluentes no ar, com possíveis efeitos na saúde, sobretudo em crianças, idosos e pessoas com doenças respiratórias ou cardiovasculares. A Autoridade de Saúde recomenda evitar esforços físicos ao ar livre. Aos grupos mais vulneráveis, aconselha permanência em espaços fechados e com as janelas encerradas. Em caso de agravamento dos sintomas, deverá ser contactada a linha SNS 24 ou o Serviço de Saúde.
2: Pois está uma daquelas manhãs que parece uma manhã de verão. Nem uma brisazinha, não é? Pelo menos aqui em Lisboa, não é?
0: Está abafado, está.
2: Está abafado, está. Mas vamos ter aí um dia que vai estar uma autêntica brasa. E atenção às poeiras. Nada que complica a vida ao nosso Luís Silva, o seu olho de falcão. Bom dia, Luís.
3: As poeiras às vezes fazem interferências.
2: Fazem, mas não a ti, meu.
3: Fazem, dão com o chão e tudo.
2: Olha, a mim deixa-me tudo e de piso. Estás a ver como é que eu estou hoje, não é? E pronto. Olha, vamos então ao trânsito.
4: Nesta altura, o trânsito ainda está bastante tranquilo nos principais acessos a Lisboa e Porto. Vou começar precisamente pela cidade invicta, até porque há aqui uma informação que não é muito habitual a esta hora da manhã e que tem a ver com fila de trânsito na A3, essencialmente no troço entre a circunvalação e a via de cintura interna. As primeiras indicações que tenho é que tem a ver com obras que estão a decorrer precisamente no acesso da A3 para a VCI, em direção à Ponte do Freixo, e portanto está a causar este congestionamento no trânsito. Portanto, de evitar este troço, pode utilizar a Estrada da Circunvalação e depois a Avenida de Fernão de Magalhães. Pode ser uma alternativa em relação a este troço da A3. Todos os outros acessos ao Porto, para já, ainda estão com trânsito regular, portanto, nada a registar. Uma boa hora para sair de casa. Enquanto à cidade de Lisboa, nesta altura, o único ponto de congestionamento é a A2, para a Ponte 25 de Abril. Já se começa a parar na subida para a Ponte do Pregal, e também há alguma intensidade no final do IC20 em direção à Ponte 25 de Abril. Nesta altura não há ainda grandes problemas na Estrada Nacional 10, há passagem pela zona da Quinta do Conde, também na Estrada Nacional 378 em Fernão Ferro, não há também problemas no IC19 e nos restantes acessos à cidade de Lisboa o cenário é ainda bastante positivo.
2: Sim, senhor, uma primeira volta nesta manhã de sexta-feira, dar uma volta ao trânsito com o nosso Luís Silva. Luís, que ficará atento e uma qualquer informação, qualquer alerta a qualquer momento.
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2: E com isto já é quase sábado. Venha de lá o fim de semana. É para ganharmos balanço neste acordar. Ligado aqui à Correio da Manhã Rádio, Grande Lisboa, na frequência de 90.4, Grande Porto em 94.8, ou onde nos quiser ouvir em cmradio.pt. Reunida a equipa do Bom Dia, o Filipe Galamba, já que ouvimos na Ciência Informativa, o Luís Silva olhar para o trânsito e a Mónica Peixoto a preparar um grande jornal das 7 que chega, não tarda nada. É verdade. Eu sou o João Leitor, vamos ficar consigo até bem perto das 11 da manhã. Que se solte o banho!

0: Solta-se o beijo para matarmos saudades de Sara Tavares e Nuno Guerreiro neste início de manhã. É uma manhã maravilhosa. Vamos dar uma vista ao tempo, não tarda nada. Mas antes, vamos às compras. Vamos embora.
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1: Pelo menos aqui por Lisboa, nem vai acreditar. É verdade, isto parece uma manhã daquelas de verão. Não corre uma brisa e nem sequer está frio. Para ver se temperaturas elevadas para o dia de hoje, olhando para a região norte, também previsão de alguns aguaceiros para Vila Real e até para Viseu, neste tempo de trovada. Máxima para hoje de 29 graus para o Porto. Braga vai mesmo chegar aos 32 graus. Também a máxima para Lisboa é de 32 graus, 34 para Setúbal, 29 em Faro. Agora, uma coisa lhe digo, nas regiões do interior as temperaturas vão estar elevadíssimas, isto tanto de norte a sul. Por exemplo, na zona, no distrito de Bragança, 33 graus, 27 para a Guarda, 35 para Castelo Branco, 33 para Porto Alegre, 38 a máxima hoje para Évora e 36 graus. A máxima esperada para Beja. Deixa-me lá ver o dia de amanhã. Aparentemente há previsão de alguns aguaceiros na região norte e também no interior centro, e no domingo previsão também de manterem-se alguns aguaceiros no interior norte. De resto, as temperaturas vão manter-se elevadas ao longo de todo o fim de semana. A verdade é esta, não é? Podem cair alguns aguaceiros e atenção, especialmente a norte, com alguma intensidade. Juntos neste acordar para que nada lhe falte, ligado aqui à Correia da Manhã Rádio, daqui a pouco vamos para o grande Jornal das Sete com a Mónica Peixoto. Depois chega o Fala Barato com o Eduardo Madeira e combinamos encontros com o Camilo Lourenço para um cuidado de carreteira por volta das 25 para as 8 da manhã. Bom dia!

0: Muito bom dia, está com o Correio da Manhã Rádio. Estamos a 7 minutos das 7 da manhã. Temperaturas atuais, há instantes, Lisboa com 18 graus, Porto 17, Faro 20. Melhor primeiro, este é o Grande Jornal das 7. A edição é de Mónica Peixoto. Bom dia, Mónica.
1: Olá, bom dia. A mãe e o padrasto dos dois meninos franceses abandonados em Alcácer do Sal vão ser hoje presentes a juiz no Tribunal de Setúbal. Devem ficar a conhecer as medidas de coação. Estão ambos indiciados pelos crimes de violência doméstica e abandono de menores. Ao mesmo tempo, a mãe das crianças, de 41 anos e que vive em Colmar, era alvo de dois processos judiciais em França por ter fugido com os filhos sem autorização do pai e também por ter abandonado um outro filho de 16 anos. Por isso, vão ter de ser ouvidos também no Tribunal da Relação, porque são alvo de mandados de detenção europeus emitidos pela Justiça Francesa. Este casal foi localizado ontem na esplanada de um café em Casa Velha, nos arredores de Fátima, e detido ali pela GNR. Os dois estavam já no radar das autoridades, como explica o jornalista Mário Freire.
2: A GNR já estava no encalço dos suspeitos, já sabia qual seria a viatura, e estavam também a monitorizar, georreferenciar o sinal de satélite dos aparelhos de telecomunicações deste casal. Não havia o local exato onde estariam, mas seria aqui na região centro, entre Orém e Fátima, que eles estariam. Por isso, assim que houve essa denúncia na GNR de Fátima, nas comunicações internas, havia já essa sinalização das autoridades, havia também já fotografias do casal. Por isso, a GNR, a civil, a paisana, deslocou-se então à localidade de Casa Velha, a esse café, onde abordaram o casal. Foram identificados e, ao fim de uma hora e meia, acabaram algemados e foram então levados para o posto da GNR de Fátima.
1: E hoje este casal será presente a juiz no Tribunal de Setúbal. Estão indiciados, a mulher e o homem, por violência doméstica e abandono de menor. Terão deixado os dois meninos de 5 e de 3 anos abandonados numa estrada entre a Comporta e Alcácer do Sal. As crianças foram encontradas por um padeiro que passava por ali, por acaso, e que levou as crianças para casa, comunicou depois o caso à GNR. Os dois meninos de 5 e 3 anos, como disse, estão bem, ao cuidado de uma família de acolhimento, como explica a repórter Tânia Laranjo.
3: Estes meninos estão bem, os dois, os irmãos, estão neste momento numa família de acolhimento portuguesa. A família em França já manifestou o desejo de acolher estas crianças. O pai poderá vir a qualquer momento para Portugal. Dificilmente lhe será entregues as crianças de imediato, já que a tutela destas crianças, ou seja, a guarda paternal destas crianças, estava entregue à mãe. Também é muito provável que amanhã, como pena acessória, esta mulher tenha a inibição do poder paternal, pelo menos durante a investigação deste inquérito, mas também, se o pai e se a família alargada de facto tiverem condições, estes meninos poderão regressar dentro de poucos dias à França.
1: E o pai dos meninos estará a caminho de Portugal, vai ser alvo de uma avaliação para se perceber se tem condições para ficar com os menores. João Massano, bastonário da Ordem dos Advogados, diz que o próximo passo vai ser precisamente regular o poder parental. Face ao abandono, a mãe deverá perder a guarda dos menores.
4: Estamos perante uma situação internacional que liga vários ordenamentos jurídicos e a primeira

0: A primeira situação que vai ter que haver é uma regulação do poder patronal, uma alteração em princípio, face a estes factos que conhecemos
1: mas
0: agora.
1: Mas esta tarde tínhamos notícia de que o pai já estaria a caminho
0: pedir,
1: de Portugal.
0: E deve já ter pedido, ou deve estar para pedir, a alteração da regulação das responsabilidades parentais em França para, creio, ficar ele com a guarda das crianças numa situação destas. Acho que o que acabaram de fazer justifica plenamente a vir a comprovar-se a retirada do poder.
2: O bastonário da Ordem dos Advogados em declarações ao canal Now. O tema do abandono dos meninos franceses é manchete hoje no Correio da Manhã. Cliente em café apanha mãe das crianças em Fátima. Os detalhes estão na edição de hoje do jornal, apresentada pelo diretor-geral editorial adjunto, Armando Esteves Pereira.
3: A história do casal que abandonou os meninos em Alcácer do Sal. Mulher desconfiada da permanência do casal no estabelecimento alertou as autoridades e a mãe e o padrasto foram detidos pela GNR. Tudo sobre o caso que apaixona o país no seu Correio da Manhã. Destaque também para um crime brutal em Setúbal. Homem amarrado e assassinado à facada na banheira. No futebol, Benfica avança para Marco Silva, mas quer baixar salário do treinador. E o Sporting, mais um dinamarquês na mira, Anderson a caminho do Sporting. E à sexta-feira, no seu Correio da Manhã, também a revista Boa Onda, revista líder sobre televisão e lazer.
2: O Correio da Manhã já está nas bancas. A GNR deteve um homem de 57 anos por violência doméstica em Almada. O detido ameaçava, coagia e injuriava a companheira. Durante a detenção, as autoridades apreenderam armas de fogo, armas brancas, uma besta e mais de 2 mil munições de vários calibres. Depois de presente em tribunal, o homem ficou proibido de contactar a vítima e sob vigilância eletrónica. Segundo o Expresso, a polícia deteve no início deste ano, desde o início deste ano, por dia, 9 suspeitos de violência doméstica. No primeiro trimestre, PSP e GNR registaram quase 7 mil ocorrências e detiveram quase 800 suspeitos. A Associação Portuguesa de Apoio à Vítima alerta: a sociedade está a perder a sensibilidade em relação ao crime de violência doméstica. Uma menina de 12 anos foi agredida com violência por um colega numa escola em Lagos. A PSP foi acionada e a menina teve de receber tratamento hospitalar. Helena Lota.
4: Uma aluna de 12 anos foi agredida esta quinta-feira dentro da Escola Básica Tecnópolis, em Lagos. A jovem terá sido atacada por um colega mais velho e acabou atingida com vários socos na cabeça. O alerta foi dado de imediato e obrigou à intervenção dos bombeiros voluntários de Lagos. A vítima apresentava hematomas visíveis e recebeu assistência ainda no recinto escolar. Apesar dos ferimentos serem considerados ligeiros, a zona atingida acabou por aumentar a preocupação entre os meios de socorro. Depois de estabilizada, a menor foi transportada para o serviço de urgência pediátrica do Hospital de Faro, numa altura em que o Hospital de Portimão se encontra sem pediatras disponíveis. A PSP de Lagos foi chamada à escola pouco depois das agressões. O alegado agressor foi identificado no local e as autoridades tentam agora perceber o que esteve na origem deste episódio de violência, incluindo a possibilidade de existirem conflitos anteriores entre os dois alunos.
2: Agressões numa escola em Lagos. A vítima é uma menina de 12 anos, foi agredida por um colega. Um jovem universitário de 22 anos foi detido no Montijo por extorsão. Segundo a judiciária da Guarda, terá arrecadado 1 milhão de euros, que extorquiu a dezenas de vítimas com quem trocava fotos íntimas e depois ameaçava divulgar caso não lhe pagassem. Alexandre Salgueiro.
5: Usava vários perfis falsos e, após ganhar confiança, persuadia-as a fornecerem fotografias íntimas. Depois de as conseguir, ameaçava divulgá-las caso não lhe fossem pagas avultadas quantias monetárias. Com este método, conhecido como sextortion, o jovem estudante conseguiu sacar cerca de 1 milhão de euros. Duas das suas vítimas são de Celurico da Beira. Não cederam à chantagem e apresentaram queixa que originou uma investigação da Polícia Judiciária da Guarda. Segundo fonte da investigação, quando os alvos não cediam à chantagem, outros elementos do grupo entravam em ação, faziam-se passar por inspectores da Polícia Judiciária e coagiam as vítimas a pagar. Os lucros da atividade criminosa do grupo, que só terminou com a intervenção da PJ, eram depois dispersos pelo suspeito por várias contas bancárias em seu nome, de familiares e de terceiros.

Birthdays, Afonso do Brás e Luís Trigacheiro a cantar o verão neste dia de primavera em que parece realmente um dia de verão. Deixa-me lá dar aqui uma vista de olhos rápida uma vez mais nas temperaturas atuais antes de lançarmos o Fala Barato do Eduardo Madeira. Já lá vamos, Eduardo, espera um bocadinho. Lisboa em instantes com 18 graus, o Porto com 17, Faro já está com 20. O dia vai ser muito, muito quente.

0: a pergunta de hoje é: concorda com a medalha de mérito que a União Europeia deu a Cavaco Silva?
1: Rufa, não, eu sou da Albufeira, pá, ainda sou parente do Cavaco. Muita gente não sabe, mas a minha mãe era de Boliqueme e era prima afastada de um homem que trabalhou na bomba de gasolina do pai do Cavaco. Daí sermos primos em 23º grau. O Cavaco faz parte do trio Maravilha do Algarve. Zezé Camarinha, Liberto Nhalha, Cavaco Silva. Três homens que mudaram o país e a maneira como os estrangeiros viam Portugal. Estes três homens são como a delícia algarvia que é feita de figo, amêndoa e alfarroba. O Cavaco neste caso é alfarroba, porque parece que ninguém grama aquilo, mas acabámos todos por mamar com ele 10 anos a primeiro-ministro e 10 anos a presidente. Né? É estranho. Podem dizer mal do homem, mas eu tenho orgulho naquele marafado. É algarvio e basta.
2: Elisa Walter Bartos, o Miguel Alvalade, eu tenho asco a esse homem. Um homem que destruiu Portugal, como diz a Catarina Martins. E de vez em quando lá volta ele do seu sarcófago e dá um ar da sua graça. Xisa, penico, que o homem já deve ter uns 200 anos, pá. Eu era garoto, ele já era primeiro-ministro. Eu estou há 2 anos da reforma e ele ainda anda a receber medalhas no Parlamento Europeu. Qualquer dia eu estou de andarilho e o homem ainda volta a ser candidato. Parece saído do Walking Dead. Pessoas como a Catarina Martins, sim, deviam ser homenageadas, porque a Catarina é abraço. Catarina é pantufas de lã, é compota de toranja, é pau, é pedra, é o fim do caminho. Essa sim merecia uma medalha. Ontem já era tarde.
3: David Manaia, licenciado em Ciência Política para a Universidade da Vida, que é mesmo assim. Toda a gente sabe que eu gramo do André e voto no único partido que pode salvar este país de se tornar uma imensa favela. Mas aqui está a prova que eu sei reconhecer valor em pessoas que são um pouco mais à esquerda. E dou dois exemplos. Passos Coelho é à esquerda do meu pensamento político, tem valor. Cavaco é à esquerda do meu pensamento político, tem valor. Logo, acho esta homenagem justa. Não é do meu partido, e não é só também o meu partido que tem gente de valor, pá. E ainda dizem que nós não somos democráticos. Aqui fica a prova do contrário.
4: Marcelo Rebelo de Sousa, ex-presidente da República e atual comentador da CM Rádio. Eu fico muito contente com a subida da Académica de Coimbra, onde joga precisamente o neto do Cavaco Silva, e fico também contente com a medalha do Cavaco lá nas Europas. Bom, eu dispenso esse tipo de honrarias. Atualmente gosto de ver eventos culturais, como por exemplo o espetáculo das guerreiras do K-pop, e também continuo a gostar de nadar em mar aberto e observar tubarões frada, que agora não aqui na nossa costa. Como sou católico, aprecio muito esse tipo de tubarão, o tubarão frada. E pronto, é tudo. Fiquem bemzinho.
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0: É exatamente antes de darmos um pulinho ao quiosque da Mónica, onde ficamos a conhecer os temas que marcam a atualidade, naturalmente através das capas dos jornais desta sexta-feira, 22 de maio. Dona Mónica, bom dia.
1: Bom dia.
0: Vamos começar pelo Correio da Manhã, antes que se bate.
1: Vamos lá. Embora. E hoje provavelmente vai esgotar, vale a pena, é uma edição de fim de semana com 84 páginas.
0: Deixa ver a capa, ainda não vi, deixa ver. Ah, ok.
1: Estão a ver lá em casa,
0: pesadinho,
1: cliente de café apanha mãe das crianças em Fátima, é hoje a manchete, é um caso que chocou o país e que ainda estamos todos a tentar perceber como é possível alguém abandonar duas crianças de 5 e 3 anos numa estrada erma. Por sorte, estas crianças foram encontradas por alguém de bem que as recolheu e que garantiu que estivessem em segurança. E os detalhes de toda esta história chocante estão então na Correio da Manhã, esta sexta-feira. A mulher desconfiou da permanência do casal em estabelecimento, num café em Fátima, e alertou as autoridades. Foi assim que a mãe dos dois meninos e o padrasto foram detidos pela GNR, passaram a noite na esquadra da GNR de Fátima. Hoje vão ser presentes a juiz no tribunal em Setúbal. Também destaque no Correio da Manhã esta sexta-feira para a sucessão de Mourinho. Benfica avança para Marco Silva e, no que diz respeito ao campeonato na Arábia Saudita, Jorge Jesus, Ronaldo e Félix, campeões, venceram o campeonato de futebol na Arábia Saudita. Temas em destaque então no Correio da Manhã esta sexta-feira. No Jornal Público, exportações portuguesas desaceleram e acendem alarmes em Bruxelas. A Comissão Europeia anunciou ontem reviu ontem em baixa vários indicadores económicos para os 27 e também para Portugal, reflexo da crise causada pela guerra no Médio Oriente. Destaque também para a França, emite mandado de detenção contra mãe que abandonou crianças. No Público também o destaque para os 100 anos de Miles Davis e John Coltrane, dois nomes grandes do jazz internacional que já morreram, mas que se fossem vivos fariam hoje 100 anos. No Jornal de Notícias, investimento na ferrovia está em queda e os atrasos agravam-se. 3 em cada 10 comboios da CP e da Fertagus chegaram depois da hora. Destaque também para mãe e padrasto apanhados em Fátima. Mulher de 80 anos entregou à GNR o casal que abandonou irmãos franceses em Alcácer do Sal. No DN, defesa às armas da Airbus para vender aviões a Portugal. Destaque também para PS, tem 10 pontos de vantagem e AD cai para a terceira força política no país. É o resultado do barómetro DN-Aximaj, um ano depois das legislativas. Socialistas lideram com 33,4% das intenções de voto. Chega está 10 pontos atrás com 23,5% e quase colado à AD com 23,2%. Também destaque no DN para Bruxelas, corta a fundo no crescimento do país e teme pelo turismo em 2026. Vários sinais de alerta lançados ontem para a economia nacional a partir de Bruxelas. No Negócios, edição de fim de semana, cotadas na Bolsa aumentam lucros para 1,9 mil milhões. Contas das empresas no PSI resistiram às guerras e tempestades que marcaram o primeiro trimestre. Resposta ao choque energético está contida, mas Comissão Europeia fica atenta e ainda Fisco muda regras para isenção de IUC quando há revisão de incapacidades. São temas em destaque então na edição de fim de semana do Jornal de Negócios. Nos desportivos, o jogo escreve em letras grandes fim de ciclo. O AVB deixa as portas abertas ao brasileiro. Tiago Silva despede-se do Dragão com emoção e Luke de Jong é o próximo a sair do clube. Destaque também no jogo para Farioli, deu palestra na Faculdade de Letras da Universidade do Porto com auditório cheio. Era mesmo um mau guarda-redes, confessa o técnico do Porto. Na bola, o destaque vai para Maxi, prioridade, Sporting seduz ala uruguaio a permanecer em Alvalade. Também destaque na bola para Al Nassr, campeão na Arábia Saudita. Ronaldo, Félix e Jesus coroados. Avançado chega aos 973 golos e chora nos festejos. Chora, quem chora foi Cristiano Ronaldo, que está cada vez mais perto dessa meta dos 1000 golos marcados na carreira. Destaque no Jornal Record para o selecionador nacional. Em entrevista, Roberto Martínez sonha com o Mundial e rebate críticas. Falar de Jorge Mendes é atacar o meu dele profissionalismo, afirma o selecionador nacional. Também destaque no Record para

0: Mesmo sem contactos diretos, Marco já sabe que é o desejado no Benfica. Águias fixam preços bases. Também destaque para Sporting, Liverpool é um dos interessados, Trincão, na rota inglesa. Sexta-feira é também dia de semanários nas bancas. O Sol faz manchete com o governo. Cria comissão para acompanhar milhões na defesa. São ao todo 5,8 mil milhões de euros a investir em terra, mar, ar e ciberespaço, daí a necessidade de se criar uma comissão para controlar estes investimentos. Destaque também no Sol para o GT, greve geral é extemporânea, não devem sim aderir à greve geral convocada pela CGTP para 3 de junho e ainda é MEL com tolerância zero, bloqueia a torto e a direito.
1: Muita gente
0: deve ter feito quando eu li este título no Sol.
1: Exatamente.
0: Vamos terminar com o Expresso, que faz manchete com polícia. Faz 9 detenções diárias por violência doméstica. Nos primeiros 3 meses deste ano, quase 800 suspeitos de violência doméstica foram detidos pela PSP e pela GNR. Foram registadas quase 7 mil ocorrências e a Associação Portuguesa de Apoio à Vítima deixa um alerta. A sociedade está a perder a sensibilidade para o crime de violência doméstica.
1: Muito bem, Mónica Peixoto, com as capas dos jornais, dos semanários desta manhã de sexta-feira.
0: Tudo e tudo.
1: Vamos juntos, a caminho do fim de semana, vamos embora.
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1: Isso mesmo. Desde acordar, Mónica Peixoto, Luís Silva, Filipe Galamba e ainda comigo, Júlio Heitor, até bem perto das 11 da manhã. Vamos entrar lá aqui e comentar com o nosso inspetor. Já joguei uma coca em patins.
3: Que me escapou aqui um pequeno acidente.
1: Eu sabia. É o que dizia o grande jornal, isto passa a correr o dia.
4: Passo os meus dias em longas filas.
1: Por isso é que nós ficamos aqui no bom dia da corrida da manhã. Vamos ao trânsito, vamos embora. Precisa de um homem. Esse homem é Luís Silva. Um homem.
3: A promoção está bem feita.
1: A melhor informação do
3: Brasil. Vou tentar fazer o meu melhor.
1: Isso mesmo.
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1: Está atento. O nosso homem do trânsito, o nosso Luís Silva. Daqui a pouco já vamos dar mais uma voltinha ao trânsito para que nada lhe falte cada vez mais. Acordar ao lado deste bom dia com a Mónica Peixoto, o Filipe Galamba e o Luís Silva e o próprio João Heitor consigo até bem perto das 11 da manhã. Daqui a pouco temos Camilo Lourenço para um cuidado com a carteira. É verdade, é para ficar ligado. Bom dia!

0: Fit of Sound, Coldplay, para ouvir aqui no Bom Dia. O seu acordar ligado à Correio da Manhã Rádio. Temos complicações, temos um alerta de trânsito daqueles que mesmo à séria, não é?
1: É de facto um alerta. Trata-se de um acidente ou avaria na ponte 25 de Abril, no sentido Almada-Lisboa, portanto no pior sentido, e a fila de trânsito já está a atingir o segundo viaduto do Feijó. Mas se optar pela ponte Vasco da Gama, saiba que na A33 também já há formação de fila no acesso do Montijo à ponte Vasco da Gama.
0: Vai começar tudo de novo. 7h27, notícias a seguir e depois cuidado com a carteira com o caminho. Lourenço, cuidado na estrada.
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0: Luís Silva, ainda agora falávamos da situação na Ponte 25 de Abril e no acesso à Vasco da Gama. Parece que há mais qualquer coisa, não é?
1: Há mais, e desta vez é para as entradas a norte de Lisboa. Há um caminhão avariado na A1, é na subida de Via Longa, no sentido Alverca-Lisboa. A fila de trânsito já está próximo das portagens de Alverca.
0: Há um pesado avariado e não sou eu. Parece um bocadinho avariado hoje. Será do que é isto? Quase 7h30, vamos para a síntese informativa contigo, Filipe Galamba.
5: A mãe e o padrasto das crianças encontradas em Alcácer do Sal deverão hoje ser transferidos para Setúbal, onde devem ser presentes a um juiz. A detenção aconteceu ontem à tarde, na esplanada de um café em Fátima. O dono do café descreve como decorreu a detenção da mãe e do padrasto das crianças.
6: Ela perguntou-lhe onde é que eles moravam e eles vão assim, moramos no mundo.
5: E a seguir o que é que aconteceu?
6: Agora, pois, entretanto, eles foram embora, a senhora também e tal. Quando eu entrei ao serviço e quando a GNR chegou.
5: Foi essa
6: à civil? À civil.
5: E foi essa senhora que alertou as autoridades?
6: Foi.
5: Eles permaneceram calmos?
6: Normal.
5: Mas quando foram abordados?

0: Gênio.
1: Tudo normal.
0: Como assim normal?
1: Normal, não houve ali nervosismo nenhum, nada.
0: Nem quando a GNR o
1: Nada.
0: E não disseram nada?
1: Nada.
2: A Ministra da Justiça revelou que os tribunais franceses já pediram o regresso das duas crianças à França. Rita Alarcão Jodis mostrou-se satisfeita com a rapidez da atuação das autoridades portuguesas.
3: Há já um pedido de retorno das crianças, portanto será tratado da forma natural que estes processos têm. Ficamos satisfeitos por termos conseguido rapidamente encontrar ou deslindar este problema.
2: Os dois meninos estão bem de saúde, receberam acompanhamento médico e tiveram alta hospitalar. Reportagem de Inês Campana, em Setúbal.
4: Já tiveram alta hospitalar as duas crianças abandonadas pela mãe e pelo padrasto. Falamos de crianças com apenas 3 e 5 anos que estiveram aqui internadas no Hospital de São Bernardo, em Setúbal, por uma questão de precaução, mas estão bem de saúde e estão já junto da família de acolhimento. A investigação prossegue, o casal será presente a um juiz de instrução criminal.
2: Mãe e padrasto detidos em Fátima hoje deverão seguir para Setúbal. Um incêndio num pavilhão de uma empresa de reciclagem de plásticos em Taveiro, Coimbra, mobilizava às 6h30 da manhã cerca de 60 operacionais. O alerta foi dado, eram 3h16 da manhã. Não há registro de vítimas. O fogo ficou confinado ao pavilhão. No local estiveram bombeiros de várias corporações da região de Coimbra, apoiados por 21 veículos. Dois portugueses detidos por Israel chegam hoje a Portugal. Centenas de ativistas detidos ao largo da faixa de Gaza foram transportados para Istambul em 3 aviões, após terem sido transferidos a partir de Israel. O caso ficou marcado por imagens polémicas do ministro da Segurança Nacional israelita a humilhar detidos, o que motivou reações e protestos. O bastonário da Ordem dos Advogados, João Assano, defende que Israel deve assumir responsabilidades pelo sucedido.
5: Eu posso não concordar com a causa destas pessoas, mas isso não me dá o direito de pôr estas pessoas ajoelhadas, com a testa no chão, com as mãos amarradas, com este tratamento absolutamente degradante, filmá-las, divulgar nas redes sociais com a amplificação que tem, uma vez que o vídeo se tornou viral. Isto é uma humilhação universal, mundial. Isto não faz sentido absolutamente nenhum. E mais, independentemente da condenação que o Estado de Israel fez relativamente a tudo o que foi realizado e tudo o que apareceu, condenando publicamente, e bem, o Sr. Primeiro-Ministro condenou estas atitudes, o Estado de Israel deve responsabilizar-se pelas atitudes desta pessoa que era ministro e é ministro.
2: Mais de 400 pessoas aguardam agora voos de repatriamento para os respectivos países. À chegada a Istambul, alguns ativistas receberam assistência médica devido a ferimentos e necessidades de cuidados. A Comissão Europeia prevê que Portugal possa passar de excedente para déficit já este ano. Nas previsões económicas de primavera, Bruxelas estima um déficit de 0,1% do PIB em 2026 e de 0,4% em 2027. A quebra deste ano é associada às medidas de apoio do Governo na sequência das tempestades de janeiro e fevereiro. No Hospital de Santo António do Porto foi realizada uma cirurgia inovadora para melhorar a qualidade de vida de pessoas amputadas. O procedimento substitui o encaixe tradicional da prótese, que pode causar problemas com o uso. A técnica pretende reduzir dor, feridas na pele e instabilidade, contribuindo para uma melhor qualidade de vida dos doentes, tal como refere Vânia Oliveira, professora assistente hospitalar de ortopedia.
6: Vamos implantar um implante de titânio dentro do osso remanescente, endomedular, vai ter uma conexão por fora da pele, e então a nova prótese encaixa e remove, sempre que o desejar, nesse abutment e não na pele. O que verifica que os doentes andam de bicicleta diariamente, sentam-se à chinês, andam a cavalo, têm uma qualidade de vida excelente. Principalmente os amputados transfemorais, a nova prótese tem uma amplitude e uma estabilização muito superior à usual.
2: Este método já é utilizado em vários países, incluindo Espanha. Depois da cirurgia, os doentes iniciam um processo de fisioterapia essencial para a adaptação do corpo ao implante. O Al Nassr sagrou-se campeão nacional da Arábia Saudita. Cristiano Ronaldo marcou 2 golos e soma agora 973 na carreira. Para o subdiretor do Jornal Record, Vítor Pinto, o resultado do Al Nassr vem reforçar a motivação de Cristiano Ronaldo para o Mundial.
7: Cristiano Ronaldo continua a ser uma referência, 2 golos nesta partida importante contra o Damac, e é claramente o Al Nassr, já à frente ao Al Hilal, merecia ter resolvido ali a questão do título. Demorou mais um bocadinho, mas a missão está cumprida e é, sem dúvida, também uma injeção anímica importante para Cristiano Ronaldo, liderar a seleção portuguesa no Mundial, com todas as aspirações que Portugal tem.

0: Em português, Jorge Jesus voltou assim a conquistar o Campeonato Saudita depois do título alcançado em 2023-24 ao serviço do Al Hilal.
1: Sim, senhor. Filipe Galamba com a síntese informativa aqui na Correio da Manhã Rádio. Eu estava aqui a fazer umas contas. Ora, portanto, 973, é só marcar 27 golos no Mundial. Isto fica resolvido.
0: Fica,
1: temos
0: fica
1: o
0: golo
1: na final. Ainda vai ser que era.
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1: Nem sei o que é que faria. O que é que faria? É uma questão de pensarmos nisso. Se fôssemos campeões do mundo e o Ronaldo marcasse o golo, meu.
0: Cuidado com as promessas.
1: Era uma coisa assim extraordinária. O que é que tu farias, Camilo Lourenço? Pá, não sei. Diz-me tu, meu amigo, bom dia.
3: Olha, houve um amigo meu, quando foi do final de 2016, prometeu andar nu na rua e depois teve mesmo que cumprir aquilo. Eu nunca faria isso. Não, andar de moto, ainda para mais, de moto.
1: De moto.
3: E foi obrigado a fazer isso.
1: Moto é normal, amigo, de moto.
0: Parece-me perigoso.
3: Mas, olha, isso é uma coisa que eu não faria, garoto.
1: Dava aqui um
3: é sexta-feira!
1: Bora!
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1: Camilo, vou pedir aqui ao Joaquim Pantaleão para isolar este som de sexta-feira. O nosso Camilo Lourenço. Meu amigo, bem-vindo, bem disposto. Gosto de ver assim sorridente.
3: Bom dia,
1: até porque, é pá, bem precisamos. Às vezes temos de falar de assuntos sérios.
3: Difíceis. Sei,
1: difíceis, difíceis. Olha, vamos viver pior em 2026. Já aqui falámos da revisão em baixa das previsões do crescimento do Produto Interno Bruto este ano, feito ontem por Bruxelas. Queres falar um bocadinho sobre isto também? Voltarmos um bocadinho este assunto, vamos embora. Camilo.
3: Bom, porque se vamos viver pior este ano, vamos.
1: Okay.
3: Mas agora é preciso explicar porquê.
1: Porquê?
3: Primeiro, tu tens dois problemas, não é? O primeiro tem a ver com a alteração do ambiente macroeconómico nos últimos três meses, para ser mais exato, que é esta guerra do Golfo. E como já se percebeu, isto não é uma coisa de, não era uma coisa de umas duas ou três semanas. Isto já vai com três meses e não sabemos ainda quanto tempo é que vai durar. Embora apareçam aí informações de que aquilo está muito mais próximo, como desta vez são veiculadas pelos próprios iranianos, nós somos mais atreitos a acreditar que pode ser verdade. Mas o problema hoje tem a ver com duas coisas. O primeiro é que qualquer analista internacional que olhe para isto diz assim, mesmo que a situação se resolva, para encher aquilo que são os depósitos e as reservas estratégicas dos países, vai demorar quase
1: algum
3: um ano.
1: Tempo, exatamente, sim.
3: Portanto, isto significa que, embora do ponto de vista psicológico, nós saibamos que o conflito chegou ao fim e, portanto, o horizonte começa a ficar mais azul, isto não quer dizer que todo o sítio fica azul. Ou seja, é o horizonte apenas que começa a aparecer um bocado mais anuviado.
1: Uhum.
3: E isso vai condicionar o preço dos combustíveis e da energia em geral. Estamos a falar do gasolina, gasóleo e gás. E também o preço da eletricidade nos próximos meses. Ora, o que é que isto significa? Que a Comissão Europeia, ao olhar para isto tudo, decidiu fazer uma revisão em baixa de que é o crescimento do PIB, como tu disseste, que passou de praticamente 2,3, que era a previsão do governo, para 1,7. Mas mesmo assim não é mais pessimista. O Banco de Portugal, por exemplo, tem uma previsão mais baixa. E ao mesmo tempo faz uma revisão em alta da taxa de inflação. Ora, o que é que isto quer dizer? Que nós vamos continuar muito pressionados nos próximos tempos.
1: Uhum.
3: Primeiro porque a economia não vai crescer o previsto e segundo porque os próprios rendimentos vão ter que crescer de forma mais moderada. E por outro lado, isto vai fazer, aliás, já está a fazer abrandar o consumo. Ora, quando nós dizemos abrandar o consumo é viver pior, é. Mas não podemos esquecer de uma coisa, uma economia não pode viver só de consumo, não é? Uma economia vive também daquilo que é o investimento. E como as condições económicas à nossa volta estão a deteriorar-se, este esforço de investimento das empresas vai ser um bocadinho mais moderado. Portanto, é verdade que vamos viver pior em 2026.
1: Sim, senhor. Olha, porque estávamos a pensar aqui a trocar de carteira, já começa a ficar aqui um bocadinho poída, mas vamos mantê-la esta. Vamos manter esta durante muito tempo. Até porque...
3: Não me digas que estás com ciúmes do cardado de carteira na televisão.

0: Agora lembraste, pois é, agora à quinta-feira tens um encontro com a Luciana e com o Ruben na CMTV no Olá Bom Dia, não é? Gostei muito de ver.
1: Está a correr muito bem.
0: Pá, gosto muito de ver trabalhar, mas gosto mais ainda de ouvir. O quê? Que hoje.
1: Cuidado com a carteira!
0: Até segunda, Camilo, bom fim de semana.
1: É sexta-feira!
0: Está maluco, está maluco.
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0: Ah, é verdade, é um quarto para as oito, melhor ainda, um quarto para as nove aqui na Correio da Manhã Rádio.
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5: Sabemos que temos as nossas armas, temos o nosso valor e vamos jogar olhos nos olhos.
0: Temos de dar uma volta já ao trânsito e vamos tratar já do assunto com o nosso Luís Silva. Luís, até porque precisamos de olhar já para o que se passa na Ponte 25 de Abril. Um alerta que já desta aqui esta
6: manhã. Exatamente.
0: É?
6: Diria que o que se passou na Ponte 25 de Abril, porque de facto foi uma avaria o que aconteceu, carro avariado, que já foi retirado, obviamente, e portanto sobrou agora a fila de trânsito que está precisamente na Baixa de Corroios e afeta o IC20. Mas atenção que na subida para a Ponte do Paragal, aqui sim, há um pequeno toque e que, de certa forma, pode congestionar ainda mais o trânsito. Outra situação que foge àquilo que é habitual é precisamente uma situação de um camião avariado, é na A1, no sentido Alverca-Sacavém. Este camião ficou imobilizado na subida para Via Longa e a fila já chega às portagens de Alverca. De qualquer forma, tem como percurso alternativo a Carel, pelo menos até à zona de Louros, e depois utilizar a entrada oeste de Lisboa, uma entrada que, de momento, não apresenta grandes congestionamentos. Nesta altura, também há mais trânsito no eixo norte-sul, no troço entre o Lumiar e a saída para Sete Rios. No IC19 já se para entre Terceira e Queluz e depois há chegada à Pinamanique, numa fila que já chega a Alfragide. Na A5 também existem paragens, essencialmente entre a área de serviço de Oeiras e o Estádio Nacional. A fila definitiva para as Amoreiras está no início de Monsanto, no início da descida de Monsanto, para sermos mais corretos. A Marginal é, de momento, uma boa alternativa. Viajamos até à cidade do Porto, também com um cenário não muito complicado no trânsito, pelo menos até esta hora. Há, no entanto, paragens na A3, entre Águas Santas e a Circunvalação. Também paragens na A28, desde Ponte Lessa até o acesso à A4. Quanto às entradas a sul do Porto, o destaque vai para a A1, é o acesso mais lento a esta hora. Existem abrandamentos na zona de Santo Ovídio, mas depois as paragens mais acentuadas estão a partir do Canidelo e afetam uma situação. Este trânsito na A1 acaba por afetar a A44 a partir da zona da Madalena. Na via de cintura interna, o que está pior é o sentido Freixo a Rábida, com paragens entre Bom Joia e a saída para as Antas. No sentido oposto, há apenas abrandamentos entre o Campo Alegre e a saída para a Boa Vista. Em traços gerais, são estes os pontos a reter no Porto.
0: Gosto muito desses traços gerais porque vão ao pormenor, porque é engraçado, não é? Imagina tu se fossem traços...
7: Imagina se fossem traços ao pormenor.
6: Se for ao pormenor, eu acho que 5 minutos ou 7 não chegaria.
0: Diz a cor da camisola deste senhor, que vai aqui, está a falar de si, exatamente, o Luís Silva. Diga adeus. Assustador esta imagem, não é? Diga adeus, parece que uma coisa com... tem um Big Brother ali sobre si. Não, não se preocupe com isso, está tudo bem, já passou.
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3: Olá, eu sou o Pedro Neves de Sousa, jornalista da CMTV. Pediram-me duas músicas importantes na minha vida. Eu escolhi uma mais pessoal, a outra mais profissional. Começamos por aquela que é mais importante para mim, é aquela mais pessoal, e é do André Sardeu, Foi Feitiço. E porquê? Porque quando a minha filha Inês era bebê, chorava muito e eu tentava embalar ao colo para adormecê-la, e claro, como eu canto muito mal, a minha Inês adormecia rapidamente, só para não me ouvir cantar.

esta foi a minha música pessoal, o mais importante, a música da minha vida, devido à minha Inês, ao encantamento, ao feitiço. Agora, outra música, a segunda música, está mais relacionada com o aspecto profissional. Todos nós, da minha geração, sonhávamos um dia ganhar o Festival da Canção. Era um dos momentos do ano mais importantes. E sonhávamos um dia ganhar. E isso aconteceu, finalmente, com a música do Salvador Sobral, o Amar com os Dois. Uns meses depois, estava no Catar a trabalhar e estava dentro de um táxi e começou a primeira de 5 rezas do dia dos habitantes do Catar. Assim que terminou a reza, eu estava no táxi e começou a música do Salvador Sobral. Eu senti-me mais próximo de Portugal e é uma marca, é uma música que realmente nos deixa uma memória inesquecível. Depois, eu também estava nesse Mundial de Clubes a colaborar com o Jornal Record. E a minha crónica foi: Portugal não é só futebol. E nós, quando vamos para fora e as pessoas não sabem qual é o nosso país, nós dizemos que somos do país do Cristiano Ronaldo. Mas na minha crónica eu escrevi que da próxima vez eu vou dizer que sou do país do Salvador Sobral e começo a cantar o Amar pelos Dois e assim se calhar as pessoas também sabem logo que eu sou de Portugal. No Twitter o músico agradeceu-me esta crónica e eu fiquei obviamente mais satisfeito por ter escrito esta crónica em que digo: Portugal não é só futebol.

0: Estas são as duas músicas, duas das músicas mais importantes da minha vida. Eu sou o Pedro Neves de Sousa, jornalista da CMTV. Eu convido toda a gente a continuar a ouvir a Rádio Correio da Manhã.
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2: Grande Pedro Neves de Sousa, belas escolhas, ó. Estamos juntos neste acordar. Com melhor informação de trânsito.
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2: Muito bom dia, está com o Correio da Manhã Rádio. Estamos a 7 minutos das 8 da manhã. Temperaturas atuais. Está uma brasa. Lisboa 19, Porto 18, Faro 21. Melhor primeiro, este é o Grande Jornal das Oito, a edição é de Mónica Peixoto. Mónica, bom dia.
10: Olá, bom dia. Uma empresa de reciclagem de plásticos em Taveiro está a arder. A agência Lusa, fonte de comando subregional da região de Coimbra, disse que o alerta foi dado pouco depois das 3 da manhã. O incêndio está ainda ativo. As chamas estão confinadas a um pavilhão da empresa de reciclagem de plásticos. Não há vítimas. No local estão 60 operacionais dos bombeiros voluntários de Coimbra, de Condeixa, Penela, Miranda do Corvo e também de Soure e os sapadores de Coimbra. A mãe e o padrasto dos dois meninos franceses abandonados em Alcácer do Sal vão ser hoje presentes a juiz no Tribunal de Setúbal. Devem ficar a saber as medidas de coação. Eles estão indiciados pelos crimes de violência doméstica e abandono de menores. O casal foi localizado ontem e detido numa esplanada de um café em Casa Velha, nos arredores de Fátima. O repórter José Durão está junto ao posto da GNR de Fátima, onde este casal passou a noite detido.
11: Foi então aqui que concluiu esta história injustificável que atravessou três países da União Europeia, iniciada em França e que concluiu depois em Portugal e que vitimou pelo menos duas crianças, estes meninos de 3 e 5 anos, juntando-se ainda mais um filho desta senhora, um rapaz de 16, que também foi deixado sozinho em França. Portanto, trata-se aqui de um rasto de atividades do qual as autoridades francesas já estranhavam, digamos, e que agora também as portuguesas foram informadas e estão também responsabilizadas para o fazer. Aliás, de tal forma que esta apresentação perante um juiz no Tribunal de Setúbal estará também depois dependente de uma ou outra, ou seja, não obstante a decisão do juiz de instrução, tendo em conta o

0: mandado de detenção europeu emitido pelas autoridades francesas para a detenção deste casal, em particular da mulher Marine, de 41 anos, que, contra as ordens do Tribunal Francês, retirou então o acesso a estas duas crianças ao pai biológico, ao seu pai biológico, que também, entretanto, já foi informado da situação e está a deslocar-se para o país e há de ser eventualmente avaliado se tem também condições para assumir a responsabilidade por estes menores.
1: Certo é que o casal vai ser presente a juiz no Tribunal de Setúbal. Deve ficar. Quanto aos dois meninos de 5 e de 3 anos, estão ao cuidado de uma família de acolhimento, como explica a repórter Tânia Laranjo.
2: Estes meninos estão bem, os dois, os irmãos, estão neste momento numa família de acolhimento portuguesa. A família em França já manifestou o desejo de acolher estas crianças. O pai poderá vir a qualquer momento para Portugal. Dificilmente lhe será entregue ser-lhe-ão entregues as crianças de imediato, já que a tutela destas crianças, ou seja, a guarda paternal destas crianças, estava entregue à mãe. Também é muito provável que amanhã, como pena acessória, esta mulher tenha a inibição do poder paternal, pelo menos durante a investigação deste inquérito, mas também, se o pai e se a família alargada de facto tiverem condições, estes meninos poderão regressar dentro de poucos dias à França.
1: E o pai destes dois meninos estará a caminho de Portugal, vai ser alvo de uma avaliação para se perceber se tem condições para ficar com os dois menores. João Massano, bastonário da Ordem dos Advogados, diz que o próximo passo será a regulação do poder paternal. Face ao abandono, a mãe deverá perder a guarda dos menores.
3: Estamos perante uma situação internacional que liga vários ordenamentos jurídicos. E a primeira situação que vai ter que haver é uma regulação do poder paternal, uma alteração em princípio face a estes factos que conhecemos
4: mas
3: agora.
4: Mas esta tarde tínhamos notícia de que o pai já estaria a caminho de Portugal.
3: E deve

0: Vai ser presente a juiz no Tribunal de Setúbal. Deve ficar. Quanto aos dois meninos de 5 e de 3 anos, estão ao cuidado de uma família de acolhimento, como explica a repórter Tânia Laranjo.
1: Estes meninos estão bem, os dois, os irmãos, estão neste momento numa família de acolhimento portuguesa. A família em França já manifestou o desejo de acolher estas crianças. O pai poderá vir a qualquer momento para Portugal. Dificilmente lhe será entregue a ser-lhe-ão entregues as crianças de imediato, já que a tutela destas crianças, ou seja, a guarda paternal destas crianças, estava entregue à mãe. Também é muito provável que amanhã, como pena acessória, esta mulher tenha a inibição do poder paternal, pelo menos durante a investigação deste inquérito, mas também, se o pai e se a família alargada de facto tiverem condições, estes meninos poderão regressar dentro de poucos dias à França.
0: E o pai destes dois meninos estará a caminho de Portugal, vai ser alvo de uma avaliação para se perceber se tem condições para ficar com os dois menores. João Massano, bastonário da Ordem dos Advogados, diz que o próximo passo será a regulação do poder paternal. Face ao abandono, a mãe deverá perder a guarda dos menores.
2: Estamos perante uma situação internacional que liga vários ordenamentos jurídicos. E a primeira situação que vai ter que haver é uma regulação do poder paternal, uma alteração em princípio, face a estes factos que conhecemos.
3: Mas
2: agora...
3: Mas esta tarde tínhamos notícia de que o pai já estaria a caminho de Portugal.
2: E deve

0: tribunal, o homem ficou proibido de contactar a vítima e sob vigilância eletrónica. Segundo o Expresso, a polícia deteve este ano por dia 9 suspeitos de violência doméstica. No primeiro trimestre, PSP e GNR registaram quase 7 mil ocorrências, quase 800 suspeitos foram detidos. A Associação Portuguesa de Apoio à Vítima deixa o alerta. A sociedade está a perder a sensibilidade para o crime de violência doméstica. Uma menina de 12 anos foi agredida com violência por um colega numa escola em Lagos. A PSP foi acionada e a menina teve de receber tratamento hospitalar. Helena Lota.
1: Uma aluna de 12 anos foi agredida esta quinta-feira dentro da Escola Básica Tecnópolis, em Lagos. A jovem terá sido atacada por um colega mais velho e acabou atingida com vários socos na cabeça. O alerta foi dado de imediato e obrigou à intervenção dos bombeiros voluntários de Lagos. A vítima apresentava hematomas visíveis e recebeu assistência ainda no recinto escolar. Apesar dos ferimentos serem considerados ligeiros, a zona atingida acabou por aumentar a preocupação entre os meios de socorro. Depois de estabilizada, a menor foi transportada para o serviço de urgência pediátrica do Hospital de Faro, numa altura em que o Hospital de Portimão se encontra sem pediatras disponíveis. A PSP de Lagos foi chamada à escola pouco depois das agressões. O alegado agressor foi identificado no local e as autoridades tentam agora perceber o que esteve na origem deste episódio de violência, incluindo a possibilidade de existirem conflitos anteriores entre os dois alunos.
0: Agressões numa escola em Lagos, a vítima uma menina de 12 anos. O Hospital de São João, no Porto, instalou botões de pânico virtuais nos consultórios para evitar casos de violência contra profissionais de saúde. O sistema Stop Panic permite que, em caso de risco, ameaça ou comportamento agressivo, os profissionais de saúde possam pedir ajuda de forma rápida e discreta a partir do computador. O sistema está a ser testado desde o segundo semestre do ano passado em vários serviços do Hospital de São João no Porto e este mês o Stop Panic começou a ser instalado nos consultórios dos centros de saúde, a começar pelo Centro de Saúde do Bonfim, indica a agência Lusa. Os dois médicos portugueses detidos por Israel devem chegar hoje ao aeroporto Francisco Sá Carneiro, no Porto. Beatriz Bartilotti e Gonçalo Dias integravam a flotilha para Gaza que foi interceptada pelas forças de defesa de Israel em águas internacionais. Os ativistas da flotilha foram detidos e levados para Israel, onde terão sofrido vários abusos, incluindo sexuais. Os ativistas foram libertados ontem e deportados via Turquia. Estes dois portugueses devem chegar hoje ao Porto. PS e Chega vão votar contra a reforma da Lei do Trabalho. Em conferência de imprensa ontem em Lisboa, o secretário-geral do PS acusou o governo de ser insensível e disse que o PS vai apresentar um projeto de lei na próxima semana. José Luís Carneiro está nesta altura a ouvir os parceiros sociais e hoje vai reunir-se com a CGTP. Também o Chega anunciou esta madrugada que vai votar contra a proposta de reforma da Lei do Trabalho, tal como foi apresentada pelo Governo, uma decisão tomada pelo Conselho Nacional do Partido, que se reuniu ontem à noite em Lisboa. O líder supremo do Irão proibiu o envio de urânio enriquecido para fora do país. O regime de Teherão assume assim uma posição de firmeza nas negociações com os Estados Unidos, já que uma das condições para o acordo colocada pelo Estados Unidos era precisamente o envio dos mais de 440 quilos de urânio enriquecido a 60% que o Irão detém para outro país. O objetivo desta exigência seria evitar que o Irão desenvolva armas nucleares, mas o líder supremo proíbe então essa saída do urânio enriquecido do Irão. José Mourinho sente-se traído por Rui Costa e por isso decidiu sair para o Real Madrid. Segundo o Correio da Manhã, Mourinho até queria continuar no Benfica, mas sentiu que o presidente do clube não estava interessado nisso. Recorde-se que o Benfica só terá apresentado uma proposta para a permanência de José Mourinho no Benfica há cerca de duas semanas, quando já se começou a falar da ida de Mourinho para o Real Madrid. Quanto ao próximo treinador do Benfica, Marco Silva, é nesta altura apontado como o favorito. O jornal Record avança que não há ainda contactos diretos, mas o treinador do Fulham sabe que é o escolhido de Rui Costa. O presidente da SAD do Benfica estará à espera do final do campeonato inglês no domingo para avançar com uma proposta direta a Marco Silva para que suceda a Mourinho no comando técnico do Benfica.
2: Mónica Peixoto com o Grande Jornal 18, são 8:04. O trânsito dá para candrolar ou nem por isso? Depende das perspectivas.

0: se calhar parado dá para trautear qualquer coisa, não é? Não. Andar é um bocadinho mais difícil.
1: Exatamente. Na perspectiva de quem está na A1 neste momento, não dá para cantarolar seguramente, porque é um grande estado de inervação, porque está parado mesmo no trânsito. Isto, tudo isto em consequência de um caminhão que esteve avariado, penso que já se terá seguido viagem. De qualquer forma, nesta zona também ocorreu um acidente, portanto duas situações que não facilitam o escoamento do trânsito e por esse motivo a fila inicia-se junto às portagens de Alverca. Convém lembrar que o acidente está localizado na subida de Via Longa. Pode utilizar como percurso alternativo a Carel até Lourdes e depois seguir pela A8 em direção a Lisboa. Nesta altura também há A2 para a ponte 25 de Abril, está com trânsito lento a partir da Baixa de Corroios, afeta o IC20 a partir da zona da área de serviço. Chamo a atenção também para a Estrada Nacional 10, a passagem por Brejos de Azeitão e pela Quinta do Conde, também com diversas paragens. O mesmo se passa em relação à Estrada Nacional 378, à saída de Fernão Ferro, tudo isto em direção ao Fogoteiro. De momento, também a destacar a segunda circular. Atenção, porque temos a referência de acidente no Campo Grande. Este acidente terá ocorrido no sentido Sacavém-Benfica e a fila já chega ao acesso proveniente da rotunda do relógio. No sentido oposto, também há paragens entre o eixo Norte-Sul e o Campo Grande. Destaque também para a A5, é outro dos acessos a Lisboa com congestionamento. A fila está a começar sensivelmente a partir da área de serviço de Oeiras até ao Estádio Nacional. A definitiva para as Amoreiras começa no Alto de Monsanto. Chamo também aqui a nota para a Estrada Nacional 117. Atenção, porque há trânsito lento entre Alfragide e a Avenida das Descobertas na zona do Restelo. No IC19, as paragens estão entre o Viaduto da Crel e a Curva do Palácio de Queluz. O acesso a Pinamanicas está também demorado numa fila que antecede a zona de Alfragide. Chamo também aqui a atenção para o eixo Norte-Sul. Há fila desde o Lumiar até à saída para o Hospital de Santa Maria. No Porto, a esta hora, para já não tem aqui qualquer ocorrência de acidente, o que de facto já é uma boa notícia. Fica a referência para a A1, já com paragens desde a zona de Coimbrões. Também a VCI muito preenchida de trânsito a esta hora, sentido a Rábida Freixo entre o Campo Alegre e a Boa Vista. No sentido oposto, as paragens estão entre Bonjoia e a saída para as Antas. Na A28, apenas se para desde a Ponte Lessa até o acesso à A4 e depois a partir de Ramalde até à Sidónio Paes e 5 de Outubro. Referência também para a A3, com paragens na zona de Águas Santas, e ainda há a Via Norte, também com dificuldades em direção ao Porto, desde a zona de Padrão de Lego até à saída para a Circunvalação. A última referência fica precisamente para a Estrada Nacional 107. Há aqui trânsito lento na zona da Maia e, portanto, é uma situação que requer prudência.
0: Sim, senhor. Luís Silva, com a melhor informação de trânsito, mais completa. Luís, se quiser juntar aquela informação deste carro branco que está a mudar sempre de faixa de um lado para o outro, não faça isso, ok? Vá com calma, é tranquilo, ok? Não é complicado. O Luís vai ao pormenor. E se calhar já mudava essas escovas, não é? Ok. 8 e 8.
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0: Vamos lá para Ouro e Lata com o Pedro Sousa, indispensável todas as manhãs aqui no Bom Dia. Bom dia, Pedro. Bem-vindo, amigo. Vamos começar naturalmente e, como sempre, pelo teu ouro. O teu ouro de hoje vai para... Venha o ouro.
3: O ouro vai para Cristiano Ronaldo, João Félix e Jorge Jesus, que conquistaram a Liga Saudita. Ronaldo marcou 2 dos 4 golos, já só faltam 27 para os 1000. O dia 21 de maio tem alguma piada, porque foi o dia em que Ronaldo conquistou a primeira Champions da carreira pelo Manchester United e já agora com um golo. Curiosamente também no dia 21 de maio, mas de 2011, marcou 2 golos ao Almeria, que hoje faz parte do seu portfólio de empresas, fixando nessa altura novo recorde de golos numa época na Liga Espanhola. E a 21 de maio de 2017, marcou gol no jogo que garantiu o título de campeão ao Real Madrid, que não era há 5 épocas. 2026 foi campeão saudita com 2 golos no dia 21 de maio.

0: belo ouro, venha a tua lata. A lata de hoje vai para...
1: A lata vai para o epílogo da Premier League com impacto na vida do Sporting e na sua entrada, direta ou não, na fase de Liga da Liga dos Campeões Europeus. No próximo domingo, o recente vencedor da Liga Europa, o Aston Villa, do Unai Emery, será decisivo para que a Premier League possa ter 6 clubes na Liga dos Campeões de 26-27. Se o Aston Villa perder com o City e, ao mesmo tempo, o Liverpool vencer o Brentford, a Premier League terá, incrivelmente, 6 representantes na edição da Champions. Se tal não acontecer, terá 5 representantes e o segundo classificado da Liga Portuguesa, neste caso o Sporting, passa a ter acesso direto à fase da Liga dos Campeões. Muito interessante a forma de lidar com isto. Vamos lá vestir as calças dos ingleses. E se fosse em Portugal, como reagiriam os clubes envolvidos? E a Liga? E a própria Federação?
0: Ouro e Lata todas as manhãs com Pedro Sousa. Bem sabemos que já não dispensa. Obrigado.
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0: Que horas são isto? Já são 8h10 desta sexta-feira. Ou como diz o Camilo Lourenço, é sexta-feira. Há um coração de sexta-feira. Linda. Por acaso eu prefiro a sexta-feira que vem, da próxima semana. Porque além de ser sexta-feira, é quase final do mês. Porque está a estranhar esta minha conversa. Não lhe acontece assim também.

0: Margarida.
1: Os vizinhos sabem, só me acontece.
0: Não, Margarida, não penses nisso, Margarida. Também acontece um pouco a todos nós. Este senhor, esta senhora, cada vez mais ligados aqui à Correio da Manhã, 90.4 Lisboa e 94.8 no Porto. Ou aí mesmo, não está na Grande Lisboa nem no Grande Porto. Eu sabia, está a ouvir em cmradio.pt. Fala barato!

0: pergunta de hoje é: concorda com a medalha de mérito que a União Europeia deu a Cavaco Silva?
1: Refana, eu sou da Albufeira, pá, ainda sou parente do Cavaco. Muita gente não sabe, mas a minha mãe era de Buliqueme e era prima afastada de um homem que trabalhou na bomba de gasolina do pai do Cavaco. Daí sermos primos em 23º grau. O Cavaco faz parte do trio Maravilha do Algarve. Zezé Camarinha, Liberto Nhalha, Cavaco Silva. Três homens que mudaram o país em maneira como os estrangeiros viam Portugal. Estes três homens são como a delícia algarvia que é feita de figo, amêndoa e alfarroba. O Cavaco neste caso é alfarroba, porque parece que ninguém grama aquilo, mas acabámos todos por mamar com ele 10 anos a primeiro-ministro e 10 anos a presidente. Né? É estranho. Podem dizer mal do homem, mas eu tenho orgulho naquele marafado. É algarvio e basta.
2: Elisa Walter Bartos, o Miguel Alvalade, eu tenho asco a esse homem. Um homem que destruiu Portugal, como diz a Catarina Martins. E de vez em quando lá volta ele do seu sarcófago e dá um ar da sua graça. Xiça, penico, que o homem já deve ter uns 200 anos, pá. Eu era garoto, ele já era primeiro-ministro. Eu estou há 2 anos da reforma. E ele ainda anda a receber medalhas no Parlamento Europeu.

0: Qualquer dia eu estou de andarilho e o homem ainda volta a ser candidato. Parece saído do Walking Dead. Pessoas como a Catarina Martins, sim, deviam ser homenageadas, porque a Catarina é abraço. A Catarina é pantufas de lã, é compota de toranja, é pau, é pedra, é o fim do caminho. Essa sim merecia uma medalha. Ontem já era tarde.
1: David Manaia, licenciado em Ciência Política para a Universidade da Vida, que é mesmo assim. Toda a gente sabe que eu gramo do André e voto no único partido que pode salvar este país de se tornar uma imensa favela. Mas aqui está a prova que eu sei reconhecer valor em pessoas que são um pouco mais à esquerda. E dou dois exemplos. Passos Coelho é à esquerda do meu pensamento político, tem valor. Cavaco é à esquerda do meu pensamento político, tem valor. Logo, acho esta homenagem justa. Não é do meu partido, e não é só também o meu partido que tem gente de valor, pá. E ainda dizem que nós não somos democráticos. Aqui fica a prova do contrário. Marcelo Rebelo de Sousa, ex-presidente da República e atual comentador da CM Rádio. Eu fico muito contente com a subida da Académica de Coimbra, onde joga precisamente o neto do Cavaco Silva, e fico também contente com a medalha do Cavaco lá em Brasil. Bom, eu dispenso esse tipo de rareza. Atualmente gosto de ver eventos culturais, como por exemplo o espetáculo das guerreiras do K-pop, e também continuo a gostar de nadar em mar aberto e observar tubarões frada, que agora não aqui na nossa costa. Como sou católico, aprecio muito esse tipo de tubarão, o tubarão frada. E pronto, é tudo. Fiquem bemzinho.
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3: É o nosso fala barato, é o nosso Eduardo Madeira. Quase num preciso instante, num timing certo, em que dá entrada na pista número 2, a composição Paulo Sargento para a voz Inês. Essa grande aventura chegou cedo, o Doutor do Mimo. Cumprimentam-se as equipas, ligado aqui à Correio da Manhã Rádio. Vamos lá cumprimentar a malta da tarde, no Regresso a Casa, Luciana Abreu e o Alberto
4: Espero
3: Rocha.
4: Espero que esteja tudo bem por aí, muito boa tarde.
5: Agora é que me sabia bem as férias, era agora.
6: Ah, isso também eu queria.
4: Olá, Luciana Abreu. És mesmo uma mulher feliz, não és? Ou não?
6: Olá, claro olá. Que sim, por supuesto. Como estão todos, minha gente? Olá, olá, olá.
4: Deixei cair uma pedra no cano. E depois, quando fui lavar as mãos, sabes o que é que saiu pela torneira?
7: O quê?
6: Uma pedra.
4: Eu abri a torneira e saiu água.
6: Porquê que tu estás a pesar com a barriga encolhida? Isso não vai ajudar. Claro que vai. É a única maneira que tenho de ver os números.
4: Porquê que os índios só andam de cavalo? A Inês escolheu-a muito bem. Porque tenho o carro na reserva.
3: É sempre assim, bem divertido o seu regresso a casa. A caminho de mais um fim de semana, quem sabe. Até porque sexta-feira o destino seja a sul, seja a norte, onde quer que esteja, vai ter bom tempo em todo o país. No entanto, mais a norte, atenção, podem cair uma daquelas chuva molha-tolos e com intensidade, porque há previsão de trovada.

0: Sexta-feira, um seu criado com o GNR para ouvir aqui na Correio da Manhã Rádio. Bom dia, Paulo Sargento.
1: Bom dia, como chama agora amigo, o seu criado? Não, é de Vossa Excelência, venerador, admirador e obrigado.
0: Sou comendador, rei do mimo.
1: Não, não, venerador, atento e obrigado, assim se dizia.
0: Bom dia, bom dia. Há pouco falava da composição, porque este homem é uma grande máquina.
1: Ai, grande.
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0: Vamos para a síntese informativa, vamos embora, é contigo. Não, não é consigo, é com o Filipe Galanda. Filipe.
7: A mãe e o padrasto das crianças encontradas em Alcácer do Sal deverão hoje ser presentes a juiz em Setúbal. Os dois passaram a noite no posto da GNR de Fátima. É lá que está o José Durão.
8: Para além dessa acusação que recai sobre eles aqui em Portugal, há também aqui em causa uma série de mandados europeus pelos crimes que foram cometidos em França, de ignorar então as ordens judiciais de custódia destes meninos, de escapar com eles ao pai biológico e que, portanto, para além de todas as complicações decorrentes dos tribunais portugueses, que vão recair sobre este casal, há ainda as responsabilidades do que fizeram no seu país e também em Espanha, com estes meninos, uma história absolutamente injustificável, que ainda não conheceu o próximo capítulo.
7: No Tribunal de Setúbal, os dois deverão ficar a conhecer as medidas de coação. Vamos ao encontro da Francisca Laranjo, que está esta manhã em Setúbal.
9: E vamos ver quais é que serão essas medidas de coação. Para que se perceba, estamos ainda numa fase muito inicial, estamos no primeiro interrogatório judicial, ainda não há certezas se será na parte da manhã, mas ao que tudo indica será durante a tarde que vão ser então presentes a juiz, que podem ou não falar perante o juiz de instrução criminal. Vamos ver que explicações é que esta mãe tem a dar, ou a falta delas, como é que se explica, como é que se abandona duas crianças, dois menores.

0: Vendados num terreno em Alcácer do Sal.
1: A psicóloga Rosa Amaral acredita que o abandono das crianças pode ter sido planeado.
2: Penso que talvez quando tenham saído de França possa não ter havido essa ideia inicial, mas os comportamentos que vamos vendo, relatados, as pistas que vamos ouvindo, dá a sensação de que existe aqui uma certa frieza até e uma expectativa de que as crianças não fossem encontradas cedo, para que eles pudessem pôr em fuga. Daí as crianças provavelmente não terem sido deixadas à porta de um local qualquer onde se pudesse perceber que as crianças estariam rapidamente a ser cuidadas ou a serem encontradas.
1: Os dois meninos franceses estão bem de saúde, receberam acompanhamento médico e tiveram alta hospitalar. A Comissão Europeia reviu em baixa as previsões de crescimento da União Europeia e prevê um aumento da inflação. A subida dos preços da energia associada à guerra no Irão é apontada como principal causa. Bruxelas alerta também para a possibilidade de Portugal passar de excedente para déficit já este ano. No Cuidado com a Carteira da Correio da Manhã Rádio, Camilo Lourenço avisa que vamos viver pior já em 2026.
3: Nós vamos continuar muito pressionados nos próximos tempos. Uhum. Primeiro porque a economia não vai crescer o previsto e segundo porque os próprios rendimentos vão ter que crescer de forma mais moderada. E por outro lado, isto vai fazer, aliás, já está a fazer abrandar o consumo. Mas não podemos esquecer de uma coisa, uma economia não pode viver só de consumo, não é? Uma economia vive também daquilo que é o investimento. E como as condições económicas à nossa volta estão a deteriorar, este esforço de investimento das empresas vai ser um bocadinho mais moderado. Portanto, é verdade que vamos ver pior em 2026.
1: Camilo Lourenço, no Cuidado com a Carteira do Bom Dia, da Correio da Manhã Rádio. Dois portugueses detidos por Israel chegam esta sexta-feira a Portugal. Centenas de ativistas detidos ao largo da Faixa de Gaza foram transportados para Istambul em 3 aviões após terem sido transferidos a partir de Israel. O caso ficou marcado por imagens polémicas do ministro da Segurança Nacional israelita a humilhar detidos, o que motivou reações e protestos. O bastonário da Ordem dos Advogados, João Bassano, defende que Israel deve assumir responsabilidades pelo sucedido.
4: Eu posso não concordar com a causa destas pessoas, mas isso não me dá o direito de pôr estas pessoas ajoelhadas, com a testa no chão, com as mãos amarradas, com este tratamento absolutamente degradante, filmá-las, divulgar nas redes sociais com a amplificação que tem, uma vez que o vídeo se tornou viral. Isto é uma humilhação universal, mundial. Isto não faz sentido absolutamente nenhum. E mais, independentemente da condenação que o Estado de Israel fez relativamente a tudo o que foi realizado e tudo o que apareceu, condenando publicamente, e bem, o Sr. Primeiro-Ministro condenou estas atitudes, o Estado de Israel deve responsabilizar-se pelas atitudes desta pessoa, que era ministro, e é ministro.
1: Mais de 400 pessoas aguardam agora voos de repatriamento para os respectivos países. À chegada a Istambul, alguns ativistas receberam assistência médica devido a ferimentos e necessidades de cuidados. O Al Nassr sagrou-se campeão nacional da Arábia Saudita. Cristiano Ronaldo marcou 2 golos e soma agora 973 na carreira. Para o subdiretor do Jornal Record, Vítor Pinto, o resultado vem reforçar a motivação de Cristiano Ronaldo para o Mundial.
5: Cristiano Ronaldo continua a ser uma referência, 2 golos nesta partida importante contra o Damac, e é claramente o Al Nassr, já à frente ao Al Hilal, merecia ter resolvido ali a questão do título. Demorou mais um bocadinho, mas a missão está cumprida e é sem dúvida também uma injeção anímica importante para Cristiano Ronaldo liderar a seleção portuguesa no Mundial, com todas as aspirações que Portugal tem.
1: O também português Jorge Jesus voltou assim a conquistar o Campeonato Saudita, depois do título alcançado em 2023-2024 ao serviço do Al Hilal.
6: Já aqui fizemos as contas, faltam 22 golos a Cristiano Ronaldo. Portanto, está toda a gente a pensar. Não,
7: eu
6: não
7: acho
6: faltam.
7: Que é 27.
6: 27, tens razão.
7: Assim,
6: portanto, 973, faltam 27 golos. Portanto, o Ronaldo despacha isto, 27 golos no Mundial, e o último dos quais, 1000, é mesmo na final.
7: Ainda para
6: Estava a morder o pulso, exatamente. Sabe o que é que vem em Lisboa? Já cheira a manjerico e a festa. As festas de Lisboa estão a chegar e vão ser apresentadas hoje às 6 da tarde num espetáculo grátis e único na Praça do Município. Vai ser um fim de tarde inesquecível a que todos podem ir com a Orquestra de Câmara da GNR, o fado da Terezinha Landeiro com a Irina Ribeiro, a emoção do Matias Damásio e ainda o Toy, o nosso Toy. E é o mês mais animado de Lisboa. Eu até confesso que já estou assim com água na boca a pensar nas sardinhas, nos arraiais, nos bailaricos, nas marchas

0: nos casamentos de Santo António e, claro, hoje, na festa. E podemos ir todos, levar amigos, colegas de trabalho, família, sentir Lisboa a ganhar vida. As festas de Lisboa são já hoje na Praça do Município. Não se esqueça, às 6 da tarde, com a entrada livre, ninguém vai querer ficar de fora. Pois não, porque já cheira a manjerico. E de que maneira? Até porque precisávamos ganhar aqui um motezinho, só um cheirinho. Isto vai ser lindo, isto vai ser mesmo lindo. Não achas, Paulo? Já
1: com arquinho e balão.
0: Com arquinho e balão. Já cá está o Paulo Sargento para Avós e Netos, essa grande aventura.
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0: Querido Paulo Sargento, fez chegada a fim de semana. Epa.
1: É como dizem agora os miúdos, sextou.
0: Pois é, o sextou.
1: Muito importante o sextar.
0: Pois tu andas a espalhar essa história do sextou, não é?
1: Ah, sextou, os miúdos.
0: Qualquer dia estão os avós também a dizer sextou.
1: Pois é.
0: Está tudo aí, está tudo em cima.
1: Tudo em cima, mesmo isso.
0: Olha, gostamos bué de ti.
1: Também gosto.
0: Ainda bem que. E há montes de gente a ouvir-te.
1: Muito obrigado a toda essa gente.
0: Bué e montes. Olha, Paulo, sei que queres falar dos transtornos de aprendizagem.
1: Pois sabes.
0: É pá, disse-me um passarinho.
1: Ah,
0: é verdade. Três andorinhas estavam a passar e disseram assim: olha, sabes que o Paulo Sargento hoje? Exatamente. Até porque é algo que muitas vezes preocupa quer os avós, quer mesmo os pais.
1: É verdade. Agora, sem brincadeira, é uma coisa séria. Transtornos de aprendizagem ou dificuldades específicas de aprendizagem, como também se chama, são condições de base neurológica que afetam a capacidade do cérebro de receber, processar, armazenar ou comunicar informações.
0: Uhum.
1: Não estão relacionados com a falta de inteligência, não é isso, ou de motivação. Às vezes, preguiça ou é burro. Não tem nada a ver com isso. Na verdade, a maioria das pessoas afetadas possui uma inteligência média ou até acima da média. O diagnóstico principal ocorre quando existe uma discrepância acentuada entre o potencial académico, não é, e o desempenho real do indivíduo.
0: E quais são os principais transtornos de aprendizagem?
1: Olha, de acordo com o sistema de classificação mais usado para as perturbações mentais, que é a DSM-5, da Associação Psiquiátrica Americana, as dificuldades de aprendizagem são reunidas num termo único de transtorno específico da aprendizagem, especificando de acordo com a área afetada, ok?
0: Vamos ir lá então a isso.
1: Olha, dislexia.
0: Okay.
1: A tão falada dislexia, que é um comprometimento essencialmente da leitura. É o tipo mais comum, representando à volta de 80% dos casos. Afeta o reconhecimento de palavras, a descodificação de fonemas, a fluência de leitura e a compreensão de textos, ok?
0: Sim, senhor.
1: Depois temos a disgrafia, comportamento na expressão escrita, ok? Caracteriza-se por dificuldades na caligrafia, na ortografia, nos erros, não é? Na organização espacial do papel, ou letras muito pequeninas, ou muito grandes, ou assim um cantinho, na gramática e na estruturação das ideias por escrito, não é?
0: Eu acho que tenho isto.
1: Não acredito.
0: A dislexia acho que consegui controlar. A disgrafia. Eu não percebo a minha letra.
1: Eu também não.
0: Ao ponto de escrever por meio.
1: Às vezes até tenho a vergonha de chamar a minha letra letra. Percebes?
0: Mas tu és doutor.
1: Prefiro chamar-lhe uma pintura abstrata.
0: Os doutores têm que escrever para ninguém perceber.
1: E finalmente.
0: Desculpa.
1: Finalmente, a discalculia.
0: O que é isso?
1: Que é um comprometimento na matemática, ok? Envolve a dificuldade crónica em compreender conceitos numéricos básicos, aprender factos aritméticos, como, por exemplo, a conhecidíssima tabuada, contar ou resolver problemas matemáticos estruturados, ok?
0: Parece que já estou a arranjar aqui. Estamos a arranjar argumentos aos miúdos. Ó pai, ó avô, pá, tenho discalculia.
1: Ah, tá bem, mas depois vão ser avaliados e nós vamos. Ou não. Ou se é descalculia, ou se é preguiçitia, ou uma coisa assim. Também há.
0: Mas como é que se percebe essas dificuldades no dia a dia, Paulo?
1: Olha, a dificuldade, digamos, persistente em associar letras aos seus respectivos sons, leitura lenta, silabada ou com trocas frequentes de palavras, a incapacidade de memorizar sequências simples como os dias da semana ou as tabuadas simples, por exemplo, a tabuada do 2, a dificuldade acentuada em seguir instruções com múltiplas etapas, quando exige várias estratégias, percebes? Problemas frequentes com organização de materiais escolares e prazos, ok? Por isso, também algumas condições clínicas podem estar, ainda que não sejam dificuldades de aprendizagem, podem estar

0: não relacionadas diretamente com a aprendizagem, mas ter impacto, como por exemplo a desatenção e a hiperatividade, ou até a ansiedade. Portanto, nestas alturas é preciso, queridos avós e queridos pais, necessariamente consultar um técnico, não é?
1: São boas dicas as tuas.
0: Ora bem, lidar com netos que têm perturbações de aprendizagem exige paciência, afeto e mimo, que eu sei que vocês têm aos montes, e uma rede estruturada de apoio entre a família, a escola e os especialistas, médicos, pediatras, psicólogos, terapeutas da fala, etc. Como a vós, meus queridos amigos, o vosso papel principal não é o de ensinar matérias escolares, mas sim o de ser um porto de abrigo emocional, validando o esforço dos vossos netos e protegendo a sua autoestima contra a frustração escolar que muitas vezes daí decorre, não é? Estas condições têm bases neurobiológicas e são permanentes, o que significa que a criança não é preguiçosa, ela apenas processa a informação de forma diferente e precisa de ajuda.
1: Está okay? Toda a gente a caminho do trabalho também a pensar, epá, vou aproveitar esta dica da voz e netos. Então você anda a trabalhar pouco, epá, anda apenas a processar mal a informação de forma diferente, que é mesmo assim.
0: Uma perturbação qualquer de executiva, não sei, epá, não é?
1: Sei, você processa de uma maneira, eu processo a informação de forma diferente.
0: Exato, e muito mais devagarinho, por exemplo.
1: Onde é que aprendeu isso? A voz e netos.
0: O homem tem sempre a razão.
1: Deixa-nos uma aventura, por favor, Paulo.
0: Ora bem,
1: por favor, por favor.
0: Hoje, 22 de maio,
1: okay,
0: comemora-se o Dia Internacional da Biodiversidade. Estamos a ouvir esta música nunca.
1: Olha, é o Louis, não é?
0: Louis Armstrong. Esta data foi instituída pelas Nações Unidas para alertar para a população mundial sobre a importância vital de preservar a diversidade biológica e proteger os ecossistemas do planeta. Ok? Portanto, hoje a aventura é escrever um poema ou fazer um desenho sobre a importância de cuidarmos do mundo, deste mundo maravilhoso, como diz aqui o Armstrong, What a Wonderful World. É uma maneira de entrarmos bem no fim de semana, mas deixa-me também dizer-te uma coisa. Esta canção queria hoje muito especialmente dedicá-la àqueles dois meninos que foram abandonados, para que ainda consigam ter este mundo maravilhoso de que fala o nosso Louis Armstrong, com a ajuda de todos nós. Que os meninos sejam felizes. Bom, estamos...
1: Estava a ver o que é que se passava com a tua voz. Tive que olhar para ti agora.
0: Fica um bocadinho embargada.
1: Olha, sugestões para o fim de semana.
0: Opa, fim de semana, pronto, o fim de semana. Como temos aqui esta recomendação da biodiversidade, nem eu me atreveria a outra coisa a não recomendar o convívio com a biodiversidade, quer no Porto, quer em Lisboa.
1: Isso,
0: olha,
1: é bom.
0: No Porto, eu aconselharia aquele maravilhoso, espetacular, lindíssimo, que eu adoro, quando lá posso estar um bocadinho para mim, é um auge de felicidade, um bálsamo, que é o Parque da Cidade. Ou então a Casa de Serralos.
1: Olha, boa.
0: E ver os patinhos, e ver as árvores, e ver essas coisas, é um bálsamo. Aqui em Lisboa temos...
1: Mas levar uma buchazinha.
0: Uma buchazinha, só para as primeiras impressões, exatamente. Aqui em Lisboa, esse grande espaço que é o Parque Monsanto, que foi feito por alguém com uma ideia extraordinária, que colocou os cidadãos e a comunidade a...
1: É muito giro,
0: a plantar árvores, que não existia nada ali, era uma serra careca, e hoje há um parque absolutamente maravilhoso, com uma biodiversidade excelente, onde todos nós podemos fruir, e muitas vezes não fruímos e queixamos de barriga cheia. Portanto, Parque da Cidade do Porto, Monsanto em Lisboa, biodiversidade, uma vida feliz, porque este é o nosso mundo maravilhoso, e não temos outro, poupem-me.
1: Não estraguei o final, não digo nada. Mas porquê é que eu fui falar agora? Oh yeah. Bom fim de semana. Bom fim de semana. Paulo Sargento, a voz e netos. Essa grande aventura aqui na Correio da Manhã Rádio.
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1: E o que é que há mais? Ah, tanta coisa boa. A seguir temos o trânsito. E claro, daqui a pouco também a nova linha avançada com José Nunes. 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

0: Love Me Again. Elton John e Taron Egerton. Antes de arrancarmos para o trânsito, agora é de frente, sai de frente. Ana Luís.
1: E vamos avançar com informações precisamente para a A1. Ainda não está totalmente resolvida a situação de um camião avariado na subida para Via Longa. É no sentido Alverca-Lisboa. Esta situação está a provocar congestionamento desde as portagens de Alverca. Depois temos acidente no final do IC16, no acesso à Acril, na zona de Alfornelos. Também há acidente na Acril, no sentido Algés. Sacavém, portanto na subida para o túnel do Grilo, o trânsito já está acumulado desde o Olival Basto. Na A2 para a ponte 25 de Abril para-se a partir do segundo viaduto do Feijó. No caso do IC19, as dificuldades estão somente à chegada à Pinamanique, numa fila que está próximo do nó da Amadora. Na A5, a maior demora está a partir de Monsanto para as Amoreiras. A passagem pela zona do Estádio Nacional está francamente melhor comparativamente com outros dias, tem, no entanto, a marginal como percurso alternativo. Também já está resolvido o acidente que ocorreu na segunda circular próximo da Escola Alemã, no sentido Sacavém-Benfica, só que, entretanto, há também uma situação de acidente ou avaria na Encarnação, portanto, no mesmo sentido da segunda circular, situações que estão a deixar o trânsito mais lento. No sentido Benfica-Sacavém, também se para entre o eixo norte-sul e a saída para as Calvanas. Viajamos até à cidade do Porto com um cenário de trânsito mais complicado nesta altura na Avenida Fernão de Magalhães, isto já próximo das Antas. Há informação de acidente e é esta situação que está a provocar o congestionamento mais significativo. Temos também para já a referência de acidente na via panorâmica, portanto na ligação a Bessa Leite. No caso da A1 para a ponte da Arrábida, a situação não é das piores, podemos dizer que há paragens em Santo Ovídio, também na zona do Canidelo e à chegada a São Pedro da Afurada, mas pelo meio deste percurso há clareiras, ou seja,

0: seja, há fases em que se roda francamente melhor. Na A44, para-se entre a Madalena e Coimbrões. Na VCI, sentido Freixo a Rábida, as paragens estão entre Bonjoia e o acesso à A3, mas também se para a passagem por Paranhos e pela zona da Perlada. Na A28, paragens apenas no troço entre a Ponte Lessa e o acesso à A4. Uma referência final precisamente para a Via Norte, além das filas habituais na zona da Maia, há que contar também com maior demora, essencialmente entre o A4 e o acesso à VCI, enfim, um cenário que já é habitual todas as manhãs.
1: Acesos os topos. Termina aqui esta informação de trânsito com o Luís Silva, mas há mais. Travagem, está tudo a funcionar. A melhor informação de trânsito sempre aqui na Correio da Manhã Rádio. Um qualquer alerta, a qualquer momento, vem a nova linha avançada com José Nunes. Já a seguir, andas é segura-te.
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1: Está mais que na hora, vamos lá para a nova linha avançada com José Nunes.
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1: Carneiro amigo, anda cá Zé. Bom dia.
7: Bom dia, Julinho.
1: Bom dia, bom dia. Bom
7: em
1: dia.
7: Primeiro lugar, muitos e muitos parabéns ao Al Nassr e à Armada Portuguesa.
1: É verdade.
7: Da equipa saudita, Jorge Jesus, Cristiano Ronaldo, João Félix. Campeões.
1: Valente.
7: Arábia Saudita. Finalmente.
1: Bora.
7: Parabéns.
8: Sexta-feira, fim de semana à porta.
1: Boa.
8: E olha, se falamos de sexta-feira e ainda é de manhã, o que fará logo à noite?
1: Ainda pá.
8: E lá vamos nós.
1: Bora.
8: Eu gosto desta música.
1: Também.
8: Sexta-feira à noite. Aí vai o Julinho.
1: E o Zezinho.
8: Só se elas andarem ceguinhas.
1: Só.
8: Então para hoje, que cardápio temos, carneiro amigo Julinho?
1: Diz-me tu.
8: Por onde queres começar?
1: Tu
8: não me digas que queres falar no Mourinho, que eu não acredito.
1: É pá, pode ser, se quiseres, ok.
8: Então vamos lá falar um pouco de Mourinho. Até porque é raro, não tem sido hábito.
1: Nada disso.
8: Vamos abrir uma exceção.
9: Só mais uma vez.
1: Não, mais um bocadinho.
8: Então, não tem nada que saber.
1: Nada.
8: Ou vai bazar, o graveto chegou ou está a chegar. O Real Madrid faz amanhã o seu último jogo da época com o Atlético de Bilbao. E possivelmente no domingo ou na segunda será tornada pública a entrada de Mourinho no Real. E na segunda ou terça, Mourinho será apresentado. E lá tu, como são as coisas, Julinho.
1: Incrível,
8: não. E restantes canais de amigos que nos ouvem esta hora ou mais tarde por podcast. O Benfica acabou por ser o passaporte para o regresso apoteótico de Mourinho ao topo.
1: Quem diria, não?
8: Ao topo.
10: You're the tops. You're the Coliseum.
8: Foram muito provavelmente os três grandes jogos que o Benfica fez na frente ao Real na Champions League que abriram
1: quem sabe.
8: Pestana a Florentino Pérez. E foi isso que Florentino fez. Epá, eu vou buscar o Mourinho outra vez. E foi. Imagino também, Julinho, que o Vinícius deve estar entusiasmadíssimo
1: muito,
8: com a chegada de Mourinho. Olha o Vinícius, olha. E melhor ficaria ainda se o Mourinho se lembrasse de levar o Preciário. Isso então era o fim do mundo em cuecas. Sei que era o bom e o bonito. Bonito!
1: Bonito!
8: O Yulman é que é mesmo capaz de ir com o Mourinho para Madrid. E por esta é que tu não esperavas.
1: Não esperava.
8: Parece
1: não.
8: Que sim. Que Yulman pode ir parar ao Real por vontade de Mourinho.
11: Vai por vontade de Mourinho.
8: Mourinho, como adversário, disse que Yulman, guardaste disso, tinha um tratamento especial em campo e não devia estar a falar de esfoliação, com certeza. Mas agora quero.

0: Na equipa, ah, pois é, bebê, toca a todos. Por outras palavras,
1: carneiro amigo, andamos todos ao mesmo.
0: E sabe sempre bem, exato, ouvir o claim da linha avançada.
2: Carneiro amigo, andamos todos ao mesmo.
3: É um clássico.
0: Bom, mas deixamos Mourinho sossegado a fazer as malas para Madrid.
3: Vamos embora. Olé.
0: E olé. E falemos agora na final da Taça de Portugal que está aí à porta. Eu disse taça.
3: Certo.
4: Alô? Alô? Hoje não há carne e para a semana também não.
3: Também não.
4: Bora. Até o toucinho vindo para o ar parece toucinho do céu.
3: Maravilha.
1: E é mesmo.
0: E é mesmo.
3: E é mesmo.
0: Sporting Torriense. Sporting super favorito. É verdade que nas finais não se devem atribuir favoritismos, é, mas neste caso é gritante que há uma equipa mais forte.
3: É,
0: mas já era assim com o Golias e o resto é história.
3: Uhum.
0: Por isso o melhor é vermos sem Golias ou não em Golias o favoritismo que estamos a dar ao Sporting. Ao Zé Nunes. O Torriense que está a lutar bravamente pela subida de divisão, jogou a primeira mão do playoff na quarta-feira, empatou em casa 0-0 com o Casa Pia.
3: Valente,
0: e mal acaba a final da taça, vai atacar a segunda mão do playoff agora em casa, emprestado, é certo, do adversário do Casa Pia. Tarefa muito árdua e muito dura para os rapazes do Torriense, mas às vezes as coisas acontecem. Olha, é como quem vai para Torres.
3: Faz a
0: é como quem vai para Torres e eu vou de carrinho.
3: Ah, de caminho,
0: volto
3: de caminho.
0: Grande abraço, Julinho.
3: Grande abraço.
0: Até segunda-feira.
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3: Grande Nunes, bela nova linha avançada. É sempre assim, sempre uma animação a esta hora aqui ligada à Correio da Manhã Rádio. É as notícias.
6: E guerra no Irão ataca os nossos poços. O bloqueio ao Estreito de Hormuz vai fazer disparar o preço do petróleo.
7: Cada avião daqueles poderá abastecer 10.
8: O acordo da base das Lares tem como pressuposto o respeito pelo direito internacional.
9: Quando uma situação destas surge, claramente que as pessoas a primeira coisa que pensam é tentar sair do país.
10: Portugal também está atento aos portugueses retidos no Médio Oriente,
11: embora ainda não esteja decidido quem vai suceder o antigo líder do Irão.
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3: Que horas são isto? Estamos a 7 minutos das 9. Vamos lá para as notícias. Antes, as temperaturas atuais. Porto e Lisboa, bom dia. 21 graus. Faro já está com 22 graus. Vai estar uma brasa ao dia. 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Este é o Grande Jornal das 9. A edição é de Mónica Peixoto. Mónica.
12: Olá, bom dia. Uma empresa de reciclagem de plásticos em Taveiro está a arder. A agência Lusa, fonte do Comando Subregional da Região de Coimbra, disse que o alerta foi dado pouco depois das 3 da manhã. As chamas ficaram confinadas a um pavilhão da empresa de reciclagem de plástico, mas não há vítimas. No local estiveram 60 operacionais dos bombeiros voluntários de Coimbra, de Condeixa, Chapenela, Miranda do Corvo e de Soro, e também os bombeiros sapadores de Coimbra. A mãe e o padrasto dos dois meninos franceses abandonados em Alcácer do Sal são presentes hoje a juiz no Tribunal de Setúbal. Estão indiciados pelos crimes de violência doméstica e exposição ao abandono. A repórter Francisca Laranjo está esta manhã junto ao Tribunal em Setúbal.
13: Aquilo que sabemos para já é que os crimes que estão em cima da mesa são violência doméstica, também exposição ao abandono, mas resta perceber também qual é que é a prova que existe relativamente ao crime de violência doméstica. Isto porque se os meninos estavam hidratados, tinham também comido há poucos minutos, tinham uma mochila e, ao que parece, não teriam marcas no corpo. Portanto, vamos ver se cai ou não esse crime de violência doméstica e, se cair, resta apenas a exposição ao abandono, que não prevê a prisão preventiva no nosso país, é o que diz a lei, mas é aguardarmos para ver, até porque é o juiz de instrução criminal que vai avaliar todos os indícios e que vai decidir também quais é que são os crimes que estão aqui em causa.
12: A mãe e o padrasto destes dois meninos, abandonados numa estrada em Alcácer do Sal na quarta-feira, foram detidos ontem pela GNR numa esplanada próximo do Fátima. O repórter José Durão está junto ao posto da GNR de Fátima, onde o casal passou a noite sob detenção.
14: Foi então aqui que concluiu esta história injustificável que atravessou três países da União Europeia. Europeia, iniciada em França e que concluiu depois em Portugal e que vitimou pelo menos duas crianças, estes meninos de 3 e 5 anos, juntando-se ainda mais um filho desta senhora, um rapaz de 16, que também foi deixado sozinho em França. Portanto, trata-se aqui de um rasto de atividades do qual as autoridades francesas

0: já estranhavam, digamos, e que agora também as portuguesas foram informadas e estão também responsabilizadas para o fazer. Aliás, de tal forma que esta apresentação perante um juiz no Tribunal de Setúbal estará também depois dependente de uma ou outra, ou seja, não obstante a decisão do juiz de instrução, tendo em conta o mandado de detenção europeu emitido pelas autoridades francesas para a detenção deste casal, em particular da mulher Marine, de 41 anos, que contra as ordens do Tribunal francês retirou então o acesso a estas duas crianças ao pai biológico, ao seu pai biológico, que também, entretanto, já foi informado da situação e está a deslocar-se para o país e há de ser eventualmente avaliado se tem também condições para assumir a responsabilidade por estes menores.
1: E numa notícia que foi avançada há pouco pelo Correio da Manhã, o pai dos meninos já está em Portugal, já chegou a Portugal, vai ser avaliado antes de haver uma decisão sobre se ficará ele a cargo das crianças. O que é certo é que estas duas crianças, estes dois meninos de 13 e de 5 anos, ficaram a noite passada ao cuidado de uma família de acolhimento. O Tribunal de Setúbal diz que vai encaminhar o processo de guarda das crianças para a Justiça Francesa. Hoje, o casal que abandonou os meninos é presente a juiz no Tribunal de Setúbal. Deve ficar a conhecer as medidas de coação. São suspeitos de crimes de violência doméstica e abandono de menor. Segundo o jornal francês Le Parisien, o padrasto dos meninos é um ex-polícia e foi condenado em França por assédio e violência doméstica contra a mãe da filha. O abandono destes meninos franceses em Alcácer do Sal é hoje a manchete do Correio da Manhã. Cliente em café apanha mãe das crianças em Fátima. Os detalhes estão para ler na edição de hoje do Correio da Manhã, apresentada pelo diretor-geral editorial adjunto Armando Esteves Pereira.
2: A história do casal que abandonou os meninos em Alcácer do Sal. Mulher desconfiada da permanência do casal no estabelecimento alertou as autoridades e a mãe e o padrasto foram detidos pela GNR. Tudo sobre o caso que apaixona o país no seu Correio da Manhã. Destaque também para um crime brutal em Setúbal. Homem amarrado e assassinado à facada na banheira. No futebol, Benfica avança para Marco Silva, mas quer baixar salário do treinador. E o Sporting, mais um dinamarquês na mira, Anderson a caminho do Sporting. E à sexta-feira, no seu Correio da Manhã, também a revista Boa Onda, revista líder sobre televisão e lazer.
1: E o Correio da Manhã já está à venda. Desde o início do ano foram detidos 9 suspeitos de violência doméstica por dia em Portugal. Dados divulgados pelo Expresso referem que no primeiro trimestre deste ano a PSP e a GNR registaram quase 7 mil ocorrências, quase 800 suspeitos de violência doméstica foram detidos. A Associação Portuguesa de Apoio à Vítima alerta: a sociedade portuguesa está a perder a sensibilidade em relação ao crime de violência doméstica. Ora, esta semana a PSP de Vila Real deteve um homem de 42 anos por suspeita de violência doméstica. O indivíduo controlava os movimentos da ex-companheira através de GPS, Francisco Manuel.
3: No carro da ex-mulher colocou um aparelho de GPS para seguir e saber sempre onde ela estava. Depois mandava-lhe mensagens ameaçadoras, deixando a vítima em pânico. Durante meses, a mulher andava aterrorizada. Foi a investigação da PSP que permitiu perceber o que se passava, descobrindo que era através de um aparelho ilegal de GPS que o suspeito controlava os movimentos da vítima. O homem foi detido e apresenta primeiro o interrogatório judicial. Fica em liberdade, mas controlado por pulseira eletrónica. Não pode aproximar-se da vítima no raio de 500 metros, nem contactar com ela por qualquer meio, incluindo mensagens de telemóvel.
1: Um caso de violência doméstica que se soma aos mais de 7 mil registados desde o início do ano pela PSP e pela GNR, segundo dados avançados pelo Semanário Expresso. O Hospital de São João no Porto instalou botões de pânico virtuais nos consultórios. O objetivo é evitar casos de violência contra profissionais de saúde. O sistema Stop Panic permite que, em caso de risco, ameaça ou de comportamento agressivo, os profissionais de saúde possam pedir ajuda de forma rápida e discreta a partir do computador. O sistema

0: está em testes desde o segundo semestre do ano passado em vários serviços do Hospital de São João do Porto e este mês o Stop Panic começou a ser instalado também em consultórios dos centros de saúde, a começar pelo Centro de Saúde do Bonfim, indica a agência Lusa. PS e Chega vão votar contra a reforma da Lei do Trabalho. Ontem, em conferência de imprensa, o secretário-geral do PS acusou o governo de ser insensível, disse que o PS vai apresentar um projeto de lei na próxima semana e também anunciou estar a reunir com os parceiros sociais. Hoje, José Luís Carneiro recebe uma delegação da CGTP no Largo do Rato. Também o Chega anunciou esta madrugada que vai votar contra a proposta de reforma laboral apresentada pelo governo, tal como está, decisão tomada pelo Conselho Nacional do Partido, que se reuniu ontem em Lisboa. Um centro de tratamento do ébola na República Democrática do Congo foi incendiado. A violência começou depois das equipas do centro recusarem entregar à família o corpo de uma vítima de ébola, isto porque o cadáver era considerado altamente contagioso. Revoltados, os familiares lançaram fogo às instalações, um funcionário do centro ficou ferido, o corpo acabou por ser consumido pelas chamas. Segundo um político da República Democrática do Congo, a população não acredita no ébola, diz que se trata de uma invenção dos estrangeiros. O último balanço do surto de ébola é de 160 mortos e mais de 670 infectados na República Democrática do Congo e também no Uganda. O portal da Queixa já recebeu mais de 60 reclamações por burlas com cromos do Mundial de Futebol 2026. O jornalista Duarte Antunes explica como os burlões se aproveitam da boa fé de quem só quer colecionar cromos da bola.
1: O Mundial ainda não começou. Vamos todos certamente vibrar com a seleção, mas a loucura neste momento é em torno das cadernetas e dos cromos dos principais artistas que vão estar no Mundial. Os burlões, escondidos atrás dos computadores, viram a oportunidade perfeita para entrar em ação. Há plataformas que aparentam comercializar produtos oficiais, mas que na realidade têm como objetivo enganar os consumidores. Há pessoas a pagar sem receber as encomendas, dezenas e dezenas recorrem já ao portal da Queixa. Nas redes sociais acontece outro padrão de burla, publicidades que se revelam falsas depois de os consumidores finalizarem a compra. O portal da Queixa reforça a importância da vigilância e da verificação prévia antes de realizar compras online, nomeadamente através da ferramenta que disponibiliza gratuitamente aos consumidores.
0: São então os cuidados a ter perante estas burlas com cromos do Mundial de Futebol 2026. E uma notícia que acaba de chegar, avançada pelo site Contas Poupança, os preços dos combustíveis vão voltar a baixar na próxima semana. Prevê-se uma subida de 2 cêntimos no preço do litro de gasóleo e também mais 2 cêntimos por litro de gasolina. São então as previsões do Contas Poupança para um novo aumento dos combustíveis a partir de segunda-feira.
2: Sim, senhora Mónica Peixoto, com o Grande Jornal das Nove. Boa notícia, combustíveis. Agora, cromos. Epa, realmente há malta com ideias. Que grandes cromos. Luís.
3: Por falar em cromos, é isso.
2: Estás a olhar para mim e pensar que eu sou um daqueles cromos duplos, não é? Daquela fita.
3: Em si.
2: Depois falta-me sempre uma parte. Não sei se isso dá. Por acaso não. Ia mexer ali numa caderneta que estava perdida. A Mónica Peixoto dizia: não mexas. Não mexas na caderneta.
3: Eu e como mexi. Rapaz obediente, não mexes.
2: Não mexi. Não mexi.
0: Imagina o que ela vale.
2: Não sei. Não
0: podemos leiloar na internet.
2: Já não está ali nenhuma, amiga. Já,
0: estás a ver?
2: Já foram. E não fui eu. E
0: não foste?
2: Não fui eu. Exatamente. Luís.
3: Olha, vamos ao cenário do trânsito, de facto, começando pelo Porto. Há aqui indicação de um acidente, é na estrada da Circunvalação, no sentido Rio Tinto-Matosinhos. Este acidente ocorreu próximo do acesso à Avenida AEP e o trânsito já está congestionado, principalmente a partir da zona de Viso de Baixo. Portanto, aí está o trânsito já mais lento. Em relação à 28, propriamente dita, só existem filas desde a Ponte Lessa até à saída para a A4 e depois à habitual, à passagem pela zona de Ramalde e no acesso à Sidónio Pais e 5 de Outubro. Esta manhã também tem estado bastante complicada a Estrada Nacional 208, à passagem pela zona de Hermesinde e também pelo Alto da Maia. Na A3, para Centráguas Santas e VCI, praticamente. Na VCI propriamente dita, está pior o sentido Freixo a Rábida.

0: já que as paragens começam na zona de Bonjoia e prolongam-se praticamente até Paranhos. Nas entradas a sul do Porto, a A1 é o que oferece maior congestionamento. As paragens começam no norte com Imbrões e ainda acabam por afetar a A44 desde a zona da Madalena. A A20, neste momento, não apresenta qualquer congestionamento. Atenção também à Via do Infante, com paragens no sentido Gaia-Porto, e uma chamada de atenção para a Avenida Gustavo Eiffel, também a demora habitual, praticamente desde a Ponte do Freixo até à Ponte de Dom Luís. A última informação para o Porto vai naturalmente para a Via Norte, nesta altura com uma melhoria nas condições do trânsito, essencialmente no troço entre Padrão de Lego e a VCI, embora existam ainda algumas paragens. Quanto a Lisboa, o cenário mais preocupante está a verificar-se precisamente na A1, no sentido Alverca-Lisboa, em consequência de trabalhos que vão começar precisamente na zona de Via Longa, onde esteve durante muito tempo um camião avariado. Enfim, a fila de trânsito não há maneira de desaparecer e, portanto, as filas começam em Alverca e praticamente prolongam-se até Via Longa. A alternativa é a Crel e a A8 em direção a Lisboa. Atualizo a fila na A2 para a Ponte 25 de Abril, está na descida para a Baixa de Almada e a última nota vai precisamente para o IC19, só com fila à chegada à Pina-Manique, fila que começa no nó da Amadora.
1: Está tudo, não lhe falta nada. 9 e 8. A gente já a dizer aí no autorre, a informação de trânsito mais completa, um qualquer alerta a qualquer momento, já aprendeu a lenga-lenga, mas é verdade, não. É isso. Mesmo assim, é com o nosso Luís Silva. Estamos juntos neste acordar no bom dia da Corrida Manhã Rádio, cada vez mais a sua rádio, fumada. Gente, fez muito bem aparecer. Por cá está a Mónica Peixoto, o Luís Silva, o Filipe Galamba e o próprio Júlio Tor consigo até bem perto das 11 da manhã. Deixa-me dar aqui os parabéns a alguém muito especial, alguém que tenho uma enorme admiração e vai cá estar dia 1 de agosto no Super Boca Arena, no Porto, para um grande concerto. Estou a falar deste senhor, chama-se Stephen Patrick Morrissey, que hoje completa mais um aniversário. 67 aninhos, o ex-líder dos Smiths. Grande voz, todos os dias, como domingo, hein?

67 aninhos para Stephen Scratchy Morrissey, ex-líder dos Smiths. Grande concerto se espera para dia 1 de agosto no Super Boca Arena no Porto.

0: E a pergunta de hoje é: concorda com a medalha de mérito que a União Europeia deu a Cavaco Silva?
1: Rufana, eu sou da Albufeira, pá, ainda sou parente do Cavaco. Muita gente não sabe, mas a minha mãe era de Boliqueme e era prima afastada de um homem que trabalhou na bomba de gasolina do pai do Cavaco. Daí sermos primos em 23º grau. O Cavaco faz parte do trio maravilha do Algarve. Zezé Camarinha, Liberto Nhalha, Cavaco Silva, três homens que mudaram o país em maneira como os estrangeiros viam Portugal. Estes três homens são como a delícia algarvia que é feita de figo, amêndoa e alfarroba. O Cavaco neste caso é alfarroba, porque parece que ninguém grama aquilo, mas acabámos todos por mamar com ele 10 anos a primeiro-ministro e 10 anos a presidente. Né? É estranho. Podem dizer mal do homem, mas eu tenho orgulho naquele marafado. É algarvio e basta.
2: Elisa Walter Barro de São Miguel Alvalade, eu tenho asco a esse homem. Um homem que destruiu Portugal, como diz a Catarina Martins. E de vez em quando lá volta ele do seu sarcófago e dá um ar da sua graça. Xisa, penico, que o homem já deve ter uns 200 anos, pá. Eu era garoto, ele já era primeiro-ministro. Eu estou a 2 anos da reforma e ele ainda anda a receber medalhas no Parlamento Europeu. Qualquer dia eu estou de andarilho e o homem ainda volta a ser candidato. Parece saído do Walking Dead. Pessoas como a Catarina Martins, sim, deviam ser homenageadas, porque a Catarina é abraço. Catarina é pantufas de lã, é compota de toranja, é pau, é pedra, é o fim do caminho. Essa sim merecia uma medalha. Ontem já era tarde.
3: David Manaia, licenciado em Ciência Política para a Universidade da Vida, que é mesmo assim. Toda a gente sabe que eu gramo do André e voto no único partido que pode salvar este país, se tornar uma imensa favela. Mas aqui está a prova que eu sei reconhecer valor em pessoas que são um pouco mais à esquerda. E dou dois exemplos. Passos Coelho é à esquerda do meu pensamento político, tem valor. Cavaco é à esquerda do meu pensamento político, tem valor. Logo, acho esta homenagem justa. Não é do meu partido, e não é só também o meu partido que tem gente de valor, pá. E ainda dizem que nós não somos democráticos. Aqui fica a prova do contrário.
4: Marcelo Rebelo de Sousa, ex-presidente da República e atual comentador da CM Rádio. Eu fico muito contente com a subida da Académica de Coimbra, onde joga precisamente o neto do Cavaco Silva. E fico também contente com a medalha do Cavaco lá para as Europas. Bom, eu dispenso esse tipo de rareza. Atualmente gosto de ver eventos culturais, como por exemplo o espetáculo das guerreiras do K-pop. E também continuo a gostar de nadar em mar aberto e observar tubarões frada, que agora não é aqui na nossa costa. Como sou católico, aprecio muito esse tipo de tubarão, o tubarão frada. E pronto, é tudo. Fiquem bemzinho.
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5: É verdade. Antes ainda da síntese informativa, há vidas assim com o nosso Vítor Figueiredo. Vai rumar a sul, vai para o centro, vai para o norte. Vamos ter sol em todo o país. Atenção, a norte ainda podem cair alguns pingos, hein? Vizinhos!
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0: eu já pensei.
1: É gigante, vizinhos. Viver o Porto. 9:18, há vidas assim? Claro que sim, aqui na Correio da Manhã Rádio. Vítor,
2: há vidas assim?
3: Milhares de pessoas por lá trabalharam, viveram experiências, amores e loucuras, cumpriram desejos e sonhos, sentiram emoções únicas em noites longas e inesquecíveis e acolheram milhares de visitantes. Ao cair da noite, tudo aquilo se transformava numa paisagem de luzes que de dia mal se adivinhava. As famílias juntavam-se às margens do Tejo para assistir ao Aquamatrix. A música, os jatos do vulcão de água, o fogo, as projeções luminosas que iluminavam o rio, um ritual noturno que se tornou numa das memórias mais fortes para muitos visitantes. Além dos pavilhões, o recinto ganhava vida com atrações surpreendentes. Pelas árvores e telhados surgiam os olharapos, criaturas fantásticas, inspiradas nos monstros que os navegadores portugueses imaginavam no mar. Outro grande destaque era o Rhinoceros, um enorme rinoceronte mecânico, vindo de França. Controlada por artistas escondidos, a estrutura metálica avançava lentamente junto ao rio, soltando rugidos e nuvens de vapor que faziam as crianças acreditar que o animal era real. A própria chegada ao recinto impressionava através da Gar do Oriente, desenhada por Santiago Calatrava. A sua estrutura futurista de vidro e metal fazia os passageiros sentirem que entravam num filme de ficção científica. Há vidas assim. Na Expo 98, sim, é deste acontecimento inesquecível que falamos, milhares de pessoas levavam pequenas recordações para casa. Bilhetes, copos, mapas e pins, guardados em gavetas durante décadas. Estes objetos continuam hoje a alimentar a nostalgia de uma geração que viu no verão de 98 um retrato otimista do futuro.
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1: Agora deu-me saudades, confesso que sim. Aí foi em 1998 e com isto, epa, quase passaram 30 anos. É incrível, hein? A Expo 98, lembra-se?

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1: Where's my husband? Para ouvir na Correio da Manhã Rádio. Sabemos, não é? Agora as notícias. O melhor da informação, melhor primeiro aqui na Ciência Informativa. Filipe Calama.
2: A mãe e o padrasto das crianças encontradas em Alcácer do Sal deverão hoje ser presentes a juiz em Setúbal. Os dois passaram a noite no posto da GNR de Fátima. É lá que está o José Durão.
3: Por agora a história continua muito complicada de explicar, ainda não há aqui qualquer tipo de caminho lógico que permita enquadrar o que aconteceu, portanto fica então entregue também ao cuidado destes dois detidos esse esforço de explicar ao juiz o que é que aconteceu para que ele possa também determinar as medidas de coação a aplicar.
2: A Francisca Laranjo está esta manhã no Tribunal de Setúbal, os dois deverão ficar a conhecer as medidas de coação.
4: E vamos ver quais é que serão essas medidas de coação. Para que se perceba, estamos ainda numa fase muito inicial, estamos no primeiro interrogatório judicial, ainda não há certezas se será na parte da manhã, mas ao que tudo indica será durante a tarde que vão ser então presentes a juiz, que podem ou não falar perante o juiz de instrução criminal. Vamos ver que explicações é que esta mãe tem a dar, ou a falta delas, como é que se explica, como é que se abandona duas crianças, dois menores vendados num terreno em Alcácer do Sal.
2: Para a psicóloga Rosa Amaral, o abandono das crianças pode ter sido planeado.
5: Penso que talvez quando tenham saído de França possa não ter havido essa ideia inicial, mas os comportamentos que vamos vendo, relatados, as pistas que vamos ouvindo, dá a sensação de que existe aqui uma certa frieza até e uma expectativa de que as crianças não fossem encontradas cedo, para que eles pudessem pôr em fuga. Daí as crianças provavelmente não terem sido deixadas à porta de um local qualquer onde se pudesse perceber que as crianças estariam rapidamente a ser cuidadas ou a serem encontradas.
2: Os dois meninos estão bem de saúde, receberam acompanhamento médico e tiveram alta hospitalar. Os dois portugueses que integravam a flotilha humanitária com destino a Gaza e que foram detidos por Israel chegam daqui a pouco a Portugal. A aterragem está prevista para dentro de instantes no aeroporto do Porto, num voo proveniente de Istambul. É lá que está a repórter Aureliana Gomes, na zona de chegadas.
6: Bom dia, está tudo dentro do estabelecido, pelo menos segundo o painel informativo. Este voo vindo de Istambul deverá aterrar-se aqui no aeroporto Francisco Sá Carneiro. Ora, estes dois ativistas, dois médicos, uma mulher e um homem, então seguiam então com essa ajuda humanitária para a faixa de Gaza e que foram travados, como de resto vem sendo habitual, pelas forças de segurança israelitas. Estes dois médicos que já tiveram contacto com os familiares e já disseram que estão bem de saúde, deverão chegar aqui dentro de minutos.
2: O caso ficou marcado por imagens polémicas do ministro da Segurança Nacional israelita a humilhar detidos, o que motivou reações e protestos. A Rússia divulgou imagens de exercícios nucleares de grande escala. Segundo o Ministério da Defesa russo, as manobras destinam-se a garantir a prontidão para missões de combate com o lançamento de mísseis. Segundo o analista de política internacional Mário Vaz, a operação é consequência do enfraquecimento de dissuasão da NATO.
7: Nestes últimos dias, nós, tudo o que temos visto tem sido um enfraquecimento daquela que é a dissuasão da NATO por via dos Estados Unidos. O importante aqui é que a dissuasão da NATO

0: está assente na confiança de que o artigo 5º é acionável e será acionado em qualquer caso. Ora, neste momento isso já não existe e isso só fortalece a confiança do regime do Kremlin em provocar, de alguma forma, não só os Estados Bálticos, como na Polónia e outros países do leste europeu. E, portanto, isto é mais um capítulo do que vemos.
1: Os exercícios incluíram sistemas de mísseis estratégicos móveis, submarinos com mísseis balísticos nucleares e unidades aéreas a simular o carregamento de ogivas especiais num período de 3 dias. Benjamin Netanyahu terá dito a Donald Trump que adiar novos ataques ao Irão foi um erro. Os dois líderes falaram ao telefone, no contacto descrito pela imprensa israelita como tenso e decisivo sobre futuros ataques no Médio Oriente. Segundo o especialista em geopolítica Afonso Moura, o adiamento das hostilidades não favorece Israel.
2: Donald Trump e uma determinada facção norte-americana estará a dizer a Netanyahu: nós tentámos derrubar o Irão, falhámos e agora nós temos que recalibrar a nossa postura e se calhar daqui por um ano ou daqui por 2 anos vamos ver uma reabertura das hostilidades. Qual é que é o problema de Netanyahu e o problema estratégico para o Estado de Israel? É que Israel acha que o tempo corre contra si.
1: Após o contacto com os Estados Unidos, Netanyahu terá convocado o gabinete de segurança restrito. José Mourinho terá informado Rui Costa de que não vai continuar no Benfica. Na semana passada, o Clube da Luz apresentou uma proposta de renovação que deverá ser rejeitada, uma vez que o treinador já terá acordo com o Real Madrid. O subdiretor do jornal Record, Vítor Pinto, refere que o processo eleitoral no clube espanhol está a influenciar o desenrolar da situação.
3: Aquilo que era fácil, automático, indiscutível e inegável, de repente transformou-se numa verdadeira embrulhada. E ninguém sabe ainda qual vai ser o desenlace desta embrulhada, precisamente porque se houver um processo eleitoral no Real Madrid, pode arrastar-se até 9 de junho, e um processo destes a ir até meados de junho e depois ainda José Mourinho só depois daí poder ser apresentado, é seguramente uma situação de tremendo desconforto para todas as partes. Veremos se haverá alguma solução mágica. Eu quero só lembrar que amanhã já é sexta-feira, está a chegar o fim de semana e depois só existe segunda e terça para a cláusula ser ativada dentro dos parâmetros que tinham sido definidos inicialmente quando José Mourinho chegou ao Benfica.
1: E o Al Nassr sagrou-se campeão nacional da Arábia Saudita. Cristiano Ronaldo marcou 2 golos e soma agora 973 de carreira.
4: Sim, senhor. Filipe Galamba com a síntese informativa. Vamos às compras e depois temos aí o Olhar CM na Correio da Manhã Rádio.
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4: 9h30, já vamos ao Olhar CM. Para já, Luís, temos aqui um alerta de trânsito. O que é que se passa, meu amigo?
8: Temos, sim, senhor. E é para o Porto. Trata-se de um acidente na via de cintura interna, sentido Freixo a Rábida. Este acidente ocorreu na zona do mercado abastecedor e o trânsito está a ficar acumulado praticamente desde a zona de Bonjoia. Também consigo observar aqui na A1 que há problemas no sentido sul-norte, aqui na zona de São Pedro da Afurada. Trata-se de um acidente ou avaria. É isso que vamos tentar apurar. As filas começam no Canidelo.
4: Sim, senhora, não lhe escapa nada. Um alerta de trânsito a qualquer momento na Correio da Manhã Rádio. Vamos lá para o Olhar CM.
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10: Com o Carlos Rodrigues Lima. Bom dia, Carlos.
11: Bom dia, Mónica.
10: Bom dia. O tema hoje é o tema ao qual não conseguimos fugir. Este caso que nos deixa chocados, no mínimo. Duas crianças muito pequeninas, 5 e 3 anos, deixadas à sua sorte numa estrada, num ermo, em Alcácer do Sal. A mãe e o padrasto vão ser hoje presentes a juiz. O que tens a dizer, Carlos, em relação a este caso?
11: É precisamente isso. Começou o tempo em que

0: vivemos não fosse já fértil em desgraças cotidianas. Conhecemos agora a história, infeliz, a triste história de Zachary e Barthélemy, duas crianças que, ao que tudo indica, foram abandonadas pela mãe e pelo padrasto na beira de uma estrada qualquer em Alcácer do Sol. Enquanto os dois caminhavam, e vamos recordar um bocadinho a história, a princípio de olhos vendados, convencidos de que estariam num jogo à procura de um brinquedo, a mãe e o padrasto, pelas informações que já conhecemos, descontraíam serenamente numa esplanada, talvez com a consciência tranquila de que, apesar de os ter abandonado à sua sorte, cada um dos meninos ficou com uma mochila, uma muda de roupa, um pacote de bolachas, fruta e uma garrafa d'água. O caso, aqui resumido, começaria de esperar, e como tu disseste, está a chocar Portugal e também a França. E aqui sim, recordando aquilo que há uns meses a Cristina Ferreira disse a propósito de uma violação, aqui sim, neste caso, na minha opinião, é todo interesse compreender o que vai na cabeça de uma mãe que deixa os dois filhos numa qualquer estrada do país, de um país desconhecido, e só volta a parar o carro a 200 km de distância. Como até ao momento sabemos pouco ou nada, resta-me elogiar o Sr. Alexandre Quintas, que acolheu os dois meninos, e os soldados da GNR, que procuraram dar-lhes o conforto necessário, tendo em conta toda a situação. Quanto à mãe, a Sra. Marine Rousseau, e antes de fazer qualquer julgamento precipitado, a mensagem que eu pretendo dar aos ouvintes da CM Rádio é que o melhor é continuar a acreditar nas palavras do cardeal Tolentino, que um dia nos garantiu que a coisa no mundo mais parecida com os olhos de Deus são os olhos de uma mãe. E, portanto, é nisto que devemos continuar a acreditar.
1: Carlos Rodrigues Lima assina então o Olhar CM às sextas-feiras. Obrigada, Carlos. Bom fim de semana.
0: Obrigado. Bom dia.
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3: Que horas são isto? Estamos a 10 minutos separados. Estamos a 26 minutos das 10 da manhã. Lembrando que este fim de semana há festa. E há festa bem grande, naturalmente, e que vai poder acompanhar aqui na Correio da Manhã Rádio.
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3: Juntos neste acordar com a Correio da Manhã Rádio, para que nada lhe falte numa manhã que nos leva, sabe onde? A um fim de semana daqueles quentinhos extraordinários. E naturalmente também nesta manhã, daqui a pouco, temos um encontro com Carlos Anjos para um crime à lupa e já a pensar naturalmente num fim de semana a chegar. Bom dia, inspetor.
5: Bom dia.
3: Bem disposto? Já está por cá. E daqui a pouco vai poder ouvir aqui na Correio da Manhã Rádio, para que tenha de facto uma manhã completa e que nada lhe falte a caminho do fim de semana que está quase, quase a chegar. Venha uma daquelas músicas que naturalmente nos traz boas memórias, já que assinalamos também o eterno companheiro, parceiro de canções de Elton John, que hoje completa mais um aniversário. Deixa-me dar aqui os parabéns a Bernie Taupin, que de facto é o T do Elton John.

0: Elton John, para ouvir aqui na Correio da Manhã Rádio, naturalmente aproveitando também para dar os parabéns a Bernie Taupin. É o Carlos T, está a ver o nosso Rui Veloso, as composições do Rui Veloso, as mais antiguinhas, com o Carlos T. Aqui é Bernie Taupin, que é o parceiro de Elton John, 76 anos, letrista e amigo, ainda hoje letrista e amigo de Elton John. Estamos a 20 minutos das 10 da manhã. Muito terias tu a dizer, Luís Silva, sobre Elton John, não é?
1: Tenho sempre alguma coisa para dizer, mas também tenho boas coisas para dizer, que de facto confirma-se que é uma sexta-feira com menos trânsito.
0: Ah, ainda bem, amigo, ainda bem, assustamos.
1: Mas com muitos problemas também à mistura. E isso verifica-se, por exemplo, na cidade do Porto. Temos alguns acidentes a marcar negativamente, como é o caso daquele que referi há pouco, o A1. É palco de acidentes em São Pedro da Afurada, no sentido sul-norte. A fila já está de novo em Coimbrões, mas pode utilizar como percurso alternativo a A20 e a Ponte do Freixo, mas depois a via de cintura interna está complicada entre o mercado abastecedor e a saída para as Antas. Temos agora uma informação de última hora que dá conta de um acidente na Avenida AEP. É no sentido Viana do Castelo Porto e este acidente é antes do acesso à Avenida à 5 de Outubro e à Sidónio Paes. Temos também trabalhos a decorrer na A29. É precisamente na zona de Bulpilhares esses trabalhos e que estão a prejudicar o trânsito no sentido Gaia-Espinho. Portanto, a evitar este troço da A29. Fica também a nota para a via de cintura interna, já aqui falei, mas no sentido Arrábida-Freixo, é junto à saída para a Boa Vista, continuam a existir diversas paragens. Referência final para a Estrada Nacional 14, à passagem pela Zona da Maia, também com alguma demora. Quanto à cidade de Lisboa, nesta altura o cenário é bastante mais tranquilo. Temos ainda trânsito lento no final da A5 para as Amoreiras. A fila mantém-se em Monsanto. A Marginal é uma boa alternativa. O IC19 tem uma pequena fila à chegada à Pinamanique, portanto, situação praticamente resolvida. E na segunda circular, ainda se para no sentido Benfica-Sacavém, entre as Torres de Lisboa e o Campo Grande. Última nota para a A2, em direção à Ponte 25 de Abril, também aqui o trânsito melhorou. A fila está na subida para a Ponte do Pragal.
0: Muito obrigado, Luís Silva. Informação de trânsito mais completa, não há dúvidas. Estamos a 18 minutos das 10 da manhã.
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0: Está na hora, vamos ao encontro do Inspetor Carlos Anjos para um crime à lupa.
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8: Bom dia, Carlos Anjos. Estava aqui em dupla atividade, como sempre. Há pouco estávamos a conversar aqui em off, com os microfones desligados, e dizias que neste caso dos meninos é um caso ao qual não podemos fugir. Este das crianças abandonadas e todos os próximos passos a nível de justiça, o casal que raptou os meninos, a mãe e o padrasto, vão ser hoje presentes a tribunal. O pai já terá chegado a Portugal para ficar. Calculamos que se houver condições para levar as crianças para casa. Ora, Carlos, o que dizias é que há uma grande confusão a nível jurídico. Concretamente, onde está essa confusão, Carlos, na tua opinião?
9: Nós temos aqui... Olá, bom dia Mónica, Carlos. Bom dia ao Júlio, ao Luís, a todos os ouvintes. Nós temos aqui duas matérias jurídicas que se interpõem. Uma que tem a ver com a proteção dos menores, com responsabilidades parentais, com aquilo que se vai definir da vida dos menores. E isso não tem nada a ver com justiça criminal. Isso tem a ver com justiça civil e, neste caso, com a rede judiciária europeia. É matéria civil. É lá que se decidem essas matérias. E ontem a Ministra da Justiça disse exatamente isso. Quando perguntaram à Ministra da Justiça sobre aquilo que estava a falar, o que ela disse foi que as autoridades francesas estavam em contacto com a Direção-Geral de Política da Justiça, que é quem trata dessas matérias.
8: Que há aqui, digamos assim, níveis diplomáticos na justiça.
9: Exatamente. Ou seja, nós, ainda para mais porque nós temos aqui um caso que mexe claramente com o princípio da territorialidade dos dois países, com questões de soberania. E isto é se nós não quisermos complicar as coisas e meter os espanhóis quando eles passaram no meio. Portanto, ficando-nos a nós só em Portugal e Espanha, por exemplo, em Portugal nunca os pais vão ser ouvidos pelo rapto parental ou então pela subtração de menor, a mãe, por uma razão, nem sequer pelo incumprimento. Ela tinha a guarda do poder paternal, o pai tinha as visitas, ela incumpriu com essas visitas contra os seus menores para Portugal. Isso não aconteceu nada em Portugal. Portugal não os pode sequer inquirir, julgar, fazer qualquer juízo de valor sobre isso.
8: Em Portugal, elas só podem ser ouvidos e responsabilizados
9: pelo
8: abandono,
9: exatamente,
8: o abandono dos meninos.
9: Exatamente, o abandono, abandonaram-nos e depois expuseram-nos a um perigo, claro, porque abandonar duas crianças daquela idade numa estrada nacional com trânsito, expuseram-nos a um perigo. E havia até ali algumas ribeiras, etc.
8: Eles tiveram um anjo da guarda chamado Alexandre Quintas, que por acaso vai estar daqui a pouco no Bom Dia. Na CMTV. E de facto foi o anjo da guarda deles, que valeu a estas duas crianças. Mas desculpa, Carlos.
9: Não, mas portanto, esta é a matéria. Nós não podemos julgar, a justiça portuguesa não pode fazer, emitir juízes de valor sobre coisíssima nenhuma, porque isso é da responsabilidade do Estado francês. Eu ontem avançava e não sabia, queria ser, mas já desconfiava. Provavelmente aquilo que iria acontecer hoje, o Tribunal de Setúbal irá ouvi-los pelas questões do abandono, provavelmente vai-lhe pôr uma medida de coação de termo de identidade e residência, uma dessas, mas logo a seguir eles hão de ser detidos, provavelmente à saída do Tribunal, porque já existe um mandato de detenção europeu emitido pelas autoridades francesas pelos crimes que eles cometeram em França, que são mais graves, o rapto parental, etc., para que eles sejam entregues às autoridades francesas, numa entrega feita pela polícia, não é necessário aquela história da extradição, são entregues diretamente às autoridades francesas, e eu até desconfio que os próprios menores vão ser também eles entregues às autoridades francesas, porque não faz nenhum sentido estarmos nós em Portugal por uma medida a dizer estão proibidos de contacto. Eles não vivem cá, ou seja, os crimes não foram cometidos cá, portanto Portugal não se vai pronunciar sobre essa matéria. Aquilo que vai acontecer, vamos ouvir o tribunal vai ouvir pelo crime de exposição e abandono que ocorreu em Portugal, tudo o resto, provavelmente, quem vai tratar do restante, e desculpa-me o termo, do restante pacote que não é meigo, até as avaliações psicológicas sobre a família, sobre quem tem ou não condições para ficar aqui com os menores.
8: Caberá tudo à justiça,
9: francesa, claro. Não somos nós em
8: e
9: Portugal.
8: E mesmo estes crimes
9: isso.
8: Que foram cometidos cá poderão ser julgados em França?
9: Podem, ou seja, porquê? Porque o princípio, tal como em Portugal, os franceses podem julgar cidadãos franceses por crimes cometidos fora de França. Como nós portugueses, se imagina que isto tinha ocorrido, teria sido um português ou dois portugueses que tinham, um casal português que tinha abandonado uma criança em França. O tribunal português poderia fazer isso cá. O que não pode, neste caso, é julgar os crimes cometidos por cidadãos franceses em França. E, portanto, aquilo que vai acontecer é quem vai ter o papel de leão nestas decisões vai ser a justiça francesa. Portugal hoje vai ouvi-los pelo crime de disposição e abandono. Outra coisa que me parece completamente era como é que conseguem enquadrar a violência doméstica, mas pronto, mas isso fica para outra questão.
8: Vamos então continuar a acompanhar este caso que tem ainda pano para mangas. Carlos Anjos, bom fim de semana.
9: Tá, obrigado, até segunda.
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0: Bom descanso, inspetor. Cá te esperamos.
9: Cá te esperamos. Cá te espero. Havia um grande restaurante que era isso, que era, tinha esse nome, Cá te espero.
1: Em Vila Franca de Xira.
9: Exatamente. E esperavam-nos sempre com uns parados fabulosos, ó Júlio.
0: Estão a ver? E é isto. É da série das coisas que se passam fora dos microfones. Estas coisas. É o Carlos Anjos. Um grande abraço, meu.
9: Um grande abraço para ti. Bom, e as melhoras. E as melhoras.
0: Muito obrigado. Olha, deixa-me dar nota também. Estou aqui a armar-me em Luís Silva, mas uma informação enviada pelo nosso colega do Porto, o Alberto Rocha. Acidente na A1, Gaia, faixa do Meio, em direção à Ponta Rábida, a 300 metros da saída para a Furada. Confirmas, Luís? Está ok? É isso mesmo.
9: Isto era um indivíduo que estava a ouvir o Luís e distraiu-se, bateu.
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0: Por acaso não sei o que é feito da Fatinha, já há muito tempo.
11: Olha, peraí. Tu fazes um comunicado a dizer que quando há acidentes não é por minha causa, porque eu quando passo na passadeira eu não tenho culpa de parar o trânsito, amor. Tchau.
0: Tchau, espigalhudos. Bom fim de semana.

0: Muito bom dia, está com o Correio da Manhã Rádio. Estamos a 7 minutos das 10 da manhã. Temperaturas atuais em instantes. Que Braça, Lisboa e Porto 23. Também Faro 23. Melhor primeiro, este é o Grande Jornal das 10, a edição é de Mónica Peixoto. Mónica.
1: Olá, bom dia. Os preços dos combustíveis vão subir na próxima semana. O site Contas Poupança prevê uma subida de 2 cêntimos no preço do litro do gasóleo. O preço do litro da gasolina também deve aumentar 2 cêntimos a partir de segunda-feira. Os dois médicos portugueses da flotilha para Gaza chegaram há minutos ao aeroporto Francisco Sá Carneiro, no Porto. Foram libertados ontem e repatriados via Turquia. Gonçalo Dias foi o primeiro a desembarcar, foi recebido com palmas e cânticos de alegria por amigos e familiares.
2: Feliz por este regresso,
3: olá.
2: Feliz por...
3: Já falamos.
1: A alegria de amigos e familiares do médico e ativista Gonçalo Dias à chegada há poucos minutos ao aeroporto Francisco Sá Carneiro, no Porto. Este médico e também a médica Beatriz foram detidos pelas forças de defesa israelitas, faziam parte da flotilha para Gaza, foram detidos em águas internacionais na passada quarta-feira, libertados ontem e deportados para a Turquia. O pai dos meninos franceses abandonados em Alcácer do Sal já está em Portugal, avança o Correio da Manhã. O homem tinha feito queixa na justiça francesa no passado dia 15, três dias depois da mãe e do padrasto das crianças terem raptado os meninos e fugido para Portugal. Agora o pai deve ser avaliado para se perceber se terá condições para ficar com os filhos, uma decisão que caberá à justiça francesa. As crianças de 5 e de 3 anos estão temporariamente ao cuidado de uma família de acolhimento e são acompanhados de perto pela embaixada francesa. Quanto à mãe e ao padrasto, vão ser presentes esta tarde a juiz no Tribunal de Setúbal. Estão indiciados por crimes de violência doméstica e abandono e exposição de menor. Devem ficar a conhecer as medidas de coação, Francisca Laranjo.
4: Aquilo que sabemos para já é que os crimes que estão em cima da mesa são violência doméstica, também exposição ao abandono, mas resta perceber também qual é que é a prova que existe relativamente ao crime de violência doméstica. Isto porque se os meninos estavam hidratados, tinham também comido há poucos minutos, tinham uma mochila e, ao que parece, não teriam marcas no corpo. Portanto, vamos ver se cai ou não esse crime de violência doméstica e, se cair, resta apenas a exposição ao abandono, que não prevê a prisão preventiva no nosso país, é o que diz a lei, mas é aguardarmos para ver, até porque é o juiz de instrução criminal que vai avaliar todos os indícios e que vai decidir também quais é que são os crimes que estão aqui em causa.
1: A repórter Francisca Laranjo, ela está junto ao Tribunal de Setúbal, onde esta tarde vai ser ouvido pelo juiz o casal que sequestrou e depois abandonou duas crianças de 5 e de 3 anos numa estrada em Alcácer do Sal. Foram detidos ontem na esplanada de um café nos arredores de Fátima. Foi uma cliente do café que desconfiou do casal e deu o alerta às autoridades, indica a manchete do Correio da Manhã. O repórter José Durão está junto ao posto da GNR de Fátima, local onde este casal passou a noite já detido.
5: Foi então aqui que concluiu...

0: Esta história injustificável que atravessou três países da União Europeia, iniciada em França e que concluiu depois em Portugal e que vitimou pelo menos duas crianças, estes meninos de 3 e 5 anos, juntando-se ainda mais um filho desta senhora, um rapaz de 16, que também foi deixado sozinho em França. Portanto, trata-se aqui de um rasto de atividades do qual as autoridades francesas já estranhavam, digamos, e que agora também as portuguesas foram informadas e estão também responsabilizadas para o fazer. Aliás, de tal forma que esta apresentação perante um juiz no Tribunal de Setúbal estará também depois dependente de uma ou outra, ou seja, não obstante a decisão do juiz de instrução, tendo em conta o mandado de detenção europeu emitido pelas autoridades francesas para a detenção deste casal, em particular da mulher Marine, de 41 anos, que contra as ordens do Tribunal francês retirou então o acesso a estas duas crianças ao pai biológico, ao seu pai biológico, que também, entretanto, já foi informado da situação.
1: E hoje o casal será presente a juiz no Tribunal de Setúbal. Deve ficar a conhecer as medidas de coação. Segundo o jornal francês Le Parisien, o padrasto dos meninos é um ex-polícia, terá sido condenado em França por assédio e violência doméstica contra a mãe da filha. O incêndio num armazém de plásticos em Taveiro continua ativo. Fonte dos sapadores de Coimbra disse ao Diário de Coimbra que o incêndio está circunscrito nesta altura. O repórter Mário Freire está no local e tem mais detalhes.
2: Mantém-se ativo, mas circunscrito ao interior do pavilhão onde deflagrou. O alerta foi dado pelas 3h20 da madrugada numa empresa de gestão de resíduos. A zona serve de armazém de plásticos e é então ali que o incêndio está a consumir e a ocupar os operacionais, que para já travaram o avanço das chamas, fizeram proteção ao edificado vizinho e também à zona florestal, mas mantêm-se em trabalho. Os 64 operacionais, 23 veículos, um dispositivo que, com o calor das temperaturas a subir, poderá vir a ser reforçado durante as próximas horas.
1: O alerta deste incêndio, para este incêndio no armazém de plásticos para reciclagem em Taveiro, foi dado às 3h15 da madrugada. O incêndio está nesta altura circunscrito, mas vai ainda demorar muitas horas até ser extinto pelos bombeiros. Desde o início do ano foram detidos por dia 9 suspeitos de violência doméstica. Dados divulgados pelo Semanário Expresso referem que no primeiro trimestre a PSP e a GNR retomaram conta de quase 7 mil ocorrências relacionadas com violência doméstica, quase 800 suspeitos foram detidos. A Associação Portuguesa de Apoio à Vítima alerta: a sociedade está a perder a sensibilidade em relação ao crime de violência doméstica. Esta semana, a PSP de Vila Real deteve um homem de 42 anos, precisamente por suspeitas de violência doméstica. O indivíduo controlava os movimentos da ex-companheira através de GPS. Francisco Manuel.
3: No carro da ex-mulher colocou um aparelho de GPS para seguir e saber sempre onde ela estava. Depois mandava-lhe mensagens ameaçadoras, deixando a vítima em pânico. Durante meses, a mulher andava aterrorizada. Foi a investigação da PSP que permitiu perceber o que se passava, descobrindo que era através de um aparelho ilegal de GPS que o suspeito controlava os movimentos da vítima. O homem foi detido e apresenta primeiro o interrogatório judicial. Fica em liberdade, mas controlado por pulseira eletrónica. Não pode aproximar-se da vítima no raio de 500 metros, nem contactar com ela por qualquer meio, incluindo mensagens de telemóvel.
1: Foi um caso de violência doméstica em Vila Real, mais um que se soma aos mais de 7 mil registados desde o início do ano pela PSP e pela GNR, indica o Expresso. Um centro de tratamento do ébola na República Democrática do Congo foi incendiado. A violência começou depois das equipas do centro terem recusado entregar à família o corpo de uma vítima de ébola pelo facto do cadáver ser altamente contagioso. Revoltados, os familiares lançaram fogo às instalações. Um funcionário do centro ficou ferido. O corpo acabou por ser consumido pelas chamas. Segundo um político da República Democrática do Congo, a população não acredita no ébola. Diz que se trata de uma invenção de estrangeiros. O último balanço deste surto é de 160 mortos e mais de 670 infectados pelo ébola na República Democrática do Congo e no Uganda. Os países aliados

0: devem destinar 0,25% do PIB para apoiar a Ucrânia na guerra contra a Rússia. A proposta foi discutida ontem no encontro informal do Conselho NATO-Ucrânia e é tema no Quatro Cantos do Mundo, Felipe Galamba.
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2: O secretário-geral da NATO alertou que há países da União Europeia que não estão a contribuir com o financiamento suficiente para apoiar a Ucrânia. No Quatro Cantos do Mundo, Germano Almeida explica a proposta apresentada por Marco Rutte.
3: O secretário-geral da NATO, que esteve na reunião dos ministros dos negócios estrangeiros, fez um apelo e um alerta que eu acho que é importante e eu acho que ele tem razão. O apoio à Ucrânia não está a ser suficiente e é, de algum modo, intermitente. Tem que ser mais claro, mais certo e mais robusto. Eu concordo com isso tudo. Também sei, e o que ele diz é correto, que há países europeus que dão bem mais que os outros, de uma forma desproporcionada e também mais certa, e outros mais incertos e se atrasam, digamos, nesse apoio. Ele defende critérios mais claros e tetos mínimos para esse apoio, para algo que é fundamental para toda a segurança da NATO, nomeadamente para o ramo europeu da NATO. Tudo isso é verdade. Só lamento que o secretário-geral da NATO, que tem razão e até tem legitimidade de o dizer, como secretário-geral, aos Estados-membros isso, só lamento que não tenha uma posição também mais crítica e mais forte relativamente ao lado americano da aliança, porque Marco Rutte devia ser mais claro junto da administração de Trump, junto do presidente Trump. Há quem ache, e eu muitas vezes acho isso, acho que às vezes há críticas injustas a Rutte, mas muitas vezes acho de facto que Rutte é demasiado brando com Trump, por muito que compreenda que o secretário-geral da NATO tem que fazer tudo para manter os Estados Unidos na aliança, mas ele devia ser mais assertivo junto de Trump, dizendo a Trump que os Estados Unidos tinham a obrigação de apoiar a Ucrânia e neste momento não o estão a fazer.
4: Grande Jornal das 10 da manhã, aqui na Correio da Manhã Rádio. Vamos já para o trânsito com o nosso Luís Silva. Continua ligado o homem, não? Ainda não terminou a semaninha, não, Luís? O que é que
5: ainda
4: se passa?
5: Não, ainda não, ainda não. Ainda temos que correr mais um bocadinho.
4: E vou dar-te uma alegria a seguir, ok?
5: Sim.
4: Mas não te vou dizer agora, já é uma surpresa boa.
5: O que não é surpresa é o trânsito que se verifica no Porto, por exemplo, na A1 em direção à Ponte da Arrábida, e há um motivo para esta agradável ou desagradável surpresa, que é uma fila de trânsito que começa na zona de Coimbrões.
4: Não é bom.
5: E isso deve-se a um acidente que ocorreu na zona de São Pedro da Afurada, portanto um pouco antes da Ponte da Arrábida, e por esse motivo há este congestionamento. A alternativa pela A20 em direção à Ponte do Freixo é válida, mas depois na VCI há problemas entre o mercado abastecedor e as Antas, com um pequeno toque também pelo meio, ali na zona do Estádio do Dragão. Na A28, o destaque vai somente para o troço entre a Ponte Lessa e o acesso à A4, e depois na Avenida AEP, entre Ramalde e a ligação à Sidónio Paes e 5 de Outubro. No final da A3 também se para entre a Circunvalação e a VCI, e fica também a referência para a zona ribeirinha do Porto, já que temos informação de acidente na Rua Nova da Alfândega. Esta situação de acidente ocorreu depois da Ponte Dom Luís e, portanto, o trânsito tem estado bastante congestionado e acaba por afetar em parte a Avenida Gustavo Eiffel. Viajamos para Lisboa e, concretamente, para a A5, que é um dos pontos que oferece mais trânsito a esta hora. Temos fila desde o Alto de Monsanto até às Amoreiras, mas aqui há uma boa alternativa, que é a Marginal, que não apresenta qualquer dificuldade. Nota-se ainda algum movimento no final do IC19, em Pinamanique, mas já com pouca demora. Na segunda circular existem paragens entre o eixo Norte-Sul e o Campo Grande, mas as condições de fluidez têm vindo a melhorar gradualmente. O mesmo se passa em relação ao eixo Norte-Sul, já que apenas tem abrandamentos no sentido Camarate Ponte 25 de Abril. Há passagem pela zona de acesso a Sete Rios. Uma referência final para a rotunda de Entre Campos, é palco de acidente e pode congestionar o trânsito na zona do Campo Grande e concretamente na Avenida da República. Nesta altura já temos situação normalizada na A2 para a Ponte 25 de Abril, assim como dos restantes acessos à cidade, portanto não há já qualquer demora.
4: Sim, senhora, bela volta que demos no trânsito com o Luís Silva. Já sei, parece fácil. Sai da frente que está cá o homem do trânsito. Deixa passar.
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2: Casa cheia, gosto disto. Parece que é Natal todos os dias. Já diria Baby Jesus. Sexta-feira, a caminho do fim de semana. Atenção que no domingo não estamos cá. Portanto, Luís, tive aqui uma ideia. Bora lá celebrar já o aniversário do Bob Dylan. Parece boa ideia?
3: Parece-me bem, sim.
2: Epá, o homem faz 85 anos no próximo domingo. Portanto, fica já assim despachado.
3: É chamado dinossauro da música.
2: Exatamente.
3: Ele
2: é escritor, é extraordinário, um talento maior. É uma das figuras maiores da música de todos os tempos. Vamos dar os parabéns já aqui ao Bob Dylan. Like a Rolling Stone. Para celebrar no domingo, ok? Portanto, prepara-se a festa, prepara-se a festa. Bob, é a tua vez. 85 brasas. Maravilhosa. Hein?

0: Like a Rolling Stone. A Luísa Jarabia estava aqui toda contente já a ver aqui o Bob Dylan. É incrível. O homem distinguido em 2016 com o Nobel da Literatura, mas já ganhou Grammys, o Pulitzer, o Oscar e por aí adiante, Globos de Ouro e por aí fora. É de facto incrível. Bob Dylan, para celebrarmos o aniversário, quer dizer, um bocadinho cedo. O Bob Dylan também não vai dar por isso, não é? Ele só faz anos no domingo, 85 anos.
1: Mas assim incrível. Fica já o presente oferecido.
0: Pois é. Podíamos lhe oferecer uma pintura, mas ele também pinta, também desenha, também escreve. Pá, nem sei.
1: É um
0: presente difícil para Bob Dylan, 85 anos, o que é que se oferece ao Bob Dylan? Vamos chegar a pensar nisso e na segunda-feira se calhar temos a resposta.
1: Umas cerejas do fundão, por exemplo.
0: Umas cerejas do fundão.
1: Eu acabei de provar uma, por isso é que eu estou aqui a dizer que são espetaculares.
0: Pá, grande ideia, realmente as coisas mais simples. Vai, cerejas do fundão para Bob Dylan, ok?
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0: E a pergunta da hora é, Luísa Jeremias, que música é esta? Eu sei quem é que vai ficar particularmente contente com esta música.
1: Luís, esta é para ti. Isto é o nosso presente para ti hoje.
0: E para a Três também fica contente. Ela gosta de ser móvel.
1: Beijinho à Três Alas.
3: Os Beatles, isto é uma mão cheia.
1: Isto é uma mão cheia. Porquê que estamos aqui a ouvir os Beatles e...
0: Hello,
1: goodbye. Porque ontem foi a despedida, como nós ontem aqui falamos, foi a despedida do Colbert, do Late Show, não é? E quem é que foi o convidado dele, um dos convidados, Paul McCartney.
0: Também.
1: Depois de Bruce Springsteen, depois deste mundo e o outro, passarem por ali nesta última semana, nestas últimas semanas, na verdade, porque isto...
0: Mas tinha-se falado do Obama, não era?
1: Sim, okay. mas o Paul McCartney acabou por ser uma das grandes figuras a aparecer aqui.
0: Claro que
1: eles... Não, aquilo acaba por ser quase emblemático.
4: É como quantos queres, aquele boneco a gente diz, quantos queres,
1: exato. Quero o Paul McCartney, pronto. Então só não vejo John Lennon, porque senão, pronto, teria de ser uma coisa lá do cemitério, não interessa nada agora. Fizeram o quê? Fizeram, obviamente, cantaram, porque os Late Shows, como sabes, têm sempre música, têm sempre orquestra, aquela coisa toda, mini orquestra, mini banda, vamos chamar assim, e acabaram por cantar. Este foi um dos temas que tiveram a palco, e claro que o Colbert também cantou, também fez o filme todo, também, porque isto é coisa do Hello, Goodbye, não é? Ou seja, Hello, a nova vida, Goodbye a esta, não é? E no fundo é uma coisa um bocadinho metafórica. Olha, foi uma noite que, ao que se sabe até agora, acabou. Atenção, os episódios estão todos disponíveis no YouTube, para quem quiser ser prático e ir lá ver. Mas acabou por ser uma noite
0: de festa ao mesmo tempo.
1: De festa, exatamente.
0: E celebrar
1: que,
0: liberdade.
1: O que é ótimo,
0: também,
1: porque assim não há aquela coisa do drama só, porque já é por si um drama aquilo acabar, não é? E ter sido cancelado o programa, que é um programa interventivo, etc, etc, como dissemos aqui ontem, porque não nos ouviu. Mas ao mesmo tempo também é interessante tentar fazer isto de uma forma feliz, de uma forma alegre, de uma forma para cima, ou seja, agora acabou uma vida, mas vai começar outra para ele e também começará outra.
0: E também a homenagem de outros colegas em canais concorrentes,
1: muito,
0: não é?
1: Muito, ou seja, todos continuaram a homenagear, todos fizeram. Há imensas coisas que se podem encontrar aí, não só no YouTube, mas também nas redes sociais. Estou a falar do YouTube porque, quer dizer, nós estamos em Portugal, não temos CBS, portanto, é mais fácil encontrar noutras plataformas, mas também está aí tudo.

0: Santos Castanhado, também nas redes sociais, etc. Portanto, vão encontrar aí muitas coisas. Ontem, que foi também uma noite especial por outras razões. Ah, e deixa-me só dizer ainda uma outra coisa sobre o Colbert. Eles acabaram depois numa grande festa. Aliás, há imagens da Oprah Winfrey, que também é uma super comunicadora, que também saiu da televisão, não é? Há uma série de pessoas a optarem por carreiras a solo, com programas próprios noutras canais, plataformas de streaming. E provavelmente isto também vai ser o futuro do Colbert. Não estou a vê-lo nada a dar um. Quieto, de ficar quieto, portanto provavelmente vai continuar a vida dele e a ter os seus convidados, etc, noutras plataformas. Aquilo tudo acabou em festa, como é óbvio, não é? E acabou em festão, com toda a gente a dançar noite fora, mas já em versão discoteca, já em versão e com antigos e novos humoristas.
1: Isso deve estar na revista Flash, quase.
0: Não. Vai estar daqui a bocado, os vídeos vão lá estar todos, pelo menos aquilo que se vê dos vídeos vão lá estar todos. Portanto, olha, foi uma noite muito, muito emocionante ao mesmo tempo. Nós não costumamos ligar muito a estas coisas que se passam nos Estados Unidos.
1: Eu, por acaso, mas
0: acho que se calhar devíamos, porque na verdade nos dão o tom, não é, Júlio, para aquilo que é, dão o tom e dão-nos aqui uns alertas para aquilo que se também está a passar no resto do mundo e que nós às vezes damos pouca importância, não é? Mas que vale a pena olhar para isto com atenção, porque são sinais e é sempre bom ver os sinais.
1: Por acaso, eu acho que estamos na casa certa, dá para nos fazer o que nos dá na vineta, não é? Muito bom, falar destas coisas.
0: Exatamente, isso é ótimo.
1: Entretanto, por isso
0: e
1: também,
0: por falar em estar na casa certa, ontem também foi uma grande noite de festa para quem? Cristiano Ronaldo!
1: Cristiano,
0: de que ganhou o título, e então fez um festão no Al Nasser, na Arábia Saudita, com toda... Fartou-se de chorar. Estou farta de ver vídeos dele a chorar.
1: É
0: uma espécie de Júlio. Pronto, vocês têm muito em comum, na verdade.
1: Não, a parte física então é igualzinha.
0: Também tomas uns banhos gelados e tal, como ele. Pronto. Agora não foi ao caso. Não, foi feita a festa, obviamente, nos relvados.
1: A Georgina estava radiante.
0: Estava radiante. Criança, Georgina, toda a gente feliz. E ele, obviamente, super feliz de ter conquistado mais este troféu.
1: Sabes, nós tivemos uma visão logo pela manhã. Tivemos a contar o Filipe ou a Mónica, estavam a dizer 973 golos, fizemos aqui as contas, dá 27 golos que faltam para os 1000, e nós tivemos aqui uma visão, sei lá, de repente ele ia ao Mundial, marcava 26 golos e na final marcava
0: pumba,
1: era o último, era
0: é possível.
1: O gol 1000, é isso é que era.
0: Isso
1: pá.
0: É que era de valor.
1: E quebrava todos os recordes a marcar 20 e tal golos num Mundial. Que era uma coisa,
0: e era
1: assim,
0: uma
1: não
0: coisa
1: existe,
0: tipo mas, Deus Nosso Senhor Jesus Cristo e Cristiano na Terra.
2: Mais ainda,
0: eu exatamente.
1: Agarrava num bombo qualquer e ia por aí fora, pela rua fora. Era uma
0: Olha, mas
1: assim,
0: foi bonita a festa pá, foi ótima, foi muito mais do que bonita a festa pá, foi um festão daqueles das Arábias mesmo. E, portanto, as imagens também estão na flash.pt e em muitos
1: também.
0: Outros sites também. Mas essas também estão em todo o lado.
1: Isto é raríssimo, portanto, raríssimo, tu estás aqui a vender o teu peixe.
0: O meu produto, não é?
1: É raríssimo. Portanto,
0: assim,
1: há que aproveitar.
0: É aproveitar.
1: Olha, hello, goodbye, Luísa Jaramillo. Obrigado por esta semana maravilhosa de showbiz, ok?
0: Obrigada.
1: Encontremos sempre muito. E fica aqui um cheirinho então dos Beatles. Uma música extraordinária. Até tão bom gosto da nossa Luizinha, não é? Com bom gosto musical. Traz-nos aqui
0: uma
1: música.
0: Boa inspiração.
1: Exatamente.
0: E foi para o Luís.
1: Para o Luís. É só para o Luís, que é mesmo assim. Este é o showbiz da Correio da Manhã Rádio com Luísa Jaramillo, diretora da TV Guia e da revista Flash. Para ouvir aqui sempre por volta das 10h10, mais minuto, menos minuto. Bom fim de semana, Luísa.
0: Beijinhos.
1: Mais um bocadinho, Beatles, no final.
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1: 10h22, ligado aqui à Correio da Manhã Rádio, daqui a pouco ainda temos aí a síntese informativa para onde é continuar na conversa. Isto é uma alegria aqui. Há umas cerejas, um queijinho, Castelo Branco, da nossa Maria Eduarda, a nossa estagiária, para a despedida e naturalmente a festa com as músicas que fazem parte da sua vida. Eu gosto muito desta. Boa sexta, bom fim de semana.

0: que isto é que vai para aqui uma grande festa, naturalmente. Já pensámos no fim de semana e a pensarmos também, sabem que tem tudo a ver com a Correio da Manhã Rádio. Aliás, já aqui falámos sobre isto, tem a ver com a House of Beauty 2026, que vai acontecer nos jardins do Palácio do Marquês de Pombal, em Oeiras. É a festa da máxima, é a entrada livre. Atenção que a edição deste ano vai destacar a importância da comunidade, com reunindo as marcas, especialistas, o público, num programa que inclui talk shows, workshops, ativações, experiências nas áreas do bem-estar, maquilhagem, autocuidado. Vale mesmo a pena, ok? Aliás, a Rosário Mel Castro esteve aqui também a falar com a Lara Afonso a propósito deste grande evento. Atenção que é importante reter isto, a entrada é livre. House of Beauty 2026 vai acontecer nos Jardins do Marquês de Pombal, em Oeiras, já a partir de hoje e também amanhã sábado. Portanto, com o sol a brilhar, há que aproveitar esta grande iniciativa. E já agora um grande beijinho à máxima, que está de parabéns. Mais uma grande iniciativa com o Correio da Manhã Rádio.
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0: Já lá vamos dar uma última vista de olhos no trânsito com o Luís Silva. Luís, rapidamente, antes da síntese, um alerta.
4: É uma nota para o Porto, é um acidente na Avenida AEP, sentido Viena do Castelo Porto. Este acidente ocorreu depois do acesso à Estrada da Circunvalação.
0: Esta e outras notícias de trânsito já a seguir, para já a síntese informativa. É contigo, Filipe Galamba.
5: Mãe e padrasto das crianças encontradas em Alcácer do Sal vão hoje ser presentes a juiz em Setúbal. Os dois passaram a noite no posto da GNR de Fátima. Os dois vão ficar a conhecer, ou deverão ficar a conhecer hoje, as medidas de coação. Vamos ao encontro da Francisca Laranjo, que está esta manhã no Tribunal de Setúbal.
6: Bom dia, a previsão era de que saíssem de Fátima pelas 10h30, e eu diria que o expectável é que sejam primeiro identificados, há depois uma pausa para almoço. O Tribunal fecha também entre o meio-dia e meia e a 1h30, e diria que a diligência ficará então para a parte da tarde. Resta perceber, e a dúvida que persiste é se mãe e padrasto vão ou não prestar declarações. Se não falarem, será uma diligência, eu diria, algo rápida, mas se quiserem dar explicações ao juiz de instrução criminal, então pode ser uma diligência que durará mais tempo. Mas, como dizia, estamos ainda no campo das possibilidades e, portanto, é mesmo aguardarmos para ver aquilo que vai acontecer. Grande expectativa também para perceber qual é que vai ser a decisão do tribunal, se saem ou não em liberdade, se ficam presos, se ficam em liberdade. Mas há aqui também uma outra questão: terá sido emitido um mandado de detenção europeu, portanto, a serem libertados podem ser depois novamente detidos devido a esse mandado de detenção europeu que tinha sido emitido também pelas autoridades francesas. Mãe e padrasto vão responder ao que tudo indica pelo crime de violência doméstica, também exposição ou abandono. Vamos aguardar para ver aquilo que vai acontecer.
5: No Crime à Lupa do Bom Dia da Correio da Manhã Rádio, Carlos Anjos revelou o que deverá acontecer após a presença dos suspeitos em tribunal.
7: Hoje, o Tribunal de Setúbal irá ouvi-los pelas questões do abandono. Provavelmente vai-lhe pôr uma medida de coação, termo de identidade e residência, uma dessas, mas logo a seguir eles hão de ser detidos, provavelmente à saída do tribunal, porque já existe um mandato de detenção europeu emitido pelas autoridades francesas pelos crimes que eles cometeram em França, que são mais graves, o rapto parental, etc., para que eles sejam entregues às autoridades francesas, numa entrega feita pela polícia. Não é necessário aquela história da extradição, são entregues diretamente às autoridades francesas, e eu até desconfio confio, os próprios menores vão ser também eles entregues às autoridades francesas, porque não faz nenhum sentido estarmos nós em Portugal por uma medida a dizer estão proibidos de contacto. Eles não vivem cá. Ou seja, os crimes não foram cometidos cá. Portanto, Portugal não se vai pronunciar sobre essa matéria.
5: O homem que encontrou as duas crianças francesas abandonadas junto à Estrada Nacional 253, entre Comporta e Alcácer do Sal, está esta manhã no programa Olá, Bom Dia, da CMTV. Alexandre Quintas diz que o verdadeiro herói é o irmão mais velho.
8: Não fiz mais do que tinha que fazer. Duas crianças sozinhas no meio do nada, acho que qualquer pessoa fazia o que eu fiz. O verdadeiro herói foi mesmo o miúdo mais velho, o miúdo de 5 anos. Esse é que foi o verdadeiro herói. Eu digo isso porque onde eles foram largados, o caminho que eles fizeram, ele conseguiu sempre trazer o irmão e depois ter a iniciativa de pedir ajuda, porque ele é que pediu ajuda. Acho que ele é que é o verdadeiro herói.
5: Os dois meninos estão bem de saúde, receberam acompanhamento médico e tiveram alta hospitalar. Os médicos portugueses que seguiam na flotilha com destino a Gaza chegaram há minutos a Portugal. Os dois aterraram no aeroporto Francisco Sá Carneiro, no Porto, depois de terem sido libertados e repatriados via Turquia. Gonçalo Dias foi o primeiro a desembarcar. O médico foi recebido com aplausos e cânticos por familiares e amigos e revelou que regressou com algumas marcas físicas.
9: Acho que não houve ninguém que escapasse impune.
10: Tem algumas mazelas no corpo ou por acaso teve sorte?
9: Acho que tive alguma sorte, não sinto estes três dedos de me apertarem as algemas com demasiada força, as minhas mãos estavam azuis, mas lentamente acho que irei recuperar.
10: Agora é também recuperar destes dias?
9: Sim, claro que sim.
10: O que é que vai fazer a seguir?
9: Vou tirar uns dias e vou estar com as pessoas de quem eu gosto.
5: O caso ficou marcado por imagens polémicas do ministro da Segurança Nacional israelita a humilhar detidos, o que motivou reações e protestos. A Comissão Europeia reviu em baixa as previsões de crescimento da União Europeia e antecipou um aumento da inflação. A subida dos preços da energia associada à guerra no Irão é apontada como principal causa. Bruxelas prevê também que Portugal possa passar de excedente para déficit já este ano. Hoje, no Cuidado com a Carteira, do Bom Dia da Correio da Manhã Rádio, Camilo Lourenço avisou que vamos viver pior já em 2026.
11: Nós vamos continuar muito pressionados nos próximos tempos. Uhum. Primeiro porque a economia não vai crescer o previsto e segundo porque os próprios rendimentos vão ter que crescer de forma mais moderada. E por outro lado, isto vai fazer, aliás, já está a fazer abrandar o consumo. Mas não podemos esquecer de uma coisa, uma economia não pode viver só de consumo, não é? Uma economia vive também daquilo que é o investimento. E como as condições económicas à nossa volta estão a deteriorar, este esforço de investimento das empresas

0: vai ser um bocadinho mais moderado. Portanto, é verdade que vamos ver pior em 2026.
1: E os preços dos combustíveis vão voltar a subir na próxima segunda-feira. As previsões apontam para um aumento de cerca de 2 cêntimos por litro, tanto no gasóleo como na gasolina. Os valores finais ainda podem variar, dependendo do fecho dos mercados desta sexta-feira. Vamos a um ponto da situação dos mercados financeiros. Os investidores reagiram a negociações em curso e à possibilidade de os Estados Unidos voltarem a comprar petróleo iraniano. A evolução destas conversações e o impacto nos preços do petróleo, com o jornalista João Duarte Fernandes.
2: Os preços do petróleo estão a negociar com avanços de mais de 2% nesta manhã, ainda caminha aqui para uma perda no conjunto desta semana, com os investidores a mostrarem maiores dúvidas quanto a perspectivas de um avanço nas negociações entre os Estados Unidos e o Irão para pôr fim à guerra. Nesta medida vemos o Brent, de referência para a Europa, a avançar já mais de 3% e a negociar agora acima dos 105 dólares por barril, enquanto o West Texas Intermediate, de referência para os Estados Unidos, soma mais de 2% para perto de 99 dólares por barril. No conjunto da semana, ainda assim, o Brent registra aqui uma queda de cerca de 4% e o West Texas Intermediate cai mais de 6%, com os preços a mostrarem aqui bastante volatilidade ao longo dos últimos dias. Em novos desenvolvimentos, o secretário de Estado norte-americano, Marco Rubio, apontou para alguns sinais positivos nas negociações entre os dois países, ainda que os países continuam aqui divididos quanto às reservas de urânio de Teherão e também em relação ao controle do Estreito de Hormuz, pontos onde parece haver aqui maior divergência entre as partes e que estão a alimentar uma valorização do crudo neste final de semana.
1: O jornalista João Duarte Fernandes na redação do Negócios.
3: Filipe Galamba com a síntese informativa. Que horas são isto? Estamos a 26 minutos das 11 da manhã. Aqui entre nós, já que está a Lara Afonso, vamos falar com a Lara, não tarda nada. Luís, para já vamos dar uma volta ao trânsito, amigo. O que é que se passa aí, Fábio?
4: E vou reforçar a informação do acidente que dei há pouco para o Porto, na Avenida AEP, a seguir à saída para a Estrada da Circunvalação. Este acidente ocorreu no sentido Viana do Castelo-Porto, já há congestionamento desde a Ponte de Lessa. Pode utilizar como alternativa precisamente a A4 e depois a Via Norte para evitar este acidente. Nas entradas a sul do Porto, já tudo normalizado, há apenas fila na A4. 44 entre a Madalena e o Nó de Coimbrões. Na via de cintura interna ainda existem paragens no sentido Rábida Freixo entre a saída para o Campo Alegre e o Nó da Boa Vista. No sentido oposto, as paragens estão presentes apenas na zona do mercado abastecedor. Todos os outros acessos ao Porto já estão com trânsito regular. Em Lisboa, o cenário é também bastante mais favorável a esta hora. Temos, no entanto, uma situação de acidente na A1, é no sentido Lisboa-Porto. Este acidente ocorreu próximo da saída para Santiria da Azóia. De qualquer forma, um pouco mais à frente estão a decorrer trabalhos no início da descida de Via Longa e estas duas situações somadas já geram formação de fila, fila que antecede o nó de Santiria da Azóia. Pode utilizar como percurso alternativo a Carel. Nesta altura, também a A5 apresenta formação de fila desde o Alto de Monsanto até às Amoreiras, marginal como percurso alternativo, e digamos que o destaque final vai precisamente para a segunda circular, também com paragens na zona do Campo Grande, no sentido Benfica-Sacavém. Todos os outros acessos a Lisboa já não apresentam problemas.
3: Sim, Sr. Luís Silva, um último olhar nesta que é a sua corrida que arranca segunda-feira às 6:30 da manhã e só termina quase perto das 11, sexta-feira aqui. Por isso mesmo, há dúvida, é por isso que dizemos que aqui tem informação de trânsito mais completa e, claro, não lhe escapa nada. É uma máquina o nosso Luís.
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2: Já sabemos que vamos ter um fim de semana quentinho. Isto vai estar uma brasa. Mas atenção que, mais a norte, podem mesmo cair alguns pingos e até trovadas, não é? Aquela chuva intensa. Mas as temperaturas vão manter-se elevadas, portanto, isto vai ser um fim de semana que vai ser uma autêntica aventura. Mais a sul, temperaturas quase...
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2: 38 graus é uma das temperaturas mais elevadas para este fim de semana. É que está lá fora, Lara?
7: Está bom e recomenda-se.
2: A sério?
7: Mas está melhor cá dentro.
2: É, está calor, está muito calor. Pois, é, para mim está melhor cá dentro.
7: Melhor cá dentro. Bom dia, alegria,
2: está
7: tudo bem?
2: Está boazinha, está bem disposta.
7: Sempre bem disposta. Hoje é sexta-feira, eu e o Camilo Lourenço gostamos muito de dizer: é sexta-feira?
2: Pois é, exatamente.
7: A partilho da mesma alegria.
2: E o Paulo Sargento diz que é sextou.
7: Sextou.
2: Esta é como diz a Beatriz
7: também,
2: lá em casa.
7: Também,
2: não é?
7: Também
2: está
7: gosto
2: muito moderno o nosso Paulo
7: também
2: Sargento.
7: Também gosto muito disso também. Ele é muito moderno.
2: Olha,
7: é
2: o, que é que temos, o que é que temos à sexta-feira?
7: Ah, temos... Então temos as histórias de superação. Vamos conhecer
2: com a Diana Cardoso, não é?
7: Com a Diana Cardoso, exatamente. Vamos conhecer melhor a história do ator Paulo Azevedo. Nasceu sem braços e sem pernas.
2: Vem cá,
7: e,
2: Paulo.
7: Vai estar ao telefone. Vai estar connosco. Okay. A verdade é que a história em si, vamos conhecê-la com mais detalhe ao domingo nas histórias de superação que dá no CM Jornal da Hora do Almoço
2: e tem
7: a assinatura da Diana Cardoso.
2: É uma inspiração,
7: verdade,
2: já há muitos
7: aqui,
2: anos, não é?
7: Uma inspiração há muitos anos e acho que nunca é demais ir recuperar estas histórias para as novas gerações perceberem
2: sim,
7: quem está do outro lado e quem é este ator multifacetado, pai e que tanto faz na vida, autónomo e que, ao contrário daquilo que nós possamos pensar, às vezes cai-nos uma unha e ficamos aflitos.
2: Vieste de cor-de-rosa por causa de...
7: Vim de cor-de-rosa porque eu sou uma Barbie.
2: Meu Deus, Orlando Azevedo está a chegar neste momento. Também veio de cor-de-rosa, curiosamente.
8: Olha, porque é um Ken.
2: É o Ken. É o Ken barbudo.
7: A Mónica tem sempre resposta na ponta da língua.
2: A Mónica é a nossa delegada de turma, sabes? Pronto, tem que haver alguém inteligente aqui no grupo. Senão
7: eu já não ouvi isso, delegada de turma.
2: Não desfazendo do Filipe Galamba e do Luís Silva.
7: Sabes que a regra geral era subdelegada.
2: Ah, exatamente.
8: Fazemos equipa.
2: É só para ter um cargo e não fazer muito.
7: Não, exatamente. Era só para estar lá.
2: Exatamente. Olha, não é hoje o rosa, o mundo rosa.
7: Hoje temos o olhar rosa também.
2: Olhar rosa,
7: é,
2: à
7: sexta-feira é. Olha, tão querido. Mas não,
2: sabes
7: que nós somos irreverentes, somos malandros. Não dá, não consegues.
2: Ah, ok.
7: Às vezes consegues, por acaso, às vezes consegues. Mas nem sempre. Ainda por cima juntas aqui a fome com a vontade de comer e atrapalhamos-te logo aí o esquema.
2: É verdade, é verdade.
7: À tarde temos o DJ mais novo do mundo, que é português.
2: A sério?
7: É, tem 8 anos, é o Diego González. Bateu o recorde de ir o DJ mais novo a ir a Ibiza.
2: A sério?
7: Há relativamente pouco tempo, acho que foi neste fim de semana.
2: Que idade é que ele tem?
7: Tem 8 anos, senhores, tem 8 anos e tem uma pinta.
2: Mas não vai para os copos, não é? Não
7: claro
2: dá.
7: Que não, ah, se calhar por isso é que ele é tão bom.
2: Pois exatamente.
7: Olha, é maravilhoso, tem muita pinta. Eu acho que nós vamos conhecê-lo aqui na rádio, aqui entre nós, à tarde, porque ele tem aulas e a prioridade são as aulas,
2: okay.
7: Ele vem depois do período de escola e amanhã é fim de semana, portanto não vamos atrapalhar em nada
2: esta
7: carreira
2: teste,
7: também académica.
2: Segunda, não, é? Pois
7: não, mas é sexta.
2: Ah, é sexta.
7: Vá dar
2: é
7: tempo para estudar no sábado e no domingo
2: claro
7: também, quer dizer, ele tem
2: claro
7: que ter vida.
2: Não.
7: E então vem aqui, vamos conhecê-lo melhor, vamos conhecer música nova também, vamos lançar aqui em exclusivo na Correio da Manhã Rádio, música nova do Diego González, e portanto vai ser mais uma conversa extraordinária de uma criança maravilhosa de 8 anos.
2: Oito anos,
7: e
2: incrível.
7: As crianças têm estado na ordem do dia, desde ontem e anteontem, e de facto falar com pais que tomam conta das crianças e dos seus filhos e que os deixam sonhar e os deixam
2: e que
7: viver livremente.
2: Potenciar os talentos, não é?
7: Exatamente, é um boost extra para este fim de semana que nos deixou a todos com o coração nas mãos.
2: É de facto. Deixa-me dizer-te também, Laura, onde é que tu vais, Laura?
7: Não, sabes o que é que
2: para tudo, vamos aqui receber
7: para tudo,
2: um convidado
7: para tudo,
2: especial.
7: Com um aplauso, por favor. Claro.
2: Para tudo que agora vamos receber aqui com nesta aventura.
7: Desculpa, eu tenho que ir lá dar um abraço porque
2: então,
7: ontem estava aqui emocionada.
2: Vai sentar aqui mesmo ao lado. É um momento.

0: especial que já vai perceber porque a Mónica... Podem dar aqui estes beijinhos e estes abraços. O Paulo Sargento também está a chegar, até porque vamos... Deixa-me mandar aqui, pronto. Agora que vai ser difícil, não é? Mónica, tens que me salvar, eu preciso de ti, ok?
1: O que é que tu precisas de mim?
0: Porque
1: que
0: depois vai a parte mais carregada.
1: E temos um anjo da guarda no estúdio.
0: Temos um anjo da guarda no estúdio. Epá, e ainda por cima é alentejano, isto puxa-me sempre ao sentimento. Não sendo alentejano, a minha paixão está no Alentejo, portanto, bem-vindo.
2: Bem-vindo. Eu acho que estamos aqui a receber o Alexandre, que é talvez...
0: Quem é o Alexandre?
2: É o herói do momento, não é? Que eu acho que todos ontem, ao ouvirmos as declarações deste pai... que encontrou filhos de outros pais e que os acarinhou como sendo dele e que disse uma frase que eu acho que todos nós, pais de coração, não precisamos ser pais biológicos, mas todos nós, seres humanos, com o coração no sítio certo e com os valores no sítio certo, também pensámos, eu ficava também com aquelas crianças. Obrigada, Sr. António. Obrigada.
3: Eu acho que se calhar vale a pena apresentar-me. Ou seja, vamos lá ver, quem
0: Olá.
3: É que temos aqui?
4: O Alexandre. Tem 51 anos, 10 filhos.
3: Valente.
1: Experiência como pai não lhe falta.
4: Só uma menina.
1: A sério, só
4: de rapaz, só uma menina.
1: Que engraçado.
0: Descanso lá em casa.
1: Então, essa menina, então, é assim a coisa, é a menina do papá. É.
3: E temos uma valentona aqui ao lado, que foi quem teve 9 dos 10, que é.
5: Carla.
1: Prazer, Carla.
5: Com 51.
3: E que começou a ter bebés com que idade?
5: Comecei com 27.
3: Oh, Valente! Isto tem sido assim quase um por ano, não?
4: E com histórias incríveis de partos.
3: Então vamos lá.
5: Tenho partos, tive partos nas ambulâncias, tive parto em casa, o último foi o pai que fez o parto em casa.
1: Incrível!
3: Foi o Alexandre que fez o parto.
5: Foi na altura da Covid e eu não queria ir para o hospital porque tinha medo do que é que me ia acontecer. Então, mas este vai nascer aqui. E foi o pai que fez o parto.
3: Também já estava com experiência de tudo, né?
0: Quem faz pão faz tudo.
5: Quase.
1: E o que aconteceu esta semana é que foi uma espécie de parto virtual.
0: Obrigado,
1: Alexandre. Aquela estrada onde o Alexandre seguia e encontrou aquelas duas crianças, costuma seguir por ali? É o seu caminho habitual? Ou por acaso foi por ali naquele dia?
4: Não, é o meu caminho de todos os dias.
1: É o seu caminho habitual?
4: De todos os dias, sim.
1: Mas nunca imaginou que iria encontrar duas crianças, ainda mais naquelas circunstâncias?
4: Não, nunca imaginei.
1: O que é que pensou na altura, quando viu aquelas dois meninos, ainda por cima miúdos a falar francês, caídos quase do céu?
4: Quando vi que estavam dois miúdos sozinhos, parei o carro, até disse um palavrão assim.
1: Acredito, pois.
4: Dois miúdos aqui sozinhos.
0: Sendo um padeiro, pensou, cacete. Não é? Fazem aqui, desculpa. Eu só digo as palavras nisso, okay? Mas o coração está cá, ok? Continua, por favor.
4: Não é isso, depois parei um bocadinho para ver se era alguma emboscada, uma coisa qualquer, porque isto hoje em dia há tudo.
0: É verdade, é verdade.
4: E depois, quando reparei que eles iam voltar para trás, porque não me tinha mexido, vi que eles estavam realmente abandonados. Uhum. Fiz marcha atrás, fui ter com eles, e saí do carro e perguntei o que é que se estava a passar. E foi quando o miúdo me disse que estava perdido, que se tinha perdido na floresta.
1: Coitinho.
4: E que o pai e a mãe tinham ido embora.
1: O Alexandre levou então essas duas crianças para a sua casa, para
4: junto
1: dos seus filhos. Aliás, temos visto várias imagens.
4: Calculo
1: que seja um dos seus filhos mais novo. A brincar com praticamente da idade do menino mais crescido, os três a brincar alegremente. Há pouco o Dr. Paulo Sargento, que também está aqui connosco, olá Paulo novamente, dizia uma coisa muito importante, que era o facto, a forma como o Alexandre acolheu aqueles meninos em casa, o Alexandre e a Carla acolheram aqueles meninos em casa, daquela normalidade, com brinquedos, com outras crianças, terá sido uma ajuda preciosa para o futuro destes meninos, ou seja, para que eles, o trauma que eles pudessem ter no futuro, sei que vão ter certamente, ninguém não consegue
0: Ficaram
1: escapar a um trauma, mas minimizar esse trauma que terá quando desce a vida dessas crianças.
4: Eu penso que sim, porque foi mesmo a minha maior preocupação, era fazer com que eles não se sentissem que estavam abandonados. E então pus-os logo à vontade com brinquedos, com desenhos. Eles começaram a fazer desenhos e eu percebi que quando começaram o maior, quando estava a fazer desenhos, só fazia assim os riscos, estava um bocadinho desligado. Fui logo buscar um gelado. Queres um gelado? Ficou logo todo contente, comer um gelado.
0: É que não havia melhor casa para serem, porque havia tudo. Havia tudo. Havia os meninos com motos e com carrinhos e já havia tudo, o material todo.
4: É,

0: Epá, é incrível. É preciso sorte.
1: Permite, havia tudo e mais alguma coisa. E essa mais alguma coisa é o amor, claro, o carinho e o mimo que muitas vezes aqui falamos.
0: Claro que sim.
1: Deixa-me dizer aqui duas coisas muito rápidas na continuidade do que disse a Mónica. O senhor Alexandre, sem ter estudado nenhuma psicologia, nenhuma neurociência nem pediatria, teve a empatia suficiente para perceber que aquelas crianças na altura precisavam de ajuda. E a melhor ajuda era dar-lhes colo, dar-lhes o que é normal para uma criança e tomar conta delas. E percebeu uma outra coisa que é muito importante, intuitivamente percebeu que é muito importante e que vai ser provavelmente importante na vida deste menino. Este menino carrega uma culpa intensa, porque este menino estava, segundo o que o nosso amigo Alexandre disse, muito culpado por se ter perdido com o irmão na floresta. Ora bem, não foi o menino que se perdeu,
2: claro,
1: foi abandonado. Agora imaginemos o que é que está na cabeça e na vida, na história desta criança, que infelizmente o irá também estou de acordo com a Mónica, traumatizarem muito. Mas vamos dizer uma coisa, que a Mónica hoje de manhã também falávamos sobre isso. Provavelmente é que o senhor Alexandre e a sua família foram o primeiro amortecedor e o grande amortecedor do risco maior para uma perturbação pós-estresse traumática futura nestas crianças, que é de um grande risco. Portanto, são pessoas de bom coração e, se me permite, eu fico sempre muito feliz quando estou ao pé de pessoas de bom coração.
0: Ganhamos muito, não é?
3: Alexandre Quintas, a Luísa diz, com certeza, claro, desculpa.
4: Oh, Carla, e quando o Alexandre chega a casa com os meninos, o que é que você pensa?
5: Olha, ele não chegou a casa, ele ligou-me.
4: Ah, e disse, tenho aqui dois catrais.
0: Dois gatinhos.
5: Como é que alguém abandona duas crianças?
3: Claro.
5: E fui para lá.
4: E depois chegaram a casa?
5: Não, eles nunca tiveram na minha casa.
4: Ah, foram
5: na padaria.
4: Exatamente, chegaram à padaria.
5: Nós nunca os trouxemos para a nossa casa.
4: Certo.
5: Nós moramos em Alcácer e isto foi.
3: Mas pronto,
5: na padaria.
3: É como se fosse a vossa casa.
4: Exatamente.
3: Vocês têm lá os brinquedos todos.
5: Sim, sim, porque o meu filho está lá sempre.
3: É um prolongamento da vossa casa.
4: Sim, sim, a padaria.
0: Ah, eu vi pãozinho quente, diz... manteiguinha.
5: Ainda não.
0: Ainda não,
5: porque eu ia começar a trabalhar.
0: Pois era.
5: Foi na hora de começar a trabalhar.
6: Mas eles chegaram a ver o pão quente.
0: Ah,
3: e comeram.
4: E quiseram comer.
6: Não comeram, mas mexeram e.
0: E fizeram.
6: Está quente.
0: Fizeram as mãos na massa.
7: Curiosidade em como se fazia o pão, não estava?
4: Como é que eles reagiam?
7: Eles estavam com curiosidade em como se fazia o pão.
6: Sim, mas vai estar.
5: O meu pequeno estava normal, era um amigo.
6: Mas vai estava sempre de roda de mim a perguntar
5: para
6: coisas
5: ele,
6: sobre.
5: Os grandes, pronto. O meu mais velho estava mesmo, chorava. Com 20 anos, tem 23 anos. E eu acho que nunca tinha visto chorar por uma situação assim. Claro que nunca tínhamos passado por isso, mas não é, com 23 anos eles não se emocionam como nós, têm outra, então não têm a sensibilidade que nós temos.
3: Achamos nós, às vezes, se calhar.
5: Sim, pronto, então achava eu. E ele chorava. Ele, quando o menino começa a falar com a médica francesa pelo telemóvel, e o menino começa a ouvir falar francês, e a reação dele foi: mamã.
3: Uhum.
5: O meu filho começou a chorar.
3: Claro.
0: Ah, pois.
5: Porque ela achou que ia ser uma pessoa francesa.
4: Quando ele percebeu que não era a mãe?
3: Se calhar não percebeu, se calhar não chegou a perceber.
4: Quando ele percebeu que não era a mãe, não percebeu?
5: Eu acho que ele, não, depois percebeu, mas a senhora também é médica, tem alguma formação,
3: claro.
5: E começou a falar com ele. Eu não percebo muito francês, não percebo o que é que ela lhe disse, mas fez-lhe muitas perguntas para situarmos a situação, porque nós também não sabíamos nada, sabíamos o básico, o nome, a idade, o nome da mãe, mas Marine, se deve haver milhões de Marines, claro, pelo mundo. É.
3: Claro.
5: E ela é que conseguiu realmente tirar as informações dos meninos, do mais velho.
3: Uhum. A Carla e Alexandre, o que é que vocês desejam do vosso coração para o futuro destes meninos? Se calhar vocês nunca mais vão voltar a vê-los. Não sabemos.
0: E daí não sabemos.
3: O que é que vocês desejam para o futuro destas crianças? De certa forma, vocês foram os anjos da guarda destas crianças numa situação tão complicada.
6: Da minha parte, o que eu desejava era que eles fossem para um familiar, o pai ou outro familiar, que tivesse estrutura para os criar. Para eles depois, mais tarde, serem pessoas boas, né? E com sucesso. E gostava de mais tarde também saber o que é que era feito deles, por acaso que estava.
3: Ou seja, manter quase uma ligação de família.
6: Sim, gostava,
3: com essas crianças.
6: Gostava, por acaso que estava.
0: Paulo Sargento,
1: permite-me dizer uma coisa que eu tenho de dizer novamente em público, para ficar bem comigo e ficarmos todos, eu bem com todos nós, que o Sr. Alexandre é um herói CM, sem dúvida, e tão mais herói é quanto quis dar a oferta desta sua, digamos, distinção ao filho. Ao menino mais velho, diz que ele é que é o verdadeiro herói.
0: Valente,
1: e só uma pessoa de grande abnegação e de grande capacidade pode fazer isto, despojar-se de um valor que lhe dão para entregar a um ser

0: mais pequeno, e isso chama-se cuidar, chama-se amor e chama-se mimar. Portanto, eu não podia deixar de passar em branco esta situação, agradecer-lhe do fundo do coração essa sua abnegação, que o senhor e o pequenito são os dois heróis, e digo que ficavam muito bem uma fotografia de vós os dois juntos e molduradas, ficava uma coisa lindíssima como exemplo do que é o amor na humanidade que tanto precisamos.
1: Eu fazer uma fotografia grande com os 10 filhotes.
2: com uma grande família. Não, 10 mais 2. Mais 2 destes dois meninos franceses.
1: Exatamente, 10 filhotes, os dois meninos franceses.
2: Esperemos que sim, que seja
1: uma festa daquelas.
2: Seja
1: grandes,
2: isso, não? E esperemos que vocês continuem a poder contactar com estas crianças. Vocês certamente mudaram garantidamente o destino e o futuro destas crianças para melhor. E, portanto, eu gostava muito de daqui a um ano, daqui a dois anos, três anos, quando eles fossem mais crescidos, saber que eles afinal vieram passar umas férias ao Alcácer do Sal, à padaria do Alexandre e da Carla, e aprenderam a fazer pão e vêm cá muitas vezes, não para recordar um momento difícil, mas pelo contrário, substituir essa memória traumática por uma memória feliz. Uma família portuguesa, com certeza.
3: Não, e daqui a uns anos, quando perguntarem ao mais velho, tu o que é que tu queres ser na vida? Eu digo, pá,
2: por exemplo. Por exemplo.
4: Não recomendo.
3: Não. Isso é como nós também dizemos, sempre não recomendamos.
1: E nós agradecemos aqui a vossa presença. Epá, e a forma de nós não irmos para o fim de semana com o coração apertadinho, assim, vamos para o fim de semana mais satisfeitos. Sim. Ok? E com certeza que.
2: E muito orgulhosos. Ter buscado. Muito obrigada.
1: Além de Jantos Valentes, bom fim de semana. Obrigado.

0: Olá, muito bom dia. Está no sítio certo, à hora certa, está na Correio da Manhã Rádio. Está também na hora de atualizarmos as notícias com o Grande Jornal das 11. Para acompanhar aqui agora a edição das notícias é do jornalista Orlando Azevedo. Muito bom dia, Orlando.
1: Muito bom dia, Lara Afonso. Bom dia aos nossos ouvintes. Alexandre Quintas, o padeiro que salvou os dois meninos de 3 e 5 anos que foram abandonados em Alcácer do Sal, foi convidado esta manhã no programa Olá, Bom Dia, da CMTV. Esteve também aqui presente, como de certo ouviu nos últimos minutos na sua Correio da Manhã Rádio. Este homem foi distinguido com o título Herói CM Honorário pelo diretor-geral e editorial da Média Livre, Carlos Rodrigues.
2: Estava a explicar ao Sr. Alexandre que nós, no Correio da Manhã, temos uma iniciativa há muitos anos chamada Herói CM, que pretende distinguir quem se distingue da comunidade fazendo o bem sem olhar a quem. A votação deste ano já está a decorrer e, aliás, os vencedores vão ser anunciados no dia 10 de junho. Porém, atendendo à relevância do seu ato ontem, à forma como salvou aquelas crianças, como emocionou um país, eu hoje de manhã decidi, em conjunto com a nossa administradora Isabel Rodrigues, uma das mentoras deste prémio, nomeá-lo Herói CM Honorário. E, portanto, quero, em nome de todos os leitores e de todos os espectadores, e penso que em nome de todo o país, dizer-lhe, Sr. Alexandre, muito obrigado por continuar a emocionar o país. Muito obrigado.
1: Obrigado. Alexandre Quintas, o Herói CM Honorário, um título que surpreendeu o padeiro de Alcácer do Sal.
3: Sim, tu não estava à espera e acho que não merecia, se calhar, porque não fiz mais do que tinha que fazer. Duas crianças sozinhas no meio do nada, acho que qualquer pessoa fazia o que eu fiz.
4: Já vamos acompanhar a sua história a seguir no Olá, Bom Dia, mas não resisto.
3: Eu acho que o verdadeiro herói foi mesmo o miúdo mais velho, o miúdo de 5 anos. Esse é que foi o verdadeiro herói. Eu digo isso porque onde eles foram largados, o caminho que eles fizeram, ele conseguiu sempre trazer o irmão e depois ter a iniciativa de pedir ajuda, porque ele é que pediu ajuda. Acho que ele é que é o verdadeiro herói.
1: Alexandre Quintas diz que o verdadeiro herói é o irmão mais velho. Recebeu esta manhã o título de Herói CM Honorário. O pai dos meninos franceses, abandonados em Alcácer do Sal, já está em Portugal. Avançou o Correio da Manhã. O homem tinha feito queixa junto da justiça francesa no passado dia 15, 3 dias depois da mãe e o padrasto das crianças terem raptado os meninos e fugido para Portugal. Agora o pai vai ser avaliado para perceber se tem condições para ficar com os filhos. As crianças de 5 e 3 anos estão desde ontem numa família de acolhimento e a ser acompanhados pela Embaixada de França. Quanto à mãe e ao padrasto, vão ser presentes esta tarde a juiz no Tribunal de Setúbal. Estão indiciados pelos crimes de violência doméstica e abandono de menor. Devem ficar a conhecer as medidas de coação, como nos conta a Francisca Laranjo.
5: Aquilo que sabemos para já é que os crimes que estão em cima da mesa são violência doméstica, também exposição ao abandono, mas resta perceber também qual é que é a prova que existe relativamente ao crime de violência doméstica. Isto porque se os meninos estavam hidratados, tinham também comido há poucos minutos, tinham uma mochila e, ao que parece, não teriam marcas no corpo. Portanto, vamos ver se cai ou não esse crime de violência doméstica e, se cair, resta apenas a exposição ao abandono, que não prevê a prisão preventiva no nosso país, é o que diz a lei, mas é aguardarmos para ver, até porque é o juiz de instrução criminal que vai avaliar todos os indícios e que vai decidir também quais é que são os crimes que estão aqui em causa.
1: Repórter Francisca Laranjo, à espera da chegada do casal ao Tribunal de Setúbal. A mãe e o padrasto dos meninos de 5 e 3 anos abandonados numa estrada em Alcácer do Sal foram detidos ontem pela GNR numa esplanada perto de Fátima. Foi uma cliente do café a desconfiar do casal, a dar o alerta às autoridades, indica a manchete do Correio da Manhã de hoje. O repórter José Durão está junto ao posto da GNR de Fátima, onde o casal passou a noite.
6: Foi então aqui que concluiu esta história injustificável que atravessou três países da União Europeia, iniciada em França e que concluiu depois em Portugal e que vitimou pelo menos duas crianças, estes meninos de 3 e 5 anos, juntando-se ainda mais um filho desta senhora, um rapaz de 16, que também foi deixado sozinho em França. Portanto, trata-se aqui de um rasto de atividades do qual as autoridades francesas já estranhavam, digamos, e que agora também as portuguesas foram informadas e estão também responsabilizadas para o fazer. Aliás, de tal forma que esta apresentação perante um juiz no Tribunal de Setúbal estará também depois dependente de uma ou outra, ou seja, não obstante a decisão do juiz de instrução, tendo em conta o mandado de detenção europeu emitido pelas autoridades francesas para a detenção deste casal, em particular da mulher Marine, de 41 anos, que contra as ordens do Tribunal francês retirou então o acesso a estas duas crianças ao pai biológico, ao seu pai biológico, que também entretanto já foi informado da situação e está a deslocar-se para o país e há de ser eventualmente avaliado se tem também condições para assumir a responsabilidade por estes menores.
1: E hoje o casal vai ser presente a juiz no Tribunal de Setúbal para conhecer as medidas de coação. São suspeitos de crimes de violência doméstica e abandono de menor. Segundo o jornal francês Le Parisien, o padrasto é um ex-polícia, foi condenado em França por assédio e violência doméstica contra a mãe da filha. Os médicos portugueses que iam na flotilha a caminho de Gaza chegaram esta manhã a Portugal. Os dois médicos aterraram no aeroporto Francisco Sá Carneiro, no Porto, foram libertados e repatriados via Turquia. Gonçalo Dias foi o primeiro a desembarcar. O médico foi recebido com palmas e cantos por familiares e amigos.
7: Meteu contra o genocídio, contra o apartheid, contra tudo mais.
8: Feliz por este regresso, feliz por...
7: Já falamos.
1: O caso ficou marcado por imagens polémicas do ministro da Segurança Nacional israelita a humilhar os detidos, o que motivou reações e protestos. O incêndio num armazém de plásticos em Taveiro continua ativo. Fonte dos sapadores de Coimbra disseram ao Diário de Coimbra que o incêndio está circunscrito, mas o combate vai ser demorado por causa do tamanho do armazém e do tipo de material que está a arder. Há ainda risco de queda da estrutura. O repórter Mário Freire está no local e tem mais detalhes.
9: Mantém-se ativo, mas circunscrito ao interior do pavilhão onde deflagrou. O alerta foi dado pelas 3h20 da madrugada numa empresa de gestão de resíduos. A zona serve de armazém de plásticos e é então ali que o incêndio está a consumir e a ocupar os operacionais, que para já travaram o avanço das chamas, fizeram proteção ao edificado vizinho e também à zona florestal, mas mantêm-se em trabalho os 64 operacionais, 23 veículos, um dispositivo que, com o calor das temperaturas a subir, poderá vir a ser reforçado durante as próximas horas.
1: O alerta do incêndio no armazém de plásticos para reciclagem em Taveiro foi dado às 3h15 da madrugada. No local estão 60 operacionais de várias corporações apoiados por 20 viaturas. Os preços dos combustíveis deverão voltar a subir na próxima segunda-feira. As previsões apontam para um aumento de 2 cêntimos por litro, tanto no gasóleo como na gasolina. Os valores finais ainda podem variar dependendo do fecho dos mercados desta sexta-feira e de uma eventual alteração no desconto do ISP por parte do governo. Os preços podem também variar consoante a região. A terminar, a vaga de calor e poeiras provenientes do norte de África obrigam a população a adotar medidas de proteção. A Direção-Geral da Saúde emitiu um conjunto de recomendações face à previsão de temperaturas superiores a 35 graus. É aconselhado beber água, mesmo quando não tem sede, pelo menos 1,5 litros. Procurar permanecer em ambientes frescos e climatizados, evitar a exposição direta ao sol, principalmente nos períodos de maior calor. A DGS indica ainda que crianças, idosos e pessoas com problemas respiratórios crónicos e doentes cardiovasculares permaneçam em casa sempre que possível, devido à concentração de poeiras. 6 minutos depois das 11, está na sua Correio da Manhã Rádio, Lara Afonso, agora é aqui entre nós.
0: É isso mesmo, bom dia, só agora chegou.

0: Estou com a mão pesada.
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0: É isso mesmo, e hoje é sexta. Feira, está no sítio certo.
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0: 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E começámos a sexta-feira tão bem aqui nos estúdios da Correio da Manhã Rádio, também na CMTV. Conhecer pessoas boas ajuda-nos a acreditar que elas ainda existem. Em dias tão difíceis como os que a vida nos tem trazido nos últimos tempos, a verdade é que temos é que absorver ao máximo histórias de superação, histórias de amor, histórias de pessoas que nos fazem acreditar num dia e numa vida melhor. E por falar em histórias de superação, daqui a pouco...
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0: Olá,
5: e esta
0: Diana.
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0: Que maravilha! A Diana já cá está. O Paulo, vamos estar à conversa com ele também via telefone. Enfim, é o que dá estarmos aqui.
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0: Aqui Entre Nós. Vamos preparar tudo como deve ser. E enquanto preparamos, a Adele toca When We Were Young. Uau! Boa sexta-feira. Aqui entre nós, eu sou Lara Afonso e esta é a Correio da Manhã Rádio. Bom dia.

0: 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Adele na Correio da Manhã Rádio, bom dia, boa sexta-feira. Está na hora.
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0: Aqui entre nós, histórias de superação a todas as sextas-feiras com a assinatura da Diana Cardoso. Bom dia, Diana.
2: Bom dia.
0: Bom dia, bom dia. Como é que tu estás?
2: Ainda a recuperar do que passámos aqui, não é? Com o Alexandre.
0: É verdade, é verdade. Estávamos todos aqui no estúdio quando recebemos o Alexandre, o padeiro mais famoso de Portugal.
2: Meu Deus.
0: Aliás,
2: estamos todos ainda com a lágrima no olho.
0: É verdade,
2: estamos
0: é verdade.
2: Estamos todos sensíveis, emocionais.
0: De facto, aquela frase que ele diz que eu por mim ficava com ele. Eu acho que passou pela cabeça de todos nós, não é? Nós tomamos conta, não, não, não, deem cá, deem cá.
2: Não, e o incrível é, são pais de 10 filhos,
0: dez
2: não é?
0: 10 filhos, não.
2: E disseram logo que ficavam com eles quando há uma mãe que os largou. É isto, é mesmo de cortar o coração.
0: É mesmo, é mesmo. E estamos a acompanhar a par e passo, cada segundo, todos os desenvolvimentos desta história que está a chocar, mas também a sensibilizar Portugal e também França, e acredito que um pouco por todo o mundo, acho que está a tocar toda a gente. Enfim, mas não é esta notícia que nos traz aqui hoje.
2: Vamos,
0: não é
2: então
0: esta
2: desta
0: história de superação, porque acaba por ser uma história de superação. Estes meninos estão a são e salvo. Mas estamos a falar de outra história de superação que vamos conhecer este domingo. Todas as sextas-feiras temos esta boa notícia, não é? De alguém que ultrapassou obstáculos ou que vai ultrapassando diariamente os obstáculos e muitas vezes com um sorriso extraordinário no rosto. É o caso?
2: É o caso do Paulo Azevedo, que é um rosto bem conhecido da televisão portuguesa, é ator. E sem dúvida alguma que se falamos de superação temos que falar do Paulo, porque o Paulo nasceu sem braços e sem pernas, e durante toda a reportagem é muito bom aprender com pessoas que vivem com estas condições, e o Paulo, há ali uma expressão que ele usa, porque foi a mãe que usou quando o viu, quando ele nasceu, que é o podia ser pior. Portanto, é assim que o Paulo acaba por viver a vida. Em todas as circunstâncias, ele tenta olhar para o outro lado, que é o podia ser pior. Portanto, isto é, para além de uma história de superação, é uma história de adaptação completamente diária. Porque o que é que nós queremos mostrar aqui? O Paulo não tem braços, o Paulo não tem pernas, mas mesmo assim é um homem completamente independente, ao contrário do que as pessoas imaginavam inicialmente, principalmente os médicos, que não iria andar, que não iria...
0: Ah, isto é impossível, como é que ele vai viver, não é?
2: E a verdade
0: é, de repente,
2: é independente, é pai, é ator, faz mil e uma coisas, conduz, e é incrível conseguir, eu estive a acompanhá-lo no dia-a-dia, e é incrível perceber a autonomia que ele tem, porque apesar de não ter qualquer tipo de problema em pedir ajuda, porque quando tem que o fazer, pede,
0: claro.
2: É incrível perceber como ele não precisa.
0: Olá, bom dia, Paulo.
3: Bom dia, bom dia.
0: Bom dia.
3: Como estão? Tudo bem?
0: Tudo bem. E esta alegria que te é característica? Estás bem? Como é que tu estás? De repente agora voltas a estar aqui em grande destaque, desta vez na CMTV, com esta temática de história de superação. Isto, no fundo, também tem sido a tua vida, não é? Partilhar a tua história e partilhar a tua vida para influenciar outras.
3: Claro, claro, claro que sim, mas a minha história para mim, ou no meu ponto de vista, é uma história perfeitamente normal.
0: Claro,
3: claro que eu tenho esta condição e nasci sem mãos e sem pernas, e acredito que, como a Diana estava a dizer, que perceberem que alguém que tinha tudo para dar errado, conseguiu superar as circunstâncias da vida e como a minha mãe diz, relativizar, podia ser pior, é claro que isso mexe um bocadinho com as pessoas e com quem me rodeia. Mas para mim é a minha vida normal.
0: Tu

0: conheces-te assim, não é? Tu não te conheces de outra forma.
1: Assim.
0: Mas é também verdade. Te conheces e foste-te conhecendo pelo olhar dos outros. Isso, de certa forma, poderia ter prejudicado o teu percurso, mas pelo contrário, não. Tiveste sempre esta visão otimista da vida e de são os olhos dos outros, os meus são os meus.
1: O olhar dos outros fortaleceu-me ao longo do meu crescimento. Porque, como vocês vão poder ver na reportagem, eu conto esta história. A minha mãe levava-me para a praia em bebê ou criança.
2: Todo nu.
0: Oh, meu Deus.
1: ainda tenho esse trauma. Até aos 2 anos é uma vergonha.
2: Paulo, já não vais todo nu agora para a praia, pois não?
1: Agora já não faço isso. Podia ter adotado o nudismo, mas não. Mas a minha mãe fazia isso exatamente para me expor, para não me esconder, para não me proteger demasiado. Se calhar essa não proteção, essa exposição mais forte, levou-me a enfrentar aqueles olhares, as pessoas diziam que mais valia a pena não ter nascido e até evitavam que os filhos brincassem comigo como se eu tivesse ali algo que se pudesse pegar, ou contagioso. Isso, portanto, aconteceu muito, porque eu cresci habituado aos olhares e aos comentários menos positivos. Isso dava-me força para eu ainda ter mais vontade de mostrar àquelas pessoas, mas acima de tudo mostrar a mim mesmo que o difícil não significa impossível, que era mesmo isso.
0: Uau. Ó Paulo, eu já te conheço há alguns anos, tu és pai, o que é que mudou na tua perspectiva de vida? Mudou alguma coisa? Sumou mais determinação? Tu és pai, como é que tudo funciona sendo pai?
1: Olha, tudo, fiquei com muito mais medo, eu era muito temido. Aliás, fiz um programa de saltos para a água, o Splash, que vencia, saltava os 10 metros,
0: sim,
1: se fosse
0: sim.
1: Agora não o fazia.
0: Pois, eu percebo-te.
1: Mas mudou tudo, sabes? Fiquei com muito mais medos, mas medos próprios de um pai ou de uma mãe. Medos de não corresponder às expectativas deles, não conseguir fazer aquilo que um pai dito normal pode fazer. Fiquei com muito mais medos, mas com muito mais responsabilidades, e agora o foco da minha vida são eles, e gira tudo em torno deles, e de mim também, é importante.
0: É importante. Mas, eles têm que idades?
1: O Gustavo tem 11 e a Matilde tem 8.
0: Uau! E como é que eles lidam com o facto, já estamos a entrar numa idade de uma consciência daquilo que acontece à nossa volta, das críticas, dos comentários, como é que eles reagem? Tiveste esse cuidado na preparação, na educação deles, de falar sobre as diferenças e de que, de facto, há pessoas que nascem diferentes e que isso não é impeditivo
1: claro, claro.
0: Para serem
1: claro.
0: E viverem de forma, o mais normal possível?
1: Eles nunca me viram de outra forma.
0: É a mesma perspectiva que a tua. É a mesma coisa que tu, só que noutra perspectiva, aliás.
1: A minha filha tentava pôr as minhas próteses, por exemplo. Ele chamava pai a mim, no sofá chamava pai às próteses no quarto. Eles lidaram muito com a diferença. E depois, quando foi a entrada para a escola, também por uma questão de proteção, eu fazia questão de ser eu a ir levá-los. E de falar com as próprias coleguinhas da escola. E houve algo que eu expliquei muito aos meus filhos. Não sei se disse isto à Diana na reportagem, mas aproveito para dizer. Eu em casa preparei-os de alguma forma, não muito acentuado, mas disse-lhes, se alguma vez brincarem com a condição do pai ou tentarem pegar nisso para vos magoar, a única coisa que vocês têm que dizer é que o meu pai é feliz. Independentemente de ser diferente, o meu pai é feliz. E gosta dele como é. Assim, e nós também gostamos dele. E então, de explicar isso aos meus filhos, eles percebem que eu sou feliz, que apesar da minha diferença, não sou inferior. Isso é muito importante explicar aos miúdos. Ainda ontem fui fazer uma palestra a uma escola com crianças de um clube de futebol, com crianças muito pequeninas, onde eles perceberam que, acima de tudo, a diferença não é sinónimo de inferioridade. É algo latente em todos. Todos nós somos diferentes.
0: Todos nós.
1: E que eu sou uma pessoa feliz, mesmo sendo assim. E é muito giro perceber que essa mensagem passa para os miúdos como passou para os meus filhos. Aliás, o meu filho dizia-me e ainda me diz que se eu entrar em casa com mãos torno-me um verdadeiro deficiente.
0: O Paulo faz isto,
2: aliás, a reportagem inteira é um bocadinho isto, porque estamos a falar, obviamente, de um assunto que é sensível, obviamente, também às pessoas, e a verdade é que o Paulo tem este sentido de humor e está constantemente
0: leve o assunto,
2: a tornar
0: não é?
2: Isto super leve, porque para ele também acaba já por ser

0: já está completamente... Eu acho que na cabeça do Paulo está completamente resolvida em relação ao assunto.
1: Certo, certo.
0: Eu acho que as pessoas é que não estão ainda resolvidas.
1: Lidar com isso é que eu acho que é o difícil, porque nós sabemos as nossas dificuldades e as nossas diferenças e aquilo que nos torna realmente diferente uns dos outros. Todos nós temos as nossas coisas.
0: Todos nós temos as nossas limitações.
2: E, aliás, as pessoas às vezes fazem-lhes confusão porque é que eu sou tão bem resolvido quando elas não são.
1: Exato.
2: E isso provoca ali algum desconforto em algumas pessoas, mas como é que tu gostas de ti assim como és?
0: Mas isso acontece contigo, Paulo, na tua condição e em todos, a verdade é esta, porque isso quer dizer muito mais dos outros do que propriamente de nós. E deixa-me só aqui fazer referência também à mãe do Paulo, porque também tive a oportunidade de falar com a Clara.
1: E que vamos poder ouvir,
0: e vamos poder ouvir, obviamente, no domingo, grande jornal, 2:30, volto aqui a reforçar. E a Clara, eu percebi de onde é que vem esta leveza do Paulo.
1: Sim.
0: Vem da mãe. A Clara foi mãe aos 16 anos.
1: Uau!
0: Aos 16.
1: Olha, eu isso não sabia, Paulo.
0: Portanto, era uma miúda que engravida por acaso, foi um ups, e que quando o filho nasce, e nós também explicamos isso na reportagem, o porquê do Paulo ter nascido sem membros, e ela quando vê o Paulo, e ela depois disse-me isso na reportagem, que é: eu achei-o tão lindo, eu achei-o tão bonito. E eu olho para ele e ele é meu. E a questão daquela expressão do podia ser pior. E ela disse mesmo: claro que eu vou abraçar o meu filho e claro que o meu filho vai ser completamente normal. E tem sido um caminho desta mãe também. Pronto, eu não posso estar a falar porque assim, a Lara já está com as lágrimas nos olhos.
1: Eu assim não consigo. Paulo, isto influencia, depois de nós estarmos a depararmos com uma realidade em que eu não estou a criar julgamentos, não, quem sou eu, mas as notícias, tudo indica que houve uma mãe estrangeira que abandonou os seus filhos, com mochilas, com água, mas abandonou os seus filhos e de repente, os seus filhos perfeitamente normais, não é? Com tudo no sítio, fofinhos, deliciosos, pequeninos, indefesos, no meio do mato, no meio de nada, e de repente ouvimos estas histórias de uma mãe que abraça o filho. É o meu filho, claro que eu vou amar. Isto quer dizer, são choques de realidade tão fortes que é impossível nós não nos sensibilizarmos e nós não percebermos que, bolas, o amor ajuda em tudo. Em tudo.
2: Claro que sim. O amor supera barreiras. Isso não é uma frase feita, não é um clichê. É verdade que os médicos tinham muito medo que estamos a falar há 44 anos atrás. Os médicos tinham muito medo, porque se calhar 90% das hipóteses era que ela me rejeitasse, que a minha mãe me rejeitasse, sim, que me abandonasse. Então eles vinham e a minha mãe voltava a adormecer da anestesia da cesariana e eles tinham muito medo que ela me rejeitasse. E aquela frase que a minha mãe diz que podia ser pior é a frase que me pauta a minha vida inteira. Eu não consigo perceber, é inconcebível, como é que alguém abandona dois filhos. E já nem estou a dizer que são dois filhos perfeitos, que são uma bênção, claro, até podiam não ser. São dela, nasceram dela. São,
1: é mãe.
2: É contra a natura, não tem explicação. Se calhar há pessoas que nunca deviam ser mães ou pais na vida e têm essa bênção quando outras pessoas não o conseguem. Olha, eu ficava já com eles.
1: Olha, é que eu acho que é isso que todos nós
0: Eu até
1: dizemos.
0: Tenho um quarto a mais lá em casa, não há problema.
1: Não, ai, meu Deus, enfim. Ó, Paulo, eu estou muito ansiosa de ver esta tua história no domingo, retratada numa reportagem, numa grande reportagem, que nos incentiva e que nos influencia pela positiva, que de facto a vida, nós temos os comandos, não é, para tomar conta da nossa vida e decidir aquilo que é o melhor para nós. Claro que existem circunstâncias que podem ou não ajudar, mas essencialmente rodear-nos de amor. Eu acho que qual é que é a mensagem que tu queres deixar para não só aquelas pessoas que ainda não te conhecem e que vão ficar a conhecer com mais detalhe neste domingo através desta reportagem, e a mensagem que tu queres deixar no fundo de forma genérica aqui na Correio da Manhã Rádio, de dizer que ficas convidado para vir cá falar da tua arte, não é, de representar, ok? E não só da tua vida.
2: Está combinado. Primeiro quero convidar todos a verem a grande reportagem da Diana no domingo às 14:30. E a mensagem que eu deixo às pessoas é que nós na vida temos dois caminhos em tudo: desistir ou continuar a lutar. E às vezes o caminho mais duro ou o caminho mais difícil é o continuar a lutar, mas é sempre o mais saboroso. Por isso, acreditem nos vossos sonhos, os vossos desejos

0: no amor, porque não é a frase feita, o amor vence mesmo todas as barreiras e nós tratamos tão mal esse sentimento.
1: Ai, é mesmo isso. Há que cuidar de tudo na nossa vida com amor. O amor eu acho que é aquele denominador comum para todas as áreas, para todas
0: e às
1: as...
0: Às vezes tratamos tão mal esse sentimento.
1: Às vezes tratamos muito mal. Olha, é com muito amor que digo que vou ouvir e ver a tua reportagem no domingo. Voltar a ver-te também é muito bom. Temos aqui um ouvinte que diz que tem saudades de ver o nosso Paulo Azevedo na novela Podia Acabar o Mundo. É um extraordinário ser humano. É aqui um ouvinte que é teu fã.
0: Obrigado, obrigado.
1: Tens projetos para nos...
0: Olha, estou com projetos em teatro, estou a trabalhar com a produtora Com a Terra Amarela, com o Marco Paiva, com o monólogo na estrada, o tamanho das coisas. Tenho aí outros projetos de teatro já na Forja para o final do ano, para 2028.
1: Ai, que bom.
0: E gostava muito de voltar à ficção nacional, é sempre um desejo que eu tenho.
1: Então fica aqui, é para apanhar, senhores realizadores, é para apanhar, não fica só no ar. Está lançado para o universo, para Deus, para o amor e que tudo corra de feição. Paulo, um beijinho. Diana.
0: Obrigado, um beijinho para ambas.
2: Beijinhos.
0: Espero que tenham escolhido bem as minhas músicas, Diana, ansioso por...
2: Não vamos falar sobre isso, Paulo, está bem?
0: Não.
1: Domingo, é no domingo. Beijinhos, Paulo, beijinhos. Diana, mais uma história de superação que vamos ficar a conhecer e tu garantidamente que és uma pessoa muito mais rica
2: desde
1: que fazes estas reportagens.
2: Muito mais. Aliás, são reportagens que são diárias, são semanais, aliás. Portanto, diariamente estou sempre ligada a este programa e lá está. Agora, pegando aqui nesta frase que marca também o Paulo, eu podia ser pior, não é? Portanto, eu nem sequer posso no meu dia-a-dia agora queixar-me, não é? Porque...
1: Vem logo ali uma consciência, a voz da consciência.
2: Eu, é verdade,
1: Diana,
2: ok. Mas é que é mesmo isso. Eu acho que é isso que eu também tenho aprendido um bocadinho de semana atrás de semana. Que as coisas... há o outro lado. Nós podemos tentar escolher não desistir. Não ir abaixo, claro que há, respeitando aqui todos os momentos,
1: claro.
2: Não estou a dizer que temos que ser fortes o tempo inteiro, não é nada disso. E aliás, e com todas as pessoas que eu tenho falado ao longo destas semanas, têm mostrado exatamente isso, que é, há momentos em que as pessoas vão abaixo. Tem tudo a ver com o ponto, com a decisão que depois se toma do vou continuar aqui ou vou tentar dar a volta. E nós estamos a superar todos semanalmente, diariamente. Portanto, convido novamente os nossos ouvintes a verem o Grande Jornal no domingo, por volta das 14h30, com mais uma história de superação, neste caso agora com o Paulo Azevedo.
1: É isso mesmo, é imperdível. Próximo domingo e na próxima sexta-feira recebemos novamente a Diana com mais uma história de superação.
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1: E em cmradio.pt, já a seguir temos as notícias.
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1: Síntese informativa agora na Correio da Manhã Rádio, 11h31. A edição é do jornalista Orlando Azevedo. Mais uma vez, bom dia, Orlando.
11: Muito bom dia, Lara Afonso. Bom dia também aos nossos ouvintes. Alexandre Quintas, o padeiro que salvou os dois meninos de 3 e 5 anos que foram abandonados em Alcácer do Sal, foi convidado do programa Olá Bom Dia da CMTV. Esteve também aqui à conversa na Correio da Manhã Rádio. Este homem foi distinguido com o Herói CM Honorário, um título que surpreendeu este padeiro de Alcácer do Sal.
12: Sim, tu não estava à espera e acho que não... Não sei, acho que não merecia, se calhar, porque não fiz mais do que tinha que fazer. Duas crianças sozinhas no meio do nada, acho que qualquer pessoa fazia o que eu fiz.

0: Já vamos acompanhar a sua história a seguir no Olá Bom Dia, mas não resisto.
1: O verdadeiro herói foi mesmo o miúdo mais velho, o miúdo de 5 anos. Esse é que foi o verdadeiro herói. Eu digo isso porque onde eles foram largados, o caminho que eles fizeram, ele conseguiu sempre trazer o irmão e depois ter a iniciativa de pedir ajuda, porque ele é que pediu ajuda. Acho que ele é que é o verdadeiro herói.
2: Alexandre Quintas a dizer que o verdadeiro herói é o irmão mais velho, recebeu esta manhã o título de Herói CM Honorário. O pai dos meninos franceses abandonados em Alcácer do Sal já está em Portugal, avança o Correio da Manhã. O homem tinha feito queixa junto da justiça francesa no passado dia 15, 3 dias depois da mãe e o padrasto das crianças terem raptado os meninos e fugido para Portugal. Agora, o pai vai ser avaliado para perceber se tem condições para ficar com os filhos. As crianças de 5 e 3 anos estão desde ontem numa família de acolhimento e a ser acompanhados pela Embaixada de França. Quanto à mãe e ao padrasto, vão ser presentes esta tarde a juiz no Tribunal de Setúbal. Estão indiciados pelos crimes de violência doméstica e abandono de menor e devem ficar a conhecer as medidas de coação, Francisca Laranjo.
3: Aquilo que sabemos para já é que os crimes que estão em cima da mesa são violência doméstica, também exposição ao abandono, mas resta perceber também qual é que é a prova que existe relativamente ao crime de violência doméstica. Isto porque se os meninos estavam hidratados, tinham também comido há poucos minutos, tinham uma mochila e, ao que parece, não teriam marcas no corpo. Portanto, vamos ver se cai ou não esse crime de violência doméstica e, se cair, resta apenas a exposição ao abandono, que não prevê a prisão preventiva no nosso país, é o que diz a lei, mas é aguardarmos para ver, até porque é o juiz de instrução criminal que vai avaliar todos os indícios e que vai decidir também quais é que são os crimes que estão aqui em causa.
2: Repórter Francisca Laranjo, à espera da chegada do casal ao Tribunal de Setúbal, a mãe e o padrasto dos meninos de 5 e 3 anos, abandonados numa estrada em Alcácer do Sal, foram detidos ontem pela GNR numa esplanada perto de Fátima. O casal já está a caminho do tribunal. Daqui a pouco temos o simultâneo com a CMTV e o grande Jornal da Tarde, Lara Afonso, mas há ainda aqui muito entre nós.
4: Há muito, é verdade, é verdade. Por exemplo?
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4: Aqui entre nós. Aqui entre nós, daqui a pouco então o Olhar Rosa. Para já vamos à música Moonlight. Leoni, Marcus and Martinez. Bom dia, boa sexta-feira.

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0: E em cmradio.pt, onde quer que esteja. Recebemos aqui mensagens do nosso ouvinte que vive em Londres, mas que veio fazer uma visita à sua terra natal, que é Barcelos, e curiosamente envia-nos uma fotografia com a sua mulher, acredito, e com o Eduardo Madeira. Eu achei isto delicioso. E enviou e diz: bom dia, Lara Afonso, que bom é sentir este solinho bom. Pois é, estamos com sol. Barcelos é linda e sempre bem frequentada. O Eduardo Madeira é um talento grande entre os assassinos. Pois, estive a assistir a peça do Eduardo Madeira. Muito bem, beijinhos de Barcelos, beijinhos para si, Eduardo Araújo, e obrigada por partilhar, que já cá está em Portugal a matar saudades da sua terra natal. Que maravilha, que maravilha. Agora está na hora de irmos para o aqui, aliás, calma.
2: Aqui entre nós.
0: Está na hora de aqui entre nós irmos para o Olhar Rosa.
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4: Ah, pois é. Olá, olá, muito bom dia! Seja muito bem-vindo ao Olhar Rosa. Eu sou a Filipa de Castro e já sabe, todas as sextas-feiras, às 11h30, temos encontro marcado aqui na Correio da Manhã Rádio. Bem, espero que a sua semana tenha sido maravilhosa e ainda estamos, ainda hoje acaba a semana, hoje é sexta-feira, cheira a fim de semana e as temperaturas a subir também cheira a verão, por isso aproveite. Hoje vamos olhar para os temas que estão a marcar a atualidade, aquilo de que toda a gente fala e que está a dar que falar no mundo social e mediático. Vamos a isso, porque hoje o programa está cheio. Ah, pois é. E começamos já com um caso que está a gerar impacto. O nome da família Mango voltou às notícias, mas desta vez longe da moda, infelizmente. Jonathan Endick, filho do fundador da marca da Mango, está ligado à investigação à morte do pai, Isaac Endick. Um caso que tinha sido tratado como acidental, mas que agora voltam a levantar dúvidas com os novos desenvolvimentos. Quando falamos de grandes impérios e famílias conhecidas, há sempre este lado invisível que também vem ao de cima. Histórias que vão muito além do sucesso público. E este caso ainda promete continuar a dar que falar. Infelizmente. Vamos mudar de tema. Vamos até ao futebol e ao coração. Vítor Gyökeres continua em destaque. Depois do sucesso no Sporting Clube de Portugal e de se tornar um dos jogadores mais adorados em Alvalade, mudou-se para o Arsenal e voltou a ser campeão agora em Inglaterra. Muitos parabéns. Uma carreira em grande momento. Mas não é só o futebol que está a chamar a atenção. A relação com a atriz Inês Aguiar voltou a estar em destaque. Depois de rumores, dúvidas, os sinais agora parecem diferentes. E bem diferentes. Inês Aguiar está em Londres e tem acompanhado este momento especial da carreira de Gyökeres. E bem, e muito bem. E há coisas que não precisam de muitas explicações. Não, não precisam. A presença nos momentos importantes diz tudo. E é verdade, dizem mesmo tudo. E neste momento tudo indica uma fase feliz entre os dois. E nós ficamos muito contentes porque somos pelo amor. É verdade, nós aqui na rádio, e tenho a certeza que você aí também desse lado, somos todos pelo amor. Viva o amor, porque o amor é que nos move. Por isso, viva o amor. E hoje há também um dia especial que não pode passar.

o Dia Internacional do Autor. Uma data que celebra quem escreve, quem cria, quem transforma ideias em histórias. Porque por trás de cada livro, cada texto, cada palavra, há sempre alguém que decidiu dar voz ao que sente. E isso também é cultura, também é vida. E agora respira-se música! Adoro música e esta música tenho a certeza que vais dizer algo a vocês aí também. Hoje a escolha chega através do João Rua, que nos está a ouvir de Vila Nova de Mil Fontes. A música que marcou a vida dele é Everything I Do, de Bryan Adams, bem conhecida. Uma canção ligada a memórias muito felizes, a momentos que ficam e não desaparecem. E a verdade é essa, a música tem o poder de nos levar de volta a sítios onde já fomos muito felizes. Um grande beijinho ao João Rua. E agora, ficamos com Bryan Adams, Everything I Do. Obrigada por ter estado comigo em mais um Olhar Rosa. Eu sou a Filipa de Castro. Se está em modo fim de semana, aproveite. Se vai a conduzir, vá com calma e em segurança. E lembre-se, sinta a música e dance com o coração. Um beijinho e continue desse lado.

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1: Ah, pois é.
2: É isso mesmo, todas as sextas-feiras. E aqui de recordar que Bryan Adams, excelente escolha, by the way, Bryan Adams vai estar em Portugal em novembro deste ano, portanto ali nos dias 17 e 18 de novembro no Porto e em Lisboa no dia 20 e 21 de novembro. Portanto, se gosta assim de Bryan Adams como eu, é pôr-se a jeito, é pôr-se a chegar-se à frente.
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3: 11h48, está na hora de termos cuidado com a carteira.
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5: Camilo, vou pedir aqui ao Joaquim Pantaleão para isolar este som da sexta-feira, o nosso Camilo Lourenço. Meu amigo, bem-vindo, bem disposto, gosto de ver assim sorridente.
6: Bom dia,
5: até porque,
6: obrigado.
5: Bem precisamos, às vezes temos de falar de assuntos sérios.
6: Difíceis.
5: Difíceis. Olha, vamos viver pior em 2026. Já aqui falámos da revisão em baixa das previsões do crescimento do Produto Interno Bruto este ano, feito ontem por Bruxelas. Queres falar um bocadinho sobre isto também? Voltarmos um bocadinho este assunto, vamos embora.
6: Bom, porque se vamos viver pior este ano, vamos.
5: Okay.
6: Mas agora é preciso explicar porquê.
5: Porquê?
6: Primeiro, tu tens dois problemas, não é? O primeiro tem a ver com a alteração do ambiente macroeconómico nos últimos 4 meses, 3 meses, para ser mais exato, que é esta guerra do Golfo. E como já se percebeu, isto não é uma coisa não era uma coisa de umas 2 ou 3 semanas. Isto já vai com 3 meses e não sabemos ainda quanto tempo é que vai durar. Embora apareçam aí informações de que aquilo está muito mais próximo, como desta vez são veiculadas pelos próprios iranianos, nós somos mais atreitos a acreditar que pode ser verdade. Mas o problema hoje tem a ver com duas coisas. O primeiro é que qualquer analista internacional que olhe para isto diz assim, mesmo que a situação se resolva, para encher aquilo que são os depósitos e as reservas estratégicas dos países, vai demorar quase
5: algum
6: um
5: tempo,
6: ano.
5: Exatamente, sim.
6: Portanto, isto significa que, embora do ponto de vista psicológico, nós saibamos que o conflito chegou ao fim e, portanto, o horizonte começa a ficar mais azul, isto não quer dizer que todo o sítio fica azul. Ou seja, é o horizonte apenas que começa a aparecer um bocado mais anuviado.
5: Uhum.
6: E isso vai condicionar o preço dos combustíveis e da energia em geral. Estamos a falar do gasolina, gasóleo e gás. E também o preço da eletricidade nos próximos meses. Ora, o que é que isto significa? Que a Comissão Europeia, ao olhar para isto tudo, decidiu fazer uma revisão em baixa de um crescimento do PIB, como tu disseste, que passou de praticamente 2,3, que era a previsão do governo, para 1,7. Mas mesmo assim não é mais pessimista. O Banco de Portugal, por exemplo, tem uma previsão mais baixa. E ao mesmo tempo faz uma revisão em alta da taxa de inflação. Ora, o que é que isto quer dizer? Que nós vamos continuar muito pressionados nos próximos tempos.
5: Uhum.
6: Primeiro porque a economia não vai crescer o previsto e a segundo porque os próprios rendimentos vão ter que crescer de forma mais moderada. E por outro lado, isto vai fazer, aliás, já está a fazer abrandar o consumo. Ora, quando nós dizemos abrandar o consumo é viver pior, é. Mas não podemos esquecer de uma coisa, uma economia não pode viver só de consumo, não é? Uma economia vive também daquilo que é o investimento. E como as condições económicas à nossa volta estão a deteriorar-se, este esforço de investimento das empresas vai ser um bocadinho mais moderado. Portanto, é verdade que vamos viver pior em 2026.
5: Sim, senhor. Olha, porque estávamos a pensar aqui a trocar de carteira, já começa a ficar aqui um bocadinho poída, mas vamos mantê-la esta. Vamos manter esta durante muito tempo. Até porque...
6: Ah, não me digas que estás com ciúmes do cardápio de cartão na televisão.
5: Agora lembras de fazer, agora à quinta-feira tens um encontro com a Luciana e com o Ruben na CMTV no Olá Bom Dia, não é? Gostei muito de ver.
6: Está a correr muito bem.
5: Mas gosto muito de ver trabalhar, mas gosto mais ainda de ouvir. O quê? Que hoje.
6: Cuidado com a carteira!
5: Até segunda, Camilo, bom fim de semana.
6: É sexta-feira!
5: Está maluco!
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3: É exatamente aqui onde está. Pode também ouvir em formato podcast em cmradio.pt, o Cuidado com a Carteira, ou então ouvir todos os dias de segunda a sexta, ali, logo no Bom Dia, logo pela fresca, que assim, ainda mal acordou, já está a ter cuidado com a carteira, e depois logo a seguir, ouve com mais atenção no Aqui Entre Nós, vá. Vá, tenho que puxar a brasa à minha sardinha, não é? Vamos aos 4h30 com este extraordinário amanhã. E logo depois temos o grande jornal da hora do almoço, a CMTV e a Correio da Manhã Rádio juntinhas numa só.
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Carla encontraram os dois irmãos abandonados pela própria mãe, Alcácer do Sal. Revelam como aconteceu, o que fizeram para ajudar as duas crianças depois de as encontrarem e o que lhes contaram os meninos. É um tema em destaque neste grande jornal. Os pais dos irmãos abandonados em Alcácer do Sal estão detidos e a serem nesta altura levados para tribunal. O padrasto dos dois menores é um ex-polícia que já tinha sido condenado. Todos os dados para conhecer já a seguir. O pai das duas crianças já está em Portugal, mas os meninos não lhe vão ser entregues. Ficam com uma família de acolhimento até serem decididos os próximos passos. Em França, o pai não tinha a guarda das crianças, tinha um limite de visitas que eram supervisionadas. O incêndio atingiu um centro de reciclagem de plásticos em Taveiro, Coimbra. Temos reportagem no Grande Jornal que vai começar agora. Bem-vindos ao Grande Jornal. Atualidade marcada pelos dois irmãos que foram encontrados completamente sozinhos e à sua sorte em Alcácer do Sal. Agora no Grande Jornal, o Alexandre e a Carla, o casal que encontrou e na verdade salvou estes dois irmãos, duas crianças que estavam completamente abandonadas. Eles vão contar-nos tudo aqui na CMTV. Como é que encontraram estes meninos? O que é que aconteceu? De seguida, também aquilo que foi dito pelas crianças, relatos emotivos para ver na CMTV já daqui a pouco. Nesta altura, a mãe e o padrasto que foram detidos estão a caminho do Tribunal de Setúbal. Estamos a ver as imagens da saída da GNR de Fátima. Eles foram ontem detidos quando estavam numa esplanada. Estão algemados nesta altura. Foi dessa forma que foram transportados para a carrinha da GNR que está a efetuar o transporte dos dois suspeitos de violência doméstica e também crimes de exposição ou abandono. São as primeiras imagens captadas hoje. A CMTV já tinha

0: Mostrado aqui ontem à noite também imagens da mãe que abandonou os próprios filhos em Alcácer do Sal, no posto da GNR de Fátima, onde pernoitaram. Agora vão ser levados a tribunal, terão de ser identificados, vão ser ouvidos por um juiz, podem ou não prestar declarações e depois serão aplicadas as medidas de coação. Em paralelo decorre também um processo em França. É preciso perceber se esta mulher e o companheiro vão aguardar o desenrolar da investigação no nosso país ou se serão levados para a França, onde na verdade os crimes começaram a ser praticados. Desde logo a denúncia de rapto que foi apresentada pelo pai dos dois irmãos. Pai que já está em Portugal, não vai ficar com os menores, pelo menos para já. Em França também não tinha a guarda dos filhos, a guarda estava entregue a esta mulher, a mãe das duas crianças. O pai tinha direito a visitas limitadas e supervisionadas. Por isso mesmo, agora está a ser analisada a questão das visitas também em Portugal e os dois meninos estão para já entregues a uma família de acolhimento. A CMTV a acompanhar todas as novidades de um caso que marca a atualidade, tem chocado e emocionado o país. No Tribunal de Setúbal está a Francisca Laranjo, a CMTV que acompanha com várias equipas de reportagem todos os desenvolvimentos desta história. Francisca, nas próximas horas, esta mãe e este padrasto podem ser ouvidos por um juiz. O que é que já se sabe?
1: Boa tarde, Sara. Sabe-se que a diligência, ao que parece, está marcada para as 14h. Vão chegar ainda antes aqui ao distrito e, portanto, ao que tudo indica, vão primeiro para o posto da Guarda Nacional Republicana e depois, quando o tribunal já estiver disponível para iniciar esta diligência, aí sim vão ser transportados aqui para o tribunal. Sabemos que vão ser então presentes a juiz, mas persiste a dúvida se vão ou não prestar declarações. É grande expectativa para perceber se esta mãe vai quebrar o silêncio, como é que vai explicar o facto de ter abandonado os dois filhos, de os ter deixado à sua sorte, mãe e também o padrasto que a acompanhava e que terá presenciado tudo e que nada terá feito, aliás, para travar esse abandono. Vão então ser presentes a juiz, vão ficar a conhecer essas medidas de coação. É uma diligência que poderá ser relativamente rápida se não falarem, mas é também uma diligência que pode demorar mais se quebrarem o silêncio. Vimos há poucos minutos o casal a sair da Guarda Nacional Republicana de Fátima. Creio que são imagens que estamos também a ver no ecrã da CMTV, que mostramos a saída do posto da Guarda Nacional Republicana de Fátima e, como dizia, ao que conseguimos apurar, irão seguir para outro posto desta mesma autoridade e só depois é que sim vão aqui para o Tribunal de Setúbal. Será pelas 14h. Vamos ver se esta diligência irá durar toda a tarde. Sabemos também com certeza de que um tradutor terá de acompanhar tudo, até porque esta mulher só fala francês, o homem fala francês e muito pouco de espanhol, portanto nenhum deles fala português e portanto a diligência tem também de ser traduzida ao segundo para que entendam tudo aquilo que está em causa. Vai ser aqui neste tribunal, depois o juiz de instrução vai avaliar então os indícios. Sabemos que os crimes que estão aqui em cima da mesa são exposição ou abandono, mas terão cometido nas duas vertentes, tanto a exposição como também o abandono e ainda a violência doméstica. É o suficiente para que seja aplicada a prisão preventiva, mas reforço a ideia que estamos no campo das possibilidades e é o juiz de instrução que vai decretar essa medida de coação. Há também aqui uma outra particularidade, é que foi entretanto emitido um mandado de detenção europeu e portanto podem sair em liberdade e ser depois novamente detidos. Portanto pode ser uma liberdade realmente muito temporária, uma liberdade de poucos segundos. Isto se for decretada uma medida de coação que não seja privativa da liberdade. Podem também ficar com a medida de coação mais gravosa, a prisão preventiva. Vamos ver aquilo que vai acontecer e vamos naturalmente acompanhar tudo em direto aqui na CMTV. Se saírem em liberdade e não forem imediatamente detidos, podem sair por esta porta que está atrás de mim e podem ou não também falar aqui perante os jornalistas. Falamos de um caso muito mediático, como dizias há pouco, é um caso que está a chocar o país, não é para menos, até porque é uma situação realmente muito triste, duas crianças que foram abandonadas por aquela

0: aquela pessoa que os devia proteger sempre.
1: Francisca Laranjo, em direto, surge a notícia de que a mãe e o padrasto suspeitos de abandonar os dois menores estão a ser levados nesta altura para a GNR de Palmela. É lá que vão ficar nas próximas horas. Já lá vamos em direto, a CMTV a acompanhar com várias equipas todos os desenvolvimentos deste caso. A Sónia Cardoso, enviada especial da CMTV, está em Colmar, em França, onde os crimes começaram a ser cometidos, onde esta família residia.
2: A mulher de 41 anos que abandonou os filhos em plena estrada nacional que liga Alcácer do Sal e a Comporta saiu precisamente do local onde nos encontramos, da cidade francesa de Colmar. E a CMTV está aqui para tentar perceber o que levou esta mulher a abandonar os filhos em Portugal. E tudo aconteceu durante o mês de maio, e dizer que as autoridades aqui do país já estavam à procura das crianças, mais precisamente desde o dia 11. Foi nesse dia que o pai e também familiares da mulher acabaram por dar o alerta às autoridades, porque não conseguiu contactar a mulher, o pai não conseguia ver os filhos, pai este que não tinha guarda, a guarda estava entregue à mãe, dizer que este casal estava naturalmente separado, e o pai tinha só direito a visitas. E quando de facto percebeu que nem a mulher nem os filhos se encontravam em casa, rapidamente deu o alerta para as autoridades francesas e foi já há quase duas semanas que começou essa caça, digamos, a esta mulher. Acabou por ser detida em Fátima no dia de ontem, depois de ter abandonado as crianças, dois meninos de 3 e 5 anos que acabaram por ser encontrados sozinhos, só com alguns mantimentos numa estrada nacional em Portugal, e este casal acabou por ser detido em Fátima. Porque dizer que a mulher não fez isto sozinha, esteve acompanhada por um namorado que sabemos que é francês, tem 55 anos e é um ex-polícia condenado por assédio e também violência contra a mãe da filha. E foram os dois que acabaram por abandonar estas crianças. Agora cabe, há aqui muitas respostas ainda, muitas perguntas, aliás, por responder. Uma delas, e é essa a principal, o que levou este casal, sobretudo esta mãe, a abandonar os filhos de 3 e 5 anos em Portugal. Fizeram mais de 2 mil quilómetros.
1: A CMTV a acompanhar com equipas de reportagem em todos os pontos. Na GNR de Palmela está a Raquel Sousa. Raquel, é esse o primeiro local para onde será levada a mãe e o padrasto que estão detidos? O que conseguiste apurar?
3: Precisamente, muito boa tarde. Fonte da GNR disse-nos mesmo que está previsto que este casal chegue por volta do meio-dia e 45, pouco mais cedo, eles que também já estão a caminho do posto da GNR de Palmela e que deverão também sair aqui deste posto da GNR por volta da 1:30, até porque vão ser presentes a primeiro interrogatório judicial para ficarem a conhecer as medidas de coação no Tribunal de Instrução Criminal de Setúbal, que também é aqui perto, mas a verdade é que a mãe destas duas crianças está indiciada de vários crimes, juntamente com também o padrasto, a relação que também seria recente, e a verdade é que na terça-feira acabaram mesmo por abandonar estas duas crianças de 4 e 5 anos e estão por isso indiciadas de vários crimes, nomeadamente também vários crimes relacionados com o rapto também em França, mas a verdade é que mesmo que o juiz de instrução criminal do Tribunal de Setúbal decida que não vai aplicar medidas de coação de prisão preventiva, também o casal vai acabar por ser detido a novamente, porque vai ter que ser presente ao Tribunal da Relação, até porque existem outros crimes que foram feitos em França, nomeadamente o crime de rapto, até porque esta mãe acabou também por subtrair estes menores, trazê-los para Portugal sem a devida autorização do pai, que acabou também por dar, precisamente por participar o desaparecimento destas duas crianças às autoridades francesas. E a verdade é que estes dois pessoas, este casal, esta mãe e o padrasto, vão então ser trazidos a aqui para o posto da GNR de Palmela. Eles vão ficar aqui durante a hora de almoço para depois serem presentes a primeiro interrogatório judicial no Tribunal de Setúbal. A verdade é que acabaram por abandonar

0: Tornar estas duas crianças, quando foram detidos, não tiveram um comportamento hostil. Eles que foram detidos em Fátima estavam na esplanada de um café e houve também uma cliente que se apercebeu de alguma estranheza, que os viu há bastante tempo naquela esplanada e acabou também por alertar a GNR. A verdade é que este casal vai ser agora trazido aqui para o posto da GNR de Palmela.
1: Raquel Sousa, em direto, as primeiras imagens de Marine e Marcos estão a ser levados nesta altura para a GNR de Palmela, vão ser interrogados durante a tarde. A mãe e o padrasto das duas crianças deixadas à sua sorte em Alcácer do Sal. Agora em estúdio no Grande Jornal, o relato muito aguardado de Alexandre Quintas e Carla, o casal com quem estes meninos tiveram o primeiro contacto logo depois de serem encontrados pelo Alexandre. Temos estado também a revelar aqui na CMTV todos os momentos. Alexandre, o seu telemóvel, acho que há um telemóvel a tocar, já vamos resolver essa questão, mas certamente não vai esquecer o dia 19 de maio, pelos piores, mas pelos melhores motivos.
2: Sim, pelos piores motivos, porque é impensável alguém fazer uma coisa daquelas a dois inocentes. E pelos melhores motivos, porque se calhar eles livraram-se de alguém que lhes podia fazer muito mal no futuro.
1: Mas como é que foi, Alexandre? Eu sei que já contou esta história muitas vezes. E é sempre muito emotivo ouvi-lo falar. Do primeiro momento em que encontrou dois meninos com as suas mochilas no meio da estrada, ao pé de uma garagem.
2: Sim, foi quando eu ia para o meu trabalho e entrei na herdade, que aquilo é numa herdade, e vejo dois miúdos virem na minha direção a chorar e braços no ar a pedir ajuda. Foi quando depois parei o carro, fiquei um bocadinho imobilizado a tentar perceber e a avaliar o que é que estava em redor. Pronto, podia
1: se havia
2: algum
1: adultos,
2: sim, podia ser alguma situação
1: perto,
2: que me pudesse pôr a minha integridade em causa, e percebi que depois eles, como eu não avancei, eles estavam a recuar, estavam a ir embora para o mesmo sítio onde estavam sentados.
1: Mas eles ficaram com medo quando o viram? Quiseram falar com o Alexandre?
2: Eles não ficaram com medo. Eles ficaram foi desanimados de não sair do carro. Quando eu percebo que eles vão voltar para o mesmo sítio onde estavam, faço marcha atrás e vou sair do carro e vou ter com eles. Foi quando o miúdo veio ter comigo. Pronto, foi quando o miúdo me disse que se tinha perdido na floresta e que a mãe e o pai os tinham ido embora, e que ele estava ali com o irmão porque ele é que se tinha perdido na floresta. E depois peguei neles os dois, pus-os no carro, levei-os para a padaria e tentei fazer com que eles se sentissem o mais à vontade possível, com brinquedos, com comida, com doces.
1: Que são as imagens que nós também temos estado a divulgar. Mostram que os dois meninos estavam à vontade.
2: À vontade, estava mesmo à vontade.
1: A brincar foi, e que para eles o pior já teria passado. Nós temos falado com o Alexandre, mas hoje é o primeiro dia em que conhecemos também a Carla ao lado de um grande homem. Há sempre uma grande mulher. E o Alexandre, quando descobriu os dois meninos, também ligou à sua esposa para depois encaminhá-los para a vossa casa. Carla, como é que foi receber também esta chamada?
3: Foi estranho, foi assustador, porque ninguém encontra dois meninos perdidos.
1: Não é uma chamada que se receba todos os dias, não?
3: Nem é uma coisa que aconteça, nós nunca ouvimos isto. Ele diz-me: encontrei dois meninos franceses abandonados na beira da estrada. Eu disse: mas o quê? Está tudo louco?
1: E a seguir eles foram não, para a padaria?
3: Sim, eu fui lá também, fui para a padaria, fui ver os meninos, ver o que é que estava a acontecer. Né?
1: E como é que foi o primeiro encontro com estas duas crianças?
3: Quando eu segui, eles já estavam bem, o mais velho estava encantado a vê-lo trabalhar, com a farinha, com a água, porque depois são quantidades grandes que a maior parte das pessoas não estão habituadas, uma criança então muito menos. Ele dizia que era muita farinha, muita água. Quando eu segui, eles já estavam bem, já estavam calmos. Eu não os vi assustados.
1: Os meninos falam francês. E por isso o Alexandre conta-nos também que recorreu a uma
2: Sim,
1: pessoa,
2: uma amiga do meu amiga filho francesa. Mais velho, que é a Marion, uma médica francesa, que está a trabalhar aqui em Lisboa, e foi ela, se calhar, mais importante para conseguir

0: conseguirmos para a GNR conseguir as informações necessárias para dar desenvolvimento ao caso.
1: Estes meninos estavam tão fragilizados que quando ouviram a voz
0: Sim, quando a primeira vez que
1: desta
0: ouviram
1: senhora.
0: a senhora a falar com eles, ele disse logo: Mamã, mamã. E não era mamã, era Marion.
1: E o que é que os meninos também contaram sobre aquilo que lhes tinha, no fundo, acontecido a
0: Sim,
1: horas
0: então
1: antes?
0: foi a ela que.

0: para descobrir, ir a descobrir um brinquedo. Foi com ela que eles disseram isso. Quando essa informação chegou, a gente ficámos todos aterrados. Foi uma coisa mesmo, que é isto?
1: Depois chamaram a GNR ao local onde vocês estavam, os militares estiveram convosco.
0: Sim, chamei logo. Quando os levei, tive ali um bocadinho a brincar com eles. Depois chamei a GNR.
1: E como é que foi também para os meninos quando viram militares fardados
0: O
1: entrar?
0: miúdo mais velho ficou nervoso. Começou a dizer: polícia, polícia. E ficou um bocadinho nervoso. Mas depois eu abraçava-o e dizia para ele ter calma, para estar tranquilo, que estava tudo bem. E ele ficava tranquilo. Porque acho que eu e ele criámos ali uma ligação forte. Ele sentia segurança da minha parte. Eu falava com ele sentia-se seguro. E na presença dos guardas e depois mais tarde dos bombeiros, ele ficava agitado e abraçava-o outra vez e dizia: tem calma, está tudo bem. E ele lá ficava tranquilo outra vez.
1: Pronto, terminamos para garantir a estabilidade destas
0: Sim.
1: duas crianças. Quantas horas, Carla, é que os meninos estiveram convosco?
2: Estiveram das 7 da tarde até perto da meia-noite.
1: E como é que foi depois ter de os deixar ir? Eles tiveram de ir ao
2: Sim,
1: hospital, não
2: pronto.
1: é? Para serem
2: Sim, depois eles
1: assistidos.
2: foram.
1: Criaram ali uma grande ligação.
2: Sim. Foi. Eles brincavam muito, eles queriam. Houve uma altura em que eles só queriam brincar, eles nem queriam. Eles perderam um bocado a noção do que lhe tinha acontecido e já só interessavam os brinquedos e o meu filho mais novo, que é da idade deles, aquilo foi uma festa para eles.
1: E para os vossos filhos, vocês têm 9 filhos.
2: Sim, o mais velho
1: Como é que foi
2: estava.
1: explicar a outras crianças com uma vida tão normal que havia 2 meninos que tinham sido deixados no meio da floresta à sua sorte? Os vossos filhos fizeram-vos perguntas durante este tempo?
2: Sim, eles perguntam como é que foi, porque é que foram abandonados. Ficaram. É estranho. É assim, se nós não entendemos, uma criança muito menos entende. Não.
1: E criaram uma ligação, pelo menos
2: O
1: o vosso
2: pequenino,
1: filho
2: sim,
1: mais
2: o pequenino.
1: pequeno, que aparece nestes
2: Sim.
1: vídeos das brincadeiras durante as
2: Sim.
1: horas em que os dois irmãos permaneceram convosco, desenvolveram ali uma amizade.
2: Sim, o pequenino, sim. O pequenino era o Ami.
1: Estes vídeos foram feitos na vossa padaria.
0: Sim.
2: Este, o de castanho é o meu. Andavam os dois, cada um numa motinha, todos com um triciclo.
1: E durante estas horas, os meninos estiveram sempre bem? Eles nunca perguntaram pela mãe? Alguma vez falaram do padrasto?
0: Não, não.
2: Não.
0: Eles só falaram, só foi aquela situação quando a Marion fala com eles, ele diz mamã, mas não falavam muito da mãe, nem do padrasto.
1: Vocês já tinham visto estes meninos, esta família ali na localidade?
0: Não, não, não. Eu não tinha visto.
1: Eles teriam almoçado, pelo
0: Depois,
1: menos ali nas imediações,
0: mais
1: depois
0: tarde
1: começou-se a
0: soubemos que eles
1: reconstituir
0: tinham
1: a
0: almoçado
1: história.
0: em Alcácer. E até viram os miúdos a brincar no meio da estrada e a mãe sem querer saber deles. Até alguns clientes do restaurante onde eles almoçaram ainda se chatearam com ela porque ela não queria saber dos miúdos. Mas a gente, pronto, nunca os tínhamos visto.
1: Isso foram as horas que antecederam,
0: Sim,
1: o abandono
0: sim,
1: dos menores.
0: sim, sim, sim.
1: Ou seja, eles almoçam num
0: Eles almoçam e
1: restaurante
0: depois é que vão para o Monte Novo
1: e as
0: largar
1: crianças são vistas a brincar no meio da
0: no meio da
1: estrada,
0: estrada.
1: por outros clientes,
0: Sim, sim,
1: pelos
0: sim.
1: donos do restaurante.
0: Sim.
1: Primeira situação que talvez tenha causado
0: Sim,
1: estranheza
0: estranheza, sim.
1: e susto. Os menores nunca vos pareceram assustados, meninos que parecem
0: Não,
1: independentes.
0: eles estavam assustados quando eu me
1: Quando
0: aproximei,
1: se
0: porque eles
1: encontrou, claro.
0: estavam perdidos.
1: Não tinham ferimentos.
0: Não, só o pequenino é que tinha uma ferida na mão, mas nem me pareceu nada de muito grave, nem de maus-tratos, nem coisa nenhuma.
1: Eles conseguiram ter alguma noção de quanto tempo estiveram perdidos?
0: Isso eu não sei, mas tiveram pelo menos umas 3 horas abandonados os dois sozinhos.
1: E estamos a falar de uma zona com muitos perigos, não é? O Alexandre conhece bem
0: Sim,
1: aquela
0: o
1: estrada.
0: sítio onde a mãe e o Luz largou é um bocado complicado, porque de um lado tem a estrada onde passam carros com alguma velocidade. Do outro lado tem o canal que está cheio de água e é fundo.
1: Que o Alexandre mostrou ontem
0: Sim,
1: à
0: sim,
1: nossa
0: sim.
1: jornalista Tânia
0: E
1: Laranjo.
0: depois mais abaixo tem as Lavras do Arroz, que têm valas com água também. E muita vegetação. Um miúdo que caísse numa situação daquelas, caísse numa vala daquelas, pronto. Já não conseguia sair de lá.
1: Situações de grande perigo. Como é que a Carla e o Alexandre têm olhado para as informações que vão surgindo sobretudo esta mãe que abandonou os.

0: os menores. Se pudesse falar com esta mulher, Carla, o que é que lhe dizia?
1: Eu não sei o que lhe dizia, tentava perceber o que é que se passou na cabeça dela, porque isto eu acho que é um ato de, não sei, de loucura. O que é que se passou naquele momento? Porque tem que se passar alguma coisa, ninguém faz isto, isto. Por mais que haja justificações e... Não há justificação, mas tem que... Sei que estava a saber o que é que se passou. O quê? Porquê? Porquê é que os filhos não foram mais importantes que o motivo que ele levou a fazer? Porque eu acho que qualquer mãe, o filho é sempre a coisa mais importante que nós temos. São nossos filhos. E não há motivo mais importante do que eles, sabes?
0: Aparentemente os meninos estavam bem de saúde, bem tratados e tinham até aquelas mochilas que temos visto também.
1: Sim, ela deixou roupa, deixou fruta, deixou água. E há crianças...
0: Foram os meninos a mostrar-vos a mochila que tinham? Eles deram alguma explicação?
1: Não, nós também tentámos não falar. Foi mesmo só o essencial para percebermos o que é que tinha acontecido. Mas a partir de não falámos mais. Tentei falar da escola, dos amigos, para tentar perceber alguma coisa, mas sem falar na mãe, sem falar no padrasto, sem falar na situação, para eles não perceberem o que é que estava a acontecer. Porque se vamos perguntar, eles começam a ficar... Estão a falar da minha mãe, onde está aqui, o que é que se passou.
0: Alexandre, tendo em conta que foi o primeiro a encontrar estes meninos, a salvá-los, no fundo, nós não sabemos o que é que lhes podia ter acontecido. Se pudesse falar com esta mãe, tendo em conta a informação que vai também sendo revelada, dizia-lhe alguma coisa?
2: Eu acho que não dizia nada, só quero é que ela fique presa muitos anos. Acho que não dizia nada mesmo.
0: Explicações à justiça?
2: Sim.
0: O Alexandre, mudando agora, mudando de um ponto negativo para um ponto positivo, que foi encontrar estes meninos, permitir que nada de mal lhes acontecesse, dar-lhes algumas horas de felicidade. No fundo, os meninos estavam felizes quando estavam convosco na vossa casa e nunca perguntaram pela mãe. Nós ficamos muito gratos, nós, os portugueses, e aqui na CMTV, por nos contar a sua história, e por isso mesmo... Também, como no fundo homenagem, o Alexandre é um herói CM honorário. Por aquilo que fez no dia 19 de maio, sente-se um herói?
2: Eu não me sinto herói. Eu não me sinto. Sinceramente, eu não me sinto. Isto não é ser humilde, não é, é mesmo a mesma verdade daquilo que eu sinto. Eu não me sinto herói. Para mim, o herói foi realmente o irmão mais velho. Porque onde ele foi largado, onde ele apareceu, ele teve que percorrer para pelo menos 1,5 km a pé, no meio de arbustos, e conseguiu sempre trazer o irmão pequenino. Não é fácil andar ali a pé, duas crianças não é fácil, porque aquilo é picos, é...
0: É uma zona de mato denso.
2: É uma zona de mato denso, sim. E depois com a estrada logo a seguir, perigosa, né? Por isso, para mim, e depois teve a coragem de vir pedir ajuda, porque também não é, se calhar não é fácil...
0: Claro, um adulto de carro numa estrada...
2: Não é fácil pedir ajuda, se calhar. E para mim, ele é que é o verdadeiro herói, não sou eu. Eu fiz o que qualquer adulto fazia, que era ver duas crianças, tentar perceber o que é que se estava a passar e pegar nelas e tentar confortá-las.
0: E a Carla? Para si, o Alexandre é um herói?
1: É... Ele é um herói, mas é como ele diz. Isto é normal, isto é o ser humano. Acho que é a atitude de qualquer pessoa. Não é um ato de heroísmo.
0: É um ato humano.
1: É um ato humano.
0: Vocês, desde que os meninos foram para o hospital, nunca mais tiveram contacto com eles? Nunca mais falaram com eles? Têm tentado perceber se eles estão bem?
1: Vamos tentando perceber pelas notícias. E ontem estivemos na GNR a prestar declarações também, a GNR sabia se tinha algumas informações, mas só mesmo isso.
0: Claro, até porque agora vocês sabem que fazem parte também da investigação, não é? São testemunhas principais. Carla, se pudesse ver os dois irmãos, estar com eles, o que é que lhes dizia?
1: Eu acho que não dizia nada, acho que era mesmo só de dar carinho, dar atenção, é o que eles precisam.
0: Vocês ponderaram... Depois deste acontecimento, se houvesse necessidade, os meninos ficavam convosco.
1: Sim, foi a primeira coisa que eu disse quando o meu marido me ligou, foi se for preciso que eles fiquem alguns dias, a gente fica com eles, porque onde estão 9, estão 10, não é por aí.
0: Até porque seria também logo uma ligação, sobretudo numa situação tão má, que se torna numa situação tão carinhosa.
1: Sim.
0: E tão emotiva. E o Alexandre tem...

0: Já conseguiu falar com os meninos depois deles irem para o hospital? Têm acompanhado à distância?
1: Sim, pelas notícias, sim.
0: Sabem que eles estão bem? Se os pudesse ver, se pudesse estar com eles, o que é que dizia aos dois meninos?
1: Eu fazia o que lhe fiz, que era dar-lhe um abraço forte para eles sentirem calor e amor.
0: Que se calhar...
1: Se calhar nunca
0: não
1: tiveram.
0: Não têm tido. Até pela forma como depois ficaram tão, tão felizes na vossa casa.
1: Sim.
0: Como mostram estas imagens que têm emocionado o país. Acreditam que os vão voltar a ver?
1: Eu espero voltar a vê-los. E se ficar sem informações deles, um dia qualquer vou procurá-los.
0: Tem noção de que se tornou muito importante para estes dois meninos, que certamente, mesmo sendo tão pequeninos, não se vão esquecer do Alexandre?
1: Eu acho que não se vão esquecer.
0: Eles não se vão esquecer, certamente, Alexandre. A emoção faz parte e é bonito, tendo em conta este momento que podia ter sido trágico. O Alexandre tem noção que salvou a vida a estes dois meninos?
1: Sim, tenho. Pelo que eu tenho visto nas notícias, esta mãe e este padrasto, tenho noção que saiu a sorte grande aos miúdos.
0: Acredita que
1: vão ficar... Da pior maneira, mas saiu a sorte grande.
0: Vão... Não sabemos se ficarão em Portugal ou não, ou se irão para a França, mas estarão melhor com uma família de acolhimento.
1: Eu gostava, sinceramente, eu gostava que fosse algum familiar bem estruturado que ficasse com eles.
0: Eles falaram de alguém?
1: Não.
0: Os meninos?
1: Não.
0: Não, pois.
1: Era o que eu gostava, era que fosse algum familiar, porque é diferente de ser outras pessoas, mas se a família for toda assim, mais vale ser pessoas que lhe consigam dar amor.
0: Agora terá de ser feita essa avaliação. O mais importante é que estes meninos estão bem... Emocionar faz parte de uma história que felizmente, apesar de todos os momentos menos bons, teve um final feliz para estas duas crianças. Não se vão esquecer do Alexandre e da Carla, dos vossos filhos, que também contribuíram para tornar aquelas horas, depois de momentos tão difíceis, em horas felizes para estes dois irmãos. Acreditamos que poderão e terão a oportunidade de estar novamente com eles. É possível que estes meninos já tenham perguntado por vós. Acredito que as pessoas lá em casa queiram também saber um bocadinho mais sobre a Carla e o Alexandre, no fundo, quem é que são. Nós sabemos que o Alexandre é padeiro, tem também uma vida desafiante e difícil. E naquele dia estava a passar naquela estrada porquê?
1: Porque todos os dias eu vou para o trabalho, é por ali.
0: Estava a ir para o trabalho ou a regressar?
1: Não estava a ir para o trabalho, estava a ir. Eu todos os dias faço aquele caminho.
0: Como é que é o seu dia-a-dia, Alexandre?
1: O meu dia-a-dia é trabalhar, depois é levar os meninos à escola e pescá-los, dar almoço, e depois voltar ao trabalho. Basicamente é isso.
0: Nunca lhe tinha acontecido nada,
1: nada nunca
0: parecido,
1: tinha acontecido
0: certamente
1: nada parecido.
0: Que não,
1: não.
0: Mas nada assim do
1: nada parecido.
0: Do género.
1: Estava longe de imaginar uma coisa destas.
0: E a Carla, como é que é o seu dia-a-dia?
2: Eu faço a distribuição, depois dele fazer o pão, eu faço a distribuição porta a porta. Depois levo os meninos à escola, levo ele, é o normal, é o dia normal. Depois passo o dia inteiro em casa para ter tempo para eles, porque uma família com 9 filhos não é fácil. Eu preciso de tempo para estar com eles.
0: Nós, ainda antes de falarmos com o Alexandre, falámos com a sua mãe.
1: Sim, sim.
0: Que também teve um papel muito importante.
1: Sim, a minha mãe,
0: a
1: minha irmã,
0: história.
1: A minha irmã também, o meu irmão, o meu cunhado também, todos abraçámos os miúdos para os pôr a mesma vontade, para eles se sentirem em casa. Toda a gente se pôs de roda deles.
0: Mostraram àqueles meninos, depois de serem resgatados da floresta, o que era uma família.
1: Sim, foi isso que a gente tentámos e acho que conseguimos, como se vê nos vídeos... Eles felizes a brincarem, eles nem se lembravam o que é que tinha acontecido. Eu acho que conseguimos isso.
0: Então, vamos olhar outra vez, um bocadinho para trás, para aquele dia, até para conseguirmos explicar ao detalhe estas,

0: estas imagens, o Alexandre encontrou os meninos, colocou-os no carro e levou-os de imediato para a padaria. E eles rapidamente se colocaram à vontade.
1: Sim, sim, sim.
0: E sentiram-se bem o suficiente para andarem de buggy, penso que seja um buggy, aqui já na presença da GNR, mas vemos que eles estavam sempre com muitos brinquedos, não é? São meninos muito pequeninos.
1: Sim, já estavam soltos, eles já estavam-se a divertir e vi-se no rosto deles que estavam felizes. Estavam mesmo como se estivessem em casa. Também foi a nossa preocupação, foi essa. Para o impacto do que estava acontecendo a ser muito grande para eles.
0: Várias horas de brincadeira. E depois, Alexandre, chegou o momento em que tiveram de deixá-los ir. Penso que eles tenham sido acompanhados pela GNR e também pelos bombeiros, que prestaram a primeira assistência e depois levaram os meninos ao hospital. Foi um momento difícil.
1: Sim, foi. Eu estava a torcer para que ninguém os levasse, porque...
0: Por aquilo... vocês eles tinham ficado ali noite?
1: Sim, porque aquilo já criou-se ali um elo tão forte que acho que tudo o que aconteceu depois, para mim, foi desnecessário. Porque eles estavam bem ali, eles estavam bem em casa.
0: Ou seja, o Alexandre e a Carla, se houvesse essa oportunidade, poderiam ter ficado como família de acolhimento para estes meninos?
1: Sim. Para mim, sim. Acho que, no meu ponto de vista, acho que fazia mais sentido do que tudo o que aconteceu depois. Mas pronto, são os trâmites normais.
0: Porque eles ali já estavam integrados, não é?
1: Sim. Porque irem para o hospital, depois ir para uma família de acolhimento, são mais pessoas estranhas que eles vão ver.
0: Sim.
1: Primeiro foi a gente, depois o GNR, depois os bombeiros, depois mais uma família. Não sei até que ponto será positivo para eles. Se não teria sido melhor ficarem só ali. Com alguém a vigiar, podiam vigiar, que a gente não se importava. Mas pronto, eu sei que as regras são assim, tem que respeitar.
0: Pode não ter...
1: Mas também posso não concordar.
0: Pode não ter sido o fim da história, não é? Não sabemos, também não sabemos quem é que nos está a ouvir e como é que será o desenrolar do processo. Olhando também para as necessidades básicas destes meninos, eles estavam com fome, eles comeram...
1: Eles jantaram, comeram doces, mas com fome eles não tinham.
0: Não tinham fome.
1: Eles estavam bem tratados, não havia ali nada a apontar. Mas comeram, jantaram, comeram gelados e corações de chocolate. Eles estavam contentes com isso.
0: As delícias preferidas dos menores, não é? Nós estamos a falar de crianças muito pequenas, mas que sabiam explicar bem aquilo que lhes tinha acontecido.
1: Sim, sim, sim.
0: Sobretudo o menino mais velho.
1: O mais velho explicou tudo à Marion. A Marion, ela é que transmitiu as informações todas através dele.
0: E depois mesmo com a GNR, ele voltou a explicar? Ou foi já essa amiga que falou com
1: ele? Não, a ponta era, a Marion falava com ele, na presença dos militares, e depois traduzia em português para o militar apontar o que era importante.
0: Como mãe, Carla, olhou para estes meninos e considerou que também estavam bem tratados, bem de saúde, cuidados?
2: Sim, estavam. Tinham higiene, viu-se que eram meninos que eram limpos, portanto, não eram negligenciados nem alimentação, porque nós vemos quando as crianças não são bem alimentadas, ficam, até na pele se nota que não são. Eles não, tanto higiene como alimentação, os meninos estavam muito bem tratados. Isso é que me intriga mais ainda. É como é que uma mãe que trata bem os filhos depois faz isto? Porque se eles fossem negligenciados, achávamos que era uma mãe que não...
0: Podia haver sinais mais aparentes,
2: sim,
0: não é?
2: Mas não, os meninos estavam tão bem tratados, que é estranho. Não se percebe.
0: Uma situação que ainda causa muitas dúvidas, com muitas pontas soltas. Apenas recordar que em estúdio no Grande Jornal, a Carla e o Alexandre, o casal que salvou os dois irmãos deixados à sua sorte na tarde de terça-feira em Alcácer do Sal, junto a uma estrada. E Alexandre, os meninos terão percorrido uma larga distância desde o local onde foram deixados pela mãe e pelo padrasto, que eu não sei se eles sabiam precisar propriamente, e a paragem onde acabaram por ser encontrados por si.
1: Sim, ele foi mais ou menos um quilómetro e meio, mais ou menos.
0: Que os dois percorreram a pé,
1: a pé,
0: certamente com medo.
1: Sim, e no meio de arbustos, que aquilo são arbustos até altos.
0: E eles não tiveram noção de que a mãe e o padrasto iam embora, até porque foram vendados, não é? Eles, a mãe explicou-lhes que iam fazer um jogo, o segundo miúdo, aquilo o irmão mais velho explicou.
1: O miúdo, a sensação que ele tinha era ele é que se tinha perdido, que não foi a mãe que o abandonou. Ele, a sensação que me passou para mim é que eu é que me perdi. Eu estou aqui porque é que fui o culpado que me perdi. Foi a sensação que eu tive, que ele me transmitiu. Ele não, acho que ele nunca
0: eles não tiveram noção de que foram abandonados pela própria mãe.
1: Acho que ele nunca pensou isso.
0: E talvez até seja melhor que...
1: Pois, se calhar é melhor para ele.
0: Dessa forma.
1: Sim, acho que sim. Acho que o melhor era mesmo ele não ter essa noção. Por enquanto, depois mais tarde vai ter, né? Mas enquanto é pequeno, se calhar o melhor é mesmo não saber que foi abandonado pela mãe.
0: Situação muito, muito difícil. Recordar também que a mãe e o padrasto estão a ser levados nesta altura para a GNR de Palmela, depois serão presentes a tribunal ainda durante a tarde. Vamos à reta final também desta conversa com a Carla e o Alexandre. A Carla, mais uma vez, eu peço-lhe que se estes meninos a puderem ver, que lhes mande uma mensagem. Os desejos para eles... sobretudo agora que estão nesta fase com uma família de acolhimento e que ainda não sabem bem o que é que lhes pode acontecer.
2: Gostava muito que eles fossem muito felizes, que esquecessem este episódio e que o mundo não é... que os episódios maus trazem-nos sempre alguma coisa de bom. Se calhar isto vai trazer alguma coisa de bom para eles, acho. Espero que sim, que traga. Pelo menos que sejam acolhidos por alguém que os trate bem, que dê amor, que dê... Apesar de não sabermos como é que a mãe os tratava,
0: claro.
2: Não temos conhecimento de como é que era. Mas, ao fazer isto, fica um bocado complicado aceitar que eles voltassem para a mãe, porque vão voltar, com certeza. Não acredito que as autoridades que os vão dar à mãe outra vez, algum dia.
0: Alexandre, se estes meninos com quem criou esta ligação tão forte os puderem ver, o que é que lhes diz?
1: É isso, é seguir para a frente e serem felizes e fortes e divertirem-se e brincarem muito, que eles são crianças, têm que brincar muito e comer muitos doces, não faz mal nenhum.
0: E croissants com chocolate.
1: E ficarem todos lobosados, é isso. Serem crianças, era o que eu peço.
0: Serem crianças e serem felizes. Muito obrigada aos dois, Carla, Alexandre, pelo vosso ato heroico. Alexandre, herói CM honorário, muito obrigada mais uma vez. Deram um final feliz a estes meninos que foram abandonados em Alcácer do Sal. A mãe e o padrasto estão prestes a chegar ao posto da GNR de Palmela, onde vão aguardar até serem presentes a um juiz. Na GNR de Palmela está a Tânia Laranjo, agora em direto. A chegada, Tânia, está iminente.
3: Sim, deverão... Eu não consegui ouvir a tua pergunta, Sara, porque de facto passou aqui uma moto agora neste segundo, mas deverão entrar aqui na GNR, conforme se vê aqui na imagem do Afonso, a qualquer momento. Eles vêm então aqui para as instalações da GNR de Palmela, onde almoçam. Já terá sido pedido o almoço, é uma obrigação legal para com os detidos, naturalmente, e depois vão aguardar os elementos da GNR que o Tribunal dê conta a que horas é que os quer ouvir. Tudo indica que será por volta das 2:30, ou seja, eu diria que por volta da 1:30, 2 deverão voltar a sair daqui, já que estarão aqui quase então a chegar, deverão chegar nos próximos minutos e deverão então almoçar e depois seguem para o tribunal, onde serão presentes ao juiz. A diligência será sempre demorada, porque tem a ver também com a necessidade de tradutores. Mesmo que este casal não queira prestar declarações, a verdade é que tem que lhe ser feita a exposição dos factos em francês. Eles terão de responder em francês, terá de ser depois traduzido para português e todo este processo necessita então de ser feito em duas línguas, com um tradutor que terá sido já chamado pelo Tribunal Tribunal de Setúbal pelo juiz de instrução criminal. Em teoria, naturalmente, incorrem ambos na prisão preventiva. Falamos de dois crimes, violência doméstica, exposição ou abandono.

Aliás, foi a qualificação de violência doméstica que permitiu a detenção fora de flagrante delito. A verdade é que a moldura penal da exposição ao abandono, por mais estranho que seja para as pessoas, porque de facto é uma moldura penal muito diminuta, é quase considerada uma bagatela penal abandonar um filho. Porque nós falamos de um crime cuja moldura penal, a pena máxima, vai até aos 5 anos de cadeia, ou seja, nem sequer admite a prisão preventiva. Foi o enquadramento da violência doméstica que permitiu então que este homem e esta mulher, este casal francês, ficassem prisão preventiva. Será então aqui nas instalações da GNR, de Palmela. Estamos a 20 minutos, 30 mais ou menos sensivelmente, do Tribunal de Setúbal, onde vai decorrer o primeiro interrogatório judicial, já que aí, embora o processo seja do MP de Grândola, do Ministério Público de Grândola, Grândola não tem juiz de instrução, não tem TIC, não tem Tribunal de Instrução Criminal, e é então o juiz de instrução criminal acaba por ser em Setúbal apenas por isso. O julgamento poderá depois já ser em Grândola e não em Setúbal. Aliás, a expectativa é de facto que assim seja. Também dificilmente as autoridades portuguesas irão enviar este processo para a França, para que seja a França a fazer o julgamento, já que os crimes foram cometidos em Portugal. Mesmo o crime de subtração de menores é um crime continuado, é um crime que de facto começou em território francês, mas que se concretizou, se efetivou também em território português, já que as crianças se mantiveram contra a vontade do pai e contra uma decisão judicial em solo português. A qualquer momento então deverá entrar aqui nesta garagem, ao que tudo indica vem naturalmente na mesma carrinha, que já vimos aqui a imagem também na CMTV, quando saíram da GNR em Fátima. Aqui há uma ligeira curva para o lado direito a partir daí os dois, ambos, vão diretamente para as celas. É-lhes fornecido almoço e o Estado tem de fornecer, apenas uma curiosidade, tem de fornecer um almoço completo, tem que incluir sopa, tem de incluir sobremesa, tem de incluir o prato principal, é pago pelo Estado português, e depois do almoço é que estes dois reclusos, que poderão ficar em celas separadas, seguem então para o Tribunal de Setúbal para serem ouvidos em primeiro interrogatório judicial. Aqui na GNR de Palmela aguarda-se então que a qualquer momento cheguem este casal aqui a estas instalações policiais para então ficarem à espera da ordem do Tribunal de Setúbal. O interrogatório estava agendado, porque na Justiça falamos sempre em agendamentos, nunca em marcações, já que pode estar uma hora e depois ser decidida outra. A verdade é que estava agendado para se iniciar às 2:30, já que ainda por cima é expectavelmente demorado devido às traduções. Por exemplo, as alegações do Ministério Público também terão de ser depois traduzidas para que os arguídos tenham conhecimento. As alegações por parte dos seus advogados de defesa, não sabemos se é o mesmo, muito provavelmente será um advogado oficioso nomeado pelo tribunal, poderá representar ambos, já que aparentemente não há aqui defesas contrárias, a não ser, imaginemos, que Marina, a mulher, quisesse acusar o marido, tivesse uma defesa, o companheiro, aliás, não é marido, o companheiro, o padrasto das crianças, tivesse uma defesa diferente relativamente a este homem. Caso contrário, se a defesa for idêntica, poderá ser assumida pelo mesmo advogado. O Afonso mostra-nos agora aqui o início da rua. Tudo indica, pelo menos parece mais ou menos óbvio, que será por esta estrada que vai chegar a qualquer momento e será também, presumo eu, audível antes de ser visível, que chegará então a carrinha da GNR que transporta este casal que vem na mesma viatura, portanto

0: naturalmente podem comunicar entre si, acertar até a estratégia de defesa, que poderá passar pelo silêncio. Aliás, o silêncio, como sabemos, não pode ser penalizado, ou seja, não podem ser prejudicados por estarem calados, por não aceitarem prestar contas à justiça. Não seriam naturalmente beneficiados, mas não podem ser prejudicados, ou seja, é algo que de alguma forma os pode favorecer. Neste momento, então, será aqui nesta rua que a qualquer momento deve chegar o carro da GNR com Marine e Mark, o casal que abandonou duas crianças.
1: CMTV a acompanhar em direto todas as movimentações junto à GNR de Palmela, onde estes dois suspeitos de abandono de duas crianças vão permanecer até começarem a ser interrogados por um juiz no Tribunal de Setúbal. A CMTV com as primeiras imagens dos dois algemados a saírem da GNR de Fátima, estão nesta altura quase a chegar ao posto da GNR. A seguir a um curto intervalo, tudo em direto aqui no Grande Jornal.
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6: Agora, em exclusivo na Correio da Manhã Rádio, meio-dia e 45, vamos às notícias. A edição é de Orlando Azevedo. Orlando, há mais detalhes sobre este tema que está aqui a marcar a atualidade e a chocar o país.
7: É verdade, a mãe e o padrasto dos meninos franceses abandonados em Alcácer do Sal já estão a caminho do Tribunal de Setúbal. O homem de 55 anos e a mulher, Marine, de 41, suspeitos de violência doméstica e abandono das duas crianças que foram detidos em Fátima, no concelho de Ourém, estão agora a ser transportados até ao Tribunal de Setúbal, onde vão ser ouvidos esta sexta-feira à tarde. Os suspeitos vão ser presentes por crimes alegadamente cometidos em território nacional a um juiz de instrução criminal. Entretanto, já chegou a Portugal o pai dos dois meninos, abandonados pela mãe e padrasto junto a uma mata em Alcácer do Sal. O homem de nacionalidade francesa chegou esta madrugada e estará já em Setúbal, zona onde estão as crianças, junto de uma família de acolhimento. Este homem será sujeito a uma avaliação para se averiguar se tem condições para ficar com os filhos e assim poder regressar à França com os meninos. As duas crianças de 3 e 5 anos já tiveram alta clínica durante a tarde de ontem e estão bem de saúde. Zachary e Bartolomé foram abandonados perto de uma estrada em Alcácer do Sal. Acabaram por ser encontrados em pânico por um popular que os acolheu até à chegada das autoridades. Cada um tinha uma mochila com uma muda de roupa, fruta e uma garrafa de água. Também na atualidade, os médicos portugueses que seguiam na flotilha com destino a Gaza chegaram esta manhã a Portugal. Os dois aterraram no aeroporto Francisco Sá Carneiro, no Porto, depois de terem sido libertados e repatriados via Turquia. Gonçalo Dias foi o primeiro a desembarcar. O médico foi recebido com aplausos e cânticos por familiares e amigos e revelou que regressou com algumas marcas físicas.
8: Acho que não houve ninguém que escapasse impune.
9: Tem algumas mazelas no corpo ou por acaso...
8: Acho que tive alguma sorte, não sinto estes três dedos, de me apertarem as algemas com demasiada força, as minhas mãos estavam azuis, mas lentamente acho que irei recuperar.
9: Agora é também recuperar destes dias?
8: Sim, claro que sim.
9: O que é que vai fazer a seguir?
8: Vou tirar uns dias e vou estar com as pessoas de quem eu gosto.
7: O caso ficou marcado por imagens polémicas do ministro da Segurança Nacional, israelita, a humilhar os detidos, o que de resto motivou também reações e protestos.

0: Sandra Madureira, a mulher do ex-líder dos Super Dragões, avançou em tribunal no passado dia 12 de maio com um processo contra o Futebol Clube do Porto. Segundo o Record, a ação judicial está relacionada com a expulsão de Sandra Madureira enquanto sócia do Futebol Clube do Porto, uma situação que aconteceu no final de novembro do ano passado, após a votação dos associados azuis e brancos em Assembleia Geral. O Futebol Clube do Porto já tinha revelado que, na altura, mais de 900 associados votaram a favor da manutenção da pena aplicada a Sandra Madureira. Já cerca de 700 votaram contra. Houve ainda 60 associados que se abstiveram e 3 votos nulos ou brancos. As circunstâncias atuais são uma consequência da Assembleia Extraordinária realizada, aliás, a 13 de novembro de 2023, que desencadeou o processo conhecido por Operação Pretoriano. Um centro de tratamento de ébola na República Democrática do Congo foi incendiado. A violência começou depois das equipas do centro recusarem entregar à família o corpo de uma vítima de ébola pelo facto do cadáver ser altamente contagioso. Revoltados, os familiares lançaram fogo às instalações, um funcionário ficou ferido e o corpo acabou por ser consumido pelas chamas. Segundo um político da República Democrática do Congo, a população não acredita no ébola, diz que se trata de uma invenção de estrangeiros. O último balanço do surto é de 160 mortos e mais de 670 infectados pelo ébola na República Democrática do Congo e também no Uganda. Estamos a 11 minutos da uma. Vamos continuar por aqui, Lara Afonso.
1: Exatamente,
0: nesta tarde de sexta-feira.
1: Na atualidade,
0: certo.
1: De facto, estávamos aqui a falar que o casal, a mãe e o padrasto dos meninos que foram abandonados em Alcácer do Sal, já está na GNR de Palmela. Vamos estar atentos para que nada
0: lhe
1: falte aqui na Correio da Manhã Rádio.
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1: Ora então, aqui entre nós, meio-dia e 51, tarde nada, vamos voltar ao simultâneo com o Grande Jornal da Tarde, a televisão e a rádio juntas numa só. Mas para já, o tempo é dinheiro, não é? Vamos lá, música.

0: 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Está na Correio da Manhã Rádio, aqui entre nós, eu sou a Lara Afonso. E vamos lá ouvir o Agir. Eu tenho mais, eu tenho tempo, tenho música, tenho amor e carinho, tudo aqui na Correio da Manhã Rádio.
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0: E em cmradio.pt, onde quer que esteja à distância de um clique. Ora, daqui a pouco, no Aqui Entre Nós da parte da tarde, ali depois das 14h30, mais coisa, menos coisa, vamos receber Diego Miguel Gonçalves Freire, que é nada mais nada menos que Diego Gonzalez. Ele tem apenas 8 anos e por isso mesmo é considerado um dos DJs mais novos do mundo. Vamos ao simultâneo agora, desculpem este compasso de espera, estamos em alerta CM.
3: Os dois vão permanecer até serem transportados para o tribunal, momento acompanhado pelas equipas de reportagem da CMTV, aposto junto a este posto, agora com a Tânia Laranjo em direto. Tânia, uma chegada muito rápida deste casal, escoltado por mais viaturas da GNR, é aqui que vão permanecer algemados até serem levados para o tribunal.
4: Sim, é de facto aqui que vão almoçar, que deverão permanecer cerca de uma hora, não deverá ser muito mais do que isso, já que estava previsto o início do interrogatório para as 14h. Chegou aqui da GNR, está então já nas traseiras do tribunal e o casal é levado então para uma cela, cela essa onde depois disso regressarão ao tribunal. Conforme dizia, é-lhes dado agora almoço, é um almoço completo, conforme obriga ao Estado, tem de ter sopa, por exemplo, e sobremesa, é teoricamente trazido aqui de um restaurante das proximidades e depois disso eles vão então para o Tribunal de Setúbal, onde já sabemos que serão presentes quer por violência doméstica, quer também pelo crime de exposição e abandono. Aliás, é o crime de violência doméstica que prevê detenção fora de flagrante delito, já que o crime de abandono de menores é considerado uma bagatela penal. É um crime que só prevê uma pena máxima no seu limite máximo de 5 anos, que só se agrava no seu limite mínimo por ser um familiar direto, ou seja, não há um agravamento da pena máxima, há apenas um agravamento da pena mínima. No caso do homem Mark, ele incorre numa pena de 1 a 5 anos. No caso de Marine, a mãe, incorre numa pena de 2 aos mesmos 5 anos, ou seja, a pena mínima terá de ser 2 anos, poderá naturalmente ser suspensa. Aqui eu diria que será mais ou menos inevitável já uma medida acessória, e a medida acessória deverá ser a proibição do poder paternal desta mulher, pelo menos até que o processo esteja concluído, ou seja, garantir o afastamento, garantir que esta mulher não pode contactar os filhos por qualquer forma, telefónica, informática, e que não os pode, por exemplo, ir buscar à tal família de acolhimento a quem foram temporariamente entregues, ou mesmo à família alargada, caso as crianças vão, como também é possível, vão regressem à França para o seio da família alargada. Sabemos também que o pai biológico é alguém que tem problemas, já que é alguém que tem, de facto, não tinha, para além de não ter a guarda dos menores, tinha visitas reguladas pelo tribunal, vigiadas pelo tribunal, o que indicia que se trata de um quadro também, pelo menos que não é o melhor para estes meninos. Mesmo assim, poderão ir para a família alargada, para algum familiar, regressarem à França, regressarem também ao país que conhecem, e à língua que conhecem, numa altura em que o mundo parece que poderá ter-lhes fugido. A mãe abandona-os, o homem a que eles chamavam de pai, embora seja uma relação recente, a mãe obrigaria as crianças a chamar de pai a este homem, já que é assim que eles dizem a Alexandre Quinta. Alexandre é o homem que os encontrou, eles dizem exatamente isso, que estavam com o pai e com a mãe, ou seja, não falam em padrasto, não falam no pai biológico, falam sim neste homem Mark, que agora sabemos que é um ex-polícia com um quadro psiquiátrico complicado, já com processos de coação e ameaças também a outros familiares diretos. Sabemos então que estas crianças tratavam este homem como pai, mas é aqui na GNR de Palmela que se encontram ambos, Marina e Mark, eles que estão presos à ordem de um mandado de detenção emitido pelo Ministério Público fora do flagrante delito, serão ouvidos durante todo o dia de hoje, uma diligência que será presumivelmente demorada, já que obriga a tradutor, obriga a acompanhamento feito então de todos os passos que sejam dados no tribunal, terão que ser traduzidos para francês e assim sucessivamente francês para português e ficarem redigidos nas duas línguas, já que os arguídos têm direito a conhecer todas as imputações que recaem sobre eles neste momento do processo. Ainda não é líquido que lhes seja já, pelo menos a Marina, imputado o crime de subtração de menores. É um crime, como sabemos, começou em solo francês, mas que poderá ser entendido, aliás, a jurisprudência relativamente a isso não é absolutamente clara, poderá ser entendido que é um crime continuado, ou seja, que é um crime que também se consumou em Portugal, e também sobre essa matéria poderemos não enviar o processo para a França, ou seja, serem as autoridades portuguesas a fazer o julgamento em Portugal. Marine e Mark estão ambos nestas instalações da GNR. E vemos aqui agora outra viatura, esta viatura da GNR que vemos agora aqui a sair, era a viatura que fazia a carrinha onde estão onde estava este casal. Eu diria que muito provavelmente os elementos da GNR vão eles sim almoçar e depois regressarão para fazer novamente a mesma escolta, a escolta é essa que deverá ser feita até ao Tribunal de Setúbal. Do tribunal, se ficarem em prisão preventiva, naturalmente não regressam aqui, regressam ao estabelecimento prisional, e ou se ficarem em liberdade aí vão à sua vida, vão para as suas casas, vão para o local, eventualmente podem até regressar à França e continuar a responder no processo português. Para já, então, esta estadia eu diria que será única, não voltará aqui, nem Marina, nem Mark, que as instalações da GNR. Estamos no distrito de Setúbal, é o posto, está muito longe, está a menos de meia hora, e o objetivo foi exatamente este, foi garantir aqui então que se proceda a este almoço, mantêm-se nas celas da GNR de Palmela, e daqui seguem depois para o Tribunal de Setúbal, onde decorre o primeiro interrogatório judicial. Serão confrontados com as suspeitas, haverá alegações por parte do Ministério Público ou do advogado que lhes seja atribuído, e haverá depois a decisão judicial que será, estou convencida, conhecida durante o dia de hoje, já que falamos de um processo que não é especialmente complexo, mas falamos de facto de um caso que está a chocar o país.
3: Tânia Laranjo a dar-nos conta dos próximos passos na GNR de Palmela, onde está Marine e Mark. Vão almoçar no posto da GNR, depois serão levados sob detenção até ao Tribunal de Setúbal para serem interrogados. No Tribunal, a Francisca Laranjo em direto. Francisca, tal como era referido, esta poderá ser uma diligência extensa, desde logo pela questão da língua, mas ainda hoje este casal suspeito de crimes graves pode ficar a conhecer as medidas de coação.
5: Exatamente, Sara, muito boa tarde, até porque podem nem sequer falar em tribunal, podem não dar explicações ao juiz de instrução criminal e, se assim for, será uma diligência à partida relativamente rápida. Se pretenderem falar e quiserem prestar declarações, então não há dúvidas de que vai ser uma diligência que vai durar toda a tarde e muito provavelmente até o início da noite. Vamos ver aquilo que vai acontecer, vamos naturalmente acompanhar tudo em direto aqui na CMTV, também para sabermos em primeira mão e para quem nos acompanha saber de imediato quais é que foram as medidas de coação. É o juiz de instrução que vai decidir, vai avaliar todos os indícios recolhidos nesta investigação, que está ainda numa fase muito inicial. Quem o diz é a própria Guarda Nacional Republicana. Ainda assim, o juiz naturalmente avalia tudo e decide quais as melhores ou quais as medidas de coação adequadas, assim é que é, a aplicar a este casal, a esta mãe e ao padrasto. São suspeitos de terem abandonado os dois meninos muito pequenos num terreno em Alcácer do Sal. Estavam vendados, ficaram entregues à sua sorte. Mãe e padrasto foram então depois capturados por militares da Guarda Nacional Republicana. Estavam a fazer a sua vida aparentemente normal num café em Fátima, quando foram então surpreendidos pelos militares. Agora, pernoitaram, como dizia, na Guarda Nacional Republicana de Fátima, seguiram agora para a de Palmela, até porque esta hora este tribunal está fechado, só reabre pela 1:30 da tarde, também para pausa para almoço, e por essa razão acabaram por ser levados para o posto, para que no fundo não batessem com o nariz na porta, e passando aqui a expressão, porque o tribunal a esta hora está fechado. Será então pelas 2 da tarde que vai ser dado início a esta diligência, e sabemos também que terá de estar presente um tradutor, até porque mãe só fala francês, o padrasto fala francês e muito pouco de espanhol, o que significa que nenhum deles fala português, e por isso também é necessário uma tradução no fundo ao segundo, para que entendam toda a diligência, para que percebam tudo aquilo que vai acontecendo. Têm o direito a permanecer em silêncio, sem que isso os prejudique no fundo nas medidas de coação e na decisão aqui do Tribunal de Setúbal. Fica a dúvida se saem em liberdade ou se saem então presos e vão em direção ao estabelecimento prisional. Sabemos também que decorre um outro processo em França por subtração de menores, mas aqui em Portugal em causa estão os crimes de exposição ou abandono, terão cometido em ambas as modalidades. Há também o crime de violência doméstica, podem ficar em prisão preventiva, podem sair em liberdade, mas reforço que estamos sempre no campo das possibilidades e que é só e apenas o juiz de instrução criminal quem vai avaliar estes indícios e quem vai decidir no final qual é que é o destino desta mãe e padrasto, que no fundo não cumpriram a palavra no seu, na sua totalidade. Mãe é aquela que cuida, que protege. Esta mãe é suspeita então de ter abandonado os dois filhos, duas crianças foram literalmente deixadas à sua sorte. Mãe e padrasto vão agora responder perante a justiça portuguesa.
3: A Francisca Laranjo, em direto do Tribunal de Setúbal, é neste edifício que vão ser interrogados nas próximas horas a mãe e o padrasto, suspeitos de violência doméstica, de exposição ou abandono. Eles partiram de Colmar, em França, onde está a Sónia Cardoso em direto. Foi uma viagem, Sónia, de 2 mil quilómetros até Portugal para abandonar estas crianças. Tu e o Miguel Ferreira estão em Colmar com as reações de choque a este caso que conseguiste apurar.
6: Muito boa tarde, Sara. E essa é a palavra certa, choque, não só dos portugueses, obviamente, mas também de todos os moradores aqui de Colmar. Este caso bastante mediático, muito mais em Portugal do que aqui, porque de facto é chocante esta notícia desta mãe que acabou por abandonar os filhos em Portugal. Neste momento,

0: encontramos-nos numa associação de portugueses aqui em Colmar. Comigo tenho António Sousa, o presidente desta associação. Muito boa tarde. Queria-lhe perguntar que reação tiveram os portugueses a esta notícia?
1: Epá, é assim, aqui a reação é por... A televisão portuguesa foi mais rápida, a televisão portuguesa a comentar e as redes sociais a comentar esse caso. Portanto, é mais um caso que apareceu em Portugal, embora há pouco tempo tenha também falado de Portugal, mas agora mais particularmente é aqui na Alsace, em Colmar. Portanto, é uma senhora de Colmar, é um casal de Colmar. Nós sabemos, isto é uma vila grande, ontem já me telefonaram várias vezes a perguntar-me como é que se passou, o que é. Eu não sei, porque a vila é uma vila que tem 60 mil habitantes, portanto, não... É difícil conhecer as pessoas, não é? Portanto, não temos conhecidos nenhum portugueses que tenham conhecimentos dessas pessoas, e só o que a gente sabe é por televisão portuguesa mais e por meios sociais, portanto, Facebook e como...
0: Estamos aqui a falar de uma associação, reúne aqui muitos portugueses. Este local tem... esse assunto tem sido muito falado aqui.
1: Portanto, tem sido falado como todos os dias, portanto, que é uma vergonha, portanto, mas sem mais, não há ninguém em direto com essas pessoas, portanto não há grande fala-se, que é triste haver casos assim, mas não estamos impactados em nada, só por dizer que é Portugal e que é a Vila de Colmar, mas fora disso não há conhecimentos de pessoas, não há... agora ouvi dizer que a senhora trabalha num hospital aqui em Colmar, mas pronto, não sei, sem mais, não tenho mais informação. Já ontem respondi a várias chamadas de telefone, não posso dizer mais do que isso.
0: E estava-me a dizer há bocadinho que o presidente da Câmara aqui de Colmar também já reagiu.
1: Claro,
0: qual é que foi essa reação?
1: Claro, ele reagiu logo sobre o Resolve, portanto, e ontem no jornal das 20 horas, na chaîne francesa, explicou que, pronto, que é um caso complicado, mas que ele, portanto, eles souberam que as crianças tinham desaparecido da escola há uns dias, mas fora disso, não há mais... Não posso dar explicação nenhuma, não sei.
0: Mas é um caso chocante.
1: Claro que é, claro que é. É complicado. E para mais, sendo da vila de Colmar, portanto, onde a gente está a viver, podia ser português, mas não é. Já é uma coisa, não é que seja bom, mas ao menos já não suja a nossa imagem de portugueses. Já é uma coisa boa.
0: E só para nós percebermos, como é que é o ambiente aqui na cidade? É um ambiente calmo?
1: É, Colmar é uma vila calma, é uma vila antiga, uma vila... Se vocês forem agora à vila passear, dar a volta, veem que é uma vila, portanto, os mercados de Natal é os maiores da Europa, portanto, é uma vila dinâmica, um presidente da Câmara muito dinâmico, que é o Henrique Stroman. É uma vila, e a gente estamos integrados, somos aqui na associação, temos três equipes de futebol, somos 370 sócios, e pronto, é assim, não há problema nenhum a...
0: Obrigada.
1: Pronto.
0: Muito obrigada. De facto, como digo, é um caso chocante, apesar destes portugueses que aqui estão não conhecerem esta família, acaba por chocar na mesma, porque foi um crime cometido por locais daqui. Dizer também em nota de fecho, Sara, que esta família não estava sinalizada, foi essa a garantia deixada pelo presidente da Câmara aqui desta cidade, não estava sinalizada, e por isso mesmo, quando foi dado o desaparecimento, rapidamente as autoridades começaram nesta caça à mãe. Entretanto, foram mesmo as autoridades portuguesas que a apanharam, tanto a ela como ao padrasto, em Fátima, depois de abandonar estas duas crianças.
2: Sânia Cardoso e o Miguel Ferreira, os enviados especiais da CMTV, com todas as reações em França, de onde esta mulher e o companheiro partiram com as duas crianças. Entraram em Portugal e foram captados numa bomba de gasolina de Miranda do Douro. Há imagens que vamos revelar, a par da reportagem da jornalista Rita Lino. Não só são visíveis Marine e Marc, como os dois meninos.
3: Estiveram neste posto de combustível em Miranda do Douro no dia 11 de maio, ao final do dia, por volta das 18 horas. Foi aqui que, juntamente com as crianças e também o companheiro, esta mulher abasteceu o carro, um carro de matrícula francesa, e esteve aqui cerca de 10 minutos, não com muita pressa, segundo aquilo que se vê nas imagens, e ainda então com as crianças no banco traseiro. Depois disso, terá ainda feito algumas perguntas ao funcionário deste posto de combustível, funcionário que hoje não está...

laborar aqui, portanto não conseguimos ter aqui estas declarações em primeira mão, mas terá feito algumas perguntas como local mais perto onde poderiam tomar banho. Depois terão seguido, não se sabe muito bem até que local, mas até Alcácer do Sal, distam cerca de 400 quilómetros deste posto de combustível. Foi depois onde esta mulher e o companheiro abandonaram.

0: Miranda do Douro é um acesso fácil para entrar em território nacional. Estamos a cerca de 10 quilómetros da fronteira com a vizinha Espanha e este foi um ponto de acesso fácil para este casal juntamente com os filhos. A pergunta que se segue é porquê este abandono e porquê tantos dias depois de já ter entrado em Portugal, uma vez que esteve aqui no dia 11 e os abandonou mais de uma semana depois. São respostas que com certeza serão respondidas em sede de interrogatório judicial durante esta tarde. Aqui por Miranda do Douro, ninguém sabe ao certo quem eram estas pessoas. Não é um assunto que se fala, uma vez que eles terão apenas colocado combustível no carro e depois terão arrancado, não mais terão sido vistos aqui pelas redondezas. O que é certo é que utilizaram aqui a zona de trás os montes para entrar em território nacional, abasteceram o seu carro aqui neste posto de combustível e depois seguiram o caminho.
1: Alexandre Quintas, o homem que emociona o país, o homem que encontrou e salvou os dois meninos abandonados pela mãe, é herói CM honorário. A atribuição foi dada pelo diretor-geral editorial da Média Livre, Carlos Rodrigues, num momento emotivo aqui na CMTV.
2: Eu hoje de manhã decidi, em conjunto com a nossa administradora Isabel Rodrigues, uma das mentoras deste prémio, nomeá-lo Herói CM Honorário. E portanto quero, em nome de todos os leitores e de todos os espectadores, e penso que em nome de todo o país, dizer-lhe, Sr. Alexandre, muito obrigado por continuar a emocionar o país. Muito obrigado.
3: Obrigado. Alexandre, sente-se emocionado?
4: Sinto, não estava à espera e...
1: Um momento muito emotivo aqui na CMTV, um caso que acompanhamos em direto com todas as novidades. Nesta altura, Marine e Mark estão no posto da GNR de Palmela a almoçar, vão ser presentes a juiz durante a tarde. Há muitos dados novos sobre o caso que analisamos com a ajuda da doutora Silvia Botelho e o professor Rui Pereira, comentadores da CMTV. Boa tarde aos dois, professor. Vou começar por si. Um sem número de informações e de dados que é preciso esclarecer, nomeadamente no que diz respeito a estes dois meninos, que agora estão provisoriamente com uma família de acolhimento, depois de terem tido alta médica. O pai vai ser sujeito a uma avaliação, já está em Portugal, mas em França ele só tinha direito a visitas limitadas e supervisionadas. Por isso mesmo, o que é que acontece a estes meninos? Bem, onde é que poderão ficar e o que é que lhes vai acontecer?
5: Comecemos pelos meninos e eu depois gostaria de falar dos autores destes crimes. Claro. Em relação aos meninos, o que se passa é o seguinte: o processo está no Tribunal de Família e Menores, em instâncias do Ministério Público, e eles foram entregues a uma família de acolhimento, mas precariamente, provisoriamente. O destino deles certamente deve passar por França, em nome do interesse superior da criança, porque estas crianças foram educadas em França, têm familiares em França. Mesmo que venham a ser institucionalizadas e que não haja nenhum dos familiares que as possam acolher, é melhor que o sejam em França do que em Portugal. Por causa da língua, por causa dos amigos, por causa do ambiente, por causa da própria nacionalidade. Portanto, eu diria que o futuro destas crianças passará por França, embora todos nós tenhamos assistido comovidos àquela família que seria uma família de acolhimento competentíssima se fosse essa a decisão do Tribunal.
1: Alexandre e a Carla, que estavam inclusive disponíveis para ficar com esses
5: segundo, em relação aos agentes destes crimes.
1: São suspeitos de crimes de violência doméstica?
5: São suspeitos de dois crimes. Um crime é o crime de subtração de menor, que é uma espécie de sequestro de segundo grau, degradado, que consiste em não cumprir as obrigações relacionadas com a responsabilidade parental. É um crime não propriamente continuado. O crime continuado é uma coisa diferente. Consiste na repetição criminosa, mas sim um crime permanente, tal como o sequestro. E sendo um crime permanente, é verdade que o crime foi cometido quer na França, quer em Portugal. Porque enquanto durar esta situação de incumprimento, o crime está a ser executado. Repito, é um crime permanente. Esse crime em Portugal é punível com uma pena de prisão até 2 anos, e na França, com uma pena que não é muito diferente, pena de prisão até 1 ano, que mediante certas circunstâncias agravantes pode ir até 3 anos de prisão. Por outro lado, cometeram, como todos sabemos, um crime de exposição ou abandono. Para ser rigoroso, não é abandono, é exposição, porque foi cometido por ação e através da colocação das crianças fora da sua esfera de proteção. Esse crime em Portugal é punível com uma pena de prisão de 1 a 5 anos no caso do padrasto,

0: No caso da mãe, com uma pena agravada, no limite mínimo, de 2 a 5 anos. Em França, curiosamente, a pena é idêntica. É uma pena máxima até 5 anos de prisão.
1: Então, mas hoje o que é que lhes pode acontecer, professor?
0: Ora bem, agora, o que é que lhes pode acontecer? Primeiro, eles podem ser entregues à França na execução do mandado de detenção europeu. Mesmo tendo sido cometido em Portugal o crime de exposição e mesmo tendo sido cometido parcialmente em Portugal também o crime relacionado com as obrigações parentais de subtração de menor. Podem ser entregues porquê? Porque apenas se prevê como facultativa, como causa possível de recusa de execução do mandado de detenção europeu, essa circunstância. Se, por exemplo, houvesse prescrição, se, por exemplo, já tivessem sido condenados ou absolvidos e cumprido a pena, nesse caso não podia ser cumprido o mandado de detenção europeu. Neste caso pode ser cumprido.
1: Ou seja, portanto, eles podem hoje sair até em liberdade do tribunal?
0: Não,
1: e são
0: essa é outra questão. Essa é outra questão. Em relação ao tribunal, o que é que se passa? O crime de exposição ou abandono admite a prisão preventiva. Porque apesar de ser punível com prisão até 5 anos, cabe no conceito de criminalidade violenta do artigo 1º do Código de Processo Penal. É um crime doloso contra a vida de pessoas. É um crime doloso, com dolo de perigo, exposição ou abandono.
1: Mas em prisão preventiva podem não aguardar cá o desenrolar do processo e serem levados para a
0: França? Podem ficar em prisão preventiva ou à guarda de um processo português, que é o processo relacionado designadamente com o crime de exposição ou abandono, ou no âmbito deste pedido de extradição. Portanto, podem ficar em prisão preventiva. O que será essencial para decidir se ficam em prisão preventiva ou não é o perigo de fuga e saber se há outra maneira de remover o perigo de fuga. Por outro lado, repito, em termos de política criminal, embora possam ser julgados, condenados e cumprir a pena em Portugal, o mais adequado, na minha perspectiva, seria serem entregues à França na execução do mandado de detenção europeu.
1: Muito bem. Doutora Silvia Botelho, ouvimos as explicações do professor Rui Pereira sobre os próximos passos para estes meninos que não serão fáceis.
2: Não serão nada fáceis, até porque vai implicar muitas mudanças. Neste caso, já foram abandonados pela mãe, já foram retirados também do pai abruptamente, até porque ele apresentou depois queixa. Depois estiveram nesta família que lhe acolheu de forma tão amorosa e tão carinhosa.
1: A ponto de eles não falarem da mãe durante as horas que permaneceram com este
2: casal. Eles conseguiram estar bem, tranquilos, a brincar, comeram, estiveram num ambiente familiar, tranquilo, seguro, sentiu segurança. Portanto, o Alexandre até descreveu que os abraços que dava ao menino, implicavam muita segurança, portanto o menino sentia-se muito bem ali, portanto é uma mais-valia. De qualquer forma, voltaram a ser retirados desta família, estão numa família de acolhimento, provavelmente vão para a França, portanto estamos a falar aqui de muitas mudanças para estes meninos.
1: Muita instabilidade.
2: Muita instabilidade, ou seja, do ponto de vista psicológico, do ponto de vista físico estão bem, ainda bem, que foram vistos pelo hospital, mas do ponto de vista psicológico, vamos lá ver, poderá ter aqui um grande impacto na vida destas crianças, até porque é importante avaliar a família alargada, porque este pai também tem algumas condicionantes do ponto de vista de poder estar com os meninos, portanto também não sabemos que situação é que se passa em relação a isto, portanto a mãe é uma mãe abandónica, não é uma mãe que seja capacitada para estar com eles, o pai também tem aqui algumas limitações, também é importante verificar esta situação, e depois também poderão existir aqui família alargada, avós, tios, outras pessoas, no fundo que possam dar aqui algum conforto, algum equilíbrio saudável para estas crianças. E isto é importante perceber antes de avançarmos com outro tipo de situação, nomeadamente serem institucionalizadas em França, como o professor Rui estava a dizer.
1: O próprio pai vai ser alvo de uma avaliação em Portugal.
2: Sim, sim, para perceber se de facto não estão a entregar novamente as crianças a uma pessoa que é instável do ponto de vista emocional e que não lhes possa dar, de facto, tudo aquilo que as crianças necessitam, que no fundo não é muito, é segurança, é alguém que cuide, que proteja, que dê afeto, que seja empático para com elas. E de facto isto aqui pode ter aqui apesar das crianças estarem a brincar e aparentemente estarem bem, não significa que depois, quando pararem um bocadinho para adormecer à noite, seja muito complicado, porque no fundo estamos a falar de uma quebra enorme de segurança e de proteção, no qual estes meninos vivenciaram um período de medo e de stress muito elevado, que temeram muitas vezes pela vida, perderam aqui a mãe. E isto do ponto de vista psicológico pode gerar aqui alguns traumas, apesar da tenra idade, se não tiverem todo o apoio necessário neste momento, pode no futuro apresentar-se aqui uma sintomatologia muito preocupante.
1: Muito rapidamente, porque temos mesmo de fazer
0: intervalo.
1: Eu queria
0: só juntar uma coisa num segundo.

0: existe jurisprudência muito recente, de facto, no sentido de considerar o crime de...
1: exposição?
0: Não, o crime...
1: Subtração?
0: De subtração de menor, um crime permanente. Há um acórdão do Tribunal da Relação de Lisboa, 19 de novembro de 2025.
1: Uma pergunta sentido. Muito rápida, doutora Silvia Botelho. Esta mãe ontem, quando foi detida, estava numa esplanada, num café, em Fátima.
2: Isso é, de facto, falta chocante, de... não é? Esta indiferença, esta falta de empatia. Era suposto termos uma mãe arrependida, muito nervosa, se tivesse condicionada por qualquer tipo de situação. Mas esta calma aparente é, de facto, gritante e muito preocupante para nós todas que somos mães e mesmo quem que seja simples ser humano, claro. É, de facto, muito perturbador.
1: Doutora Silvia Botelho, professor Rui Pereira, muito obrigada pelas explicações no Grande Jornal. O caso é acompanhado na CMTV ao segundo. Marine e Marcos estão nesta altura em Palmela, vão ser levados para o Tribunal de Setúbal para serem interrogados. Voltamos depois de um curto intervalo, um minuto. Até já.
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6: Um minuto para a televisão, mas nós agora assumimos as rédeas aqui na Correio da Manhã Rádio. E mantemos os desenvolvimentos desta notícia que marca a atualidade, Orlando Azevedo.
7: A mãe e o padrasto dos meninos franceses abandonados em Alcácer do Sal já chegaram à GNR de Palmela. O homem de 55 anos e a mulher, Marine, de 41, suspeitos de violência doméstica e abandono das duas crianças, chegaram ao meio-dia 50 à GNR de Palmela. Esta sexta-feira à tarde vão ser ouvidos por um juiz no Tribunal de Setúbal. Os suspeitos vão ser presentes por crimes de exposição ao abandono e violência doméstica a um juiz de instrução criminal. Alexandre Quintas, o homem que encontrou e salvou os dois meninos abandonados pela mãe, é herói CM honorário. A atribuição foi dada pelo diretor-geral editorial da Média Livre, Carlos Rodrigues, num momento bastante emotivo.
8: Estava a explicar ao Sr. Alexandre que nós, no Correio da Manhã, temos uma iniciativa há muitos anos chamada Herói CM, que pretende distinguir quem se distingue da comunidade fazendo o bem sem olhar a quem. A votação deste ano já está a decorrer e, aliás, os vencedores vão ser anunciados no dia 10 de junho. Porém, atendendo à relevância do seu ato ontem, à forma como salvou aquelas crianças, como emocionou um país, eu hoje de manhã decidi, em conjunto com a nossa administradora Isabel Rodrigues, uma das mentoras deste prémio, nomeá-lo Herói CM Honorário. E, portanto, quero, em nome de todos os leitores e de todos os espectadores, e penso que em nome de todo o país, dizer-lhe, Sr. Alexandre, muito obrigado, continua a emocionar o país. Muito obrigado.
7: Alexandre Quintas, o Herói CM Honorário, um título que surpreendeu o padeiro de Alcácer do Sal.
9: Sim, tu não estava à espera e acho que não merecia, se calhar, porque não fiz mais do que tinha que fazer. Duas crianças sozinhas no meio do nada, acho que qualquer pessoa fazia o que eu fiz.
10: Já vamos acompanhar a sua história a seguir no Olá, Bom Dia, mas não resisto.
9: Eu acho que o verdadeiro herói foi mesmo o miúdo mais velho, o miúdo de 5 anos. Esse é que foi o verdadeiro herói. Eu digo isso porque onde eles foram largados, o caminho que eles fizeram, ele conseguiu sempre trazer o irmão e depois ter a iniciativa de pedir ajuda, porque ele é que pediu ajuda. Acho que ele é que é o verdadeiro herói.
7: Alexandre Quintas a dizer que o verdadeiro herói é o irmão mais velho. Recebeu este padeiro um título, Herói CM Honorário, durante a manhã desta sexta-feira na CMTV. O Exército Português está a analisar o relatório final do processo da Inspeção-Geral das Atividades em Saúde sobre o antigo diretor do Serviço Nacional de Saúde, António Gandra de Almeida.
11: A Inspeção-Geral das Atividades em Saúde concluiu que o Tenente-Coronel Médico violou as normas de acumulação de funções públicas

0: com funções ou atividades privadas. António Gandra de Almeida prestou serviços de médico tarefeiro em vários hospitais do SNS. O médico firmou contratos de prestação de serviços através de empresas de que era sócio e gerente, qualidade que manteve após ser nomeado diretor da Delegação Regional do Norte do INEM. A IGAS concluiu que não podem ser aplicadas sanções no âmbito da Lei Geral do Trabalho em funções públicas, uma vez que a lei não se aplica aos militares das Forças Armadas. A dúvida é se António Gandra de Almeida pode ou não ser responsabilizado militarmente pelo incumprimento das normas. João Vilas Boas Pinto, professor e investigador do Centro de Investigação em Justiça e Governação da Universidade do Minho, disse ao Jornal Público que o ex-diretor executivo do SNS também não pode ser sujeito à justiça militar, porque não estava em efetividade de serviço no Exército. Recorde-se que Gandra de Almeida foi nomeado diretor da Delegação Regional Norte do INEM em novembro de 2021. Exerceu o cargo até janeiro de 2024, acumulando, desde o primeiro dia, funções privadas sem estar autorizado. Em maio de 2024, foi escolhido pelo governo para desempenhar o cargo de diretor executivo do SNS. Demitiu-se menos de um ano depois, devido às notícias de suspeitas de acumulação indevida de rendimentos.
1: E a terminar, a vaga de calor e poeiras provenientes do norte de África obrigam a população a adotar medidas de proteção. A Direção-Geral da Saúde emitiu um conjunto de recomendações face à previsão de temperatura superior a 35 graus. É aconselhado beber água, mesmo quando não tem sede, pelo menos 1,5 litros. Procurar permanecer em ambientes frescos ou climatizados, evitar a exposição direta ao sol, principalmente nos períodos de maior calor. A DGS indica ainda que crianças, idosos e pessoas com problemas respiratórios crónicos e ainda doentes cardiovasculares permaneçam em casa sempre que possível devido à concentração de poeiras. Passam agora 30 minutos da uma. Lara Afonso, seguimos aqui na Correio da Manhã Rádio.
2: Ora, nem mais aqui entre nós. A seguir, trazemos para aqui os Coldplay. Vá, não vêm todos, mas vai, fazem-se ouvir.
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2: Ora então, 1h31 está na Correio da Manhã Rádio. Viva la vida, Coldplay. Aqui entre nós, daqui a pouco há mais música e depois voltamos a estar em simultâneo com o Grande Jornal da Tarde, televisão e rádio juntas numa só. Deixe-se ficar, boa sexta-feira.

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1: 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É isso mesmo, é a Correio da Manhã Rádio. A qualquer instante voltamos ao simultâneo com o Grande Jornal da Tarde, mas já aqui está Eduardo Madeira. Olá, Senhor Eduardo, como é que está? Olá, bem disposto?
2: Não sei se o meu microfone funciona.
1: Bem, funciona. Aqui pô, tudo funciona.
2: Já que às vezes liga o meu microfone, que é para eu não falar demais.
1: Eu não queria, pois, exato, eu não queria dizer que era de propósito, mas não é, senhora, nunca de propósito.
2: Está
1: o microfone
2: tempo,
1: está sempre aberto.
2: Está calor.
1: Estavas a ver o signo?
2: Estava a ver os signos, está a dizer que eu estou muito bom nos afetos e que o trabalho também vou, está tudo bom.
1: Está tudo, tudo bem? Qual é o teu signo?
2: Eu sou peixe. Sou rebolo. Totalmente.
1: Um rebolinho, olha, agora já ia uma douradinha, escaladinha.
2: Oh,
1: já almoçaste? Já almoçaste?
2: Tu és que signo, tu?
1: Sagitário, o melhor signo do zodíaco.
2: Sagitário, está bem. Qual é que é o símbolo do Sagitário?
1: Então é o homem que tem a seta. Em cima do cavalo.
2: Ah,
1: é o homem que é cavalo.
2: Ah,
1: é metade cavalo.
2: Está bem. Se bem que eu, nesta altura do ano, o meu signo é lagosta.
1: Olha, cuidado com isso. Parece que o tempo está a pedir para isso. Bem, olha, vamos para coisas sérias, vamos para o simultâneo.
3: A mãe e o padrasto, suspeitos de abandonar dois meninos à sua sorte em Alcácer do Sal, estão nesta altura no posto da GNR de Palmela. Durante algum tempo vão ser levados para o Tribunal de Setúbal. A Tânia Laranjo está em direto. Tânia, o que é que se sabe sobre os próximos passos?
4: Aguarda-se que o Tribunal de Setúbal dê, de facto, aqui indicações aos elementos da GNR de quando é que podem sair daqui para o Tribunal, ou seja, do momento do início do interrogatório judicial. Conforme dizíamos já, está previsto o início para as 14h30, mas na Justiça, naturalmente, a previsão é exatamente isso, é uma previsão. Portanto, quando o Tribunal disser, então, uma hora exata, atendendo a que estamos um bocadinho menos do que meia hora, talvez 20, 25 minutos do Tribunal de Setúbal, sai daqui então a viatura da GNR que deverá ser escoltada. O casal já almoçou aqui nas celas da GNR e seguem então para o Tribunal de Setúbal, onde serão presentes quer ao Ministério Público num primeiro momento, quer ao juiz de instrução, a quem cabe determinar as medidas de coação a aplicar. Falamos naturalmente de uma medida acessória que estará sempre em cima da mesa e que será a proibição ou a suspensão dos poderes paternais desta mulher, da regulação do poder paternal desta mulher relativamente a estas duas crianças. Ao mesmo tempo, sabe-se também que o pai biológico já manifestou a intenção de vir ao nosso país. Dificilmente poderá levar as crianças, já que no processo de regulação de poder paternal que correu em França não lhe foi atribuída a guarda e, aliás, tinha visitas vigiadas pelo Tribunal, o que nos indicia que será alguém que representará para já algum perigo para estas crianças num primeiro momento, ou que não mantém uma relação tão próxima com estas crianças que obriga então a este acompanhamento no tribunal relativamente às visitas. Para já, estes dois meninos estão entregues a uma família de acolhimento portuguesa. É assim que está, que determina a lei, ou seja, são famílias que já estão inscritas no processo de acolhimento. São famílias que não poderão adotar estas crianças, porque o objetivo aqui será que estas crianças possam regressar ao seio familiar, se não ao pai biológico, pelo menos à família mais alargada, ao país que conhecem, à língua que conhecem e que aprenderam a falar com nos primeiros anos de vida. De facto, estas duas crianças estão bem de saúde, estão tranquilas neste momento, enquanto a mãe está aqui detida. E a mãe e este homem que ela dizia às crianças que deviam chamar de pai. Aliás, o menino mais velho disse a Alexandre Quintas, o homem que os resgatou, que se tinha perdido da mãe e do pai. Falava exatamente do pai, ou seja, não falava de um namorado da mãe. Mas, ao mesmo tempo, este homem, quando foi detido pela GNR, disse que só estava com ela há poucos meses, quase como se pondo de fora deste filme de criar duas crianças pequenas, ou seja, que teriam uma relação recente e que, naturalmente, não deveria, na cabeça dele, querer criar os filhos dela, e por isso mesmo decidiram ambos abandoná-los, mantiveram-se calmos, tranquilos, não se tentaram esconder especialmente, mantiveram o mesmo carro, os mesmos telefones, ou seja, deixaram tantos rastros que em poucas horas foi possível localizá-los, foi possível detê-los e agora será possível levá-los então ao tribunal para primeiro interrogatório judicial, para serem ouvidos por um juiz de instrução, onde incorrem até em abstrato na prisão preventiva. É de facto a moldura penal mais elevada e é possível incorrerem então nesta prisão preventiva. Estamos então aqui no, na GNR de Palmela, foi da GNR de Fátima que foi feita a viagem até aqui a Palmela. De Palmela seguem estes estes dois suspeitos, este casal que está preso de Palmela, vão seguir então depois para Setúbal para serem ouvidos em primeiro interrogatório judicial. O interrogatório deverá começar e terminar hoje. É um processo relativamente pequeno, os factos são conhecidos, a prova também está determinada, as crianças estavam de facto sozinhas. Aqui o que se poderá discutir é o facto das crianças terem sido deixadas com duas peças de fruta, com água, com uma muda de roupa, ou seja, eu diria que a defesa de ambos irá alegar que deixou as crianças num sítio em que podiam ser encontradas e que as deixou pelo menos com alimentos suficientes para poderem esperar algumas horas. A justiça poderá entender exatamente o contrário, já que o local onde foram deixados tinha perigos à espreita, tinha valas, tinha água, tinha arvoredo denso, poderia de facto ter acontecido algo de mal a estas crianças, não fosse o menino mais velho ter escolhido o sítio certo, ter se dirigido para a estrada e ter tido a sorte de alguma forma de encontrar um homem que ia com outra criança, que o ajudou, que os acolheu, que os levou para a sua padaria, que os tratou como se fossem seus filhos. Aguarda-se agora qualquer indicação do tribunal para saber a que horas ocorrerá então a saída aqui da GNR de Palmela. Há pouco um militar veio nos dar conta de que ainda não tinham recebido a indicação do tribunal, o que significa que só depois disso, só depois de receberem a indicação do tribunal, é que sairão daqui para Setúbal para o primeiro interrogatório judicial. Aqui na GNR vimos que o casal chegou no interior de uma carrinha que está estacionada nas traseiras, será na mesma carrinha de Setúbal, deverão ser escoltados por outros carros da GNR, são assim as regras, assim.
3: Jornalista Tânia Laranjo, iminente a saída deste casal do posto da GNR de Palmela. Marine e Mark vão ser levados a tribunal nas próximas horas, vão ser identificados pelo tribunal, vão ser interrogados, podem ou não prestar declarações. Muita expectativa para saber se esta mulher vai explicar ao juiz os motivos que a levaram a deixar para trás dois meninos de 4 e 5 anos, duas crianças abandonadas à sua sorte. Vamos manter a imagem do posto da GNR de Palmela em permanência em direto na antena da CMTV para acompanhar todas as movimentações, enquanto vamos revelando também novas informações que vão surgindo sobre esta família, com novos dados sobre o padrasto das duas crianças. Mark, de 55 anos, é um antigo agente da polícia.

0: que já tinha sido condenado em 2010 por assédio e violência contra a mãe da filha. Um jornal francês cita uma fonte próxima do processo, diz que o homem foi julgado nesse ano, na sequência de uma queixa apresentada pela ex-companheira e mãe da filha. Ele acabou condenado a 9 meses de prisão, com pena suspensa. Na altura, a avaliação psicológica que foi realizada descreveu como uma pessoa sem patologias associadas, era até considerado responsável. Este homem terá atravessado um longo período depressivo que o terá levado a abandonar as funções que desempenhava nas autoridades francesas. Sabe-se também que Marine e Marc estariam juntos há apenas semanas. Este casal que entrou em Portugal e foi filmado numa bomba de gasolina em Miranda do Douro, tal como as crianças. Os dois meninos estão filmados no posto de combustíveis onde o casal parou para abastecer o carro. São imagens que também permitiram às autoridades reconstituir os passos dados por Marine e Marc até chegarem a Alcácer do Sal. A mãe fora do carro, no interior o companheiro e os dois menores, é possível vê-los no banco de trás. Depois um deles acaba por vir ao banco da frente do carro e foi também aí que foi possível perceber, já havia uma queixa por rapto em França, que os dois menores estavam vivos. São imagens que agora fazem parte da investigação que está a decorrer, imagens captadas antes dos dois meninos serem abandonados em Alcácer do Sal na tarde de terça-feira. O José Lameiras tem acompanhado de perto o desenrolar do processo também. José, no restaurante onde as crianças almoçaram com a mãe e o padrasto horas antes de terem sido abandonados, e nesse restaurante também houve comportamentos que levantaram suspeitas.
1: Boa tarde, Sara. Precisamente, estiveram aqui cerca de 2 horas, não mais, na esplanada deste restaurante aqui em Alcácer do Sal. Eu até vou pedir ao Pedro que mostre a mesa em concreto, que está agora a ser levantada. Foi naquela mesa que estiveram aqui durante cerca de 2 horas e houve pessoas que estavam, de certa forma, apreensivas porque os meninos estariam a jogar futebol, a jogar com uma bola, e por vezes a bola ia para a estrada e ficavam indiferentes quando os meninos iam à estrada buscar a bola, por exemplo. Houve de resto até um cliente que nos confidenciou aqui ontem que chamou a atenção disso mesmo e não obteve resposta por parte da mãe. Mas estamos aqui, e há aqui clientes nesta altura, clientes habituais deste café, que estavam aqui também, boa tarde, quando esta família aqui esteve. O que é que se recorda?
2: Sim, recordo mais dos miúdos. E o senhor estava de costas comigo, ainda presenciei-se um bocadinho do senhor a falar, mas não muito, e estava mais atenta às crianças. E pronto, foi só, depois fui embora, vi as crianças aqui a brincar, a molharem-se, irem para a estrada, e eles muito tranquilos, não, parece que não estavam aqui. E pronto, eu depois fui embora, não dei para mais nada. Não.
1: Então isso, portanto, que as crianças iam para a estrada e que eles ficavam sentados?
2: Andavam à vontade, ainda parece que não tinham ninguém. Não, os pais, claro, os pais, não é? Não estavam a ligar nada às crianças. Pois, mas não estavam a ligar nada.
1: Obrigado. Esta senhora também já me disse que estava cá. Foi isso também que...
3: Estávamos todas juntas. É a mesma coisa que a senhora acabou por dizer. Era mais com as crianças, porque é o que a gente tem mais cuidado, né? Não eram nossos, mas estávamos sempre atentos a que eles fossem para a estrada, estavam a jogar à bola, e depois também víamos a passividade da mãe e do padrasto, ainda ficávamos piores, né?
1: Mas... E longe estavam vocês de saberem o que é que se tratava.
3: Mas também assim que ouvimos a notícia, olha, foi uma coisa que levámos logo, dissemos logo. É mau que não seja aquele casal com os miúdos. E foi.
1: Portanto, assim que viu a notícia na televisão, desconfiou que podia ser, não é?
2: Sim, e depois levou mais a querer os pais, muito, vamos lá, os pais, ele não era pai, mas muito distantes, parece que não tinha eles os filhos. Pronto, mas levou, mas como para aqui muitos turistas, não liguei mas muito só depois quando ouvi a notícia. Mas achei os pais muito distantes, os meninos.
1: Muito bem, muito obrigado. Portanto, muito distantes, Sara, aquilo que as pessoas perceberam, e nunca imaginando o que é que poderia acontecer depois. Estiveram aqui até perto das 2:30.

0: Tarde, às 4h30 foram vistos já na estrada da Comporta, portanto, e depois os meninos encontrados às 7h30 da tarde.
1: José Lameiras, com o relato dos clientes que estavam no restaurante no dia em que as crianças foram depois abandonadas e houve comportamentos que levantaram suspeitas, os dois irmãos a brincarem com uma bola que ia para a estrada e a mãe ficava indiferente quando os menores iam apanhá-la num acesso considerado perigoso, comportamentos que desde logo levantaram suspeitas. Mãe e padrasto que estão detidos nesta altura na GNR de Palmela, onde almoçaram, vão ser levados ao Tribunal de Setúbal. A saída está iminente no Tribunal. Francisca Laranjo em direto. Francisca, falta pouco para, se quiserem, darem explicações ao juiz.
2: Exatamente, Sara, muito boa tarde. Vamos ver se querem ou não falar perante o juiz de instrução criminal, se querem ou não dar essas explicações. É mesmo uma questão de aguardarmos para ver aquilo que vai acontecer. O que sabemos sim é que vão chegar daqui a poucos minutos aqui ao tribunal, será por esta garagem que vão entrar no tribunal de Setúbal, será o procedimento habitual aqui neste estabelecimento. A porta da garagem no fundo vai abrir, a carrinha da Guarda Nacional Republicana vai entrar, depois fecha e só aí aqui à partida serão então retirados da viatura, depois seguem para o interior da sala de tribunal, serão identificados, é sempre a primeira fase deste primeiro interrogatório judicial, a identificação formal, depois sim seguem então para o interrogatório onde o juiz no fundo vai questionar se querem ou não falar, se querem ou não prestar essas declarações. Grande expectativa para perceber se mãe e padrasto querem falar, se querem explicar, até porque há aqui uma grande questão, como é que se explica, como é que se abandona os dois filhos menores, como é que se deixa duas crianças vendadas, as crianças que esta mãe mais deveria amar e que tudo deveria fazer para as proteger, neste caso parece que foi tudo ao contrário e que no fundo esta mãe nada fez para os proteger. Os crimes que estão aqui em causa são violência doméstica, também exposição ou abandono, e este casal terá cometido nessas duas modalidades este crime, ou seja, exposição e também abandono. Vamos ver qual é que é a decisão do juiz de instrução criminal, que vai então avaliar aqui todos os indícios para perceber qual é que é a medida de coação mais adequada a aplicar. Sara, mesmo para terminar, são interrogatórios que vamos acompanhar ao minuto aqui na CMTV.
1: Francisca Laranjo, em direto do tribunal, apostos para a chegada deste casal. Está iminente a saída do posto da GNR de Palmela, onde a CMTV está em direto para acompanhar todas as movimentações, depois de mãe e padrasto terem sido ontem detidos na esplanada de um café em Fátima. O José Durão tem lá a reportagem.
3: Foi aqui nas imediações da cidade de Fátima, junto à aldeia de Moimenta, no Café O Vasco, que ontem foram encontrados o casal de suspeitos, entretanto detido, e já parece que serão hoje presentes de um juiz no Tribunal de Setúbal. A ação deste casal foi o que fez estranhar os comensais que aqui se encontravam. A clientela habitual, mais uma vez, estranhou as 5 horas que eles permaneceram no interior do estabelecimento, enquanto iam consumindo aquilo que nos contaram, galões e cafés, ou seja, não houve consumos de álcool ou outros produtos que pudessem explicar estados de mente alterados. Eles estavam efetivamente simplesmente aqui sentados a beber galões, a comer bolos e a beber cafés, até que uma senhora que aqui se encontrava os questionou em francês e suspeitou qual seria então a proveniência deste casal. O carro onde seguiam foi a outra forma de localização. Essa viatura estava já identificada pelas autoridades francesas desde dia 11 de maio, altura em que o pai biológico dos dois meninos deu então indicações que a mãe teria desaparecido sem autorização. Mais uma vez, o carro Opel em que seguiam foi então sinalizado e assim que a autoridade confirmou a sua presença, deslocou-se aqui até ao local, primeiro com agentes à paisana e depois já com guardas fardados que efetivaram a detenção. A detenção fez-se sem qualquer percalço, o casal simplesmente aceitou e acatou as ordens da autoridade que recebeu e seguiu para o posto da GNR de Fátima, onde passou a noite e de onde foi retirado há pouco tempo ainda, também por militares da GNR, que os levaram em direção a Setúbal.
1: O dono do café onde acabaram detidos revela que quando as autoridades chegaram ao local houve pouca ou nenhuma reação por parte de Marc e Marie.

0: Estranhou eles permanecerem aqui tanto tempo.
1: Epá, eu quando entrei aqui ao serviço, aqui às 3 da tarde, a minha senhora que disse, epá, aqueles dois franceses estão ali desde manhã, desde manhã.
0: Eles não falavam português.
1: Tinham o carro ali ao pontar aquele jeep ali.
0: Eles não falavam português?
1: Só francês.
0: E foi uma cliente sua que esteve à conversa com ele?
1: Na conversa com ele que desconfiou da resposta deles.
2: Qual foi a resposta?
1: A resposta, ela perguntou-lhe onde é que eles moravam. E eles vão assim, ah, pá, moramos no mundo.
2: E a seguir o que é que aconteceu?
1: E agora, depois, entretanto, eles foram embora, a senhora também e tal, quando eu entrei ao serviço e quando a GNR chegou.
2: Foi essa... À civil?
1: À civil.
0: E foi essa senhora que alertou as autoridades?
1: Foi.
0: E depois, estava aqui só o senhor Jorge Lopes e os dois clientes aqui no exterior?
1: Só eu e mais eles dois.
0: Como é que a GNR entrou?
1: Entrou ainda, eram uns 5, ficaram 4 aqui fora com eles e outro foi lá falar comigo dentro.
2: O que é que lhe disseram?
1: A mim perguntaram-me, sei lá, boa tarde, aquele casal que ali está são franceses? Não. Eles já aqui estão há muito tempo. Olha, estou aqui desde cedo. Eles já estão há uma hora. Então, eles o consumiram, já pagaram. Está tudo armado. Estão na Sedemir se a gente os levar.
2: Perguntou porquê?
1: Não, na altura não. Mas eu comecei logo a majericar. Entretanto, vai outro GNR lá dentro e eu perguntei-lhe, oi, sei lá, este casal tem a ver com aquelas crianças lá de baixo. É isso mesmo, respondeu-me.
3: A qualquer instante, a mãe e o padrasto suspeitos de abandonarem dois meninos em Alcácer do Sal saem da GNR de Palmela rumo ao Tribunal de Setúbal. Vamos acompanhar tudo em direto na CMTV, depois do intervalo no Grande Jornal. 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
8: Ora então, novamente, boa tarde. Estamos exclusivo agora na Correio da Manhã Rádio. Se já almoçou, então ainda bem. Já vai começar aí a preparar-se para a tarde de trabalho. Então aqui fica o meu abraço. Até porque hoje, dia 22 de maio, é o dia do abraço. Pois é, se tivesse aqui o Miguel Gameiro já cantava, não é? É, por falar nisso, tenho novidades sobre o Miguel Gameiro. Mas para já vamos às novidades mais atuais daquilo que é... A informação e a atualidade e tudo o que está a marcar a atualidade. Orlando Azevedo, muito boa tarde.
9: Muito boa tarde, Lara Afonso. Boa tarde também aos nossos ouvintes. A mãe e o padrasto dos meninos franceses abandonados em Alcácer do Sal já chegaram à GNR de Palmela. O homem de 55 anos e a mulher, Marine, de 41, suspeitos de violência doméstica e abandono das duas crianças, chegaram ao meio-dia e 50 à GNR de Palmela. Esta sexta-feira à tarde vão ser ouvidos por um juiz no Tribunal de Setúbal. Os suspeitos vão ser presentes por crimes de exposição e abandono e violência doméstica a um juiz de instrução criminal. Alexandre Quintas, o herói que salvou os meninos abandonados na estrada, esteve em entrevista exclusiva na CMTV e também aqui na Correio da Manhã Rádio, fez um relato emocionante. Alexandre espera voltar a ver as crianças, diz mesmo que desejava ser a família de acolhimento. Entretanto, há novos dados sobre o padrasto das duas crianças abandonadas. Segundo o jornal Parisien, Marc, de 55 anos, é um antigo agente da polícia que foi condenado em 2010 por assédio e violência contra a mãe da filha. O jornal cita fonte próxima do processo que revela que o homem foi julgado nesse ano, na sequência de uma queixa apresentada pela ex-companheira e mãe da filha. Acabou condenado a 9 meses de prisão, sob pena suspensa.

0: criança de 2 anos, na altura a avaliação psicológica que foi realizada descreveu como uma pessoa normal e sem patologia, considerando-o sociável, amigável, responsável e com boa confiança de si próprio. No entanto, o homem terá atravessado um longo período depressivo que o terá levado a abandonar as funções que desempenhava nas autoridades francesas. Um homem assaltou um posto de combustível em Pombal e depois fugiu para a Ilha da Madeira, onde agora foi detido pela Polícia Judiciária.
1: O assaltante aconteceu no passado dia 22 de fevereiro no posto de combustíveis em Pombal. O assaltante ameaçou matar a funcionária com uma arma de fogo caso não lhe passasse o dinheiro existente na caixa registadora. Já na posse do dinheiro, fugiu a pé. Segundo revela a Polícia Judiciária do Centro, dias mais tarde do roubo, o suspeito rumou para a Ilha da Madeira com o objetivo de se afastar da zona onde praticou o crime. O homem de 35 anos foi agora detido pelos inspectores da Polícia Judiciária na Madeira, que conseguiram reunir importantes elementos probatórios que permitem ligar o suspeito com a prática do crime, nomeadamente a arma do fogo utilizada.
2: E os outros dois, com apresentações
1: sem antecedentes criminais, foi presente ao juiz do Tribunal de Leiria para ser sujeito a primeiro interrogatório judicial. Vai aguardar julgamento em prisão domiciliária, mas até ter condições em casa para ter vigilância eletrónica, ficará em prisão preventiva.
0: A reportagem de Luís Oliveira. Está a nascer um movimento de sócios do Benfica que tenta reunir uma frente comum de oposição a Rui Costa, que no limite o pode derrubar. Segundo escreve hoje o Correio da Manhã, o lema desta campanha é Operação Salvação e tem como objetivo ajudar o Benfica a sair daquilo que considera ser uma crise desportiva, financeira e estratégica. A mobilização inicial, que cresce no anonimato, junta pessoas ligadas a diferentes candidaturas das últimas eleições. A intenção não passa por motivar eleições antecipadas, mas antes estarem preparados, para esse eventual cenário, face aos sinais de contestação à presidência de Rui Costa. Esta Operação Salvação já originou várias reuniões. Um dos elementos revela que, por exemplo, há um consenso no que diz respeito ao Benfica recuperar as ações que ficaram nas mãos de um fundo americano. 6 minutos depois das 2, há ainda muito nesta tarde aqui entre nós, Lara Afonso.
3: Ora, nem mais, e é exatamente onde estamos, aqui entre nós, não é? Correio da Manhã Rádio.
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3: É isso mesmo, e para já ofereço-lhe boa música, Colby Calais e depois Rick Astley, duas grandes canções para ajudar aí no regresso ao trabalho. Boa sexta-feira, lembre-se que é sexta-feira, Fox News, e já agora feliz dia do abraço com um abraço daqui, da Correio da Manhã Rádio.

0: A ser do sal captada em Miranda do Douro, estava a pagar na bomba de gasolina, os filhos estavam no carro. Foi também através dos cartões multibanco que Marine e Mark acabaram por ser tramados, deixaram um rastro, utilizaram os cartões para pagar sempre que abasteciam, sempre que havia refeições. Estas imagens são claras da presença desta mulher, que nesta altura já estava a ser procurada. Havia um alerta em França e a seguir-lhe o rastro ajudou depois a detê-la em Miranda do Douro, de onde nos chegam estas imagens captadas numa bomba de gasolina. Marine foi filmada a pagar. Temos outras imagens também no exterior que mostram o momento em que estavam a abastecer o carro e os menores estavam no veículo. Os dois irmãos que dias depois foram abandonados à sua sorte em Alcácer do Sal. Entre Colmar, em França, e Alcácer, este casal, agora detido, percorreu 2 mil quilómetros. É possível ver, pelo movimento dentro do carro, o momento em que um dos meninos sai do banco de trás e passa para o banco da frente. É um rápido momento nestas imagens que também atestam que o casal estava com os dois menores, imagens exclusivas da CMTV que captam a viagem de Marine e Mark. Acabaram ontem detidos em Fátima, estão nesta altura na GNR de Palmela, vão ser levados ao Tribunal de Setúbal. A Raquel Sousa, junto ao posto da GNR onde o casal suspeita o almoçou, a Raquel, está iminente esta saída.
1: Precisamente está iminente esta saída, estava previsto saírem aqui do posto da GNR de Palmela por volta da 1:30, mas tal não se concretizou, até porque, segundo as explicações da GNR, o tribunal ainda não conseguia ter condições para fazer este primeiro interrogatório judicial e por isso mesmo aguarda aqui um compasso de espera para também saírem deste posto da GNR em direção ao Tribunal de Instrução Criminal de Setúbal, onde vão ser ouvidos, pelo menos vão ser presentes, a primeiro interrogatório judicial para ficarem a conhecer as medidas de coação relacionadas com os crimes que foram levados a cabo em Portugal. Poderão também falar perante a juiz ou juiz, mas isso também será uma decisão deste casal, a mãe de cerca de 40 anos e também o padrasto das duas crianças que foram deixadas sozinhas na terça-feira em Alcácer do Sal, ou então ficar a conhecer as medidas de coação, pelo menos é essa também a expectativa para o dia de hoje, para serem presentes precisamente no Tribunal de Setúbal, mas para já ainda aguardamos esta saída, estas duas crianças que foram vendadas e também lhes disseram para irem procurar um brinquedo no meio do mato, no meio da floresta, e acabaram já por ser encontradas por um morador, alguém que estava a passar naquela estrada e que se apercebeu que estas duas crianças estavam sozinhas, acabou por levá-las para a padaria onde trabalha e da qual também é dono, brincou com estas crianças, quis também proporcionar aqui um ambiente seguro para os dois menores, até porque falamos de duas crianças que são francesas e que não conhecem a nossa língua, a língua portuguesa, e só depois é que acabou também este homem, Alexandre Quintas, por ligar à GNR a dar conta de toda a situação, e foi também a partir daí que se fez uma caça a este casal para procurar pelo paradeiro desta mãe, também francesa, e do padrasto, que também já foi condenado pelo crime de violência e assédio perante a ex-companheira, também mãe do filho deste homem. A verdade é que ele foi também condenado pela justiça francesa a 9 meses de prisão, sob 2 anos de pena suspensa, e este crime remonta já a 2010, por isso falamos também de um homem que já tinha aqui algum cadrasto, mas a verdade é que a avaliação psicológica deste homem dizia que ele aparentemente era uma pessoa normal, até sem patologias, uma pessoa sociável, amigável, devia ser uma relação recente, mas a verdade é que há mais de uma semana também que o pai destas duas crianças, que está separado da mãe, acabou também em França por participar do desaparecimento destes dois menores, que foram levados pela mãe sem autorização do pai. A verdade é que a mãe tinha também a guarda total das crianças, mas o pai fazia sim visitas regulares e o pai acabou mesmo por dar conta do desaparecimento. Também familiar familiares da mãe destas duas crianças deram conta do desaparecimento desta mulher, que acabou por ser encontrada em França, numa esplanada, num café em Fátima. Aliás, também no dia

0: dia de ontem por uma cliente desse mesmo café que se apercebeu da presença destes dois estrangeiros, achou um pouco estranho estarem lá há muito tempo e até porque eram pessoas que não eram conhecidas naquela localidade, e acabou também por avisar a GNR que também conseguiu então efetuar esta detenção. Por aquilo que nos disseram, de facto, este casal acabou por não reagir de forma hostil perante as autoridades, foram detidos, também não apresentaram aqui muita colaboração, acabaram por não colaborar com a GNR, não dar também a versão dos factos deste casal, para a razão pela qual também os levou a deixarem estes dois menores sozinhos. Mas a verdade é que ainda hoje poderão então falar perante a juíza ou o juiz e também aí darem a versão dos factos deste casal, apresentarem pelo menos as razões que os levaram a cometer este crime, mas para já sabemos que não têm sido assim tão colaborativos, que se têm mantido em silêncio e até um bocado aliados da realidade, até porque há aqui uma questão, uma barreira linguística. Também no tribunal vai ser preciso que haja também alguém que possa fazer a tradução para apresentar também os factos, os crimes também que são indiciados este casal, e por isso mesmo também vamos aguardar pela saída desta mãe e deste padrasto, que estão aqui no posto da GNR de Palmela e deverão ir em direção ao Tribunal de Setúbal.
1: Esta Raquel Sousa em direto do posto da GNR de Palmela. A qualquer instante o casal vai sair para o Tribunal de Setúbal. É lá que Marine e Mark vão ser ouvidos. A Francisca Laranjo em direto. Francisca, como é que vai acontecer este interrogatório, já que falamos de dois cidadãos franceses?
2: Boa tarde, Sara. É obrigatório que haja um intérprete nesta sala para, no fundo, a traduzir ao segundo toda a diligência para este casal francês. Só falam essa língua. Sabemos que o padrasto fala um pouco de espanhol, mas nenhum deles fala português e, por isso, há essa obrigatoriedade da tradução ao segundo para que entendam tudo aquilo que é dito, para que entendam tudo aquilo que é perguntado. Em termos de como é que decorre este interrogatório, começam pela identificação formal dos arguidos, dos suspeitos destes crimes. Portanto, mãe e padrasto vão identificar-se, no fundo é dizer o seu nome, a sua morada, a naturalidade, os pais, aquela identificação habitual, e depois sim, o provável é que o juiz pergunte se querem ou não prestar declarações, se querem ou não dar explicações ao tribunal de como é que tudo aconteceu, no fundo, do como e porque é que abandonaram estes dois meninos, se aqui há sequer uma justificação plausível que se possa dar para uma mãe abandonar os dois filhos menores, duas crianças. Até agora não estarão a colaborar com as autoridades, portanto aquilo que apuramos é que não falaram perante os militares da Guarda Nacional Republicana, mas aqui em tribunal podem ter um entendimento diferente, até porque naturalmente vão estar acompanhados de um advogado oficioso ou um advogado escolhido pelos próprios, que os pode aconselhar a falar ou então a permanecerem em silêncio. É um direito de todos os arguidos, aquele de não dar explicações. Grande expectativa para percebermos se quebram ou não o silêncio, e depois está claro, grande expectativa para percebermos as medidas de coação. Os crimes que estão aqui em causa, exposição ou abandono, também violência doméstica, tudo isto pode prever, ao que tudo indica, a prisão preventiva, mas é uma decisão que cabe só e apenas ao juiz de instrução criminal decretar uma medida de coação privativa ou então não privativa da liberdade. Se assim for, podem sair em liberdade pela porta da frente aqui deste tribunal, e naturalmente vamos acompanhar tudo ao longo de todo o dia aqui na CMTV para sabermos primeiro se falam ou se não vão falar. Se não falarem, será, eu diria, uma diligência algo mais rápida, mas sempre algo morosa também, devido a esta tradução que é exigida, porque é uma tradução constante, ou seja, para que se perceba, tentando simplificar, é preciso aguardar pelo intérprete, é preciso que a cada frase que é dita haja uma tradução, e por isso também acaba por fazer com que toda a diligência seja mais atrasada. No fundo, ao que tudo indica também, ainda hoje vão conhecer as medidas de coação, mas no fundo também nunca há essa certeza, até porque seguem no posto da Guarda Nacional Republicana de Palmela, ainda não seguiram aqui para o tribunal, mas é uma saída que estará, ao que tudo indica, iminente.
1: Francisca Laranjo, em direto, para acompanhar o interrogatório a Marine e Mark, a mãe e o padrasto dos dois meninos que foram abandonados em Alcácer do Sal.

0: valeu terem sido encontrados por Alexandre Quintas, é o herói que salvou as duas crianças abandonadas à sua sorte. Na CMTV, ele fala da ligação que criou com os dois irmãos. É um relato emotivo de quem nunca vai esquecer os dois meninos. Tem noção de que se tornou muito importante para estes dois meninos, que certamente, mesmo sendo tão pequeninos, não se vão esquecer do Alexandre?
1: Eu acho que não se vão esquecer.
0: Eles não se vão esquecer, certamente, Alexandre. A emoção faz parte e é bonito, tendo em conta este momento que podia ter sido trágico. O Alexandre tem noção que salvou a vida a estes dois meninos.
1: Sim, tenho. Pelo que tenho visto nas notícias, esta mãe e este padrasto, tenho noção que saiu a sorte grande aos miúdos.
0: Acredita
1: que vão
0: ficar...
1: Da pior maneira, mas saiu a sorte grande.
0: A sua mãe.
1: Sim, sim.
0: Que também teve um papel muito importante.
1: Sim, a minha mãe, a minha irmã também, o meu irmão, o meu cunhado também, todos abraçámos os miúdos, para os pôr a mesma vontade, para eles se sentirem em casa. Toda a gente se pôs de roda deles.
0: Mostraram àqueles meninos, depois de serem resgatados da floresta, o que era uma família.
1: Sim, foi isso que a gente tentámos e acho que conseguimos, como se vê nos vídeos, eles felizes a brincarem, eles nem se lembravam o que é que tinha acontecido. Eu acho que conseguimos isso. Criou-se ali um elo tão forte que acho que tudo o que aconteceu depois, para mim, foi desnecessário. Porque eles estavam bem ali, eles estavam em casa.
0: Ou seja, o Alexandre e a Carla, se houvesse essa oportunidade, poderiam ter ficado como família de acolhimento para estes meninos.
1: Sim, para mim sim. Acho que, no meu ponto de vista, acho que fazia mais sentido do que tudo o que aconteceu depois. Mas pronto, são os trâmites normais.
0: Porque eles ali já estavam integrados, não é?
1: Sim, porque irem para o hospital, depois ir para uma família de acolhimento, são mais pessoas estranhas que eles vão ver.
0: Sim.
1: Primeiro foi a gente, depois o GNR, depois os bombeiros, depois mais uma família. Não sei até que ponto será positivo para eles. Para mim, o herói foi realmente o irmão mais velho, porque onde ele foi largado, onde ele apareceu, ele teve que percorrer para pelo menos 1,5 km a pé, no meio de arbustos, e conseguiu sempre trazer o irmão pequenino. Não é fácil andar ali a pé, duas crianças não é fácil, porque aquilo é picos,
0: é uma zona de mato
1: denso, sim. E depois com a estrada logo a seguir, perigosa, né? Por isso, para mim, e depois teve a coragem de vir pedir ajuda, porque também, né, se calhar, não é fácil...
0: Claro, a um adulto de carro numa estrada...
1: Não é fácil pedir ajuda, se calhar.
0: A qualquer instante, a mãe e o padrasto que abandonaram os dois meninos em Alcácer do Sal vão sair do posto da GNR de Palmela, para onde foram levados ao final da manhã, depois de terem passado a noite no posto da GNR de Fátima, onde tinham sido detidos. Agora vão ser presentes a um juiz. Vamos acompanhar a saída dos detidos e a chegada a tribunal em direto, analisando os novos dados que surgem sobre este caso, com Carlos Anjos, comentador da CMTV, em estúdio. E o Carlos, dois ângulos, temos estes dois meninos que estão agora com uma família de acolhimento e podem regressar à França, muito provavelmente sem o pai, que também vai ser sujeito a uma avaliação, ele já está em Portugal, mas começava por este casal, foi detido ontem em Fátima, quando estava calmamente numa esplanada. Incorrem aqui em crimes graves, o que é que lhes acontece depois deste interrogatório?
2: Olá Sara, boa tarde aos telespectadores. Bom, os pais até parece que estavam, os pais não, a mãe e o padrasto até parece que estavam à espera de ser detidos. Porque num país em que bastava, sabendo o que fizeram, e até vendo as notícias, estar desde as 10 até à hora da detenção numa esplanada numa aldeia, porque não era em Fátima, é perto de Fátima, quase no único café da aldeia, com um carro de matrícula francesa ali, quase que estavam a provocar alguém a reparar neles e a dar a denúncia. E, portanto, honestamente, o comportamento destes dois indivíduos, destas duas pessoas, desde que abandonaram os filhos, as duas crianças, é inenarrável, porque não conseguimos perceber o mínimo de racionalidade naquele comportamento. Quanto à tua pergunta... O crime, até aqui, eu só vejo um, que é o disposição e abandono. ou abandono.
0: Exclusivo. Há suspeita de violência doméstica também?
2: É muito difícil o crime. Eu não sei como é que a GNR, não sei qual é que é a base que a GNR encontrou para indiciar por esse crime, porque para violência doméstica obrigava a que eles fossem, deixassem as crianças sem comer, se estivessem maltratados. Ora, todos os exames que sabemos que o Garcia da Horta, que o
0: Hospital São Bernardo,
2: São Bernardo em Setúbal fez, as crianças estão nutridas, não têm problemas, não estavam limpas, até teve algum cuidado, se pudermos chamar isso cuidado, deixar uma muda de roupa, água e peças de roupa. A violência doméstica podia, tinha que haver uma ação sobre as crianças, uma ação, e tinha que ser uma ação violenta alguma, ou, por exemplo, o padrasto bater na mãe à frente dos miúdos, porque aí também cometia o crime de violência doméstica.
0: Violência psicológica, não.
2: Mas e, o problema é que esses crimes...
0: O facto de terem sido deixados...
2: Mas esses são consumidos pelo exposição e ao abandono. Ou seja, não podemos acusá-lo pelo mesmo ato de dois crimes. Temos de escolher ou acusamos por um ou acusamos por outro. E o que é que significa o crime de exposição? Que eu acho que neste caso, claramente está preenchido os dois vetores. Tem dois vetores. Um, exposição a um perigo. Não parece que exista nenhuma dúvida que aqueles dois indivíduos expuseram aquelas duas crianças a um perigo, seja à estrada, abandoná-los sozinhos no meio do mato, num país que não conhecem. Portanto, com diversos perigos ali, inclusive o perigo de serem atropelados numa estrada com muito movimento. E, portanto, esse está com... E o outro é o abandono. Também não há dúvidas nenhumas que eles abandonaram no meio do nada e deram à costa, dois dias depois, ao pé de Fátima. E, portanto... Esse crime está preenchido. E esse crime, está lá o abuso psicológico sobre as crianças, está lá o abandono. Nós não podemos, é pelo mesmo, aplicar...
0: Portanto, um dos crimes pode cair hoje, depois...
2: Hoje, eu estou convencido que a violência doméstica cai e que é o outro... Aliás, isto é o que a GNR fez, quem faz depois, ou podia ter sido a PJ ou a PSP, mas quem, o que conta o enquadramento é aquilo que o Ministério Público vai fazer. Sim. E estou convencido que é só a exposição e abandono, ou o abandono. E a pena... Para ela, não há dúvida nenhuma que é de 2 a 5 anos, porque ela é agravado, a pena base é de 1 a 5. Para ela, por ser a mãe, é agravado, o limite mínimo passa de 2 a 5. Para ele, eu defendo, talvez erradamente, que também deve ser 2 a 5, porque ele é padrasto, mas como ele não tem ali nenhum laço, mas ele tinha um dever, a partir do momento em que vive com a mãe, tem um dever de cuidar sobre as crianças. E, portanto, eu acho que aos dois deveria ser de 2 a 5. Admito que quanto ao padrasto seja de 1 a 5.
0: Mas vão aguardar... Duvido. Seja em liberdade ou em prisão preventiva,
2: duvido.
0: Investigação.
2: O Ministério Público
0: Portugal,
2: pode, o juiz de instrução pode lhe aplicar a prisão preventiva. Ou seja, este crime admite prisão preventiva. Porquê? Porque não sendo o máximo é de 5 anos, mas é um crime considerado de criminalidade violenta com base no artigo 1º do Código de Processo Penal. E, portanto, esta violência doméstica que tem o mesmo limite, não só admite a prisão fora de flagrante delito, como se pode aplicar a prisão preventiva. E, portanto, esta questão, eu já ouvi dizer que não pode, não. Pode. Ponto final. Acaba aqui. Sobre se vai ser aplicado ou não, eu não acredito. Eu acho que o que vai acontecer, aliás, eu disse-o ontem, aqui, em antena, à Magali, e estávamos aqui num debate, e eu previ... ontem à hora do almoço, que durante a tarde de ontem ou amanhã de hoje iria chegar um mandado de detenção europeu a Portugal, já está, uhum. E portanto não me enganei porque os crimes em França são mais graves. E inclusivamente há um facto que é, eles podem ser julgados em França por este crime, mas nós não os podemos julgar em Portugal pelos crimes que eles cometeram em França. Porquê? Porque o princípio da territorialidade diz que Portugal pode julgar os crimes só ocorridos em Portugal, ou por portugueses cometidos no estrangeiro, ou que eles foram vítimas no estrangeiro. A lei francesa é exatamente igual. E, portanto, como eles são cidadãos franceses, não são portugueses, nós só os podemos condenar por crimes cometidos dentro de Portugal. Por isso não os podemos julgar em Portugal pelo crime de rapto parental ou subtração de menores. Esses foram cometidos em França, têm obrigatoriamente de ser julgados em França. E, portanto, já o crime que eles cometeram em Portugal de exposição e abandono, pode ser, porque eles são franceses, e as crianças eram francesas, pode ser julgado em França. E a regulação do poder parental, o Tribunal já foi muito claro sobre isso no comunicado que emitiu, ao dizer que isto vai ser tratado em França. Até porque não fazia sentido...
0: Acho que a guarda ou estas crianças não vão ser entregues...
2: Não, vão ser entregues à Segurança Social Francesa. Ou seja, está posto fora de questão. Porquê? Porque eu até duvido que Portugal vá fazer qualquer tipo de avaliação à vida do pai. Não temos dados para isso. Isso é preciso um relatório social do pai. Tem que ser feito em França. Saber quem é que da família...
0: Algo de grave tem de ter acontecido para ter visitas limitadas e...
2: Esse é o problema que eu... Ou seja, o padrasto sabemos que foi condenado por violência doméstica até sobre a filha.
0: Era polícia?
2: Era polícia, foi saído da polícia e foi condenado sobre violência doméstica. Parece-me que terá sido expulso. E a violência doméstica foi sobre a mulher e a filha. Já o pai, algo de carece de explicação, porque é que com esta mãe As crianças foram entregues à mãe e o pai tem visitas supervisionadas pela Segurança Social lá do sítio.
0: Ao que tudo indica, a família, pelo menos a mãe e os menores, não estariam sinalizados em França.
2: Em França, em lado nenhum. E, portanto, temos aqui um dossiê que vai exigir às autoridades francesas. Eu acho que no fim do dia de hoje, provavelmente o Tribunal vai fixar uma medida de coação de termo de identidade de residência e eles vão ser detidos à saída do Tribunal para serem presentes amanhã ao Tribunal da Relação, ou hoje ainda, para serem entregues ao abrigo do mandato de detenção europeu às autoridades francesas. E, portanto, acho que este caso dos dois, eles vão acabar por ir já o mais rapidamente possível para a França. Até porque, se o Ministério Público quiser, se o juiz quiser aplicar a prisão preventiva, há um dos pressupostos que se mantém. Os outros não, mas o pressuposto do perigo de fuga está lá. Eles são franceses, amanhã, se os soltarem, eles vão-se embora.
0: Claro.
2: E, portanto, mas eu acredito que eles vão ser entregues às autoridades francesas, como previ ontem. Quanto às crianças, acho que aí é matéria, já não é matéria penal, estamos a falar de matéria civil. E ontem a Senhora Ministra da Justiça disse isso, que é a DGPJ que está a tratar disso. Vai ser feito aqui um encontro com a Embaixada de França e as autoridades francesas, o ponto único da rede judiciária civil, para que as crianças sejam entregues à Embaixada de França ou à Segurança Social francesa, que depois vai tratar da regulação do poder paternal, com quem é que elas vão ficar. Portanto, eu acredito que, se não for esta semana, hoje é sexta-feira, mas no início da próxima semana, quer eles, quer as crianças, vão ao caminho de França e é lá que se vai desenrolar o processo. Imagina, o juiz vai decretar proibição de contactos, mas se eles forem as nossas medidas de coação só fazem sentido dentro do nosso retângulozinho. Se eles forem todos para a França, elas perdiam todos o efeito. E, portanto, não me parece, de hoje, eles vão, duvido que eles falem, o advogado há de os mandar calar, ou não, sairão em liberdade daqui, mas para ir para a França no mais curto espaço de tempo, e acho que a justiça não lhe vai perder a mão, quando muito ficam em prisão até serem amanhã presentes ao Tribunal de Relação, por conta do mandado de detenção que as autoridades francesas emitiram.
0: Vamos continuar a acompanhar. Carlos, obrigada pelas explicações e novos dados sobre o caso que acompanhamos em direto. No posto da GNR de Palmela, Marine e Mark podem sair a qualquer instante sob detenção. Vão ser presentes um juiz no Tribunal de Setúbal, onde está a Tânia Laranjo em direto. Vamos a qualquer momento a essa ligação em direto, enquanto aguardamos para saber se ainda hoje este casal é presente a juiz. Vamos aos novos dados com a Tânia Laranjo no Tribunal de Setúbal.
3: Vêm, de facto, para aqui, para o Tribunal de Setúbal. Devem sair a qualquer momento. O que se aguarda na GNR de Palmela é, de facto, a indicação aqui deste Tribunal para que venham ser presentes. Eles podem ser presentes até às 16h. É quando fecha a Secretaria do Tribunal, ou seja, é quando têm de entrar do Tribunal e, a partir daí, não há hora para terminar. O juiz de instrução criminal pode prolongar esta diligência até noite dentro. Já que mesmo que este casal se recuse a prestar a declarações, será sempre uma diligência de alguma forma demorada devido à necessidade de tradução. Ou seja, será preciso dizer-lhes em português e depois em francês, imputar-lhes em francês os factos pelos quais estão indiciados, os elementos recolhidos já pela investigação, que estarão seguramente nos mandados judiciais que permitiram a detenção fora de flagrante delito, em território português, em Fátima, mais concretamente. Depois terá de haver sempre alegações por parte do Ministério Público a requerer uma medida de coação, terá de haver sempre alegações por parte da defesa a requerer qual a medida de coação que pretendem e, por fim, terá de haver uma decisão judicial que sustente então as medidas de coação a aplicar. Poderá, de facto, haver uma libertação e uma detenção imediatamente a seguir para a apresentação no Tribunal da Relação, seria então o Tribunal da Relação de Évora, estou convencida que seria a comarca para onde este processo transitaria, para que amanhã fossem presentes à relação. Eu não estou tão convencida como o Carlos Anjos de que tal vá acontecer, ou seja, de que, porque o crime de subtração de menores não é absolutamente claro. Há quem entenda que é um crime que continua, que se executa também no no nosso país, ou seja, que embora tenha sido cometido de facto, ou começou a ser cometido em território francês, pode continuar, pode ter continuado também em território português e pode ser imputado a este casal também em território português. Aliás, é imputado à mãe, já que ela é que teria o imputado.

0: impedimento de tirar os filhos do país, porque embora tivesse a custódia das crianças, a verdade é que tinha também visitas regulares do pai que não foram cumpridas, já que ela se ausentou sem lhe dar conhecimento. Mas sabemos também que o pai de facto terá uma situação também não ideal, porque senão não teria visitas acompanhadas pelo tribunal. Será aqui, então, neste tribunal que vai decorrer esta diligência judicial. Ainda não saíram da GNR de Palmela, vêm para o Tribunal de Setúbal, que é o único que tem Tribunal de Instrução Criminal, já que o processo pertence ao Ministério Público de Grândola. Será aí depois que teremos o julgamento, já que foram factos ocorridos em território português e ambos terão que ser julgados em território português. A qualquer momento saem da GNR de Palmela aqui para o Tribunal de Setúbal, onde se decidirá a medida de coação a aplicar. Estou convencida que haverá pelo menos já uma medida acessória decretada por este tribunal, que será o impedimento destes pais poderem estar com os filhos, desta mãe, aliás, poder contactar por qualquer meio os dois filhos menores. Também o Conselho Superior de Magistratura deu conta hoje de que o processo de proteção de menores decorrerá em França, porque é aí que estão os familiares, que está o pai, que pode ser feita a tal avaliação, porque é necessário naturalmente relatórios para aferir, por exemplo, se a família alargada tem ou não capacidade de ficar com estas crianças, mas isso caberá à justiça francesa dizer se há condições para as crianças serem enviadas para a França ao cuidado de algum familiar e naturalmente só nessas circunstâncias, se as autoridades francesas assim o determinarem, é que as crianças irão para a França. O que dizia o Conselho Superior de Magistratura era exatamente isso, que neste processo as crianças residiam com a mãe em França, os pais estavam separados e que o pai tinha apenas direito de visita limitado e supervisionado. A qualquer momento chegará então mãe e padrasto de alguma forma, ou namorado da mãe, a este tribunal para serem ouvidos por maus tratos e por abandono das crianças.
1: Para já estão na GNR de Palmela, Marine e Marco, detidos ontem em Fátima, vão ser presentes a tribunal nas próximas horas. Vamos acompanhar tudo em direto na CMTV. Para já, a atualidade esportiva em destaque com a Sara Guterres. Sara, boa tarde.
2: Boa tarde, Sara. A Guterres vai ficar então em direto a partir de agora na CMTV e nós ficamos em direto ao vivo aqui na Correio da Manhã Rádio. Muito boa tarde, boa sexta-feira.
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2: Então agora é caso para dizer que já estamos aqui entre nós.
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2: É isso mesmo, e hoje é sexta-feira. Portanto, é o último aqui entre nós desta semana e de lhe dizer que hoje, daqui a pouco, de resto, vamos receber o Diego, o DJ mais novo do mundo. Ele é de Lisboa, nasceu obviamente com este gosto pela música e tem um talento extraordinário e vamos conhecer melhor. Tem 8 anos e já esteve a fazer as delícias da Ibiza, ok? De quem esteve a ouvir e a dançar ao som do DJ Diego.

0: Gonzalez diz que foi arrasador e bateu recordes. Vamos saber todos os detalhes daqui a pouco numa conversa extraordinária do Aqui Entre Nós, na...
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0: E em cmradio.pt, onde quer que esteja à distância de um clique, vamos lá à música. Sorri, sorrei. Nati Roots e Mónica Ferraz, um beijinho para a Mónica Ferraz, que tenho muitas saudades dela. E qualquer dia destes também a convido a vir aqui à Correio da Manhã Rádio.

0: aqui entre nós.
1: Duas e 49, Correio da Manhã Rádio, boa sexta-feira, dia 22 de maio, nada lhe falta, um abraço também, porque hoje também se assinala o dia do abraço, e agora vamos continuar a abraçá-lo com os nossos conteúdos, e aqui vai disto, a Nova Linha Avançada.
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0: Da casa é. Bom dia.
1: Bom dia, Julinho.
0: Bom dia, bom dia. Bom
1: em
0: dia.
1: Primeiro lugar, muitos e muitos parabéns ao Al Nassr e à Armada Portuguesa.
0: É verdade.
1: Da equipa saudita, Jorge Jesus, Cristiano Ronaldo, João Félix, campeões.
0: Valente.
1: Da Arábia Saudita. Finalmente.
0: Bora.
1: Parabéns. Sexta-feira, fim de semana à porta.
0: Boa.
1: E olha, se falamos de sexta-feira e ainda é de manhã, o que fará logo à noite?
0: Ainda pá.
1: E lá vamos nós.
0: Bora.
1: Sexta-feira à noite. Sexta-feira à noite. Aí vai o Julinho
0: e o Zezinho.
1: Só se elas andarem ceguinhas.
0: Só.
1: Então, para hoje, que cardápio temos, carneiro amigo Julinho?
0: Diz-me tu.
1: Por onde queres começar?
0: Tu
1: não me digas que queres falar no Mourinho, que eu não acredito.
0: É pá, pode ser, se quiseres, ok.
1: Então vamos lá falar um pouco de Mourinho. Até porque é raro, não tem sido hábito.
0: Nada disso.
1: Vamos abrir uma exceção.
0: Só mais uma vez.
1: Então, não tem nada que saber.
0: Nada.
1: O vai bazar, o graveto chegou ou está a chegar. O Real Madrid faz amanhã o seu último jogo da época com o Atlético de Bilbao. E possivelmente no domingo ou na segunda será tornada pública a entrada de Mourinho no Real. E na segunda ou terça, Mourinho será apresentado. E vê lá tu como são as coisas, Julinho.
0: Incrível,
1: e restantes canais de amigos que nos ouvem esta hora ou mais tarde por podcast. O Benfica acabou por ser o passaporte para o regresso apoteótico de Mourinho ao topo.
0: Quem diria, era?
1: Ao topo. You're the tops.
0: You're the Coliseum.
1: Muito provavelmente os três grandes jogos que o Benfica fez na frente ao Real na Champions League
0: que
1: abriram
0: quem sabe.
1: A Pestana, a Florentino Pérez. E foi isso que o Florentino fez. Epá, eu vou buscar o Mourinho outra vez. E foi. Imagino também, Julinho, que o Vinícius deve estar entusiasmadíssimo
0: muito,
1: com a chegada de Mourinho. Olha o Vinícius, olha. E melhor ficaria ainda se o Mourinho se lembrasse de levar o pré-siário. Isso então era o fim do mundo em cuecas. Sei que era o bom e o bonito. Bonito!
0: Bonito!
1: O Yulman é que é mesmo capaz de ir com o Mourinho para Madrid. E por esta é que tu não esperavas.
0: Não esperava.
1: Parece
0: não.
1: Que sim. Que Yulman pode ir parar ao Real por vontade de Mourinho.
2: Vai por vontade
0: de Mourinho.
1: Mourinho que, como adversário, disse que Yulman, guardaste disso, tinha um tratamento especial em campo e não devia estar a falar de esfoliação, com certeza. Mas agora quero na equipa. Ah, pois é, bebê, toca a todos. Por outras palavras,
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1: E sabe sempre bem ouvir o claim da linha avançada.
3: Carneiro amigo, andamos todos ao mesmo.
0: É um clássico.
1: Bom, mas deixamos Mourinho sossegado a fazer as malas para Madrid.
0: Vamos embora. Olé.
1: E olé. E falemos agora na final da Taça de Portugal que está aí à porta. Eu disse taça.
0: Certo.
4: Alô? Alô? Hoje não há carne e para a semana também não.
0: Também não.
4: Até o tocinho vindo para o ar, parece tocinho do céu.
0: Maravilha.
3: E é mesmo.
1: E é mesmo. Sporting Torriense, Sporting super favorito. É verdade que nas finais não se devem atribuir favoritismos, mas neste caso é gritante que é uma equipa mais forte.
0: É,
1: mas já era assim com o Golias e o resto é história. Por isso o melhor é vermos sem Golias ou não em Golias.
0: Exato.
1: O favoritismo que estamos a dar ao Sporting. Ou Zé Nunes. O Torriense que está a lutar bravamente pela subida de divisão. Jogou a primeira mão do playoff na quarta-feira. Empatou em casa 0-0 com o Casa Pia.
0: Valente,
1: e mal acaba a final da taça. Vai atacar a segunda mão do playoff agora em casa. Emprestado, é certo. Do adversário do Casa Pia. Tarefa muito árdua e muito dura para os rapazes do Torriense. Mas às vezes as coisas acontecem. Olha, é como quem vai para Torres.
0: Como
1: quem vai para Torres e eu vou de carrinho.
0: Ah, de caminho.
1: Volto a segunda. Grande abraço, Julinho.
0: Grande abraço.
1: Até segunda-feira.
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6: É isso mesmo, estamos aqui nesta sexta-feira, daqui a pouco vamos receber mais um convidado, mas antes ainda temos música e o Fala Barato para conferir aqui agora. My Lucky Song.

my lucky song. E que a boa sorte chegue sempre ao seu caminho. Aqui cantou a Josie, agora disse-lhe eu, está bem? Paula Bratos, na Correio da Manhã Rádio.

0: E a pergunta de hoje é: concorda com a medalha de mérito que a União Europeia deu a Cavaco Silva?
1: Rufana, eu sou da Albufeira, pá, ainda sou parente do Cavaco. Muita gente não sabe, mas a minha mãe era de Boliqueme e era prima afastada de um homem que trabalhou na bomba de gasolina do pai do Cavaco. Daí sermos primos em 23º grau. O Cavaco faz parte do trio Maravilha do Algarve. Zezé Camarinha, Liberto Nhalha, Cavaco Silva. Três homens que mudaram o país em maneira como os estrangeiros viam Portugal. Estes três homens são como a delícia algarvia que é feita de figo, amêndoa e alfarroba. O Cavaco neste caso é alfarroba, porque parece que ninguém grama aquilo, mas acabámos todos por mamar com ele 10 anos a primeiro-ministro e 10 anos a presidente. Né? É estranho. Podem dizer mal do homem, mas eu tenho orgulho naquele marafado. É algarvio e basta.
2: Elisa Walter Barreto, São Miguel Alvalade, eu tenho asco a esse homem. Um homem que destruiu Portugal, como diz a Catarina Martins. E de vez em quando lá volta ele do seu sarcófago e dá um ar da sua graça. Xisa, panico, que o homem já deve ter uns 200 anos, pá. Eu era garoto, ele já era primeiro-ministro. Eu estou há 2 anos da reforma e ele ainda anda a receber medalhas no Parlamento Europeu. Qualquer dia eu estou de andarilho e o homem ainda volta a ser candidato. Parece saído do Walking Dead. Pessoas como a Catarina Martins, sim, deviam ser homenageadas, porque a Catarina é abraço. A Catarina é pantufas de lã, é compota de toranja, é pau, é pedra, é o fim do caminho. Essa sim merecia uma medalha. Ontem já era tarde.
3: David Manaia, licenciado em Ciência Política para a Universidade da Vida, que é mesmo assim. Toda a gente sabe que eu gramo do André e voto no único partido que pode salvar este país de se tornar uma imensa favela. Mas aqui está a prova que eu sei reconhecer valor em pessoas que são um pouco mais à esquerda. E dou 2 exemplos. Passos Coelho é à esquerda do meu pensamento político. Tem valor. Cavaco é à esquerda do meu pensamento.

0: tem valor. Logo, acho esta homenagem justa. Não é do meu partido, e não é só também o meu partido que tem jeito de valor, pá. E ainda dizem que nós não somos democráticos. Aqui fica a prova do contrário.
1: Marcelo Rossoso, ex-presidente da República e atual comentador da CM Rádio. Eu fico muito contente com a subida da Académica de Coimbra, onde joga precisamente o neto do Cavaco Silva, e fico também contente com a medalha do Cavaco lá nas Europas. Bom, eu dispenso esse tipo de rareza. Atualmente gosto de ver eventos culturais, como por exemplo o espetáculo das guerreiras do K-pop, e também continuo a gostar de nadar em mar aberto e observar tubarões frada, que agora não aqui na nossa costa. Como sou católico, aprecio muito esse tipo de tubarão, o tubarão frada. E pronto, é tudo. Fiquem bemzinho.
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3: 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E agora vamos às notícias já a seguir.
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3: Está na hora de atualizarmos as notícias e também de acertarmos os ponteiros do relógio. Já aqui roubei um minuto às 3 da tarde, mas não se preocupe, está tudo pronto para lhe dar conta do grande jornal das 3 aqui na Correio da Manhã Rádio. A edição é do jornalista Orlando Azevedo. Boa tarde, Orlando.
6: Muito boa tarde, Lara Afonso. Boa tarde também aos nossos ouvintes. A mãe e padrasto dos meninos franceses abandonados em Alcácer do Sal vão seguir da GNR de Palmela para o Tribunal de Setúbal. O homem de 55 anos e a mulher Marine de 41 são suspeitos de violência doméstica e abandono das duas crianças. Chegaram ao meio-dia 50 à GNR de Palmela. Esta sexta-feira à tarde vão ser ouvidos por um juiz no Tribunal de Setúbal, como nos conta a jornalista Francisca Laranjo.
7: Muito boa tarde, vamos ver se querem ou não falar perante o juiz de instrução criminal, se querem ou não dar essas explicações, é mesmo uma questão de aguardarmos para ver aquilo que vai acontecer. O que sabemos sim é que vão chegar daqui a poucos minutos aqui ao Tribunal, será por esta garagem que vão entrar no Tribunal de Setúbal, será o procedimento habitual aqui neste estabelecimento, a porta da garagem no fundo vai abrir, a carrinha da Guarda Nacional Republicana vai entrar, depois fecha e só aí aqui à partida serão então retirados da viatura, depois seguem para o interior da sala de tribunal, serão identificados, é sempre a primeira fase deste primeiro interrogatório judicial, a identificação formal, depois sim seguem então para o interrogatório onde o juiz no fundo vai questionar se querem ou não falar, se querem ou não prestar essas declarações. Grande expectativa para perceber se mãe e padrasto querem falar, se querem explicar, até porque há aqui uma grande questão, como é que se explica, como é que se abandona os dois filhos menores, como é que se deixa duas crianças vendadas, as crianças que esta mãe mais deveria amar e que tudo deveria fazer para as proteger, neste caso parece que foi tudo ao contrário e que no fundo esta mãe nada fez para os proteger. Os crimes que estão aqui em causa são violência doméstica, também exposição ou abandono, e este casal terá cometido nessas duas modalidades este crime, ou seja, exposição e também abandono. Vamos ver qual é que é a decisão do juiz de instrução criminal, que vai então avaliar aqui todos os indícios para perceber qual é que é a medida de coação mais adequada a aplicar. Sara, mesmo para terminar, são interrogatórios que vamos acompanhar ao minuto aqui na CMTV.
6: A reportagem com Francisca Laranjo pode estar então por minutos. Os suspeitos vão ser presentes a juiz de instrução criminal no Tribunal de Setúbal por crimes de exposição ao abandono e violência doméstica. Dezenas de pais das regiões centro e norte do país estão a denunciar os acessos

0: acessos indevidos aos processos clínicos de menores no portal SNS 24. Ao Correio da Manhã chegaram várias denúncias de que os danos, os dados, aliás, dos utentes menores foram acedidos por um médico do Centro de Saúde de Miranda do Corvo nas últimas 48 horas. Nas redes sociais multiplicam-se as queixas, sendo que os utentes frisam que nunca foram àquela unidade de saúde. Ao Correio da Manhã, o Centro de Saúde de Miranda do Corvo reconhece ter recebido dezenas de chamadas de todo o país desde quinta-feira e que tem aconselhado as pessoas a fazerem queixa nas autoridades. O médico, cujas credenciais surgem no portal do SNS 24 dos utentes em causa, já não trabalha naquela unidade de saúde há vários anos. Poderá tratar-se de uma situação de roubo de credenciais do médico com acesso indevido ao sistema informático do SNS por parte de hackers. A procuradora do Ministério Público de Braga pediu esta sexta-feira a condenação de Mateus Marlen Machado pela morte de Manuel Gonçalves, de 19 anos, à porta do Bar Académico de Braga, a 12 de abril do ano passado. Nas alegações finais que estão a decorrer no Tribunal de Braga, a procuradora diz que a prova é mais do que suficiente para condenar o brasileiro de 27 anos. A magistrada do Ministério Público diz que não há dúvidas nenhumas de que o arguído, que está em prisão preventiva, desferiu as três facadas que provocaram a morte ao jovem estudante de Braga. A procuradora pediu ao coletivo de juízas que aplique uma pena que seja capaz de punir a forma desumana e crua como Manu foi assassinado. Os dois ativistas detidos em Israel chegaram esta sexta-feira ao Porto. À espera estavam cerca de 50 pessoas, entre ativistas e familiares. Os dois médicos relataram momentos difíceis que viveram às mãos dos israelitas depois de terem sido presos na segunda-feira. Falam mesmo em violência gratuita.
1: Foi com emoção e palavras de ordem que estes dois médicos foram recebidos no aeroporto. Entre abraços e beijos, os ativistas explicaram o que viveram em Israel.
2: Foi horrível o que vemos lá. Israel é um estado assassino, genocida, são sádicos.
3: Fomos raptados em águas internacionais, estivemos num barco de prisão, sem contacto com o mundo. Estivemos numa prisão no meio do deserto, ao lado de Gaza.
1: O ministro da Segurança Nacional israelita divulgou vídeos dos ativistas a serem torturados, mas, segundo os portugueses, o que ali se passou foi bem pior.
3: O que viram no vídeo foi a parte boa. Eles estão constantemente a fazer propaganda, o vídeo é a parte boa. Fomos espancados sistematicamente, fomos obrigados a estar nos durante horas. Houve pessoas no quarto de prisão que eu estava que foram alvejadas. E pessoas com membros partidos. Eu, apesar de tudo, tive sorte que não levei nenhum tiro e não parti nenhum braço, mas...
2: O que eles filmam é a parte boa, digamos assim. Foi horrível, a violência foi muito gratuita, nós estivemos presos alguns dias num barco. Havia dois barcos. No nosso barco houve duas pessoas que foram baleadas. Uma na perna, o outro no baço. Não sei como é que esse rapaz está.
1: A missão não foi cumprida, mas já foi alguma coisa. Beatriz espera que o Estado português corte de vez relações com Israel.
4: Espero que corte relações diplomáticas com o Estado de Israel e relações económicas. E sancione verdadeiramente um país genocida, um país da apartheid.
1: Foram três dias de sofrimento, mas Gonçalo não tem dúvidas.
2: Gostaria de fazer tudo novo, sim.
5: E agora como é que se sente?
2: Sinto-me feliz, aliviado de estar em casa e de ver as pessoas que amo.
1: Os dois médicos foram detidos na segunda-feira. A União Europeia classificou como completamente inaceitável o tratamento dado aos ativistas da flotilha.
0: Reportagem de Aureliana Gomes. Sandra Madureira, a mulher do ex-líder dos Super Dragões, avançou em tribunal no dia 12 de maio com um processo contra o Futebol Clube do Porto. Segundo o Jornal Record, a ação judicial está relacionada com a expulsão de Sandra Madureira enquanto sócia do Futebol Clube do Porto, uma situação que aconteceu no final de novembro do ano passado, após a votação dos associados azuis e brancos em Assembleia Geral. O Futebol Clube do Porto já tinha revelado que, na altura, mais de 900 associados votaram a favor da manutenção da pena aplicada a Sandra Madureira. Já cerca de 700 votaram contra. Houve ainda 60 associados que se abstiveram.

0: e 3 votos nulos ou brancos. As circunstâncias atuais são uma consequência da Assembleia Geral Extraordinária realizada a 13 de novembro de 2023, que desencadeou o processo conhecido por Operação Pretoriano. O PSD vai propor a obrigatoriedade do uso de capacete e de equipamentos refletores para todos os utilizadores de trotinetes e bicicletas elétricas numa iniciativa legislativa que altera o Código da Estrada e prevê coimas entre 30 e 150 euros. O projeto-lei será apresentado hoje e abrange todos os veículos de micromobilidade elétrica, incluindo trotinetes, bicicletas elétricas e outros dispositivos autoequilibrados. Os sociais-democratas defendem que o crescimento destes meios de transporte tem tido um impacto direto na sinistralidade, apontando os dados da GNR que indicam mais de 1.900 acidentes nos últimos 7 anos, com 10 mortos e centenas de feridos graves. A proposta torna também obrigatório o uso de elementos refletores em períodos de baixa visibilidade. A dificuldade de ser cuidador informal foi um dos temas centrais na entrevista de Pedro Ramos e Ramos no programa Siopa Convida, que pode ouvir amanhã, aqui na sua Correio da Manhã Rádio.
1: Figura de referência no mundo da decoração, Pedro Ramos e Ramos passou pela televisão e já era uma cara bem conhecida do grande público, quando, subitamente, aos 42 anos, deixou tudo para trás para cuidar dos pais.
2: O meu convidado, que foi o Pedro Ramos e Ramos, teve assuntos mais sérios. E vocês devem lembrar-se do Pedro. O Pedro foi um decorador, foi um homem de televisão, que também ele trabalhou na TVI e fez comentários. Trabalhou também aqui no Correio da Manhã, mas o meu propósito desta entrevista era conhecerem o outro lado do Pedro Ramos e Ramos, em que ele aos 42 anos, ele neste momento não esconde a idade, ele tem 55, e aos 42 anos a vida dele modifica-se completamente, principalmente porque ele deixa de viver a vida dele para viver a vida dos pais.
1: Por isso a conversa com Duarte Siopa serviu para alertar para uma causa incontornável.
3: Vim falar do cuidador informal, que é importantíssimo no cuidado para quem necessita. Eu criei uma petição que se chama Quem Cuida de Quem Cuida, que é para levar à Assembleia da República, porque eu tenho passado na pele ultimamente o que é ser cuidador, a falta de apoios que existe, e para ver se consigo ter apoios reais e para conseguirmos levar esta demanda à frente.
1: A entrevista na íntegra pode ser ouvida amanhã às 11, no domingo pelas 15 e quarta-feira às 14, na Correio da Manhã Rádio, em 90.4 em Lisboa e 94.8 no Porto.
0: Fica o convite para este fim de semana no Siopa Convida. A terminar, os preços dos combustíveis, que deverão voltar a subir na próxima segunda-feira. As previsões apontam para um aumento de 2 cêntimos por litro, tanto no gasóleo como na gasolina. Os valores finais ainda podem variar, dependendo do fecho dos mercados desta sexta-feira e de uma eventual alteração no desconto do ISP por parte do governo. Os preços podem também variar consoante a região. Estamos agora com 13 minutos depois das 3 nesta tarde de sexta-feira. Aqui entre nós, Lara Afonso, temos muito que conversar com um convidado muito especial.
4: Muito especial. Aliás, denotou-se logo aí no sorrisinho leve que saiu dos teus lábios, que de facto já cá está o Diego. Atenção, o Diego é extraordinário. Já vamos conhecer. Já vamos conhecer melhor. E como falavas e bem nas notícias, Orlando Azevedo, este fim de semana também promete.
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4: Imperdível mais uma conversa intimista que Duarte Siopa nos traz todos os fins de semana aqui na Correio da Manhã Rádio. Agora,
7: aqui entre nós,
4: vamos à música e logo a seguir a conversa mais aguardada da semana. Vamos conhecer o grande, grande, mas mais novo DJ do mundo. Já a seguir. I Don't Want You, Riton e Ray na Correio da Manhã Rádio. Logo a seguir o DJ Diego Gonzalez. Boa tarde, boa sexta-feira. Aqui entre nós eu sou Lara Afonso e está na Correio da Manhã Rádio, pois claro.

0: Já estamos aqui a abrir a pista, no fundo é fazer uma primeira parte do artista principal, que já cá está na Correio da Manhã Rádio. É delicioso, chama-se Diego González e atenção a este nome, ok? Atenção a este nome porque é para guardar. É para guardar na memória.
1: Aqui entre nós.
0: Aqui entre nós vamos então começar a conversa com o nosso convidado de honra. Olá, olá, Diego.
2: Olá, olá.
0: Como é que tu estás?
2: Muito bem.
0: Olha, eu melhor ainda, sabes? Porque eu estive a semana toda, aliás, eu estou há muito tempo ansiosa por te conhecer.
2: Eu agradeço. E muito obrigado por teres-me convidado para vir aqui à Rádio CMTV.
0: Oh, meu Deus do céu, pronto. Oh, Ricardo, lamento, eu não consigo. Eu estou aqui derretida de baba e nem sequer é meu filho. Mas é filho do Ricardo, está tudo bem?
3: É, meu filho, muito boa tarde, obrigado pelo convite.
0: Que vozeirão, Ricardo. É. Então, parece que a rádio também andou por aí nessa vida.
3: Há uns anos atrás, mas o bichinho fica cá sempre,
0: não é? Fica, não fica? Fica. Ricardo, hoje a estreia é o Diego. O Diego tem 8 anos e é um talento imenso, mas parece que filho de peixe sabe nadar. Começou por aí,
3: Lara,
0: com o pai.
3: Começámos em casa e rapidamente percebi que o talento nasceu com ele e que a partir daí seria rápida a ascensão. Agora, se me perguntaste se eu estava à espera, não.
0: É que com 8 anos este rapaz já andou aí pelas grandes discotecas de grande renome em Portugal e também além fronteiras, já lá vamos. Ele, assim, não sei se já está. Nós estamos na rádio, vamos ouvir música também do Diego, vamos ouvir o Diego, mas eu convido já toda a gente a ir à página do Instagram do Diego para verem a atuação, não é? E a forma como o Diego mexe naquela mesa de misturas e nos botões e todo
3: o gingar,
0: não é? O gingar, toda uma dança deste DJ. Como é que, Diego, conta-me lá, como é que de repente tu és um grande DJ, tendo 8 anos?
2: Como eu comecei?
0: Sim, como é que tu começas nisto?
2: Então, como eu comecei foi... O meu pai foi DJ 25 anos.
0: Ah!
2: E depois eu vi vídeos dele e depois pedi para ele comprar uma mesa para ir treinando.
3: Exigiste? Exigiste?
2: E quando eu comecei a tocar, eu não treinei em casa. Eu fui logo num...
0: Foi logo numa festa?
2: Foi logo numa festa.
0: Foi logo assim, grande?
2: Ao vivo.
0: E como é que te sentiste?
2: Como era a primeira vez, muito nervoso. Mas agora já estou habituado.
0: Isso já foi há imenso tempo, não é?
2: 4 anos.
0: Há 4 anos, portanto, tinhas quantos anos?
2: 4, porque hoje em dia tenho 8.
0: Oh, meu Deus, é fazer as contas, claro, Lara. É fazer as contas. 4 anos. Como é que tu, com 4 anos, já

0: já és um DJ. Como é que... Explica-me. Eu tenho 46 e não sou DJ.
1: O meu pai também tem 45 anos, mas também já parou. Um ano a menos.
0: Ao pai. Então, como é que é isso?
2: Agora tenho que dar tempo a ele, não é?
0: Pois claro, não é? Porque o talento, ele tem tanto talento que eu acho que se calhar é melhor arrumar os discos e deixar.
2: E acompanhá-lo só. Tratar só. Ele costuma dizer: brincar, pai, tu agora trabalhas por mim, tens-me preparar as coisas e eu fico a olhar para ele. Não, filho, é um prazer, não é um trabalho.
0: Eu achei delicioso, Ricardo, quando nós estávamos a marcar estas entrevistas do Ricardo fazer questão de não, a escola em primeiro lugar. Sim. Ele não deixa de ser sempre uma criança de 8 anos, apesar de ter este talento todo e de ter um padrinho também muito conhecido e de já ter ido a Ibiza.
2: Sim, foi. Vamos falar sobre isso?
0: Vamos já falar sobre
2: agora
0: isso.
2: Agora já?
0: Já. Esteve em Ibiza. Este menino de 8 anos esteve em Ibiza e foi um arraso, não é?
2: Foi. Bateu. Enfim, eu não gosto de falar nisso porque acho que. Não é? Não gosto. Tenho todo orgulho, obviamente. Não gosto que ele passe isso.
0: Que ele sinta esse peso,
2: exatamente.
0: Não é?
2: Mas.
0: Isto é coisa de adultos, não é? Isto é coisa de adultos. Nós é que temos esta mania dos recordes e dessas coisas. Tu tens é que curtir a tua vida, não é?
2: Exatamente. Isso é criança.
0: Isso é criança.
1: Tem que fazer o que eu preciso. Fazer.
0: Quer ser feliz?
1: Ser feliz, tocar, quando tenho datas.
0: Ai, adoro! Mas Ricardo, ele esteve em
2: Ibiza.
0: Bateu
2: o recorde mundial na ilha da música eletrónica, portanto foi o mais novo do mundo de sempre até à presente data a tocar lá. E agora vai lá voltar. Portanto, é que...
0: Foi tão bom que...
2: Fomos convidados, ele foi convidado, vai estar novamente no espaço Tomorrowland. A Tomorrowland associou-se também a uma causa lá que tem a ver com desporto, onde tem um torneio de futebol de verão organizado por várias equipas do mundo inteiro e com antigos jogadores de futebol, lendas mesmo, que vão lá estar, e o Diego vai tocar no estádio de futebol onde isso vai ser organizado, 2 horas.
0: Oh meu Deus, e como é que tu te sentes com isto, Diego? É uma grande responsabilidade, ou para ti é... Olha, vou-me divertir.
1: Eu por acaso, já toquei num estádio, na Final Four, em Leiria, nos 2 dias, e isso para mim foi um dia que, por exemplo, eu nunca tinha tocado.
0: Certo.
1: E eu já tinha falado ao meu pai... Que um dia ia conseguir ir tocar a um estádio.
2: Alto e para o baile. Tu disseste-me que querias tocar para um estádio cheio num concerto teu. Mas para isso acontecer, o que é que eu te disse? Temos que...
1: Trabalhar muito.
2: Exatamente.
1: Para
2: isso.
0: E qual é que seria assim o primeiro estádio? Qual é o primeiro estádio que te vem à cabeça?
1: O primeiro estádio que vem-me agora?
0: Sim, aquele que tu gostavas mesmo de ir. No fundo, estou-te a perguntar qual é que é o teu clube.
1: O meu clube é Sporting.
0: Ai, fogo, pronto. Eu acho que eras do Benfica.
2: Sala, é?
0: Tinhas que ter um defeito. Tinhas que ter um defeito. Estou a brincar contigo. Então, o objetivo máximo para já é ir ao estádio de Alvalade.
1: Um dia, se calhar, vou conseguir.
0: Ai, eu não tenho dúvida alguma. Tinha que tu tens uma música nova. Não é? E que nós vamos lançar aqui em primeira mão.
1: Lancei duas, mas as duas para mim... É igual.
0: Ah, é?
2: Qualquer uma gostas, não é?
1: Qualquer uma gostas.
0: Como é que esta Mi Pastor é o quê?
1: A Mi Pastor é uma remix que eu estou a fazer, que não, se calhar daqui a 3 meses vai ser lançada, ou menos.
2: Ou menos.
0: Mas nós podemos tocá-la aqui.
2: Em primeira mão.
1: Podem, claro.
0: É? Mas já está pronta. Ai, vais dando os retoques.
2: É a parte final, ele quer prolongar mais um bocadinho mesmo.
0: Ah, é? Então isto é. Posso tocar esta música?
2: Mandamos, Lara, porque foi um pedido especial e nós enviámos para ficar aqui.
0: Sério? Ai, eu não estou a acreditar. Então, senhoras e senhores, ouvintes da Correio da Manhã Rádio, em primeira mão, ou neste caso em primeiro ouvido, vamos ouvir. Queres lançar a tua música?
1: Com todo o orgulho do mundo.
0: Então vá. Senhor, diz lá, caros ouvintes, vamos ouvir Mi Pastor.
1: Vamos ouvir, pessoal!
0: Vamos lá! Mi Pastor Remix, Diego Gonzalez, na Correio da Manhã Rádio. Toca a dançar, largo tudo o que esteja a fazer, ok? Mãozinhas para o ar.

0: Estamos a ouvir aqui o Mi Pastor Remix de Diego González. Que maravilha, Diego!
1: Eu fiz a música com todo o prazer, mas também para aqui.
0: Olha, a sério, eu vou-te levar para casa, está bem? Vou-te levar para casa, Ricardo, lamento, mas eu vou ficar com ele. Oh, Ricardo, como é que isto acabámos de ouvir em primeira mão aqui na Correio da Manhã em Rádio, este remix, Mi Pastor, adoro, tem bom gosto, tem talento, tem vibe, ginga, é? Tem vibe, tem 8 anos.
2: Tem 8 anos. Esta música nasceu, nós ouvimos, no original do Diego, nós ouvimos a letra,
1: e analisámos.
2: E analisámos os dois. Pois foi. Ele falou comigo e disse: pai, vamos fazer um remix desta música. Eu, quando ouvi com atenção a letra é muito forte, está em espanhol, mas analisares: o Senhor é meu pastor e nada me faltará, o lugar de recuerdo. É uma coisa muito forte para um miúdo de 8 anos. Como é que é possível no Instagram ele estar a ver stories, a ir ver uma cena da IA e está aqui, é isto, vamos trabalhar isto. E assim foi. E ele está a tirar no. Já tirou um e agora está a tirar a segunda fase do curso de produção, e serviu também para ele ganhar. Só que o problema, quando eu digo que serviu para ele ganhar, ele conseguiu construir, com ajuda, obviamente, também construir isto. E as pessoas ficam a olhar para nós e comentam connosco como é que isto é possível, porque está ali tudo.
0: Está ali tudo, ele é extraordinário. Eu vejo nesses olhos um brilho de baba, de pai. Bem, na realidade ele tem os valores no sítio certo, não é, Diego? Sabe exatamente o que é que quer fazer. Acho que o futuro é realmente promissor. O presente já é o que é. Ibiza, temos também concertos lá por fora, não é? Já vários feitos.
2: Sim, em Málaga, Marbella, Porto Anus, aquela zona ali. Diego já vai lá há 2 anos.
0: Uau,
2: fazer um espetáculo. E depois temos o grande Rock in Rio.
0: E agora vem o Rock in Rio.
1: Em Espanha, eu

0: por brincadeira, eu fui de férias para um hotel.
1: Uhum.
0: E por brincadeira eu levei a minha mesa, o meu computador, e depois disseram para eu tocar, porque uhum. até falei com eles para ver se eu podia.
2: Não, tu pediste mesmo, porque estávamos só os dois, pai, eu vou falar ali, vou tocar, e ele, eu dentro da água, ele a falar com a malta da animação, está tudo certo, pronto.
1: E... ele sabe o que quer.
2: Sim, sim.
1: É tão engraçado, decidido. Super decidido e focado.
2: E teimoso.
1: E teimoso.
2: Essa é a parte má. Mas por...
1: é a parte má para o pai.
0: Olha
1: é.
0: Isso.
2: Olha é nada disso. Olha
0: não,
2: isso.
0: Olha isso.
1: Olha isso.
2: Olha isso. Okay.
1: Este também acaba por ser uma ligação muito mais para lá daquilo que é o normal, não é? Vocês partilham
2: do
1: pai e do filho.
2: Eu vou-te contar muito rápido. Eu fiquei, portanto, o Diego ficou a viver só comigo com 3 anos e meio.
0: Quatro anos,
2: tinha 4 anos, ficámos só os dois. Portanto, a mãe foi, saiu, portanto, decidimos assim, sim. Tudo certo. E o Diego, eu dei por mim a chegar à noite e assim, dizia: agora, como é que eu vou brincar? Jogar a bola, isto, aquilo. E de repente, estávamos os dois no estúdio a tocar. E tu chegavas à minha casa, os convidados iam ter connosco, jantar, whatever, divertíamos e estávamos no estúdio. E isto aconteceu tudo muito rápido, porque os próprios... eu não queria acreditar, houve uma altura que eu não quis acreditar e também não sabia se queria esse caminho para ele.
1: Uhum.
2: Olá,
1: pois é, um mix de sentimentos que certamente que passam por aí. Olha, Ricardo, eu vou-vos convidar a ficar mais um bocadinho,
2: claro que sim,
1: pode
2: claro
1: ser?
2: Que sim.
1: Vamos só fazer aqui uma atualização das notícias, até porque as coisas que estão na ordem do dia são mesmo muito importantes e a atualidade assim o existe. Mas eu convido-vos a ficar mais um bocadinho
2: claro que
1: para
2: claro.
1: Aqui a seguir da
0: com
1: Cinti...
0: todo o prazer.
1: Olha, eu não aguento. Logo a seguir à Cinti Informativa, vamos continuar então aqui à conversa com o Diego, o DJ mais novo do mundo e é português. Vamos às notícias para já. 13h32, Orlando Azevedo, vamos lá.
3: Mais uma vez, muito boa tarde. Ouviram-se vários gritos durante o dia no posto da GNR de Palmela, onde a mãe e o padrasto das crianças estiveram antes de ser levados para o Tribunal de Setúbal. Do exterior eram audíveis o que pareciam ser duas vozes, uma de homem e outra de mulher, a gritar. Ao início da tarde, os bombeiros estiveram cerca de 10 minutos no posto de Palmela, numa situação que não estará relacionada com o casal detido ontem em Fátima, depois de ter abandonado duas crianças em Alcácer, a mais de 200 quilómetros de distância. Mãe e padrasto destas duas crianças abandonadas em Alcácer do Sal são suspeitos de violência doméstica e abandono destas duas crianças. Esta sexta-feira à tarde vão ser então ouvidos por um juiz no Tribunal de Setúbal, como nos conta a jornalista Francisca Laranjo.
4: Muito boa tarde, vamos ver se querem ou não falar perante o juiz de instrução criminal, se querem ou não dar essas explicações, é mesmo uma questão de aguardarmos para ver aquilo que vai acontecer. O que sabemos sim é que vão chegar daqui a poucos minutos aqui ao tribunal, será por esta garagem que vão entrar no Tribunal de Setúbal, será o procedimento habitual aqui neste estabelecimento, a porta da garagem no fundo vai abrir, a carrinha da Guarda Nacional Republicana vai entrar, depois fecha e só aí aqui à partida serão então retirados da viatura. Depois seguem para o interior da sala de tribunal, serão identificados, é sempre a primeira fase deste primeiro interrogatório judicial, a identificação formal, depois sim seguem então para o interrogatório onde o juiz no fundo vai questionar se querem ou não falar, se querem ou não prestar essas declarações. Grande expectativa para perceber se mãe e padrasto querem falar, se querem explicar, até porque há aqui uma grande questão, como é que se explica, como é que se abandona os dois filhos menores, como é que se deixa duas crianças vendadas, as crianças que esta mãe mais deveria amar e que tudo deveria fazer para as proteger, neste caso parece que foi tudo ao contrário e que no fundo esta mãe nada fez para os proteger. Os crimes que estão aqui em causa são violência doméstica, também exposição ou abandono e este casal terá cometido nessas duas modalidades este crime, ou seja, exposição e também abandono. Vamos ver qual é que é a decisão do juiz de instrução criminal, que vai então avaliar aqui todos os indícios para perceber qual é que é a medida de coação mais adequada a aplicar. Sara, mesmo para terminar, são interrogatórios que vamos acompanhar ao minuto aqui na CMTV.
3: A reportagem com a Francisca Laranjo pode estar então por minutos. Os suspeitos vão ser presentes a juiz de instrução criminal no Tribunal de Setúbal por crimes de exposição ao abandono e violência doméstica. A Comissão Europeia reviu em baixa as previsões de crescimento da União Europeia e antecipou um aumento da inflação. A subida dos preços da energia associada à guerra no Irão é apontada como a principal causa. Bruxelas prevê ainda que Portugal possa passar de excedente para déficit já este ano. No programa Cuidado com a Carteira, na Correio da Manhã Rádio, Camilo Lourenço avisa que vamos viver pior já em 2026.
5: Nós vamos continuar muito pressionados nos próximos tempos. Uhum. Primeiro porque a economia não vai crescer o previsto e a segundo porque os próprios rendimentos vão ter que crescer de forma mais moderada. E por outro lado, isto vai fazer, aliás, já está a fazer abrandar o consumo. Mas não podemos esquecer de uma coisa, uma economia não pode viver só de consumo, não é? Uma economia vive também daquilo que é o investimento. E como as condições económicas à nossa volta estão a deteriorar, este esforço de investimento das empresas vai ser um bocadinho mais moderado. Portanto, é verdade que vamos ver pior em 2026.
3: Os preços dos combustíveis deverão voltar a subir já na próxima segunda-feira. As previsões apontam para um aumento de 2 cêntimos por litro, quer na gasolina, quer no gasóleo. Os valores finais ainda podem variar, dependendo do fecho dos mercados desta sexta-feira e de uma eventual alteração do desconto do ISP por parte do governo. Os preços podem também variar consoante a região e o posto de abastecimento. Está a nascer um movimento de sócios do Benfica que tenta reunir uma frente comum de oposição a Rui Costa, que no limite o pode derrubar. Segundo escreve hoje o Correio da Manhã, o lema desta campanha é Operação Salvação e tem como objetivo ajudar o Benfica a sair daquilo que considera ser uma crise desportiva, financeira e estratégica. A mobilização inicial, que cresce no anonimato, junta pessoas ligadas a diferentes candidaturas das últimas eleições. A intenção não passa por motivar eleições antecipadas, mas antes estarem preparados para esse eventual cenário face aos sinais de contestação à presidência de Rui Costa. Esta Operação Salvação já originou várias reuniões. Um dos elementos revela que, por exemplo, há um consenso no que diz respeito ao Benfica recuperar as ações que ficaram nas mãos de um fundo americano. Estamos a 23 minutos das 4 e entramos na reta final do Aqui Entre Nós.
1: Isso mesmo, e continuamos a conversa com o DJ mais novo do mundo. Mas hoje ainda temos o check-up, ok, para conferir aqui na rádio. Mas vamos lá continuar a conversa com o Diego. Diego,
6: vamos lá.
1: Vou deixar aqui a tua música de fundo, ok, para te inspirar. Ah, até porque tu tens coisas para nos dizer, não é?
6: Tenho duas coisas para partilhar com vocês.
1: Então vá.
6: Então, eu há um bocado disse quando eu comecei que o meu pai, eu tinha pedido uma mesa.
1: Uma mesa, sim.
6: Não é, pai? E...
2: É, filho, claro que sim.
6: E
1: não foi bem uma mesa, não é? Que tu recebeste outra coisa, é
6: mais
1: isso?
6: Mais ou menos. Mais
1: para quem não percebe nada disso, como eu,
2: o que é que tu recebeste, afinal?
6: Uma controladora pequenina só para começar. Mas tirando isso, antes de eu ter isso, estás a ver isto aqui?
1: Este computador, teclado. Certo, sim.
6: Então, eu estava em casa na sala, precisava de uns fones.
1: Certo.
6: Um telefone e isto.
1: Só isso.
6: E fingia que estava a tocar.
1: Já estava em ti, não é? Tu vias o pai a fazer isso desde sempre, não é?
2: Mas ele grave, que é verdade o que ele está a dizer, é que ele não fazia barulho nenhum.
1: Mas ele sentia.
2: Tocava nos. Era a cena de. Ouvir o barulho, eu começava a olhar para ele, a ver a televisão, assim, mas tu vais ver ao computador, os fones, os dedos, mas pronto, e aí percebi
1: isso
2: que.
1: Deixa-te com muito orgulho, não deixa, Ricardo?
2: Claro que sim, eu acho
1: partilham a mesma paixão.
2: Sim, e ele disse uma coisa que é verdade, ele recebeu a pior controladora que havia. Sim, porque eu pensei assim,
1: ainda
2: ok.
1: Ainda estavas desacreditado, não é?
2: Não,
1: é só uma coisa de
2: pensei que se ele começasse com o mais difícil, quando fosse mais fácil, seria mesmo mais fácil. E assim foi, se tu perguntares a ele o que é um sincronizador, que é um botão que faz magia nos DJs, que aquilo está torto, mas indireto, ou seja, alinha-se tudo com aquele botão, o Diego não sabe o quê.
1: Certo.
2: O Diego não sabe o quê.
1: Ai,
2: então fizemos assim.
1: Olha, e de repente ele tem um grande padrinho também, é um DJ bastante conhecido.
2: O Diego Miranda, sim.
1: Tu conheces o Diego Miranda? Não só conheces, não é? Que já trabalhas com ele.
6: Eu conheci ele em 2025, já faz algum tempo, mas a partir do momento, a partir do dia que eu conheci ele, eu fiquei maluco, porque eu já tinha visto um vídeo dele a tocar no Rock in Rio em 2024.
1: Uau.
6: E percebi que ele tocava muito.

0: mas muito, muito bem. E
1: tu achavas que, bem, ele toca mesmo muito bem. Eu se calhar não consigo fazer uma coisa dessas, ou achaste sempre, eu um dia vou ser assim?
0: Um dia eu vou ser assim, eu acho que esse dia está por vir.
1: É lá, eu acho que já estás bem perto. Tu agora vais ao Rock in Rio e vais sozinho, não é?
0: E falar em Rock in Rio, tenho aqui umas datas para dizer aqui a vocês.
1: Ai, conta lá tudo, vai.
0: Então, dia 20 de junho vamos estar no Rock in Rio.
1: Muito bem, tome nota, sim.
0: E agora, amanhã, sábado, eu vou estar em Ceia.
1: Ela.
0: É amanhã em Torrezelo.
2: Torrezelo, exatamente. Uh-huh. Palavra difícil, mas disseste à primeira, fantástico.
0: E acho que vai ser um festão amanhã. Um festão.
2: E tem uma nuance, que é uma festa organizada no movimento associativo para a reconstrução de algumas coisas, portanto é uma causa beneficiária em que tu vais estar presente também, e isso deixa-me muito orgulhoso também.
1: Há que também mostrar esse lado, não é?
2: Sempre que somos convidados, sempre que o Diego é convidado, eu digo que somos, tenho que acompanhar,
1: pois, claro,
2: só, afinal,
1: quando
2: eu sou o chofer dele.
0: Tu tens é conduzir, é diferente.
2: Claro, é isso, é isso.
1: Ele tem sempre resposta na ponta da língua. Olha, como é que a tua professora reage ao facto de tu seres assim um DJ famoso? Já foste lá pôr música na tua escola?
0: Não.
1: Então,
0: não.
1: Quando é que vais fazer
2: convidado.
1: Isso?
0: Já fui convidado, mas...
1: Tens vergonha?
0: Não, fiquei doente.
2: Mentira, tu tens vergonha. Não.
1: Eu cá, para mim, está lá uma miúda que te deixa assim mais atrapalhada, é isso? Ou são várias miúdas e vários miúdos?
0: Tem mais miúdas do que miúdos na escola.
1: Ah, então deve ser esse o problema, que elas falam mais que eles, é isso? Elas ficam ou dançam menos.
2: Fica vermelho, não é?
1: Estás a ficar atrapalhado. Oh, pá, tens que arranjar uma festa na tua escola, os teus colegas iam amar.
2: A professora quer. Quer dizer, a professora quer. A escola, na altura, o ano passado. Foi o ano passado, Diego.
1: Estás em que ano?
2: Não, foi há dois anos. Foi há dois anos que foste convidado logo no
1: então,
2: princípio.
1: Ah, então isso é agora. Agora
2: não,
1: agora vai
2: não,
1: ser.
2: Agora
1: o convite tem que surgir agora.
2: Agora
1: o convite tem que surgir agora, porque o DJ Diego Gonzalez já vai dizer: oh, senhora professora, claro que sim.
0: Ah, e estava a dizer...
1: Ai, desculpa, interrompi-te, lamento. Vai, continua, datas.
0: Tudo bem. E também tenho outra data para anunciar, que é no Red Jovem.
1: Certo.
0: Que é um festival grande, que é no Redondo, no Alentejo. Vai ser uma grande festa, né? Como
1: agora
0: sempre
1: estás lá,
0: foi
1: tu?
0: Todas.
1: E agora vai ser melhor ainda, contigo ali a animar a malta, não é? É porque
0: claro.
1: Tu és todo um performer, não é só pôr música. A música está bem escolhida, está tudo bem mixado, mas é a tua atitude. E onde é que tu vais a buscar essas influências? Foi ao pai, foi ao Diego, Miranda? Ou é uma coisa que já nasceu contigo? O teu pezinho está aí a abanar e nem sequer há música aqui. Tu és todo ritmo.
0: Como tu disseste,
1: certo?
0: Foi do meu pai.
1: Ah, foi de ver o pai. Pois acrescentaste uns movimentos já teus, já com a tua assinatura, não é?
2: É, ele tem movimentos muito genuínos. Quem conhece música, e quem conhece música eletrónica e sente, ele tem cenas a tocar que não lembra a ninguém. Ele inventa mesmo.
1: É mesmo dele.
2: Mas esqueceste de uma data que era importante. Vais estar em casa, vais tocar em casa no dia 6. Onde é que é?
0: Aonde, pai?
2: Onde vives? Onde é que é?
0: Ah!
2: Onde é que é?
0: Vou tocar em casa.
2: Na Quinta do Conde.
0: Na Quinta do Conde.
1: Ah, é na
2: Nós
1: Quinta
2: vivemos
1: do Conde.
2: Esse então, mas este ano vais tocar.
0: É na Quinta do Conde, na Feira Festa, com.
2: No dia?
0: No dia.
2: 6.
0: 6,
2: já. Estavas a esquecer, estavas a puxar, estava a
1: ter que.
2: São muitas, são muitas. Pronto, estas são assim as mais
1: não,
2: próximas.
1: E em que ano é que tu estás, Diego?
0: Segundo ano.
1: No segundo ano, já lês super bem, já tive aqui a oportunidade de ser corrigida com o teu nome que estava mal escrito, não é? tu escreves, tu lês bem, tu és um miúdo atento, estás a tirar cursos, não é? Vais tocar, mas não deixas a escola nunca de lado. Aliás, tu só vieste aqui esta entrevista.
0: A escola é fundamental.
1: Pronto, recado para quem está lá do outro lado a ouvir e tem assim 8, 10, 80 anos, quem nos está a ouvir, independentemente da idade, que conselho é que tu dás relativamente aos sonhos, não é? Porque tu estás a realizar já os teus primeiros sonhos, não é? Que é isto de ser DJ.
0: Eu gosto de dizer às pessoas que acreditem nos seus sonhos que vocês vão realizar.
1: Olha, eu vou-te levar para casa. Não consigo. Isto, olha, foi para mim das entrevistas mais difíceis de fazer, porque eu sou aqui derretida. Apetece-me agarrar nele, pegar ao colo.
0: Nunca desistam dos seus sonhos.
1: Nunca. Eu nunca vou desistir.

0: E dos meus sonhos, obrigada.
1: É sempre tu trabalhares, treinares, que tu vais conseguir chegar lá. Como eu fiz e consegui.
2: Pronto. E ainda não conseguiste tudo. Tu
1: não, mas consegui algumas coisinhas.
2: Qual é, sim, qual
0: claro
2: é a tua
0: que sim.
2: ambição? O que é que tu queres mesmo? Já disseste.
1: O meu
2: Qual é?
1: sonho?
2: Sim.
1: É isso. O meu sonho agora é ser o melhor do mundo.
0: Eu já ouvi isto em algum lado. Sim! Quem tem isto lá dentro é um vencedor nato. Portanto, tu és
2: Sim.
0: um campeão já por natureza. Tu já és um campeão. Isso não tenho dúvida. Tu já és o melhor, garantidamente. Principalmente porque tu tens esse lado tão bonito e genuíno, que eu tenho a certeza que se vai manter. Tens um brilho nos olhos, Diego, que dá gosto de ver e dá gosto de perceber que tens um pai que te ajuda, que te apoia e uma família, uma estrutura.
1: Há quatro anos.
2: Quer dizer, tens um pai há 8.
1: Não.
2: Agora de repente.
1: Eu estou a dizer que me ajudou na música há 4 anos.
2: Ah, ok.
0: Porque há 4 anos já podia fazer estas coisas, já conseguia, já não havia fraldas, não é? Com 4 anos já não há fraldas.
2: Eu é que sei o que é que sofri ao ouvir barulho em casa e pum, pum, pum.
1: Se calhar muito tinha de treinar, não é, pai?
2: Não dá.
0: Olha, podemos combinar para a semana outra vez, só para eu estar um bocadinho mais calma e não estar só aqui a babar.
2: Sexta-feira, da escola, sempre à vontade.
0: Sexta-feira à tarde.
2: Trazemos a controladora para
0: ele
2: ficar aqui, não?
0: Olha, eu acho que era muito giro. Olha, que está combinado. Está combinado. Fazemos um mix com o DJ da Fox.
1: Com todo o prazer.
0: Já conheceste o Pantaleão, não é?
1: Já tinhas ouvido
0: falar da história do Pantaleão? Já viste a altura do Pantaleão? Ninguém é daquela altura.
1: É grande.
0: Ele é muito grande. Olha, e tu também és grande, és enorme. E então ficamos marcados. Mesmo que não seja na próxima sexta-feira, porque
2: falar.
0: Eu não sei as vossas
2: Estamos
0: datas,
2: juntos.
0: Mas vamos marcar aqui um dia, traz a tua mesa e fazes aí uma cena.
1: Com todo o prazer.
2: Um tardeu. Vai surgir aqui um tardeu à pressa. Vai ser rápido.
0: Olha, já agora, posso pedir? Já que disseste em realizar sonhos. Sabes que eu sou cantora?
1: Canta lá.
0: Quero cantar uma música tua, pode ser?
1: Pode ser.
0: Queres fazer uma cena comigo?
1: Vamos fazer uma cena.
0: Está feito, pronto. Melhor primeiro aqui na Correio da Manhã Rádio, DJ Diego González. Olha, a sério, decoro este nome, porque ele com 8 anos já é o que é. Daqui a uns aninhos, meu Deus, ninguém o para. Ricardo, obrigada. Obrigada.
2: Até breve.
0: Estamos aqui na Correio da Manhã Rádio. Eu estou.
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10: Já falámos no Checkup sobre as varizes, uma doença vascular muito comum, mas vamos voltar a falar. As varizes não são um problema estético. Na verdade, são um sinal de insuficiência venosa, uma condição em que as veias das pernas deixam de conseguir transportar o sangue de forma eficiente até ao coração. Quando isso acontece, o sangue acumula-se, as veias dilatam e tornam-se visíveis sob a pele. As causas são variadas. A predisposição genética tem um peso importante, mas há fatores que aumentam significativamente o risco.

0: Passar muitas horas em pé ou sentado, o sedentarismo, a obesidade, a gravidez e o envelhecimento. Também as alterações hormonais podem influenciar o aparecimento das varizes, sobretudo nas mulheres. Os sintomas vão muito além da componente visual. Sensação de pernas pesadas, dor, inchaço ao final do dia, ardor, comichão e queimbras noturnas são alguns dos sinais mais frequentes. Em fases mais avançadas podem surgir alterações da pele, inflamação venosa e até úlceras difíceis de cicatrizar. Por isso, os especialistas alertam. Ignorar os sintomas pode atrasar o diagnóstico e agravar a doença. Felizmente, os tratamentos evoluíram bastante nos últimos anos. Além das meias de compressão e das mudanças no estilo de vida, existem hoje técnicas minimamente invasivas, como a escleroterapia, o laser endovenoso e a radiofrequência, que permitem tratar muitas situações sem necessidade de cirurgia tradicional e com recuperações mais rápidas. Mas a prevenção continua a ser a melhor estratégia. Caminhar regularmente, praticar exercício físico, evitar longos períodos na mesma posição, controlar o peso e elevar as pernas ao final do dia são hábitos simples que ajudam a melhorar a circulação venosa. Pequenas mudanças na rotina podem fazer uma enorme diferença na saúde vascular.
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2: 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Estamos em contagem decrescente.
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2: É já daqui a pouco, para já vamos à música de Just a Gigolo. Vamos recordar David Lee Roth aqui na Correio da Manhã Rádio. E logo depois temos o Há Vidas Assim e as despedidas para o regresso a casa que está aí a chegar. Boa tarde.

0: maravilha de final de semana, começar então, aliás, terminar a semana nesta sexta-feira, dia 22 de maio, com uma conversa extraordinária com este DJ de 8 anos, DJ Diego Gonzalez, que fez as delícias dos nossos ouvintes. Estamos aqui carregadinhos de mensagens de amor e carinho, e de facto só podia ser, não é? O Rádio da Manhã. Há vidas assim.
1: Há vidas assim.
2: Milhares de pessoas por lá trabalharam, viveram experiências, amores e loucuras, cumpriram desejos e sonhos, sentiram emoções únicas em noites longas e inesquecíveis e acolheram milhares de visitantes. Ao cair da noite, tudo aquilo se transformava numa paisagem de luzes que de dia mal se adivinhava. As famílias juntavam-se às margens do Tejo para assistir ao Aquamatrix. A música, os jatos do vulcão de água, o fogo, as projeções luminosas que iluminavam o rio, um ritual noturno que se tornou numa das memórias mais fortes para muitos visitantes. Além dos pavilhões, o recinto ganhava vida com atrações surpreendentes. Pelas árvores e telhados surgiam os olharapos, criaturas fantásticas, inspiradas nos monstros que os navegadores portugueses imaginavam no mar. Outro grande destaque era o Rhinoceros, um enorme rinoceronte mecânico, vindo de França. Controlada por artistas escondidos, a estrutura metálica avançava lentamente junto ao rio, soltando rugidos e nuvens de vapor que faziam as crianças acreditar que o animal era real. A própria chegada ao recinto impressionava através da Gare do Oriente, desenhada por Santiago Calatrava. A sua estrutura futurista de vidro e metal fazia os passageiros sentirem que entravam num filme de ficção científica. Há vidas assim. Na Expo 98, sim, é deste acontecimento inesquecível que falamos, milhares de pessoas levavam pequenas recordações para casa. Bilhetes, copos, mapas e pins, guardados em gavetas durante décadas. Estes objetos continuam hoje a alimentar a nostalgia de uma geração que viu no verão de 98 um retrato otimista do futuro.
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0: Todos os dias ouvindo aqui entre nós, também no Bom Dia e em cmradio.pt, em formato podcast, sempre que quiser, à hora que quiser. Olá, Alberto.
4: Olá.
0: Como estás?
4: Estou bem, obrigado. Está tudo bem por aqui?
0: Olha, tu ouviste o nosso DJ? Tu ouviste o nosso DJ? Já estamos aqui a preparar uma festa.
4: Eu na altura estava a preparar o programa, estava a apanhar parte também do DJ.
0: Olha, maravilhoso.
4: Ele promete.
0: Ele promete e cumpre. Tem 8 anos. Olha, já estamos aqui a preparar aqui uma emissão especial do Dia da Criança.
4: 17 anos.
0: Senhores. Senhores e senhoras. Sabes uma coisa? Estamos a preparar aqui uma festa com um DJ no Dia da Criança, no dia 1 de junho. E vai ser assim uma coisa para mais tarde recordar. Tenho a certeza absoluta. Que tal como é todos os dias, o regresso a casa. O que nos espera hoje?
4: Olha a horinha. Vamos lá? Siga, 3, 2, 1, aí vamos nós para...

0: durante o dia de hoje.
1: Não, no final do horário.
0: Tantos gritos e até algumas músicas relacionadas com o...
1: São 4 horas... Tempo para notícias, a edição de Alexandra Pereira. Boa tarde.
2: Boa tarde. Já deixaram a GNR de Palmela os dois detidos pelo abandono de duas crianças francesas em Alcácer do Sal. Tinham saído antes das instalações da GNR de Fátima e a viagem foi interrompida em Palmela para o almoço. Mãe e padrasto dos dois meninos franceses são agora esperados no Tribunal de Setúbal para serem ouvidos esta tarde. De referir que, enquanto estiveram na GNR de Palmela, foram audíveis gritos e cânticos. Não se sabe se estiveram de alguma forma relacionados com o casal francês, mas são perceptíveis neste relato da jornalista Raquel Sousa.
0: De facto, temos ouvido bastantes gritos também durante o dia de hoje. Não conseguimos ainda perceber se de facto se trata deste casal, mas há essa forte possibilidade. Até há pouco entraram até os bombeiros de Palmela, ainda não sabemos se estará relacionado, se vieram também por causa deste casal, mas a verdade é que temos ouvido uns gritos e também algum canto de coro, músicas que parecem aparentemente católicas, e apesar de estar longe, aquilo que nos também, a percepção que temos é que poderão até ser numa língua estrangeira, daí também acharmos que poderá estar relacionado, mas para já ainda não há essa confirmação oficial também por parte da GNR.
2: Raquel Sousa, a partir da GNR da Palmela, ainda antes de dali saírem mãe e padrasto dos dois meninos encontrados na terça-feira numa estrada em Alcácer do Sal. A mulher de 41 anos e o homem de 55 estão a caminho do Tribunal de Setúbal, onde está a grande repórter Tânia Laranjo.
3: Vêm, de facto, para aqui, para o Tribunal de Setúbal. Devem sair a qualquer momento. O que se aguarda na GNR de Palmela é, de facto, a indicação aqui para deste Tribunal para que venham ser presentes. Eles podem ser presentes até às 16h. É quando fecha a Secretaria do Tribunal, ou seja, é quando têm de entrar do Tribunal e, a partir daí, não há hora para terminar. O juiz de instrução criminal pode prolongar esta diligência até noite dentro. Já que mesmo que este casal se recuse a prestar a declarações, será sempre uma diligência de alguma forma demorada devido à necessidade de tradução.
2: A reportagem de Tânia Laranjo a fechar com esse detalhe imperioso no primeiro interrogatório judicial previsto para esta sexta-feira, também destacada por outra jornalista no Tribunal de Setúbal, Francisca Laranjo.
4: É obrigatório que haja um intérprete nesta sala para, no fundo, a traduzir ao segundo toda a diligência para este casal francês. Só falam essa língua. Sabemos que o padrasto fala um pouco de espanhol, mas nenhum deles fala português e, por isso, há essa obrigatoriedade da tradução ao segundo para que entendam tudo aquilo que é dito, para que entendam tudo aquilo que é perguntado. Em termos de como é que decorre este interrogatório, começam pela identificação formal dos arguidos, dos suspeitos destes crimes. Portanto, mãe e padrasto vão identificar-se, no fundo é dizer o seu nome, a sua morada, a naturalidade, os pais, aquela identificação habitual, e depois sim, o provável é que o juiz pergunte se querem ou não prestar declarações, se querem ou não dar explicações ao tribunal de como é que tudo aconteceu, no fundo do como e porque é que abandonaram estes dois meninos, se aqui há sequer uma justificação plausível que se possa dar para uma mãe abandonar os dois filhos menores, duas crianças. Até agora não estarão a colaborar com as autoridades, portanto aquilo que apuramos é que não falaram perante os militares da Guarda Nacional Republicana, mas aqui em tribunal podem ter um entendimento diferente.
2: Francisca Laranjo com os pormenores sobre a sessão que deve arrancar muito em breve. Temos agora a oportunidade de ir ao encontro em direto da Tânia Laranjo, que está junto do Tribunal de Setúbal, onde já chegaram mãe e padrasto dos dois meninos franceses.
3: Sair mete-se para trás apenas esta traseira desta carrinha, esta preocupação, e ouve-se grito. Eu não consigo perceber o que é que ele diz. Era o suspeito, o homem gritava, e vai, de facto, há gritos. Eu vejo, consegui vê-los, havia gritos aqui por parte, era um cântico, estavam aqui a dizer que seriam cânticos.

0: Seria ele, presumo que seria ele, parecia-me que seria ele a gritar. Ele que teve, de facto, já problemas dentro das instalações da GNR, bateu, deu murros contra paredes, parecia estar completamente descompensado e, de facto, entra neste tribunal para ser interrogado. A diligência dá-se como aberta a partir da identificação dos arguidos, respondem por 2 crimes, respondem por violência doméstica e respondem também por abandono de crianças. Como vimos, a carrinha não consegue entrar, a carrinha não consegue de facto entrar aqui no tribunal e por isso mesmo houve aqui esta preocupação de proteger a identidade, que já é conhecida, mas proteger de alguma forma a identidade desta mãe e deste companheiro, namorado, seja de facto o que for. Para já, então, já estão aqui no Tribunal de Setúbal. Vimos esta chegada de alguma forma aparatosa. 2 viaturas da GNR vinham a escoltar esta carrinha onde estão os detidos. São levados agora já para as celas. Ele vinha completamente descompensado, vimos-lo, parecia-me gritos. Depois a Francisca estava-me aqui a dar conta que seriam cânticos, não sei exatamente. A verdade é que havia muita descompensação por parte do homem, o homem que já tinha andado aos murros no posto da GNR. Os gritos, aliás, que a Raquel também nos deu conta que foram audíveis, não seriam dela, da mãe, como era, como foi inicialmente avançado, mas sim dele. Ele e ela, que já estão aqui neste tribunal, arriscam prisão preventiva, arriscam também em sede teórica, serem libertados e novamente presos para serem presentes ao Tribunal de Évora no âmbito do mandado de detenção emitido pelas autoridades francesas, caso os crimes pelos quais incorrem em Portugal não se considera que determinem a prisão preventiva. Será seguramente um dia longo, o dia de hoje, pode estender-se para o dia de amanhã, não sabemos. Aliás, se houver relação de Évora, terá de ser no dia de amanhã, que ao domingo os tribunais estão fechados, portanto a diligência tem que se iniciar sempre ao sábado. Para já chegaram a este tribunal, gritos, cânticos, descompensação, é assim que está a mãe e o namorado que abandonou.
1: Daniel Arejo, em direto a partir do Tribunal de Setúbal. Tivemos assim a oportunidade de acompanhar a chegada dos arguídos que devem ser ouvidos esta tarde em primeiro interrogatório judicial. Saíram com algum atraso da GNR de Palmela. A hora indicativa era 1:30 PM. Acabou por acontecer só já depois das 3:30. Estão então no Tribunal de Setúbal, onde devem ser ouvidos, e os cenários que agora se colocam pelo professor Rui Pereira.
2: Primeiro, eles podem ser entregues à França na execução do mandado de detenção europeu, mesmo tendo sido cometido em Portugal o crime de exposição e mesmo tendo sido cometido parcialmente em Portugal também o crime relacionado com as obrigações parentais, subtração de menor. Podem ser entregues porquê? Porque apenas se prevê como facultativa, como causa possível de recusa de execução do mandado de detenção europeu, essa circunstância. Se, por exemplo, houvesse prescrição, se, por exemplo, já tivessem sido condenados ou absolvidos e cumprido a pena, nesse caso não podia ser cumprido o mandado de detenção europeu. Neste caso pode ser cumprido. O que é que se passa? O crime de exposição ou abandono admite a prisão preventiva. Porque apesar de ser punível com prisão até 5 anos, cabe no conceito de criminalidade violenta do artigo 1º do Código de Processo Penal. É um crime doloso contra a vida de pessoas.
1: O professor Rui Pereira, ao grande jornal da CMTV desta sexta-feira, dizer ainda que a família das crianças não estava sinalizada em França. De acordo com o presidente da Câmara de Colmar, os serviços sociais e municipais locais nunca receberam qualquer sinalização ou alerta relativamente à família. Mas é já sabido que o pai das duas crianças não tinha a guarda dos meninos, tinha na verdade um limite de visitas que eram de resto supervisionadas. O homem, também francês, já estará em Setúbal, zona onde estão as crianças, junto de uma família de acolhimento. Quanto ao padrasto, segundo o jornal Le Parisien, o homem de 55 anos é um antigo agente da polícia que foi condenado em 2010 por assédio e violência contra a mãe da filha. Por tudo o que aconteceu desde que deixaram França, estes são novos dias para dois meninos marcados pela instabilidade psicológica, como destaca a especialista Silvia Botelho.
3: Não serão nada fáceis, até porque vai implicar muitas mudanças. Neste caso, já foram abandonados pela mãe, já foram retirados também do pai abruptamente, até porque ele apresentou depois queixa. Depois estiveram nesta família que lhe acolheu de forma tão amorosa e tão carinhosa. Voltaram a ser retirados desta família, estão numa família de acolhimento, provavelmente vão para a França. Portanto, estamos a falar aqui de muitas mudanças para estes meninos.
4: Muita instabilidade.
3: Muita instabilidade, ou seja, do ponto de vista psicológico, do ponto de vista físico, estão bem, ainda bem, foram vistos pelo hospital, mas do ponto de vista psicológico, vamos lá ver, poderá ter aqui um grande impacto na vida destas crianças, até porque é importante avaliar a família alargada, porque este pai também tem algumas condicionantes do ponto de vista de poder estar com os meninos. Portanto, também não sabemos que situação é que se passa em relação a isto. Portanto, a mãe é uma mãe abandónica, não é uma mãe que seja capacitada para estar com eles. O pai também tem aqui algumas limitações, também é importante verificar esta situação, e depois também poderão existir aqui família alargada, avós, tios, outras pessoas, no fundo, que possam dar aqui algum conforto, algum equilíbrio saudável para estas crianças.
1: Silvia Botelho, psicóloga clínica ao Grande Jornal desta sexta-feira na CMTV. Recordo que continuamos a acompanhar este caso. Mãe e padrasto dos dois meninos deixados sozinhos numa estrada em Alcácer do Sal já estão no Tribunal de Setúbal, onde vão ser ouvidos em primeiro interrogatório judicial. A fechar, dar-lhe nota de um outro caso que marca o dia. O Ministério Público anunciou a instauração de um inquérito ao acesso indevido de dados dos utentes do SNS através do portal SNS 24. Ao Correio da Manhã, a Procuradoria-Geral da República confirma a abertura desse inquérito no seguimento das queixas apresentadas pela Ordem dos Médicos e das denúncias de centenas de utentes de todo o país. Em causa está o acesso indevido a dados clínicos e pessoais de utentes, incluindo crianças, com a utilização de credenciais de acesso de um médico que atualmente trabalha na Unidade Local de Saúde do Alto Minho. A PJ também já abriu uma investigação ao caso, que foi de resto avançado esta sexta-feira pelo Correio da Manhã, depois de várias queixas de pais das regiões centro e norte do país. Denunciaram então acessos indevidos aos processos clínicos de menores no portal SNS 24. As notícias regressam às 4:30 com o Vítor Figueiredo. Até já.
5: Até já, Alexandra Pereira. São agora 4:13. Estamos nós no 22º dia do mês de maio, não me enganei. Eu chamo-me Alberto Rocha e vou ficar consigo e com toda esta equipa que eu passo já a apresentar. Entretanto, digo-lhe que a cidade do Porto está com uma temperatura amena de 25 graus. Viana está com 23, Aveiro 24. E agora deixei Braga para fim. Porquê? Porque em Braga estão 31 graus. Em Lisboa estão 31 graus. Em Setúbal estão 36 graus. E já estamos aí a desejar bom fim de semana a toda a gente, a entrarmos em fim de semana. Ora, Alexandra Pereira e Vítor Figueiredo ficarem com a informação neste seu regresso a casa. Do outro lado, de longe se faz perto, Luciana Abreu, boa tarde.
6: Boa sexta. Olá, boa tarde. Ui. Boa tarde a toda a gente.
5: Já chegamos à sexta-feira, já cá estamos, preparadinhos, hein? E este fim de semana, este vai prometer. O nosso promete. O dos nossos ouvintes, não sei, mas penso que vão ser agradáveis também. Ora, temos aí... Umas horinhas bem agradáveis para passar com os nossos ouvintes, não é, Luciana?
6: Temos, pois, temos. E as mensagens e as gravações já começaram a chegar. Para o 927794422.
5: Até porque
6: ouvi dizer
5: pouco...
6: que vais cantar para alguém hoje.
5: Olha, já tenho aqui por... Olha, tenho aqui um pedido para tu cantares no Moshima. Mas o Moshima é muito...
6: Oh,
5: não, agora não.
6: Olha, a Moshima é muito importante,
5: vais cantar outra.
6: Muito importante.
5: Hugo Lopes, mas já viste, esta é a nossa ouvinte, pede todos os dias para tu cantares Moshima. Se nós metêssemos aqui todos os dias de Moshima, meu Deus, Moshima.
6: Pois.
5: Moshima era Moshimar todos
6: mas
5: os dias.
6: Mas quando eu puder
5: semana.
6: Cantar um bocadinho, diz-me que eu canto.
5: Queres cantar? Então vá lá, 3, 2, 1, ora canta.

0: Ah, um grande beijinho para quem pediu que eu cantasse esta música.
1: Eu conheço outra música. Mushima, ué, Mushima, ué, Mushima.
2: Olha, o Vítor também conhece.
1: É outra Mushima. Estás a ver? Também conhece o Mushima, Vítor? Boa tarde, bem-vindo. Microfone, carregar o microfone. Isso, aí está.
3: Até quando falaram nisso, achei que era essa. É do Orneiro, será?
1: Do Orneiro. Exatamente. Mushima, ué, Mushima, ué, Mushima. As coisas que nós sabemos. Estão preparadinhos depois disto para saltarem para o fim de semana?
0: Ui, não penso eu noutra coisa. Mas o meu dia ainda é longo.
1: Ah, e o meu
0: eu
1: também.
0: Não sei, mas o meu é.
1: O meu também. O Vítor é que não. O Vítor não tem mais nada para fazer, não é? Vai estar aí a ver umas coisas.
3: Um adolescente.
0: O Vítor vem às riscas como eu hoje.
1: Já vi.
0: Estamos todos riscados, Vítor.
1: Vocês estão completamente riscadinhos. Aqui não. Aqui estamos todos para o branquinho. Imaculados e... Está.
0: Só não cabes no altar porque calças o 40.
1: E dois.

0: que vem aí o fim
1: de
0: semana.
1: O que é Zumba na Conchita?
0: Não sei, mas olha que eu tenho outras coisas. Não sei, não. Zumba na Conchita? Não sei. Siga em frente.
2: Zumba na Caneca?
0: Não, não será.
1: Olha, se tens dúvidas, liga para o Belito.

0: Júlio.
1: Hugo Lopes diz: Luciana, tens um lugar muito especial no meu coração. É bonito.
2: Tão querido, beijinhos, Hugo. E para a avó Amália também.
1: 4:18, vamos já para o trânsito. É sexta-feira e sexta-feira promete, Vítor. Vamos lá.
3: Prometo, posso dizer já que de manhã as coisas estavam a rolar muito bem, porque eu voltei para casa cedo e a NA5 estava muito tranquila, nem queria acreditar quando via o tempo marcado no GPS para chegar a casa. Agora...
1: E o quê? O GPS dizia que estava sol, era?
3: Ah, olha, às 8:30 estavam 25 graus já, portanto, é para ver. Mas, de facto, o trânsito... estava tranquilo de manhã, agora mais coisa, menos coisa, temos aqui indicação de dois acidentes na área da Grande Lisboa, um na segunda circular, exatamente, e que está a causar intensidade de trânsito no sentido Benfica Aeroporto, logo a partir ali do norte de Pinamanique e praticamente até às Calvanas. No sentido contrário também há algum trânsito, mas nada de muito extraordinário. Agora no eixo norte-sul é que pois temos aqui complicações, também indicação de acidente e já há trânsito desde Sete Rios até praticamente à Avenida da Ponte. O acesso a esta área a partir das Amoreiras também está intensa. Ainda temos aqui muita intensidade também já na A5 para quem vai para as Amoreiras e também para a Ponte 25 de Abril a partir do nó da Nacional 117 Cabos da Ávila na subida de Monsanto. Para já são as áreas menos boas, digamos, de Grande Lisboa. Quanto ao Porto, temos a EP com algum trânsito nos dois sentidos, não muito ainda. Depois a VCI, mais ou menos de Bonjoia até ali à zona da Fernão de Magalhães. Temos também à saída da Ponte da Rábida algum trânsito, até perto de Boa Vista. E no fim da A3, para quem vai para o Freixo, precisamente na VCI. São estas as zonas mais complicadas, na Circunvalação, na zona do Amial e no Monte dos Burgos também há bastante trânsito.

0: fazem aquilo que este senhor fez, não é? Muitos deles assobiam para o lado, e principalmente nos dias de hoje, e fazem de conta que não se passa nada, e ele não ficou indiferente a isso. E parabéns para ele.
1: Também com receio que seja uma emboscada, não é?
0: Isto hoje em dia toda a gente tem medo, mas também há muito egoísmo, e portanto é de realçar estes atos e estas atitudes. E pronto, e quero dizer-te parabéns pelo programa. Olá, bom dia que vocês tiveram hoje. Foi muito bonito.
1: Obrigada pela equipe.
0: E agora vamos para as notícias, a síntese informativa. Já te roubamos 3 minutos e meio, Vítor Figueiredo.
2: Não roubam nada. Para já, se roubarem, eu vou ligar para a GNR e para a PSP. Tens aí as autoridades a baterem à porta. Já aberto. Temos umas perguntinhas para lhe fazer. Bom, vamos agora a coisas sérias. Daqui a pouco vamos falar de burlas na nova coleção de cromos do Mundial 2026. É verdade. Tudo pode ser alvo de burlas, também os cromos. Mas vamos começar pela história do dia, enfim, é a história da semana, praticamente. Nos caminhos da justiça portuguesa estão mãe e padrasto das duas crianças abandonadas perto de Alcácer do Sal. Daqui a pouco serão ouvidas no Tribunal de Setúbal. Amanhã foi preenchida com a viagem desde Fátima, onde foram capturados, digamos, e detidos, e houve uma paragem em Palmela para almoço. Junto ao Tribunal de Setúbal estava há pouco a grande repórter Tânia Laranjo, que tem mais detalhes.
3: O juiz de instrução criminal pode prolongar esta diligência até noite dentro, já que mesmo que este casal se recuse a prestar a declarações, será sempre uma diligência de alguma forma demorada devido à necessidade de tradução.
2: O interrogatório judicial hoje no Tribunal de Setúbal poderá prolongar-se noite dentro. Hoje os detidos podem ver decretada prisão preventiva, como aliás explica o professor Rui Pereira, comentador da CMTV.
4: Primeiro, eles podem ser entregues à França na execução do mandado de detenção europeu, mesmo tendo sido cometido em Portugal o crime de exposição, e mesmo tendo sido cometido parcialmente em Portugal também o crime relacionado com as obrigações parentais, subtração de menor. Podem ser entregues porquê? Porque apenas se prevê como facultativa, como causa possível de recusa de execução do mandado de detenção europeu, essa circunstância. Se, por exemplo, houvesse prescrição, se, por exemplo, já tivessem sido condenados ou absolvidos e cumprido a pena, nesse caso não podia ser cumprido o mandado de detenção europeu. Neste caso pode ser cumprido. O que é que se passa? O crime de exposição ou abandono admite a prisão preventiva, porque apesar de ser punível com prisão até 5 anos, cabe no conceito de criminalidade violenta do artigo 1º do Código de Processo Penal. É um crime doloso contra a vida de pessoas.
2: E isso poderá, enfim, levar os juízes a apresentarem como medida de coação a prisão preventiva, conforme adiantou o professor Rui Pereira ao grande jornal da ZMTV desta sexta-feira. Em França, a família das crianças não estava sinalizada. Segundo o presidente da Câmara de Colmar, os serviços sociais e municipais locais nunca receberam qualquer alerta relativamente a esta família. No entanto, sabe-se que o pai das duas crianças não tinha a guarda dos meninos, tinha na verdade um limite de visitas que eram de resto supervisionadas. O homem também é francês, já estará na cidade de Setúbal, zona onde as crianças estarão, junto de uma família de acolhimento. Quando ao padrasto, e segundo um jornal francês, o Le Parisien, o homem tem 55 anos, é um antigo agente da polícia francesa, foi condenado em 2010 por assédio e violência contra a mãe da filha. Outro caso que marca o dia, o Ministério Público anunciou a instalação do inquérito ao acesso indevido de dados dos utentes do SNS, através do portal SNS24. A Procuradoria-Geral da República confirmou ao Correio da Manhã a abertura do inquérito no seguimento das queixas apresentadas pela Ordem dos Médicos e das denúncias de centenas de utentes docentes em todo o país. O Parlamento aprova gratuitidade da assistência para pessoas com deficiência.

0: A iniciativa legislativa do PS prevê o alargamento e a gratuitidade do serviço de assistência pessoal para pessoas com deficiência no âmbito do modelo de apoio à vida independente. Entretanto, dispararam as burlas nos cromos do Mundial de 96. Portal da Queixa revela ter recebido 60 reclamações de potenciais lesados a algumas plataformas online nas quais parecem estar produtos oficiais da coleção, mas na realidade tem como objetivo enganar os consumidores. Fica o alerta, cuidado com as vendas de cromos na internet. Bons tempos, quando nós tínhamos...
1: Havia nada disso. Comprávamos as carteirinhas, jogávamos Ouvira, trocávamos Ouvira? Cromos.
0: Aqui em Lisboa, eu lembro-me da era a Palmadinha que nós
1: Palmadinha,
0: chamávamos.
1: Palmadinha, que chamava-se jogar Ouvira. Pronto.
0: Okay.
1: E assim se faziam as trocas de cromos e não havia nada disto.
0: Sim, nem cola, nem os cromos tinham cola, nada.
1: Não,
0: disso,
1: não tinham cola.
0: Tinha que ser aquela cola, aquela branca. Cola
1: como
0: branca.
1: Os tempos mudam. Mudam muito, muito, muito.
0: Mudam muito, muito, muito. É verdade.
1: É verdade. 4:39. Então, a adivinha já foi lançada. Agora é só você acertar. O que são, Luciana, 6 pardais em cima de um telhado? Envie a sua resposta para o 927794422. Pode ser por escrito ou então pode ser a sua gravação de voz. O que são 6 pardais em cima de um telhado? 927794422. Luciana, não tem muito que saber. Não tem nada que saber, é muito simples.
2: Pardais, música.
1: Pardais, hominho.
2: Cantam. Uma clave de sol? Não.
1: Não, não, não, não. O que são 6 pardais em cima de um telhado? Uma clave de sol? Não, não, não é. Nada! Calma, calma. E agora, o que é que fazemos com o Vítor, Luciana?
2: Pomos de castigo. Não, não, não, não.
1: Não, de castigo não. É sexta-feira, tem lá a calma.
2: Não, não, não, nem ele merece.
1: Ai, não, não merece.
2: Fala para nós, Vítor, querido.
0: Olha, temos aqui complicações para quem nos está a ouvir e está a ir para a A1 em direção a Vila Franca de Xira, ali na zona da Alhandra. Há acidente, sentido do sul-norte, acumulação de trânsito. Grande Lisboa ainda com alguns problemas na segunda circular, sobretudo no sentido Benfica-Aeroporto. Temos aqui uma indicação de um acidente também no nó do eixo norte-sul. E o trânsito está a acumular-se mais ou menos desde as Torres de Lisboa e até às Calvanas. No sentido contrário, na zona do Torre do Radar do aeroporto, também temos indicação de acidente. Isto no sentido contrário, como referi, em direção a Benfica. E está a acumular-se trânsito já ali na zona da Rotunda do Relógio e para quem vem da Marechal Gomes da Costa. Depois temos também outro acidente no eixo norte-sul, sentido norte-sul, trânsito muito lento desde Campo Lide até a Avenida da Ponte, onde há indicação de outro toque a complicar a vida também a quem vem da Avenida de Ceuta para a Ponte 25 de Abril e ainda a quem vem das Amoreiras para este acesso. Portanto, de repente complicou-se tudo um bocadinho. E na A5 há algum trânsito na subida de Monsanto, mas mais intenso na descida para quem vem de Monsanto, portanto na para a direção de Cascais, ali em Caselas, está lento. E depois mais à frente, no sentido contrário, temos a indicação de outro toque ali perto do nó da Crele, Linda Pastora, Queijas, por ali, com acumulação de trânsito também, sentido Cascais, Lisboa. Portanto, para já são estes os locais. Ah não, ainda temos aqui o IC19, também temos aqui uma indicação de acidente logo depois da saída para a Crele, um bocadinho antes do hospital e do Palácio, do Corvo do Palácio, sentido Sintra-Lisboa, acumulação de trânsito também. Eu penso que para já é o que há. No Porto as coisas estão mais ou menos a fluir, mais complicadas na VCI, sentido Freixo Rábida entre Bonjoia e o Noda A3, e de resto no Porto assim, grave, grave, é mesmo só esta zona. Para já é isto. Boa viagem.
1: Boa viagem.

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0: Pois é, vocês ainda podem ganhar com esta brincadeira de enviar uma anedota, o que é bom. Olha, deixa-me dizer-te que o nosso... O nosso WhatsApp está aí a funcionar a toda a força. E temos a Lourdes Guedes, o José Maria Cardoso a participar também, Ana Bastos, de Armação de Pera, a Maria do Céu, o Paulo Simões, estão a participar e estão a dar a resposta. Se é certa ou errada, eu ainda não sei.
2: Muitos abreijos para todos.
0: 927794422. Pode aproveitar e pode dar a sua resposta. Para responder, pode fazê-lo por escrito ou então gravar a sua mensagem de voz. O que são 6 pardais em cima de um telhado? 927794422. Esta tu gostas, não gostas?
2: Não acredito que fizeste isso. Puseste outra vez para eu fazer o...
0: Sim. Vê se assustas mais alguém.

0: Ufa! Ai, já está. Isto cansa um bocadinho. Cansa, cansa. 4:47.
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3: E agora são 4h49. Hoje, Luciana, que dia é?
4: 22 de maio. Sabes o que é que quer dizer?
3: E...
4: faltam 3 dias para eu fazer 41 anos. Já compraste a minha prenda?
3: Já?
4: Não, já?
3: É deste ano, não. Não é esta, não.
4: Não acredito. Não, já não compraste? Esta. Tu?
3: Eu? Não. Não, eu estou a perguntar se é deste ano. Esta ano
4: é deste
3: fazer.
4: Ano, é. É na segunda-feira.
3: Olha, amanhã não pode ser, está tudo fechado. No domingo
4: eu
3: não pode
4: bater
3: ser,
4: à
3: está
4: porta.
3: Tudo fechado.
5: Hoje é sexta-feira.
3: Porque hoje é sexta-feira, o que é que aconteceu hoje? O que é que aconteceu hoje? Diga lá, menina, o que é que tu fizeste hoje?
4: Eu fiz o pino.
3: Além de fazer
4: acordei,
3: o pino.
4: Fiz o pino.
3: Hoje foi dia de entregar dinheirinho. Dinheirinho.
4: Dinheirinho. É
3: foi
4: verdade.
3: Assim.
4: Alô, bom dia.
6: Olá, bom dia.
7: Bom dia.
4: Bom dia. Como é que se chama?
7: Regina.
4: Regina ganhou 1000 euros.
8: A Regina está a falar de onde?
7: Estou a falar de Aveleda Lousada.
4: Lousada.
8: Ganhou 1000 euros.
4: Pode ganhar até 3000 euros. Só tem de escolher agora um dos programas.
8: Mercado, Grande
7: Obrigada.
8: Jornal, Noite das Estrelas, Olá Bom Dia, Tarde das Estrelas ou Liga de Ouro?
7: Mercado.
8: Mercado.
4: Mercado.
8: Quer dizer? Quer... vamos ver.
4: Vamos ver.
8: 300 euros. Regina já ganhou 1300
4: euros.
8: O que é que vai fazer com este dinheiro?
7: Algumas compras.
4: Querida. E de repente ganhou 1.300 euros e não estava à espera, só com uma
8: é
4: chamada.
8: É bem feita, como tu dizes. Vamos ver onde é que estava o prémio, os 2.000 euros.
4: Onde é que estava?
8: Estava no...
3: Ora, aí está. Assim fizemos, ou fizeste a entrega, fizemos o Correio da Manhã. Neste caso, a CMTV, o Olá Bom Dia, fizeste a entrega. Quanto é que foi? Quanto é que foi? O total?
4: Foram 1.300 euros e vou-te contar
3: uma coisa
4: aqui em primeira
3: mão. Diz lá
4: mão.
3: Conta. Eu não disse que era para o Norte. Eu não disse que era para o Norte.
4: Disseste. Mas tu tens os dentes todos. Não sei como é que tu acertas nestas coisas. Normalmente são os bidentes que acertam.
3: Mas eu tenho mais, graças a Deus, tenho mais que 10.
4: Eu fiquei feliz e fiquei triste ao mesmo tempo.
3: Por que
4: porque
3: é que
4: eu queria ter dado mais dinheiro.
3: Pronto, mas então, assim vai-se distribuindo o mal pelas aldeias. 1.600 euros, olha lá.
4: É, não é? 1.300 euros.
3: É muito bom, muito bom.
4: É muito bom. Para quem não estava à espera de nada,
3: e atendeu
4: é
3: logo
4: ótimo.
3: O telefone.
4: E eu é que estava à espera de dar tudo.
3: Não,
4: já é diferente.
3: Não pode ser dar tudo. Mas, de qualquer forma, ainda está a tempo. Porque vai haver mais, não é?
4: Vai, pois.
3: Então.
4: Até porque agora.
3: Sim.
4: O prémio aumentou.
3: Ah, é? Então
4: conta
3: lá.
4: Estava em 23 mil euros, correto?
3: Sim.
4: E agora já, portanto, fazes lá a continha.
3: Show!
4: Ora bem.
3: Vítor.
4: 23 mil Olá. Euros mais 1.700 euros. Quanto é que dá?
9: Então, 24.700 euros.
3: Exatamente.
4: Euros.
3: É fácil, é só fazer as contas. Luciana.
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0: É a mesma coisa que fazer a sua inscrição para que assim possa receber a chamada telefónica à sexta-feira. Ora, eu fiz a pergunta: o que são 6 pardais em cima de um telhado? E tenho aqui várias respostas. Tenho aqui a resposta da Guida. Deu a resposta certa.
1: Não me digas.
0: A Lourdes, da Inglaterra, deu a resposta certa. Está aqui o ouvinte, também deu a resposta. Deixa ver se eu tenho aqui o nome. Ana Bastos, de Armação de Pera, que habitualmente está connosco, também deu a resposta certa. A Maria do Céu, ou seja, Paulo Simões, de Odivelas, boa tarde para Odivelas, também com resposta certa, mas eu vou passar aqui a resposta que foi dada, de voz, ou seja, gravação, deste ouvinte que também respondeu corretamente. Vamos ouvir.
2: Boa tarde, abraço para todos.
0: Boa tarde, vamos lá.
2: É José Maria Cardoso, da Senhora da Hora, 6 pardais de matulhado, fazem meia dúzia.
0: Exatamente.
2: Boa tarde, abraço para todos.
1: Como é que é?
0: 6 pardais em cima de um telhado fazem meia dúzia. Oh. Não é? Não é?
1: Oh.
0: Não é?
1: É, está certíssimo.
3: É um bocado como aquela expressão, tudo como dantes, cartel general em Abrantes.
0: Ora, exatamente. Está simples, mas os nossos ouvidos acertaram. Parabéns, tens aí mais alguma para lançar? Ainda temos mais um minutinho.
1: Tenho.
0: Então espera aí. Se tu tens, vamos lá, parou tudo, vamos lá. Vamos saber o que é que tu tens aí para lançar para os nossos ouvintes. Atenção, para participarem ao 927794422. Se quiserem, podem gravar como o nosso ouvinte José Maria Cardoso fez, e assim nós podemos ouvir. Então, diz lá, o que é que nós temos?
1: Listen to me now. O que corre a casa toda e depois se deita a um canto.
0: O que corre a casa toda
1: e depois se deita a um canto.
3: Epá. Tem a ver com bruxas?
1: Ah,
3: tem, não tem?
0: Eu não sei, tem a ver com bruxas.
1: Eu tenho outra, pera. Tem, ele acertou. Diz lá, Vítor, diz.
4: Não.
0: Diz lá, agora diz.
3: Certo.
0: Pronto.
3: É. Lá.
1: Lá.
0: Lá.
1: Diz lá, lá.
0: O quê? Qual é? Vá lá. Diz? Não. Qual é a resposta?
1: Diz, querido, se acertaste, diz.
3: É o meio de transporte da bruxa?
1: É vassoura.
0: Vassoura.
3: Eu, por acaso, pensei, o que é que muitas vezes está atrás da porta? Porque é um hábito que nós homens, que somos assim um bocado mais desarrumados, também...
0: Fala por ti, eu sou arrumadinho.
3: Somos arrumados dentro da
0: não,
3: nossa...
0: Não, eu sou sempre
3: somos
0: arrumado.
3: Desarrumados dentro da nossa arrumação mental.
0: Mas às vezes,
3: pronto, vai ali para trás da porta, porque, enfim, prático. Pois esconde-se. E parece que está arrumada.
1: Então vá,
0: dizem que se põe ao contrário, exatamente, por causa das visitas, não é?
3: Pois. Ah, essa eu não conhecia.
0: Para irem embora. É, quando tu tiveres pessoal que queres mandar embora, pegas na vassoura e vira ao contrário.
1: Estás a falar?
0: Atrás
1: assim?
0: Da porta, claro. É. Oh, vocês são de onde? Espera aí, chegaram
1: isto
0: agora
1: realmente...
0: de Marte.
1: Oh,
0: olha. Vá lá, diz lá. Já estamos a 4 minutos nem isso.
1: O que é um ponto amarelo que ganhou a lotaria? O que é um ponto amarelo que ganhou a lotaria?
3: Esquece, essa não vou lá nem...
0: Eu também não.
3: Fazer o pino.
0: Vá, vamos pedir ajuda aos nossos ouvintes. 927794422. 927794422. Repete, a pergunta é...
1: O que é um ponto amarelo... O que é um ponto amarelo que ganhou na lotaria?
0: Eu não sei, mas olha que não me importava de ser um ponto amarelo ou ganhar a lotaria, podes crer. Vamos lá então. Ficamos à espera. E para fechar a hora...

0: Estamos quase, quase no sinal das 5, altura que vamos parar e fazer assim uma pausa para a informação. Entretanto, Luciana, temos aqui um ouvinte que deu resposta, mas olha, que não estava mal em relação à pergunta anterior. Queres ouvir?
1: Mal, Maria.
2: Olá, boa tarde, aqui de Massamá. Essa da Luciana é fácil, é o pó.
0: O pó? Oh. Também podia ser o pó.
1: O pó?
0: O pó, sim.
1: Não é, querido.
0: Não.
1: Beijinhos para Massamá.
0: Anda
1: é um ponto
0: casa...
1: amarelo.
0: Não é isso. Refere-se à que lançaste anteriormente. Corre a casa toda e depois se deita a um canto. Também podia. Também não estava mal todo. Mas
1: pois
0: essa já passou. Agora andamos no ponto amarelo. Repete lá, como é que é?
1: Um ponto amarelo. O que é um ponto amarelo que ganhou na lotaria?
0: Vamos aguardar. 927794422. Boa tarde, Odivelas. Boa tarde, Massamá. Ouvirem-nos em 90.4. Até já.
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0: Acertamos o relógio. São 5 da tarde. Agora tempo para notícias. A edição é de Alexandra Pereira.
4: Já estão no Tribunal de Setúbal a mãe e o padrasto dos dois meninos franceses abandonados numa estrada em Alcácer do Sal. Vão ser ouvidos em primeiro interrogatório judicial, sessão que vai definir as medidas de coação a que vão ficar sujeitos. E são vários os cenários em cima da mesa, como destaca a jornalista Francisca Laranjo, precisamente a partir do Tribunal de Setúbal.
5: Uma chegada, eu diria que foi algo atribulada, até porque fica marcada aqui por fortes gritos, ouvimos uma espécie de cânticos, foi aquilo que me pareceu, mas confesso que foi tudo também muito rápido e que fomos ouvindo gritos atrás de gritos já aqui na entrada. Houve alguma dificuldade em entrarem sem serem captados pelas várias câmaras que aqui se encontram e foi nesta carrinha então que vieram até aqui ao tribunal e tal como conseguem perceber, também outras equipes da Guarda Nacional Republicana para aqui foram mobilizadas e também fazem este acompanhamento ao segundo de tudo aquilo que acontece, até porque há um forte mediatismo em volta deste caso. Sabemos também é que já estão no interior então do tribunal e, como dizias e bem, vão começar por essa identificação formal dos arguídos. No fundo vão dizer, por exemplo, o nome, a morada, aquelas informações básicas que começam por dar. E importa referir que esta é uma diligência também algo morosa. Isto porque é obrigatório, no fundo, que haja um tradutor a acompanhar toda a diligência. Vamos agora ao que aqui vai acontecer no tribunal. Será esse primeiro interrogatório judicial. Estarão indiciados, ao que tudo indica, de violência doméstica, também de outros crimes, como exposição ou abandono. Aqui a grande dúvida é perceber também a medida de coação, se há alguma medida privativa da liberdade ou se será uma medida não privativa da liberdade. Ainda há uma terceira opção, podem sair em liberdade e ser novamente detidos. Isto porque há um mandado de detenção europeu, portanto poderemos ver algo pouco usual, eu diria, no nosso país. Podem sair pela porta da frente do tribunal e depois serem novamente detidos devido a esse mandado de detenção europeu.
4: A reportagem da jornalista Francisca Laranjo a partir do Tribunal de Setúbal, onde estão mãe e padrasto das duas crianças encontradas sozinhas na última terça-feira. E porque estes são crimes que podem não ficar limitados à legislação nacional, o professor Rui Pereira adianta as possíveis molduras penais que o casal enfrenta cá e no país legal.
6: Um crime é o crime.

0: regime de subtração de menor, que é uma espécie de sequestro de segundo grau, degradado, que consiste em não cumprir as obrigações relacionadas com a responsabilidade parental. É um crime não propriamente continuado. O crime continuado é uma coisa diferente. Consiste na repetição criminosa, mas sim um crime permanente, tal como o sequestro. E sendo um crime permanente, é verdade que o crime foi cometido quer na França, quer em Portugal. Porque enquanto durar esta situação de incumprimento, o crime está a ser executado. Repito, é um crime permanente. Esse crime em Portugal é punível com uma pena de prisão até 2 anos e na França com uma pena que não é muito diferente. Pena de prisão até 1 ano, que mediante certas circunstâncias agravantes pode ir até 3 anos de prisão. Por outro lado, cometeram, como todos sabemos, um crime de exposição ou abandono. Para ser rigoroso, não é abandono, é exposição. Porque foi cometido por ação e através da colocação das crianças fora da sua esfera de proteção. Esse crime em Portugal é punível com uma pena de prisão de 1 a 5 anos no caso do padrasto, no caso da mãe, com uma pena agravada no limite mínimo de 2 a 5 anos. Em França, curiosamente, a pena é idêntica. É uma pena máxima até 5 anos de prisão.
1: As várias molduras penais que se podem colocar neste caso. Quanto aos meninos, as duas crianças, do ponto de vista legal, devem em breve regressar à França, admite o professor Rui Pereira.
0: Em relação aos meninos, o que se passa é o seguinte. O processo está no Tribunal de Família e Menores, em instâncias do Ministério Público, e eles foram entregues a uma família de acolhimento, mas precariamente, provisoriamente. O destino deles, certamente, deve passar por França, em nome do interesse superior da criança, porque estas crianças foram educadas em França, têm familiares em França. Mesmo que venham a ser institucionalizadas e que não haja nenhum familiares que as possam acolher, é melhor que o sejam em França do que em Portugal, por causa da língua, por causa dos amigos, por causa do ambiente, por causa da própria nacionalidade. Portanto, eu diria que o futuro destas crianças passará por França.
1: O professor Rui Pereira, ao Grande Jornal da CMTV desta sexta-feira, que também ouviu Carlos Anjos. O comentador, que foi inspetor-chefe da Polícia Judiciária, considera que este casal manifestou um comportamento pouco normal para quem abandonou duas crianças.
2: A mãe e o padrasto até parece que estavam à espera de ser detidos. Porque num país em que bastava, sabendo o que fizeram, e até vendo as notícias, estar desde as 10 até à hora da detenção numa esplanada, numa aldeia, porque não era em Fátima, é perto de Fátima, quase no único café da aldeia, com um carro de matrícula francesa ali, quase que estavam a provocar alguém a reparar neles e a dar a denúncia. E, portanto, honestamente, o comportamento destes dois indivíduos, destas duas pessoas, desde que abandonaram os filhos, as duas crianças, é inenarrável, porque não conseguimos perceber o mínimo de racionalidade naquele comportamento.
1: O comentário de Carlos Anjos ao Grande Jornal da CMTV. Recordo que já estão no Tribunal de Setúbal a mãe e o padrasto dos dois meninos franceses abandonados numa estrada em Alcácer do Sal. Vão ser ouvidos em primeiro interrogatório judicial. Um homem desapareceu esta sexta-feira no rio Paiva, em Arouca, distrito de Aveiro. Estão a decorrer buscas desde as 3 da tarde. Decorrem no rio Paiva, desde a ponte de Espiunca, em direção a Montante, até ao local do desaparecimento. As autoridades já encontraram o colete e o capacete que o homem desaparecido estaria a usar. Resgatada foi ainda uma mulher que, à chegada dos bombeiros ao local, estava em cima de uma pedra nas margens do rio, está a ser assistida. Recorda então que decorrem buscas no rio Paiva, em Arouca, há um homem desaparecido. Um lar ilegal foi encerrado por uma unidade antiviolência doméstica da GNR de Setúbal, com o apoio da Segurança Social. Funcionava no concelho de Palmela e alojava 13 utentes. Segundo a GNR, a investigação começou há cerca de 2 semanas. A recolha de prova permitiu apurar que o lar funcionava na localidade de Pinhal Novo. O encerramento foi decidido pela Segurança Social devido à falta de condições gerais de funcionamento, com poucos funcionários, más condições de higiene e produtos fora de validade. Os idosos utentes deste lar ilegal eram 13. Foram transferidos para outras soluções de alojamento. O Ministério Público anunciou a instauração de um inquérito ao acesso indevido de dados dos utentes do SNS através do portal SNS24. Ao Correio da Manhã, a Procuradoria-Geral da República confirma a abertura desse inquérito no seguimento de queixas apresentadas pela Ordem dos Médicos e também das denúncias.

0: de centenas de utentes. Em causa está o acesso indevido a dados clínicos e pessoais de utentes, incluindo crianças, com a utilização das credenciais de acesso de um médico que atualmente trabalha na Unidade Local de Saúde do Alto Minho. A Polícia Judiciária também já abriu uma investigação ao caso, avançado esta sexta-feira pelo Correio da Manhã. Com a semana a chegar ao fim, a perspectiva de preços para os combustíveis na semana que vem e com uma subida no horizonte. Os preços dos combustíveis em Portugal devem encarecer a partir de segunda-feira. Tanto o gasóleo simples como a gasolina devem ficar, em média, 2 cêntimos mais caros por litro. A previsão surge pelo Automóvel Clube de Portugal. Caso confirmem as previsões para a próxima semana, o preço médio do gasóleo simples vai subir para 1,97€ por litro. Já o preço médio da gasolina simples deve subir para 2,03€ por litro. Marco Silva voltou a pronunciar-se sobre o Benfica. Garante que não há nada palpável. O treinador do Fulham reafirma que ainda não teve qualquer conversa direta ou abordagem por parte do Clube da Luz. Pedro Sousa, diretor executivo da Correio da Manhã Rádio, entende que este é precisamente o sinal contrário, até porque nada é dito sobre a renovação com o clube inglês.
1: A realidade é que Marco Silva, creio que nesta resposta, também não diz o que é que respondeu ao Fulham da proposta de 4 anos de contrato, que isso é também importante. Ou seja, não é só o Mourinho que tem uma resposta para dar, é também Marco Silva ao Fulham. E, portanto, o não há nada de concreto já levanta um bocadinho a ponta do véu. O que é que os une? O que é que une o Benfica? O que é que une Mourinho? O que é que une Marco Silva? O representante, Jorge Mendes. E, portanto, eu acho que ele está, eu diria, condenado a entender-se com as partes de uma forma que não seja, que não cause dano, mas creio que, porque a Premier League termina no domingo à tarde, que Marco Silva também está obrigado, e este obrigado entre aspas, a dar uma resposta assim aos sopas ao Fulham, que não vai ficar à espera dele eternamente.
0: Pedro Sousa, diretor executivo da Correio da Manhã Rádio, sobre Marco Silva no radar do comando técnico do Benfica. As notícias já estão de volta às 5h30 com o Vítor Figueiredo. Até já.
2: Até já, Alexandra Pereira, a trazer-nos assim a informação na Correio da Manhã Rádio. Passam 10 minutos. Vá, diz lá. É Sandrinha.
3: Até já, Alexandrinha.
2: Sandrinha, Lucianinha.
3: Ai, que ciumento, Alberto.
2: Sério, Alexandrinha. Isto até parou, isto nem anda. Ora bem, o que é que eu tenho aqui? Ah, é isto.
4: Tinha que ser. Falta, Luciana.
3: Brasil, apetece-me algo.
5: Sou Luciana Abreu, aqui é a Tena de Vila de Muros, tem Dyson Fans, gosto muito de ti.
6: E tenho como objetivo principal aproximar as pessoas.
7: Quero mandar um grande beijinho para a Luciana Abreu.
8: Vitor, estás bom?
3: Estás onde?
5: Beijinho.
3: I love you, meu amor.
2: Bonito. Ora, já cá estamos.
3: São as pirâmides do Egito. Bonito.
2: E as músicas do Tosé Brito. 5 horas mais 11 minutos. 927794422. Para os nossos ouvintes participarem, temos aqui um ouvinte que escreveu. É Inês, de Almada. Olá, Inês, um beijinho. Boa tarde, Almada. Em 90.4, a Inês diz que é um ponto sortudo. Esse ponto amarelo de que tu nos falaste, um ponto sortudo. Não é?
3: Não é. Pá, e um beijinho para ti, minha querida.
2: É sortudo, sim, é um facto, mas não é. Portanto, vamos lá continuar a ver se vocês acertam nesta. Dá-me a impressão que estão a ficar piores do que tu, Luciana.
3: Pois, olha, não é fácil.
2: 927794422 está assim ao vosso dispor. Hoje, e eu queria pegar outra vez nisto, ou seja, no teu programa Olá, Bom Dia. Hoje tiveste lá os Escalema.
3: Os meus assim, meninos.
2: E foi assim, vai lá.
9: Escalema, que vão estar
10: 6 de junho no estádio de Braga. Com um concerto histórico no Norte, para passarmos um momento lindo. Vão ter vários convidados. Ou seja, é um concerto que nós não fazemos todos os dias, digamos. É uma coisa especial.
9: E pensado
10: para as pessoas,
9: com muito amor e carinho.
10: Com certeza. Isso. Então convidamos a todos.
2: E, portanto, vão estar num super concerto. E foi uma manhã agradável ouvir o Escalema. Mas agora queres-me explicar?

0: explicar o que é isto.
1: Afinal foste buscar essa música. Essa música foi composta pelo Nelson Classic, pelo Escalema e pelo Lyrics, para mim, em que os Escalema fizeram os coros dessa música. Eu tive esse privilégio quando eu os conheci. Conheci-os. Estavam há pouco tempo em Portugal, uhum, e traziam uma bagagem de sonhos. E realmente, aqueles meninos que hoje são dois homens bem formados, pais de família, bons maridos, conquistaram o mundo, Alberto, e para mim foi um orgulho enorme tê-los connosco hoje de manhã. E não vão ficar por aqui, não é? Porque eles vão ao estádio e, entretanto, vão lançar mais um dueto a 29 de junho.
0: Mais um?
1: Depois deste da Luana? Lançaram com a Luana, exatamente.
0: Sim. Uhum.
1: Portanto, é uma fábrica de sonhos, estes dois.
0: Além dos inúmeros grandes concertos que eles fazem no estrangeiro também, que estão sempre aí a rolar de um lado para o outro. Pronto, então vamos aproveitar e vamos ouvir um pouco deste Dói Demais. Já tem um tempinho.
1: Querido fofinho.
0: Eu sei que sou, mas isto já tem um tempinho.
1: Já, ai, era uma pergunta.
0: Pois, era uma pergunta.
1: Já tem, querido. Tem pelo menos uns 8 anos.
0: Ui, vamos 7, ouvir então.

Luciano Abreu, o tema Dói Demais, com o Escalema também, ligadinhos a esta música, este tema que aqui passamos. Escalema, que foram os convidados no programa de hoje. Olá, bom dia.

0: Olá, bom dia, está boa? 5h18, está tudo bem por aqui? Mora aqui perto, é? Vem cá tomar café, não? Vejo aqui todos os dias. Ficaste sem palavras. Como eu te vejo aqui todos os dias é por causa disso que eu estou a perguntar. Se moras por aqui perto ou coisa do género, o senhor que está aí ao lado também é pertence-te ou assim? É que ele também cá está todos os dias, não?
1: Não me pertence.
0: Não te pertence.
1: Não tenho qualquer tipo de responsabilidade.
0: Nada.
1: Perante qualquer coisa que venha a ser
0: dita. Sei lá, vocês até estão às riscas e tudo. Passam o dia aí, a tarde toda. Devem morar por aí pertinho ou coisa do género. Eu venho cá de vez em quando tomar café. O café aqui até é barato, portanto. Olha, Vítor. Como é que estamos com o trânsito?
2: Olha, não estamos muito bem, porque em Lisboa, de repente, começaram aqui a saltar bolas vermelhas de acidentes. Nem sei para onde é de começar. Olha, para já, no Pragal, há dois, na entrada para a ponte 25 de Abril. O trânsito já se está a acumular, sentido, portanto, sul-norte. Depois podemos ir até a A5. Temos aqui acidente pouco depois da saída para a Crel, com o trânsito a acumular-se até à Ribeira da Laje, sentido Cascais-Lisboa. Sentido contrário, descida de Monsanto até Caselas, também bastante preenchida. Há aqui um local onde não costuma haver, ou pelo menos, enfim, não é habitual haver acidentes, que é depois da Crel, mesmo no finzinho da Crel, quando ela chega à marginal, ali perto do centro do Estádio Nacional do Jamor, houve ali um acidente e no sentido norte-sul, e o trânsito está a acumular-se também aí. Que mais? Ora bem, eixo norte-sul, também muito complicado, também temos indicação de acidente à entrada, no acesso, aliás, que vem da Avenida de Ceuta para a Avenida da Ponte, e tudo isso está a causar ali muita lentidão, mesmo no eixo norte-sul, que já se prolonga até ao Jardim Zoológico e depois às Laranjeiras, até praticamente ao nó que liga à Segunda Circular. Mais coisas, IC19 também não está famoso. O final da segunda circular também com um toque, sentido Aeroporto de Lisboa, acumulação de trânsito, sobretudo na radial de Benfica. E depois outro toque no nó de Queluz, ali junto ao Palácio, também a acumular-se trânsito, no sentido Sintra-Lisboa. A fila já vai muito perto de Agualva. E para já ainda temos aquele problema ali para as bandas de Alhandra, na A1, São João da Talha, mas na A1, também a acumular-se trânsito por ali, para já é o que temos. Depois no Porto, a AEP está a começar a complicar-se no sentido de Nove Francos para a Senhora da Hora, no sentido contrário ainda está a fluir razoavelmente bem. Pior está a VCI de Bonjoia para o nó da A3, e depois na parte final do Nove Francos até à ponta da Arrábida. A entrada na Ponta Rábida do lado sul também está complicada, e mesmo a passagem no tabuleiro, e depois mais à frente, a partir do nó da Via Norte para até mais ou menos ao nó da A3, também bastante, bastante lenta. A Ponte do Freixo também tem alguma lentidão, mas para já é o que temos. Há aqui um acidente perto de Irmesinde, na Nacional 208, junto àquele cruzamento que depois para Norte dá acesso a Irmesinde. É o que temos por agora. Agora são estes os locais a evitar. Como sempre, deixamos votos de boa viagem. Como diz a Luciana, mais vale ser paciente na estrada do que
1: no hospital.
2: É isso.
0: Pronto, isso é muito mais caro, claro. 5h22.
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1: São 5h23. Cá estamos nós neste seu regresso a casa. Hoje a Luciana Abreu foi assim, mãos largas.
2: Alô, bom dia.
3: Olá, bom dia.
4: Bom dia.
2: Bom dia. Como é que se chama?
4: Regina.
2: Regina ganhou 1000 euros.
5: A Regina está a falar de onde?
4: Estou a falar de Aveleda Lousada.
2: Lousada.
5: Ganhou 1000 euros.
2: Pode ganhar até 3000 euros. Só tem de escolher agora um dos programas.
5: Mercado, Grande Jornal, Noite das Estrelas, Olá Bom Dia, Tarde das Estrelas ou Liga de Ouro?
4: Mercado.
5: Mercado.
2: Mercado.
5: Quer ver? Quer ver? Vamos ver.
2: Vamos ver.
5: 300 euros. Regina já ganhou 1300
2: euros.
5: O que é que vai fazer com este dinheiro?
4: Algumas compras.
2: Querida. E de repente ganhou 1.300 euros e não estava à espera, só com uma
5: é
2: chamada.
5: É bem feita, como tu dizes. Vamos ver onde é que estava o prémio, os 2.000 euros.
2: Onde é que estava?
5: Estava no...
1: Pronto, e assim foi o prémio desta manhã. Foi uma maneira bonita de passar a manhã e de premiar também quem vê a CMTV e o Olá Bom Dia, não é, Luciana?
6: É, Olá Bom Dia.
1: Olá Bom Dia para ti também, sabes que... Sim, sim, sim.
6: Ia dizer o número de telefone, porque o concurso continua. Na próxima sexta-feira voltamos a dar dinheiro. Mas isso só pode acontecer se quem nos estiver a ouvir se inscrever. Para tal, tem de pegar no telefone e marcar o 761-200-700 para ganhar dinheiro, quer queiram, quer não.
1: Ah, pois, isso
6: isto é bestial.
1: Exatamente, isso. Atenderem o telefone, não há volta a dar, vão ganhar dinheiro e ponto final. Gostei muito da Regina. Porque a Regina
6: muito
1: é nome, sim, e é nome de uma coisa que eu também gosto muito.
6: Chocolate.
1: E isso faz-me lembrar aquelas duas amigas que se encontram passado uma série de anos. Então, como é que tu estás? Que é feita a tua vida? Ah, já sou mãe. Já tenho uma menina. Como é que se chama a menina? Sonazol. Ah, e tu? Eu também tenho uma menina. Como é que se chama? Maria. Foste dar Maria, nome de bolacha?

0: que conste, o Vítor Figueiredo nunca está sozinho no trânsito. Não estás, Vítor, não estás. E quando tu dizes há problema aqui, há problema ali, eis que surgem mais indicações de trânsito. Presta atenção.
1: Olá, regresso a casa. Olá, olá, Alberto. Olá, Alexandre. Olá, Luciana. Olá, Vítor. Bom, é
2: olá,
1: só mesmo
2: olá.
1: Para confirmar, daqui o Filipe Calava, para confirmar, para arranca entre Lisboa e Sintra, devido, como referiu muito bem o Vítor, devido a um pequeno toque ali junto à saída para aquela luz, queria desejar-vos um excelente fim de semana, bom trabalho. E beijinhos e abraços.
0: Obrigado, o nosso colega Vítor. O nosso colega Filipe Galamba a trazer informações também para ti, Vítor.
3: O repórter de trânsito.
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0: Obrigado, Filipe. E aproveitar bem o fim de semana, porque segunda-feira é começar assim bem cedinho, cedinho, cedinho, que é a obra. São 5h27, está a ver? Você também pode fazer isso mesmo. Pode enviar-nos a sua mensagem de voz para o 927794422. E assim, estamos aqui a dizer tudo, tudo para si. Luciana, eu não sei, segunda-feira devo estar direitinho, porque amanhã, não é amanhã, é no domingo. Vai ser tanta mulher no meio do Alberto, ou o Alberto no meio de tanta mulher.
2: Vê se sai lá vivo, é que
0: o único rapaz que lá vai
2: semana.
0: Estar, também com bom aspecto, é o Afonso do Brás. Pronto. Vamos ouvir este pedaço de Bom Caminho e depois...

0: Para mim.
1: Domingo vai estar na corrida da Mulheres. Eu vou lá estar também e são esperadas cerca de 25 mil mulheres. É obra! Sabes porquê é que duas mulheres tomam um banho de porta aberta? Sim, é para eles não espreitarem pela fechadura. Não sabias? É, isso assim é.
2: Mas porquê
1: assim,
2: é que tem que ser duas?
1: Podem ser três ou quatro ou cinco, depende. Olha, por falar em meninas, está aqui.
3: Eu queria mandar beijinhos para vocês.
1: Obrigado.
3: Tento sempre ouvir a rádio,
1: bem.
3: A ouvir. Uhum. Queria mandar beijinhos para vocês e para a Luciana. E um beijinho grande para ela.
1: Beijinho grande
2: muito
1: para
2: obrigada,
1: ti.
2: Olá, muitos fã, beijinhos.
1: A Patrícia Rodrigues. Pronto, fica aqui esta informação desta ouvinte. Obrigado por teres participado, ou seja,
2: obrigada,
1: por ter
2: Patrícia.
1: Enviado mensagem. 927794422. Vítor, aqui mais uma informaçãozinha para ti que é de trânsito. Os nossos colegas estão aí a toda a força. É fim de semana, é uma festa. Diz a Lara Afonso, A5, Cacais.
4: Cacais. Alberto, estás tão entusiasmado com o número de mulheres que vai estar.
1: Cascais, claro que me entusiasmo. Já viste que és estar no meio de 25 mil mulheres? Não fazes ideia. A5, Cascais, Lisboa, está caótica. Beijinho para a Lara Afonso. Portanto, fica aqui mais esta chamada de atenção. Luciana, agora contigo.
2: Luciana.
1: A pergunta era...
2: O que é um ponto amarelo que ganhou na lotaria?
1: E tenho aqui
2: perguntei
1: várias...
2: Perguntei eu.
1: Perguntaste tu. E tenho aqui várias respostas. O 20 a dizer que o ponto amarelo... Eu tenho aqui vários a dizerem que é um milionário.
2: Está certo!
1: Está certo! Milionário.
2: Nário.
1: Boa!
2: Exatamente, que
1: olha,
2: é um ponto amarelo que ganha
1: na
2: lotaria,
1: a dar a resposta certa foi o Paulo Simões, de Odivelas, que também já tinha respondido corretamente na anterior. Portanto, parabéns, vocês estão aí.
2: Uau.
1: Temos que caprichar na segunda-feira, complicar ainda mais a situação aos nossos ouvintes. Obrigado pela vossa participação e pronto,
2: muito
1: já
2: obrigada.
1: Está.
2: Estás
1: a ver
2: um beijinho.
1: Como responderam direitinho? Sim, senhor.
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1: Ora bom, 5h33, Vítor Figueiredo. Vamos então para a atualização da informação, a síntese informativa das 5h30, mais uns 3 minutinhos.
7: Vamos a isso. Antes de entrarmos nos temas que marcam a atualidade, e já com o nosso último participante aqui na Correio da Manhã Rádio de Odivelas, o Paulo, posso referir uma nota

0: confrontou-o no caminho, encontrou-o, o rei tentou disfarçar e surgiu a frase da rainha: "Ide vê-las, ide." E foi daí que nasceu a tradição do nome de Odivelas. E pronto, são situações, como diria o nosso amigo Fala Barato. Já estão no Tribunal de Setúbal mãe e padrasto dos dois meninos franceses, abandonados numa estrada em Alcácer do Sal. Vão ser ouvidos em primeiro interrogatório judicial esta tarde. A sessão vai definir as medidas de coação a que vão ficar sujeitos. Uma delas poderá ser, para já, prisão preventiva. Quanto aos meninos, as duas crianças poderão em breve regressar à França, admite o professor Rui Pereira, comentador da CMTV.
1: Em relação aos meninos, o que se passa é o seguinte: o processo está no Tribunal de Família e Menores, em instâncias do Ministério Público, e eles foram entregues a uma família de acolhimento, mas precariamente, provisoriamente. O destino deles, certamente, deve passar por França, em nome do interesse superior da criança, porque estas crianças foram educadas em França, têm familiares em França. Mesmo que venham a ser institucionalizadas e que não haja nenhum familiares que as possam acolher, é melhor que o sejam em França do que em Portugal, por causa da língua, por causa dos amigos, por causa do ambiente, por causa da própria nacionalidade. Portanto, eu diria que o futuro destas crianças passará por França.
0: Comentador da CMTV, o professor Rui Pereira, o grande jornal do canal, foi há pouco. Este grande jornal também ouviu Carlos Anjos, comentador que foi inspetor da Polícia Judiciária. Carlos Anjos considera que o casal detido e que estará já a ser ouvido no Tribunal de Setúbal manifestou um comportamento pouco normal para quem abandonou duas crianças.
2: A mãe e o padrasto até parece que estavam à espera de ser detidos. Porque num país em que bastava, sabendo o que fizeram, e até vendo as notícias, estar desde as 10 até à hora de detenção numa esplanada, numa aldeia, porque não era em Fátima, é perto de Fátima, é quase no único café da aldeia, com um carro de matrícula francesa ali, quase que estavam a provocar alguém a reparar neles e a dar a denúncia. E, portanto, honestamente, o comportamento destes dois indivíduos, destas duas pessoas, desde que abandonaram os filhos, as duas crianças, é inenarrável, porque não conseguimos perceber o mínimo de racionalidade naquele comportamento.
0: Tal como, aliás, a chegada ao tribunal, estranha também a mãe com vários cânticos aparentemente religiosos, o pai também a gritar "Je vous aime", amo-vos, não sabendo muito bem a quem se dirigia. Estão no Tribunal de Setúbal, ambos, mãe e padrasto dos dois meninos franceses abandonados numa estrada em Alcácer do Sal. Primeiro interrogatório judicial para conhecerem as medidas de coação. Hoje, um homem desapareceu esta sexta-feira no Rio Paiva, em Arouca. Decorrem buscas desde há pouco, desde as 3 da tarde, a partir da ponte de Espiunca, em direção ao Montante, até o local de desaparecimento. Já foi encontrado colete e capacete que estaria a usar. Resgatada foi uma mulher, à chegada dos bombeiros, em cima de uma pedra nas margens do rio. Está a ser assistida no local. Lar ilegal encerrado por uma unidade antiviolência doméstica da GNR de Setúbal, com o apoio da Segurança Social. Funcionava no Conselho de Palmela, alojava 3 utentes. O lar funcionava em Pinhal Novo, mais precisamente. O encerramento foi decidido pela Segurança Social devido à falta de condições de funcionamento, poucos funcionários, más condições de higiene e produtos fora de validade. 4 meses após as tempestades, ainda há 26 estradas cortadas. O número de vias cortadas continua inalterado há mais de um mês e há também ainda 7.500 clientes sem telecomunicações fixas. No desporto, Marco Silva voltou a falar sobre o Benfica, garante que não há nada de palpável. O treinador do Fulham de Londres reafirma que ainda não teve qualquer conversa direta ou abordagem por parte do Clube da Luz. Informação a ser desenvolvida, esta e outras, daqui a pouco, às 6, com Alexandra Pereira. Até já.
3: Até já.

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1: Daqui a pouco vamos falar de trânsito e o complemento da informação que há pouco nos deu o nosso colega Filipe Galamba. Há um toque no sentido contrário, Sintra-Lisboa, o que também não ajuda.
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1: Bora, bora, bora.

0: Segunda-feira há mais com a Luciana.
1: E obrigada por tudo.
0: Adiós. São 5h38.
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0: Vítor Figueiredo, vamos lá ver se a estrada está complicada ou não, se a Luciana Abreu chega antes das 8 a casa.
1: Olha, para já, um abraço aos nossos companheiros Filipe Galampa e Lara Afonso, que estão aí na estrada, no meio da confusão do trânsito.
0: Sexta-feira, vamos... no trânsito, é agradável, assim, à tarde.
1: Sim, normalmente.
0: Com uma boa temperatura, sim, sim. É agradável, é muito agradável. Então não, podem aproveitar e trabalhar para o bronze e tudo, então não é?
1: Tá, não sejas, é não sejas assim. Bom, vamos agora ao que importa, que é precisamente o trânsito, e vamos começar pelo princípio. Há aqui algum trânsito a acumular-se na entrada para a Ponte 25 de Abril do lado do sul, na zona do Pragal, na A2, portanto ainda não percebemos muito bem porquê, porque não temos nota de acidente. A Ponte Vasco da Gama também está ali com alguma intensidade de sul para norte, mas ainda está a rolar. E depois vamos até então à A5, e na A5 temos vários problemas, sobretudo no sentido do Sintra-Cascais. Vamos começar pelo Alto de Monsanto. A fila começa mais ou menos aí, vai para ali fora até Caselas, e depois há outro acidente na zona de, antes da curva do estádio, ainda no sentido Cascais-Lisboa, e a fila prolonga-se, meu Deus, nunca mais acaba, prolonga-se quase até ao nó de São Domingos de Rana. Portanto, as coisas estão bastante complicadas na A5, como dizia há pouco a Lara Afonso, no sentido Cascais-Lisboa. No sentido do contrário, Lisboa-Cascais, bastante trânsito desde a rotunda do Marquês e depois nos acessos à Ponte 25 de Abril, sentido do norte-sul, tal como, aliás, também no eixo norte-sul, a partir do Jardim Zoológico e até à Avenida da Ponte, e para quem vem da Avenida de Ceuta, muita lentidão também para a Ponte 25 de Abril, sempre sentido norte-sul. Agora podemos dar um salto ao IC19, isto continua complicado, radial de Benfica aqui para o nó de Pinamanique, também com acumulação de trânsito, e depois a partir mais ou menos do Estado-Maior da Força Aérea, até um pouco antes, no sentido para Queluz, com muito trânsito acumulado. Depois mais à frente, indicação de um toque de facto na zona do Palácio de Queluz. Obrigado, Filipe Calamba, de novo. Acumulação de trânsito aí também. No sentido contrário, está pior. Sintra-Lisboa, porque há aqui indicação de acidentes, mais ou menos a seguir ao nó da Crel, e a fila vai lá para trás, já ultrapassou o Cassem e já vai em Paiões, muito perto já da saída para Rio de Moro. Portanto, isto está bastante complicado aqui na área da Grande Lisboa. Bem, cada vez que eu faço um zoom alto aparecem novos acidentes.
0: Temos, olha, aqui fecha nos... isso, desliguei isso.
1: Não posso. Convém dar a indicação, indicação ao pessoal. A segunda circular também não está fácil no sentido Benfica-Aeroporto, com fila desde as Calvanas até ao Estádio da Luz, e no sentido contrário também há ali um toque na zona do aeroporto, da Torre do Radar, também com acumulação de trânsito. Bom, vou desligar aqui de Lisboa, apesar de ainda haver alguma intensidade noutros locais, mas não é assim tão grave como nestes percursos que referi e que são de evitar. Vamos ao Porto, rapidamente, AEP para esquecer nos dois sentidos, muito trânsito, mas sobretudo no sentido norte-sul, de Senhora da Hora para o Nó de Francos, também temos indicação aqui de acidente, pois está, e... está muito intenso ali na zona de Ramalde. Depois vê-se aí a intensidade também do Norte Francos para a Rábida, e depois de Bonjoia até praticamente a A3. No sentido contrário, temos indicação aqui perto de Paranhos que há aqui também um acidente na VCI, agora já no sentido da Rábida Freixo, entrada para a Ponte da Rábida na A1, também com alguma intensidade, pior na Ponte do Freixo Sul para Norte, com um acidente à saída da ponte, e a acumular-se já na A44 desde Gaia. Depois, o que é que temos mais por aqui? Bom, podemos se calhar ficar por aqui no que toca ao Porto. São as zonas mais complicadas neste momento na Invicta. Boa viagem para todos e muita paciência, porque o fim de semana está à porta.
0: Claro que sim. Pronto, então, boa viagem, rolarem bem e aproveitem bem esse tempinho de viagem. Aqueles que têm assim uma viagem mais longa, assim tipo 40, 45 minutos, 50, coisa do género, têm a nossa companhia. É uma boa companhia, não é? Então, vamos lá. Espero que esteja tudo bem por aí. Muito boa tarde. Agora é que me sabia bem as férias. Era agora.
2: Ah, isso também eu queria.
0: Olá, Luciana Abreu. És mesmo uma mulher feliz, não és? Ou não?
2: Olá, claro olá. Que sim, por ai, supuesto. Como estão todos, minha gente? Olá, olá, olá.
0: Deixei cair uma pedra no cano. E depois, quando fui lavar as mãos, sabes o que é que saiu pela torneira?
3: O quê?
2: Uma pedra.
0: Eu abri a torneira e saiu água.
2: Porquê é que tu estás, apesar, com a barriga encolhida? Isso não vai ajudar. Claro que vai.
0: Não gostei
2: desta.
0: A
2: única maneira
0: não.
2: que tenho de ver os números.
0: Porquê é que os índios só andam de cavalo? A Inês escolheu-a muito bem. Porque têm o carro na reserva. E o meu também já está na reserva. Não gosto disto. 5h46. Vamos lá. Ânimo. Está uma tarde bonita. Onde quer que esteja, se me quiser dizer, se nos quiser dizer onde é que está, então pode mandar mensagem para o 927794422. Como um macaco gosta de banana, eu gosto muito de

0: dito. Já não é segredo para ninguém. 5:50.
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0: Depois dos comerciais, inesquecível, só para si.
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0: E agora aí está...

0: A vida não está fácil para quem anda na estrada. Vítor Figueiredo, vamos lá. Uma voltinha e como é que estamos no trânsito? Está difícil, claro. Queres começar por Lisboa? Lisboa, vamos lá.
1: Mais uma volta, mais uma viagem no carrossel da multidão. E o carrossel da multidão está com muita lentidão. Pois é. Que piada. Muito seca, como diria o meu filhote. Pai, tão seca. Olha, há cinco em direção a Lisboa.
0: Deixa-me molhar a goela enquanto isso.
1: Então vá. Temos aqui acidente no sentido de Cascais de Lisboa e a fila começa na descida de Monsanto, vai por ali fora até pelo menos Caselas, depois outro toque na zona ali pouco depois da saída da Crel e da entrada, obviamente, para quem vem de Cascais, mais uma vez, e a fila vai pelo menos até ao nó de São Domingos de Rana, portanto as portagens de Carcavelos. No sentido contrário, também muita lentidão, praticamente desde a curva do estádio até Caselas. E o que temos mais por aqui? Temos o Eixo Norte-Sul, a partir praticamente do Jardim Zoológico até à Avenida da Ponte. Está muito complicado também nos acessos para este percurso, a partir das Amoreiras e também a partir da Avenida de Ceuta. Tudo isto para quem quer ir para a Ponte 25 de Abril, sentido Norte-Sul. Depois vamos ao IC19 e Radial de Benfica com trânsito para o Nó de Piramanique. Mais à frente, temos toque na reta dos comandos com o trânsito a acumular-se desde o Estado-Maior da Força Aérea, sentido Lisboa-Sintra, e depois está a rolar, mas no sentido contrário, neste acidente que houve aqui junto ao Palácio de Queluz, o trânsito continua muito acumulado, já para lá do Cacém até Paiões. Neste momento são as zonas mais complicadas, claro que temos ainda a Segunda Circular, que é uma espécie de VCI Lisboeta, em termos de trânsito, claro. Onde temos, exato, toques também, trânsito intenso das Calvanas até às Torres de Lisboa, isto no sentido Benfica para o aeroporto, e no sentido contrário, junto ali à Torre do Radar, também há alguma intensidade. Agora assim, de repente, há aqui mais uns toques, alguns, mas estarão a ser resolvidos, ou os carros foram para a berma, porque não está a haver acumulação de trânsito, ao contrário, na entrada em Lisboa pela Ponte 25 de Abril, está algum trânsito desde o nó de Almada. Ora bem, Ponte Vasco da Gama também com algum trânsito para quem está a tentar ir para sul, ali na zona do nó de Sacavém. Agora vamos ao Porto. E o Porto, complicações na AEP com toque, acidente, trânsito muito intenso nos dois sentidos, sobretudo entre a rotunda AEP e o Norte Francos. E depois na VCI, a partir de quase Bom Joia até à Fernão de Magalhães, continuando por ali fora, há um toque também neste momento ali na zona do Amial, ainda no sentido Freixa Rábida, a acumulação de trânsito, mais à frente a partir do Norte Francos até à Ponte da Rábida. No sentido contrário, entrar no Porto pelo Sul, pela A1, está muito complicado porque a fila já vem quase desde Coimbrões. Não temos indicação o acidente que temos aqui indicação é depois da ponte, portanto na VCI também há acumular-se trânsito quase até à Boa Vista. E depois, ainda nesse sentido, para o Freixo, portanto, na zona do Amial e depois até ao nó da A3, que também está complicada para quem quer entrar, na VCI para o Freixo. Uhum. E circunvalação complicada no Monte dos Burgos, sobretudo. Eu penso que neste momento é o que se arranja e já não é pouco, não é?
0: Já não é pouco. Daqui a pouco fazemos nova avaliação e vamos ver o que é que temos aí na estrada, porque isto hoje, sexta-feira,

0: Que dói.
1: Tá. Melhor primeiro.
0: Hoje, sexta-feira também, foi dia de sorte.
2: Alô, bom dia.
3: Olá, bom dia.
4: Bom dia.
2: Bom dia. Como é que se chama?
4: Regina.
2: Regina ganhou 1000 euros.
3: A Regina está a falar de onde?
4: Estou a falar de Aveleda Lousada.
2: Lousada.
3: Ganhou 1000 euros.
2: Pode ganhar até 3000 euros. Só tem de escolher agora um dos programas.
3: Mercado, Grande Obrigada. Jornal, Noite das Estrelas, Olá Bom Dia, Tarde das Estrelas ou Liga de Ouro?
4: Mercado.
3: Mercado. O
2: mercado.
3: Quer ver? Quer... Vamos ver.
2: Vamos ver.
3: 300 euros. Regina já ganhou 1300
2: euros.
3: O que é que vai fazer com este dinheiro?
4: Algumas compras.
0: Alberto!
2: E de repente ganhou 1300 euros e não estava à espera, só com uma
3: é
2: chamada.
3: Bem feita, como tu dizes. Vamos ver onde é que estava o prémio, os 2000 euros.
2: Onde é que estava? Estava no grande jogo.
0: Ora, aí está. Hoje saiu o dinheirinho e vai haver mais.
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0: 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Vamos à informação, notícias com a edição de Alexandra Pereira.
1: Depois de algum atraso na saída da GNR de Palmela e de uma chegada atribulada, estão no Tribunal de Setúbal a mãe e o padrasto dos dois meninos franceses abandonados numa estrada em Alcácer do Sal. Vão ser ouvidos em primeiro interrogatório judicial, é a sessão que vai definir as medidas de coação a que vão ficar sujeitos. À chegada, o casal repetiu os comportamentos que terão protagonizado, pelo menos enquanto estiveram nas instalações da GNR de Palmela. O homem de 55 anos gritou, a mulher de 41 cantou. A jornalista Francisca Laranjo fez-nos há instantes um novo ponto de situação a partir do Tribunal de Setúbal.
2: Há pouquíssimos segundos acabou de chegar também uma viatura aqui da Guarda Nacional Republicana. Não sabemos o que é que isso significará, se a diligência poderá estar ou não a terminar. Aquilo que sabemos sim é que ainda há poucos minutos tinha daqui saído uma outra viatura, porque ainda aguardavam também serem chamados para o final da diligência. O que sabemos é que já terá começado este primeiro interrogatório judicial aqui no Tribunal de Setúbal. Mãe e padrasto estão então a ser presentes a um juiz na presença de um tradutor, isto porque tudo tem de ser explicado e tudo tem de ser traduzido frase a frase também para que tudo entendam, até porque são de nacionalidade francesa, só falam essa língua e por isso há aqui também algumas barreiras no fundo na comunicação e por isso a necessidade deste tradutor que acompanha aqui todas as diligências. Não sabemos ao certo quando é que terminará, sabemos sim com certeza que vamos dar a conhecer as medidas de coação que o juiz de instrução criminal achou ser mais adequadas a serem aplicadas e vamos também naturalmente acompanhar todas as movimentações aqui no tribunal. Podem remeter-se ao silêncio, podem falar, está nas mãos de mãe e padrasto quebrarem ou não o silêncio. Sabemos que foi uma presença atribulada no posto da Guarda Nacional Republicana, sempre com gritos e cânticos, depois aqui à chegada do Tribunal de Setúbal, uma chegada, eu diria, algo caótica, marcada por muitos gritos por parte de mãe e padrasto. Ouvimos também uma espécie de cânticos a serem entoados pelos próprios. Eles que são suspeitos de vários crimes, de exposição ou abandono, também violência doméstica, vamos ver quais é que são os crimes que ficam aqui indiciados, de quais é que saem indiciados deste tribunal. A grande dúvida é ver se saem em liberdade ou se vão diretamente para a cadeia.
1: A reportagem da jornalista Francisca Laranjo a partir do Tribunal de Setúbal, onde estão mãe e padrasto das duas crianças encontradas sozinhas na última terça-feira.

0: família terá entrado em Portugal a 11 de maio, quando foi dado o alerta às autoridades do desaparecimento em França. São, de resto, desse dia as imagens dos quatro numa bomba de gasolina em Miranda do Douro. A reportagem é da Rita Lino.
1: Terá sido por esta estrada atrás de mim que conseguiram entrar em Miranda do Douro e atravessar a fronteira para território nacional. Estamos deste ponto onde nos encontramos a cerca de 10 quilómetros com a fronteira com a vizinha Espanha, uma zona de acesso diariamente de vários espanhóis até Portugal, com acesso direto aqui a Miranda do Douro. Depois pararam o carro neste posto de combustível que fecha às 10 da noite. Seriam cerca de 6 da tarde quando chegaram aqui, abasteceram o carro num carro escuro, um Opel com matrícula francesa. Seguia ao volante o padrasto das crianças, ao lado a mãe e os dois meninos atrás, que nos vídeos é possível perceber que brincavam, claro está, sem ainda terem sequer noção daquilo que estaria para acontecer. Estiveram aqui cerca de 10 minutos, foram atendidos, o padrasto terá ido à casa de banho e depois terão perguntado onde é que seria possível tomar banho. Mas o que é certo é que aqui em Miranda do Douro, pelo menos ninguém mais terá visto este casal e nem sequer terão desconfiado daquilo que poderia estar por acontecer.
0: Rita Lino, a partir de Miranda do Douro, Conselho Raiano do Distrito de Bragança. A família atravessou depois o país, até que na última terça-feira, 19 de maio, mãe e padrasto deixaram, numa estrada de Alcácer do Sal, os dois meninos, de apenas 3 e 5 anos. O casal acabou detido em Fátima 2 dias depois, ontem. Estavam numa esplanada. A reportagem é do José Durão.
2: Foi aqui nas imediações da cidade de Fátima, junto à aldeia de Moimenta, no Café O Vasco, que ontem foram encontrados o casal de suspeitos, entretanto detido e já para que serão hoje presentes de um juiz no Tribunal de Setúbal. A ação deste casal foi o que fez estranhar os comensais que aqui se encontravam. A clientela habitual mais uma vez estranhou as 5 horas que eles permaneceram no interior do estabelecimento enquanto iam consumindo aquilo que nos contaram, galões e cafés, ou seja, não houve consumos de álcool ou outros produtos que pudessem explicar estados de mente alteradas. Eles estavam efetivamente simplesmente aqui sentados a beber galões, a comer bolos e a beber cafés, até que alguém, até que uma senhora que aqui se encontrava, os questionou em francês e suspeitou qual seria então a proveniência deste casal. O carro onde seguiam foi a outra forma de localização. Essa viatura estava já identificada pelas autoridades francesas desde dia 11 de maio, altura em que o pai biológico dos dois meninos deu então indicações que a mãe teria desaparecido sem autorização. Mais uma vez o carro Opel em que seguiam foi então sinalizado e assim que a autoridade confirmou a sua presença, deslocou-se aqui até ao local, primeiro com agentes à paisana e depois já com guardas fardados que efetivaram a detenção. A detenção fez-se sem qualquer percalço, o casal simplesmente aceitou e acatou as ordens da autoridade que recebeu e seguiu para o posto da GNR de Fátima, onde passou a noite e de onde foi retirado há pouco tempo ainda, também por militares da GNR, que os levaram em direção a Setúbal.
0: A reportagem do jornalista José Durão, a partir do café onde ontem foram detidos mãe e padrasto dos dois meninos abandonados em Alcácer do Sal. A família é oriunda da cidade francesa de Colmar, onde a comunidade portuguesa assiste chocada a este caso.
3: Nenhum animal podia fazer isso. É muito triste. Era sempre gente assim, estava dando os filhos assim. É um caso que não se pode explicar. Toda a gente fica triste. Aqui da comissão do Centro Português, como todos os portugueses são tristes de uma coisa desta aqui. Uma vizinha a fazer isso.
4: Como é que esta notícia foi recebida por aqui?
3: Muito mal, muito mal. Muito triste, muito triste. Não tenho palavras a dizer. Nem o Aníbal se faz isso.
4: É algo que toca no coração.
3: É que toca muito no coração. Tenho uma família em casa, tenho netos, tenho bisnetos e todos estão quase choravam quando via esta notícia.
5: Triste e faz mal ao coração ver assim duas crianças abandonadas sozinhas no meio do mato.
0: A reportagem da jornalista é Sónia Cardoso, junto da comunidade portuguesa em Colmar, França. Recordo então que estão no Tribunal de Setúbal a mãe e o padrasto dos dois meninos abandonados numa estrada em Alcácer do Sal. Estão a ser ouvidos em primeiro interrogatório judicial. Um homem desapareceu esta sexta-feira no rio Paiva, em Arouca.

0: Moca, distrito de Aveiro. Estão a decorrer buscas desde as 3 da tarde. Decorrem no rio Paiva, desde a ponte de Espiunca, em direção a Montante, até ao local do desaparecimento. As autoridades já encontraram o colete e o capacete que este homem estaria a usar. Resgatada foi ainda uma mulher que, à chegada dos bombeiros, estava em cima de uma pedra nas margens do rio. Está a ser assistida no local. Ainda no mesmo distrito de Aveiro, um jovem de 19 anos foi resgatado com vida no mar, na praia da Bahia, em Espinho, por nadadores salvadores. O jovem foi depois assistido no areal e recusou o transporte ao hospital. São desconhecidas as circunstâncias que levaram ao resgate. Aconteceu um pouco antes das 4:30 da tarde, na praia da Bahia, em Espinho. Um lar ilegal foi encerrado por uma unidade antiviolência doméstica da GNR de Setúbal, com o apoio da Segurança Social. Funcionava no concelho de Palmela e alojava 13 utentes. Segundo a GNR, a investigação começou há cerca de 2 semanas. O encerramento foi decidido pela Segurança Social devido à falta de condições gerais de funcionamento. Apresentava poucos funcionários, más condições de higiene e produtos fora de validade. Os idosos utentes deste lar ilegal, recordo que eram 13, foram transferidos para outras soluções de alojamento. Em Cascais, esta tarde, um carro despistou-se e destruiu a fachada de uma casa. A condutora, uma mulher de 69 anos, ficou ferida, foi encaminhada para o Hospital de Cascais com ferimentos considerados ligeiros. E vão ficar mais caros os combustíveis a partir de segunda-feira. Tanto gasóleo como gasolina devem ficar, em média, 2 cêntimos mais caros por litro. Uma previsão do Automóvel Clube de Portugal. Marco Silva voltou a pronunciar-se sobre o Benfica, garante que não há nada palpável. O treinador do Fulham reafirma que ainda não teve qualquer conversa direta ou abordagem por parte do Clube da Luz. Pedro Sousa, diretor executivo da Correio da Manhã Rádio, entende que este é precisamente o sinal contrário, até porque nada é dito sobre a renovação com o clube inglês.
1: A realidade é que Marco Silva, creio que nesta resposta, também não diz o que é que respondeu ao Fulham da proposta de 4 anos de contrato, que isso é também importante, ou seja, não é só o Mourinho que tem uma resposta para dar, é também Marco Silva ao Fulham, e portanto o não há nada de concreto já levanta um bocadinho a ponta do véu. O que é que os une, o que é que une o Benfica, o que é que une Mourinho, o que é que une Marco Silva? O representante Jorge Mendes, e portanto eu acho que ele está, eu diria, condenado a entender-se com as partes de uma forma que não seja, que não cause dano, mas creio que, porque a Premier League termina no domingo, à tarde, que Marco Silva também está obrigado, e este obrigado entre aspas, a dar uma resposta assim aos sopas ao Fulham, que não vai ficar à espera dele eternamente.
0: Pedro Sousa, diretor executivo da Correio da Manhã Rádio, sobre Marco Silva no radar do comando técnico do Benfica. As notícias regressam às 6:30 com o Vítor Figueiredo. Até já.
2: Até já, Alexandra Pereira. 6:12. Hoje é sexta-feira, portanto, presta atenção.
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2: Ainda temos cerca de meia horinha até chegar ao Mais Sport com o Bruno Correia. Agora vamos para o trânsito. Hoje, é verdade, hoje, dia 22, já agora deixa-me dizer, Vítor, recordar que os nossos ouvintes vão ao melhor evento de MMA da Europa, o UFC 30, no Sagres Campo Pequeno, onde demos entradas ao convite aos nossos ouvintes. O evento conta com o apoio do Record e também da CMTV. Só para ficarem aqui a lembrar todos aqueles que não participaram e agora vão dizer: eu podia ter participado, eu podia lá estar também. Pronto, não está, fica para a próxima. Outras ações que vamos levar a efeito. Os mais atentos e que participaram vão estar esta noite. É às

0: Não sei, acho que é às 9:30 da noite. Ainda tenho que ver aqui. Bom, Vítor, como é que estamos com o trânsito?
1: Pois, temos indicação de mais acidentes, neste caso na margem sul, perto do Fogoteiro, saída da A2, a acumular-se o trânsito na Nacional 10, nesse sentido sul-norte. Vamos agora para a margem norte do Tejo, para a Grande Lisboa, com vários acidentes por aqui perturbarem o trânsito. Eixo norte-sul continua muita lentidão desde o Jardim Zoológico até à Avenida da Ponte, depois quem vem também nesta direção, quem vem das Amoreiras, este acesso também está preenchido, e aliás quem vem da Avenida de Ceuta também para a 25 de Abril, sentido norte-sul, portanto também está com grandes dificuldades. Na A5, há aqui grandes problemas para chegar ao viaduto Duarte Pacheco, pelo menos até ao alto de Monsanto, com muita lentidão desde Caselas, e depois mais atrás, antes da curva do estádio, com trânsito acumulado praticamente até às portagens de Carcavelos. Temos aqui também muita acumulação no fim da Cril, já, enfim, já se chama Marginal Traço Ponto 3, N6-3, para quem vem da Cril para a Marginal. Problemas também no IC19, pois claro, no IC19 há aqui problemas para entrar no nó de Pinamanique a partir da Radial de Benfica e também a partir da Segunda Circular, no mesmo sentido Lisboa-Sintra, com toque na reta dos comandos, trânsito acumulado até ao Estado-Maior da Força Aérea, e depois no sentido contrário, temos aqui as complicações maiores a partir do nó do Palácio, ainda com indicação de acidente, e a fila prolongar-se até para lá do nó da Estrada de Passo de Arcos e do Cacém. O que é que podemos ainda mais ver? A Segunda Circular, com alguma intensidade no sentido Lisboa, aliás, Benfica Aeroporto, pelo menos desde as Calvanas e até às Torres de Lisboa. No sentido contrário, não está assim tão mal. Depois, na Cril, temos a intensidade na zona do Olival de Basto Senhor Robato, sentido sul-norte. E no final do IP7, portanto o eixo norte-sul, para quem quer virar depois para a Ponte Vasco da Gama, a subida de Camarate para o Túnel do Grilo, também com intensidade. No Porto, as complicações existem perto do aeroporto, na A41, há indicações de acidentes nos dois sentidos, mesmo a chegar ao cruzamento com a A28, toda aquela zona está complicada. Nos dois sentidos. Portanto, é de evitar neste momento. Se tem um voo para apanhar, procure adiá-lo para mais tarde, se for possível. Não é, não deve ser. Há muito trânsito também devido a toque também, a intensidade sobretudo entre a rotunda AEP e o Nó de Francos, tudo muito paradinho, sobretudo e mais no sentido sul-norte. Vê-se aí também a chegar à Rábida com complicações, exatamente, pelo menos até ali na zona da Boa Vista, desde o Nó de Francos, e depois perto de Paranhos também está a haver alguma acumulação de trânsito devido a outro toque, ainda de Bonjoia até a Fernão de Magalhães, tudo muito parado mesmo. Agora, ia ver a ver-se aí no sentido contrário, mas já que vamos para lá, começamos pela A1, entrada na Arrábida pelo lado sul, tudo muito lento, depois para aí fora até ao nó de Francos também alguma lentidão, e vamos ficar por aqui, se bem que há no Monte dos Burgos, na circunvalação, também muita lentidão. Portanto, para já, é o que temos, é isso.
0: Não, vocês ainda têm mais alguma coisinha. Têm cerejas, por exemplo, têm queijinho. Vida boa, vida boa.
1: O fundão e a Cova da Beira são mais perto do Porto que de Lisboa, não
0: sim,
1: são?
0: Sim, sim, mas eu não tenho aqui nada.
1: Eu vou pedir. Vou encomendar naquelas plataformas.
0: Esquece. É que nós tivemos um colega que veio para aqui ao Porto de Lisboa e trouxe-nos uma coisa boa. Muitas.
1: Não sei se queres saber.
0: Não queres?
1: Diz lá, vá.
0: Pastéis de Belém. De Belém, toma.
1: Isso é.
0: Toma.
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0: Portanto, não se entalem, ok? Enquanto isso, vamos ao Fala Barato e depois vamos para Record Online.

0: a pergunta de hoje é: concorda com a medalha de mérito que a União Europeia deu a Cavaco Silva?
1: Rufana, eu sou da Albufeira, pá, ainda sou parente do Cavaco. Muita gente não sabe, mas a minha mãe era de Buliqueme e era prima afastada de um homem que trabalhou na bomba de gasolina do pai do Cavaco. Daí sermos primos em 23º grau. O Cavaco faz parte do trio Maravilha do Algarve. Zezé Camarinha, Liberto Nhalha, Cavaco Silva. Três homens que mudaram o país e a maneira como os estrangeiros viam Portugal. Estes três homens são como a delícia algarvia que é feita de figo, amêndoa e alfarroba. O Cavaco neste caso é alfarroba, porque parece que ninguém grama aquilo, mas acabámos todos por mamar com ele 10 anos a primeiro-ministro e 10 anos a presidente. Né? É estranho. Podem dizer mal do homem, mas eu tenho orgulho naquele marafado. É algarvio e basta.
2: Elisa Walter Bartos, o Miguel Alvalade, eu tenho asco a esse homem. Um homem que destruiu Portugal, como diz a Catarina Martins. E de vez em quando lá volta ele do seu sarcófago e dá um ar da sua graça. Xisa, penico, que o homem já deve ter uns 200 anos, pá. Eu era garoto, ele já era primeiro-ministro. Eu estou há 2 anos da reforma e ele ainda anda a receber medalhas no Parlamento Europeu. Qualquer dia eu estou de andarilho e o homem ainda volta a ser candidato. Parece saído do Walking Dead. Pessoas como a Catarina Martins, sim, deviam ser homenageadas, porque a Catarina é abraço, a Catarina é pantufas de lã, é compota de toranja, é pau, é pedra, é o fim do caminho. Essa sim merecia uma medalha. Ontem já era tarde.
3: David Manaia, licenciado em Ciência Política para a Universidade da Vida, que é mesmo assim. Toda a gente sabe que eu gramo do André e voto no único partido que pode salvar este país de se tornar uma imensa favela. Mas aqui está a prova que eu sei reconhecer valor em pessoas que são um pouco mais à esquerda. E dou 2 exemplos. Passos Coelho é à esquerda do meu pensamento político, tem valor. Cavaco é à esquerda do meu pensamento político, tem valor. Logo, acho esta homenagem justa. Não é do meu partido, e não é só também o meu partido que tem gente de valor, pá. E ainda dizem que nós não somos democráticos. Aqui fica a prova do contrário.
4: Marcelo Rebelo de Sousa, ex-presidente da República e atual comentador da CM Rádio. Eu fico muito contente com a subida da Académica de Coimbra, onde joga precisamente o neto do Cavaco Silva, e fico também contente com a medalha do Cavaco lá nas Europas. Bom, eu dispenso esse tipo de honrarias. Atualmente gosto de ver eventos culturais, como por exemplo o espetáculo das guerreiras do K-pop, e também continuo a gostar de nadar em mar aberto e observar tubarões frade, que agora não aqui na nossa costa. Como sou católico, aprecio muito esse tipo de tubarão, o tubarão frade. E pronto, é tudo. Fiquem bemzinho.

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1: Agora, 6h24.
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1: Ora, vamos lá, Vítor.
3: Vamos lá, temos connosco já o Rui Dias, jornalista do Record, para mais um Record Online. E ele traz aqui alguns temas interessantes, temas desportivos, enfim, as notas do dia. Rui, boa tarde para já.
4: Boa tarde. Boa tarde.
3: Temos que te abrir aqui o microfone, aqui com a chave. Ora, cá está.
4: Boa tarde.
3: Marco Silva, vem ou não vem? Como é que estamos?
4: Bem, alguém terá de vir, porque parece-me evidente que Mourinho está de saída.
3: Uhum.
4: Estamos apenas presos por detalhes burocráticos que valem o que valem, mas que quando chegar o momento de tomar a decisão, acho que ela será tomada. Mourinho, treinador do Real Madrid, e o Benfica fica com um problema nas mãos. E presumo que, penso eu, que pelo cenário apresentado neste momento, que Marco Silva é de facto o treinador com mais possibilidades de ser o escolhido por Rui Costa.
5: Achas que agradaria ou agradará aos adeptos benfiquistas, dado o seu, enfim, o seu passado recente? É interessante, na Premier League tem mantido o Fulham numa posição interessante, mas sabemos onde ele esteve antes, aqui em Portugal.
4: Sim, mas eu creio
5: não há essa...
4: Mourinho também era...
5: Sim.
4: Tinha uma ligação...
5: Ao Futebol Clube do Porto.
4: Ao Futebol Clube do Porto.
5: Uhum.
4: Que não impediu de, quando foi contratado, ter sido uma grande conquista.
5: Sem dúvida.
4: Desta direção do Benfica. Portanto, não me parece que seja pelo facto do Marco Silva ter treinado o Sporting que não virá.
5: Uhum.
4: Enfim, se é o nome mais... mais mediático, mais atrativo para os adeptos, isso é muito difícil de saber. Acho que
5: cada adepto terá o seu.
4: Tem o seu, e então nesta altura em que não está ninguém, cada um lembra-se de alguém para o lugar. Mas creio que a situação do Marco Silva, terminando o contrato com o Fulham, precisando o Benfica de um treinador, a situação chama por Marco Silva.
5: Uhum.
4: Agora, Marco Silva pode ter outras ideias.
5: Claro, até renovar com o Fulham, continuar.
4: Está na Premier League.
5: Uhum. E ter mercado em Inglaterra.
4: Tem mercado em Inglaterra, terá. Naturalmente. O futebol inglês paga muito mais do que o futebol português e...
5: Olha, por falar nisso, consta que o Trincão também terá mercado em Inglaterra?
4: É o que se diz. Com o Liverpool à frente da concorrência.
5: Ele já esteve fora.
4: Já esteve em Inglaterra.
5: Não correu muito bem.
4: Enfim, com todo, uhum, com todo o respeito,
5: fez uma época extraordinária.
4: O Wolverhampton é um clube, mesmo naquela altura, era um clube de menos para,
5: uhum, vai descer,
4: para a qualidade do Trincão. Uhum. Enfim,
5: ele fez uma época de facto.
4: A grandeza do que o Trincão tem feito é o facto de ter o Liverpool interessado no seu concurso, e isso, enfim, é meritório e no fundo valida aquilo que se disse sempre do Trincão esta época, que estava de facto a jogar o melhor futebol
5: da sua carreira.
4: Uhum.
5: No Benfica também haverá alguns jogadores com mercado, pelo menos foi estabelecido um preço, digamos assim, para esses jogadores poderem
4: sair. O Benfica terá estabelecido um preço mínimo para os jogadores que, do modo, enfim, empiricamente, podemos dizer que são os três jogadores com mais mercado no plantel do Benfica.
5: Uhum.
4: Pavlidis, Sheldrup e Richard Rios.
5: Quanto?
4: 50 milhões o Pavlidis.
5: Compro já.
4: E 40 milhões os dois.
5: Os restantes.
4: O Sheldrup e Rios. Temos, no caso do Sheldrup,
5: Estou curioso, porque ele teve quase a ir embora.
4: Exatamente. Oh, tem...

0: vem o Mundial, vem o Mundial, portanto é um jogador. É um jogador.
1: Foi convocado para a Noruega.
0: Convocado para a seleção da Noruega. O mesmo acontece com o Rios. Portanto, enfim, é um momento também de.
1: Vai ser uma montra.
0: Com porque... sorte. Uhum. Com sorte. São valores que podem disparar. Não é normal. Nós falamos muito nisso, mas nem sempre, ou muito raramente acontece, um jogador subir.
1: Porque fez uma grande. Também depende da seleção.
0: Porque fez um grande mundial, um grande europeu.
1: Depende muito da seleção onde está.
0: Exatamente. Mas quer dizer, de qualquer forma, pode desfazer dúvidas. Se alguém. Enfim, vamos pensar que é um jogador que. Ah, joga bem em Portugal porque joga com os. Com equipas sem o valor competitivo. De outros campeonatos, mas quer dizer, se vai a um Mundial e dá nas vistas,
1: claro.
0: É diferente.
1: Última nota para o Tiago Silva, no Futebol Clube do Porto.
0: O Tiago Silva, enfim, chegou em janeiro, vai-se embora agora em junho.
1: Como dizem no basquete americano da NBA, in and out.
0: Exatamente. Penso que foi digamos que o clima à volta desta passagem é todo ele muito positivo. Da parte do Porto existe satisfação pelo facto de ter recebido o Tiago Silva, existe satisfação do Tiago Silva dizendo que foi muito bem tratado e que foi uma opção sentimental por um clube que representou há muitos anos antes de fazer a carreira que fez.
1: Enfim, foi positivo na medida que não foi negativo.
0: Pois, exatamente, e foi campeão nacional.
1: Claro.
0: E foi campeão nacional.
1: Mais um troféu.
0: Foi realmente é um facto, é um feito para qualquer jogador.
1: Muito bem, Rui Dias, jornalista do Record, aqui com mais um Record Online. Obrigado, até para a semana.
0: Até para a semana.
1: E ficamos por aqui no que toca a desporto. Daqui a pouco.
2: Daqui a pouco.
1: Mais desporto, não é? Mais desporto.
2: Dentro mais de sport. 15 minutos aproximadamente.
3: É. Até já. 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
2: Espero que esteja muito bem. São 6 horas e 31.

0: Daqui a poucos minutos vamos ter mais Sport. Vítor Figueiredo, vamos à informação.
1: Vamos dar uma vista de olhos então pela atualidade que temos estado a desenvolver ao longo desta tarde. Houve atraso na saída da GNR de Palmela, uma chegada a tribunal.

0: as medidas de coação, comportamentos repetidos à chegada do tribunal. O homem de 55 anos gritou qualquer coisa como "Je vous aime", eu amo-vos. A mulher de 41 cantou algo que parecia uma litania religiosa. Os meninos, as duas crianças, estão numa família de acolhimento. Do ponto de vista legal, devem em breve regressar à França, admite o comentador da CNTV, o professor Rui Pereira.
1: Em relação aos meninos, o que se passa é o seguinte. O processo está no Tribunal de Família e Menores, em instâncias do Ministério Público, e eles foram entregues a uma família de acolhimento, mas precariamente, provisoriamente. O destino deles, certamente, deve passar por França, em nome do interesse superior da criança, porque estas crianças foram educadas em França, têm familiares em França. Mesmo que venham a ser institucionalizadas e que não haja nenhum dos familiares que as possam acolher, é melhor que o sejam em França do que em Portugal. Por causa da língua, por causa dos amigos, por causa do ambiente, por causa da própria nacionalidade. Portanto, eu diria que o futuro destas crianças passará por França.
0: Passará certamente por França, mas vamos esperar para ver. Esta era a opinião do comentador CMTV Rui Pereira, hoje ao Grande Jornal do canal. Grande Jornal que também ouviu outro comentador, Carlos Anjos, ex-inspetor da Polícia Judiciária, considera que o casal manifestou um comportamento pouco normal quando foi antes de ser capturado em Fátima. Um comportamento pouco normal, enfim, para quem abandonou duas crianças.
2: A mãe e o padrasto até parece que estavam à espera de ser detidos. Porque num país em que bastava, sabendo o que fizeram, e até vendo as notícias, estar desde as 10 até à hora de detenção numa esplanada, numa aldeia, porque não era em Fátima, é perto de Fátima, quase no único café da aldeia, com um carro de matrícula francesa ali, quase que estavam a provocar alguém a reparar neles e a dar a denúncia. E, portanto, honestamente, o comportamento destes dois indivíduos, destas duas pessoas, desde que abandonaram os filhos, as duas crianças, é inenarrável, porque não conseguimos perceber o mínimo de racionalidade naquele comportamento.
0: De facto, um comportamento algo estranho. Se não queriam dar nas vistas, deram e acabaram por ser denunciados e localizados e detidos pelas autoridades portuguesas. Esta família é oriunda da cidade francesa de Colmar, onde a comunidade portuguesa assiste chocada a este caso, de facto, com algum choque. Vamos ouvir.
3: Nem um animal podia fazer isso. É muito triste. Há sempre gente assim, abandonando os filhos assim. É um caso que não se pode explicar. Toda a gente fica triste. Aqui da Comissão do Centro Português, como todos os portugueses são tristes de uma coisa desta, que não. Uma vizinha a fazer isso.
4: Como é que esta notícia foi recebida por aqui?
3: Muito mal, muito mal. Muito triste, muito triste. Não tenho palavras a dizer. Nem o Aníbal se faz isso.
4: É algo que toca no coração.
3: É que toca, toca muito no coração. Tenho uma família em casa, tenho netos, tenho bisnetos. E todos estão quase choravam quando via esta notícia.
5: Triste e faz mal ao coração ver assim duas crianças abandonadas, sozinhas, no meio do mato.
0: A reportagem da jornalista Sónia Cardoso, na localidade francesa de Colmar, junto da comunidade portuguesa imigrante em França. Recordo que estão no Tribunal de Setúbal a mãe e o padrasto dos dois meninos franceses abandonados numa estrada ao final do dia de terça-feira em Alcácer do Sal. Vão conhecer hoje as medidas de coação. O interrogatório poderá demorar. Um homem desapareceu hoje no Rio Paiva, em Arouca, no distrito de Aveiro. Decorrem buscas no rio, desde a ponte de Espiunca em direção ao Montante. As autoridades já encontraram colete e capacete que estaria a usar. Resgatada foi ainda uma mulher à chegada dos bombeiros, estava em cima de uma pedra nas margens do rio e esteve a ser assistida no local. Ainda por Aveiro, jovem de 19 anos, resgatado com vida do mar na praia da Bahia, em Espiunca. Espinho por nadadores salvadores. O jovem foi depois assistido no areal, recusou ser transportado ao hospital. Ainda não se conhecem as circunstâncias que levaram ao resgate. Lar ilegal encerrado em Setúbal, funcionava no concelho de Palmela, em Pinhal Novo, alojava 13 utentes. Segundo a GNR, a investigação já tinha começado há 2 semanas. O encerramento foi decidido pela Segurança Social devido a

0: A falta de condições gerais de funcionamento, com poucos funcionários, más condições de higiene e produtos fora da validade. Os idosos foram transferidos para outras soluções de alojamento. Entretanto, não sei se se recorda do padre sexy do calendário romano. Afinal, nunca foi padre. Há 23 anos que o rosto de Giovanni Galizia brilha na capa do calendário romano, um famoso souvenir vendido em Roma, mas afinal Giovanni Galizia nunca foi sacerdote. A fotografia foi tirada quando tinha 17 anos, em Palermo, e foi tirada por brincadeira. E pronto, ficamos por aqui. Daqui a pouco temos o Mais Sport com Bruno Correia e os seus comentadores, e vamos ter mais histórias sobre desporto, certamente toda esta questão de Marco Silva e do Benfica, e não só.
1: Até já então, Vítor Figueiredo. Estamos com 6:40. Assim se faz este regresso a casa. Estamos nós no 22º dia do mês de maio. Luciana Abreu, boa tarde.
2: Boa sexta. Olá, boa tarde. Boa tarde a toda a gente. Só não cabe no altar porque calças o 40.
1: E dois.
2: Nada. O que corre a casa toda e depois se deita a um canto.
0: É o meio de transporte da bruxa?
2: É vassoura.
1: Vassoura. Sabes porque é que duas mulheres tomam um banho de porta aberta?
2: Hã?
1: Sim, é para eles não espreitarem pela fechadura.
3: Mandar beijinhos para vocês. Eu sou, tento sempre ouvir a rádio.
1: E faz
3: sempre
1: bem.
3: Ouvir. E um beijinho grande para ela.
1: Beijinho grande.
2: Muito
1: para
2: obrigada, muitos beijinhos. O que é um ponto amarelo que ganhou na lotaria?
1: E tenho aqui várias respostas. Dizerem que é um milionário.
2: Está certo!
1: Está certo! Foi assim, e muito mais. E todos os dias há mais coisas novas, ou outras, pronto, quer dizer, podem ser assim tão novas, mas estão cá. Agora, quem está quase a entrar em antena é o Bruno Correia. Já agora quero aproveitar para lhe dizer que ainda temos aqui mais umas recomendações interessantes para si. E se assim é, vamos a isso, porque quero que tenha sempre as melhores recomendações.
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1: São 6 horas mais 43 minutos.
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1: Fica aqui o convite.

para os nossos ouvintes. Já a seguir vamos ter a possibilidade de falar de desporto na Correio da Manhã Rádio. Lá mais para a frente vamos ter o simultâneo com a CMTV. E é assim que fazemos este seu...

0: esta edição para dia 22 de maio. Vamos a isto então. 6h45.
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2: Sejam bem-vindos ao Mais Sport, um programa da Correio da Manhã Rádio. Estamos no ar todas as sextas-feiras, entre as 6h45 da tarde e as 7h45. Podem ouvir-nos em 90.4 na Grande Lisboa, 94.8 no Grande Porto e em todo o mundo em semjornal.pt. Eu sou o Bruno Correia e na minha companhia está o nosso comentador residente, Mário Figueiredo, jornalista do Correio da Manhã. E esta semana, como convidado, temos o João Muniz, sub-editor adjunto do Correio da Manhã. Como temas principais para hoje temos possível candidatura de Henrique Riquelme às eleições do Real Madrid, atrasa Mourinho. Marco Silva garante que continua sem conversas diretas com o Benfica e Ullmann se pode rumar ao Real Madrid. Vamos então começar pelo tema forte do dia, a possível candidatura de Henrique Riquelme às eleições do Real Madrid vai atrasar a oficialização de José Mourinho e pode até colocar em causa a contratação do treinador português. Esta é uma informação revelada hoje pelo jornal espanhol Marca, que dá conta de que o anúncio estava previsto para o final do campeonato espanhol, mas vai ser atrasado caso haja mesmo eleições, cenário que ainda não está confirmado. Por isso, neste momento, está tudo em suspenso. A única certeza é de que está fechado o acordo entre Mourinho e Florentino Pérez. Mário, antes de mais, muito boa tarde. A ida de José Mourinho para Madrid pode estar em risco?
3: Boa tarde. Eu, sinceramente, olha, isto parece aquelas novelas mexicanas já com twist e twist, volta e mais volta. Muito sinceramente, acho que não há nada que possa fazer com que José Mourinho já não vá para o Real Madrid. Ou seja, acho que já está tudo feito. A questão do novo candidato, do Henrique Riquelme, não me parece que seja uma questão por duas razões muito simples. Ele ainda tem até ao fim de semana para mostrar as tais garantias bancárias, ou seja, para ser candidato ao Real Madrid, ele vai ter que ter bens no valor pelo menos de 1% daquilo que é o orçamento anual do Real Madrid, e isso significa acima de tudo que vai ter que ter um aval bancário na ordem dos 190 milhões de euros, 187 para ser mais preciso. E portanto já houve grandes bancos em Espanha, segundo algumas informações de alguns jornais espanhóis, que recusaram dar esse aval. E portanto neste momento ele está a recorrer a dois, um em Andorra, um banco em Andorra e outro no Canadá. Isto por si só acaba por ser um sinal, porque quando tu tens grandes instituições, o BBVA, o Santander, a dizerem que não, fica depois aquela dúvida, bom, é ou não é? E isso pode gerar aqui alguma preocupação naquilo que é a estrutura de quem vota para as eleições da presidência. Isso cria ali um problema, porque realmente, quer queiramos, quer não, o Real Madrid é um clube conservador. É um clube, eu faço a comparação, Florentino Pinto da Costa, com salvaguarda pelos anos de um e do outro, pela forma como estiveram à frente do clube, mas no sentido em que os dois tiveram um papel muito grande para reerguer, um para reerguer o Real Madrid e um para tornar o do Porto num clube a nível mundial e não apenas um clube regional. Isso significa que as pessoas do Real Madrid também estão gratas a Florentino. Florentino deu um sinal de grande vitalidade quando fez aquela conferência de imprensa, em que diz: eu não me venho demitir, quem pensa que eu me vou demitir está muito enganado, eu tenho uma empresa que gera 50 mil milhões de euros por ano, tenho 170 mil funcionários, e portanto deu ali um sinal que eu quero continuar aqui no Real Madrid, eu sou o homem certo, votem em mim porque eu estarei cá. E por isso é que ele faz estas eleições antecipadas. Demite-se do cargo, obriga a uma reeleição, e o que é que isso cria? Cria a incapacidade de

0: de outras candidaturas avançarem precisamente por causa deste pressuposto que é obrigatório. Os tais 187 milhões de euros em património têm que estar ali, têm que estar como garantia bancária. E isso dificulta, aliás, a marca fez um trabalho, salvo erro, sobre isso, em que há
1: 40
0: pessoas, exatamente, que estão ali entre,
1: habilitadas
0: a isso. Portanto, este Henrique Riquelme, acredito que queira muito ser presidente do Real Madrid, acredito que um dia mais tarde vai ser presidente do Real Madrid, mas estou convencido que ainda não vai ser desta vez. Desta vez as pessoas querem alguém que já deu provas dadas de que é a pessoa certa para conduzir o clube ao sucesso, trazer ao sucesso. Não é à toa que o nome de José Mourinho acaba por ser associado, acaba por, de certa forma, pelas notícias da imprensa, primeiro houve jornais, o AS, que foram dando as notícias, a marca só começou a dar notícias do José Mourinho, e hoje traz uma entrevista até com ele, só começou a dar, tem declarações dele, digo, não é uma entrevista, é declarações, só começou a falar muito recentemente. Isso significa que as coisas estavam encaminhadas. Repara, aqui há duas situações. Independentemente de Riquelme ser ou não candidato às eleições, eu quero acreditar que, mesmo que seja candidato, Florentino vai ganhar. E, portanto, o facto de ele ir a votos ou não, só pode aqui antecipar aquela situação que estavas a falar de José Mourinho, mais cedo, no Real Madrid, para começar a trabalhar mais cedo.
1: Muito bem. João, antes de mais, muito boa tarde. Faço-te exatamente a mesma pergunta que fiz ao Mário. A ida de José Mourinho para Madrid está em risco depois de tudo o que se tem falado nestes últimos dias em Madrid?
2: Boa tarde. Parece-me prematuro dizer que está em risco. O que se passa aqui é que há dois clubes que têm timings completamente opostos. Portanto, o Benfica terá alguma pressa porque precisa de esclarecer e definir o seu futuro. O Real Madrid, pela posição que ocupa, não terá essa pressa. Obviamente que o novo treinador, neste caso, por muito provavelmente José Mourinho, quererá fazer algumas alterações, algumas adaptações no plantel, mas o nível de revolução que estamos aqui a falar não é o mesmo. O Benfica, sim, terá que passar por uma grande mexida no grupo de trabalho que tem à sua disposição. O Real Madrid não tem esse problema, da mesma maneira que o Real Madrid não tem pré-eliminatórias, eventualmente pré-eliminatórias, como o Benfica poderá ter, só no domingo é que saberemos se esse é ou não um problema acrescido que o Benfica tem pela frente, mas de qualquer maneira o Benfica quererá preparar o seu futuro com essa urgência. O Real Madrid é um clube que, pela posição que ocupa no espaço europeu, será relativamente mais fácil ter um treinador disponível só a partir de junho ou não muito antes disso. Portanto, o que me parece é que o Real Madrid não tem pressa para resolver esta questão e não tem depressa. Está a deixar as coisas andar. Florentino Pérez quer reforçar a sua... Não, a credibilidade não é a palavra certa, que quer reforçar a sua posição e quer cortar o mal pela raiz, ou seja, faz este movimento porque antes que eventualmente as coisas possam correr eventualmente mal no início da próxima época, mesmo que isso acontecesse ou tendo tido já um ato eleitoral recente, ninguém estará à espera que o Real Madrid fosse novamente para eleições um mês, dois meses, três meses depois de o ter feito pela última vez. Portanto, Florentino Pérez dá esse passo em frente para ficar legitimado para aquilo que possa eventualmente vir a acontecer. E faz-lo porque tem esse espaço, tem essa disponibilidade, já teria na cabeça um punhado de treinadores que gostaria de contar, e sabe que tem depois a capacidade financeira para eventualmente dar os dois ou três jogadores essenciais para que esse novo treinador possa mudar a estrutura do clube e levar o clube de volta aos troféus.
1: Mário, caso existam mesmo eleições no Real Madrid, caso sejam próximas do prazo final, cerca de dia 8 ou 9 de junho, como é que o Benfica fica durante estas quase três semanas de indecisão?
0: Agora estás a focar o ponto certo, é como é que fica o Benfica, é porque nós falamos muito Real Madrid e José Mourinho, Real Madrid, e a situação do Benfica, que é aquela situação que Rui Costa tem andado a empurrar com a barriga, tem andado a adiar decisões, tem tomado mais decisões atrás de mais decisões que estão a conduzir a um problema. E sabes qual é o problema? É que José Mourinho vai esticar aqui a corda até onde puder, não sei se vai pagar ele, do bolso dele, a tal rescisão de contrato para depois desvincular, e nessa altura já poderá assinar pelo Real Madrid.
1: Acreditas que isso é possível?
0: Acredito que pode ser possível, já ouvi dizer

0: É que o José Mourinho é muito forreta, apesar de ter muito dinheiro, acho que é muito forreta, mas isso foi aquilo que eu ouvi. José Mourinho também pode, o Florentino, uma empresa que gera 50 mil milhões de euros por ano, o Florentino pode assumir a despesa de Mourinho, da desvinculação de Mourinho, ficar com Mourinho como trunfo eleitoral ou à espera de ser reeleito e paga Florentino essa verba ao Benfica e resolve aqui a situação. Ao contrário do que algumas pessoas defendem, que era o Benfica devia-se demarcar já e ser o Benfica a pagar a José Mourinho para o mandar embora para depois ir contratar outra pessoa, eu acho que o que faz sentido é o Benfica ser ressarcido, tentar ser, minimizar os custos ao ser ressarcido da melhor forma. Ou seja, se José Mourinho quiser sair e se quiser ir para o Real Madrid, se já for fora do prazo, porque há aquele ano de contrato que se fala, se José Mourinho deixar passar o prazo, não acionar a cláusula, tem contrato, mas depois, se o Real Madrid o quiser levar, o que é que ele vai ter que pagar? Vai ter que pagar 50% do remanescente do contrato. Aí o Real terá que pagar cerca de 8 milhões de euros, mais ou menos, que é a verba do novo contrato que ele tem, que é 8 milhões em salários brutos, ou seja, 4 milhões líquidos. Aí o Real terá que pagar essa verba. É 8 milhões, por contas feitas dá 8 milhões. E portanto, o Benfica é ressarcido um pouco melhor. Recebe mais. O problema é esse, é o impasse, é o adiar da decisão do novo treinador, é ter um novo treinador, é perder tempo precioso na construção do novo plantel, da nova equipa, quando o Benfica parte claramente atrás do Sporting e atrás do Porto. Isso é que é a grande preocupação.
1: Numa altura em que deveria partir à frente, digamos assim, até por aquilo que têm sido as últimas temporadas?
0: Não, repara, o Benfica tem partido sempre atrás, também fruto das decisões, não há uma estabilidade. O novo treinador que chegar ao Benfica vai ter que olhar para aquele plantel e vai ter que pensar o que é que vai fazer, porque vão começar todos do zero, vai tentar dar uma oportunidade a alguns jogadores de mostrarem aquilo que podem render ou não à equipa. Mas há jogadores, por exemplo, para Mourinho já não havia nada, Mourinho já partia de uma base. Ou seja, a continuidade do treinador, há ali uma base de jogadores, que era a base que ele tinha, já tinha, por exemplo, consciente as dispensas, eventualmente os jogadores que queria contratar para colmatar aqueles jogadores que iriam sair. Chegamos a um ponto em que essa decisão, essa decisão das dispensas e das compras é um problema, porque o novo treinador vai querer ver o que é que tem. E, portanto, é tudo tempo, é tudo contra o Benfica. E é tudo contra o Benfica porque depois a dificuldade em construir um plantel, em transformar um grupo de jogadores numa equipa, num coletivo forte. Estás a ver? Estás a começar tudo do zero. Enquanto o Sporting tem uma base clara e fixa, mesmo que vá perder alguns jogadores, já se começou a mexer no mercado. Está muito ativo e está a contratar bem.
2: Base fixa depende, não é?
0: O Porto tem uma base, então, ainda maior, que lhe permitiu a tal temporada de sonho de ter conseguido quase o recorde de pontos. É que não consegue o recorde de pontos, não foi por necessidade, porque se precisasse, provavelmente tinha atingido.
1: E nas últimas 24 horas, a verdade é que o Porto já despachou, entre aspas, Tiago Silva e Luke de Jong, ou seja, também já estão a preparar aquilo que é a próxima temporada.
0: Olha, jogadores que vieram a custo zero, mas que tinham ordenados altíssimos. E já se percebeu, estes dois jogadores iriam dar cabo da média de idades em qualquer equipa que o Futebol Clube do Porto tivesse. Trouxeram prestígio ao Porto. O Tiago Silva teve a oportunidade de se despedir do Porto pela porta grande. Ele tinha passado pela equipa B e que não tinha tido sucesso. O Luke de Jong encontrou aqui um projeto que acreditava nele. Ele mostrou que tinha capacidade, mas as lesões e a idade, isso não perdoa. E, portanto, são custos demasiado altos para manter este tipo de jogadores com esta idade.
1: Fez apenas um golo, mas a verdade é que foi um golo em Alvalade que pode ter sido muito importante no título.
0: Não, foi um golo, mas não fez mais porque, entretanto,
1: sim,
0: lesionou-se.
1: Sim, claro que sim.
0: E repara, e nem era para ser a primeira opção. Uhum. Aí é que está o problema, que é o André Villas Boas teve sempre essa preocupação de ir reforçando a equipa. O Tiago Silva chega em janeiro devido à lesão do Noyan Pérez. Portanto, trouxe qualidade, trouxe estabilidade, trouxe experiência. Repara, o Tiago Silva está em campo quando o Porto perde com o Casa Pia, na única derrota que tem, faz um autogolo. Isto para dizer que pode ter trazido algumas coisas, estabilidade, prestígio, é um grande jogador, mas em termos de pontos, não deu. O problema aqui destes jogadores, e a ministra já te deixa falar aqui, é os salários. São salários altíssimos, vêm ganhar muito. O custo zero é um erro. O custo zero, a ideia do custo zero é para enganar, porque vem a custo zero, mas se for preciso depois tens que pagar o ordenado mais alto, tens que dar um prémio ao jogador, tens que dar mais não sei o que, isto, a despesa, acabas sempre por gastar muito dinheiro com esses jogadores.
1: A verdade é que Tiago Silva vem muito também por aquilo que é o Mundial, ele ainda acreditava muito que poderia ser convocado.
0: Não, havia esse sonho, havia essa possibilidade e o Porto abriu-lhe a porta. Repara, quem pagou os salários a Tiago Silva, de certa forma, foi o seguro, porque o Noem Pérez, como estava lesionado, os jogadores contra lesionados é tipo vão para a baixa, que é o seguro, e o seguro é que assume esses salários. E, portanto, havia essa verba que estava parada. Ou seja, não era o Porto que lhe estava a pagar no Noem Pérez. O que é que André Villas-Boas conseguiu? Foi trazer mais uma opção para o treinador. E foi isso, repara. E o mérito de André Villas-Boas neste título é um pouco esse. Depois de uma primeira volta a ganhar só com um empate, frente ao Benfica, consegue reforçar a equipa fortemente em janeiro. Coisa que o Sporting teve ali umas hesitações e o Benfica também foi assim muito Sidney Cabral, que nem sabemos onde é que anda, e o próprio Rafa, que fez uns golitos, mas esperava-se muito mais.
1: João, e voltando ao Benfica, se tudo isto se arrastar, qual é que deve ser a posição tomada por Rui Costa?
2: Eu aqui sou um bocadinho do contra, para ser sincero. Não acho que haja nenhuma urgência, não acho que haja nenhum problema para esta situação não se resolver hoje ou amanhã, ou até mesmo até o fim do mês. Nós estamos num ano de Mundial. Os anos de Mundial tendem sempre a atrasar aquilo que é o mercado de transferências. Há as seleções, todos os clubes que têm ativos interessantes querem ou ficam à espera de os rentabilizarem o máximo possível. Uma tendência que os analistas de mercado aquilo que esperam é que este ano se acentue, precisamente porque há 48 seleções em vez de 32. E há 26 jogadores por seleção em vez de 23. Portanto, os jogadores que vão estar envolvidos na fase final do Mundial são muito mais, é um aumento superior a 50% do que aqueles que normalmente estão. Portanto, os negócios e as equipas portuguesas, e convém nunca esquecer isto, apesar de todas as evoluções que houve nos últimos anos, as equipas portuguesas precisam de vender primeiro, antes de comprar. As equipas portuguesas continuam a precisar do saldo de transações dos jogadores para equilibrar as contas e para terem tesouraria e capacidade de lidar com a época.
0: Deixa-me só te lembrar o Sporting e o contrassenso que é. O Sporting já contratou 30 milhões do Zalazar, o Dumbiá vai ser 20, mais uns piquezitos, mais uns trocos, Pedro Lima, 4 mais 2.
2: Então já agora.
0: Ainda não vendeu ninguém.
2: Está bem, não, ainda bem que diz isso, porque assim eu faço valer o meu ponto recordando-te de uma coisa muito, muito simples, que é, tu dizes que o Sporting não vendeu ninguém, vendeu o Kende. O dinheiro do Kende entrou no ano passado, mas para todos os efeitos...
0: Já foi o ano passado.
2: Posso acabar? Foi uma venda que foi feita o ano passado, mas que é dinheiro que o Sporting guardou e que está disponível para esta época, para este verão. É na contabilidade interna e na maneira de olhar para o mercado interno do Sporting, a venda de Kenda é vista como se fosse feita este ano. Portanto, são 52 milhões já ali feitos e é esse dinheiro que o Sporting está já a reinvestir. Se vires, curiosamente ou não, lá está, as coisas não são por acaso, o dinheiro que o Sporting já gastou até agora é precisamente o dinheiro que encaixou com Kenda. Portanto, eu mantenho aquilo que estava a dizer há pouco. Isto é um ano mundial, os clubes em Portugal precisam primeiro de vender para depois comprar, é pouco provável que vendam bem antes de julho, porque muitas equipas vão estar à espera precisamente para ver o que é que acontece no Mundial, que os jogadores é que se destacam ou não. Por exemplo, um Yulman, não acredito nunca que seja vendido antes, embora o Yulman não esteja no Mundial, não é o melhor exemplo, mas jogadores como o Yulman, que querem sair e que estão com a perspectiva de dar outro passo na sua carreira, 99% deles não vão ser transacionados antes do Mundial acabar. Portanto, acho que o Benfica tem tempo. O Benfica precisará de colocar dois ou três dos melhores jogadores que tem, e não são tantos assim que se valorizaram depois de uma época de fracasso desportivo. Portanto, o Benfica terá primeiro que resolver isso para depois perceber o que é que pode ou não comprar. Portanto, o treinador que vier, e eu já disse isto aqui a semana passada, terá que ser um treinador muito à imagem daquilo que Mourinho fez quando chegou ao Sporting: aproveitar o que há em casa, rentabilizar o que há em casa, olhar para a formação, para complementar o plantel dessa forma, porque a liquidez para atacar o mercado não será por aí além. E tendo em conta que o Benfica também é um clube com vários jogadores já convocados para o Mundial, muitos deles não vão estar no Seixal tão cedo quanto isso. Portanto, eu não acho que haja essa urgência como a maior parte das pessoas.
0: Deixa-me só lembrar uma frase, acho que foi de José Mourinho: a formação não ganha títulos. Jorge Jesus, a formação não ganha títulos.
2: Eu falei em complementar.
0: E portanto, esse é um problema. O Benfica
2: gastou mais de 300 milhões de euros em jogadores nos últimos 3 anos.
0: Mas não interessa, mas esperemos e não deu nada.
2: Os treinadores que até agora espremeram.

0: Deram, não deram nada.
1: Deu uma espertaça, deu uma espertaça.
0: Os treinadores que até agora espremeram que lá estava não deram nada.
1: Oh, ministro,
0: continuam a olhar para o plantel do Benfica e continuam a ver jogadores com qualidade.
1: A formação nunca vai ganhar.
0: Continuam a achar que Richard Rios é um jogador com qualidade. Continuam a achar que Manu Silva é um jogador com qualidade. Continuam a achar que Luke Bacchio é um jogador com qualidade. Continuam a achar que Ivanovic é um jogador com potencial. Portanto, o treinador que o Benfica escolher terá que ser um treinador com capacidade de puxar para estes ativos. Da mesma maneira que o Sudakov continua a ser um jogador com ponto de interrogação, é alguém que claramente que deu provas futebolísticas no passado, mas que tem ali uma circunstância pessoal e familiar que poderá ter complicado a sua adaptação este ano, e também é outro ativo que o Benfica precisa de rentabilizar. E eu, quando digo Benfica rentabilizar, tem duas formas de o fazer. Uma é colocar os jogadores a jogar à bola e eles renderem alguma coisa em campo e tirar benefício desportivo disso. Outra é vendê-los para poder reinvestir esse dinheiro na chegada de novos jogadores. O que o Benfica não pode continuar a fazer é perder dinheiro em termos de líquidos de contabilidade com menos valias, porque as últimas três épocas já foram bastante pesadas no Benfica nesse aspecto, e mesmo a tesouraria, sobretudo numa época em que não vai ter Champions, precisa de claramente de que aquilo que encaixa supera aquilo que vai gastar, porque senão não há,
1: mas,
0: não há dinheiro.
1: Mas, ministro, pagas 30 milhões pelo Sudakov. Quem é que dá 30 milhões pelo Sudakov?
0: Por isso
1: quem é que vai
0: disse,
1: dar 30 milhões?
0: É que eu disse que o Benfica,
1: os jogadores não valorizam.
0: Eu elenquei as coisas
1: numa
0: ordem específica precisamente por isso.
1: Tu falas
0: eu disse
1: do Manu.
0: Que é
1: eu
0: preciso colocar os jogadores
1: Bruma,
0: a jogar à bola e depois eventualmente vendê-los. Por isso é que eu disse que primeiro é preciso ter rendimento desportivo. E
1: então,
0: há
1: mas não há rendimento desportivo?
0: Não houve até agora. E se me perguntares a mim.
1: E há ali jogadores sem fim de ciclo.
0: Até agora
1: o Benfica
0: não teve rendimento desportivo. E se me perguntares porquê que não tiveram, eu culpo os treinadores que os orientaram.
1: Então, mas porquê?
0: José
1: mas porquê
0: Mourinho
1: o treinador? Então, mas o José Mourinho colocou-os a jogar. Tu falaste aí de uma série de jogadores.
0: Colocar
1: só o Manu é que tem razão
0: colocar,
1: de queixa.
0: Colocar os jogadores
1: o Manu
0: em campo
1: tem razão
0: colocar
1: de
0: os jogadores a jogar não é a mesma coisa.
1: O Manu é daqueles nomes que tu disseste, é de um daqueles que tem razão de queixa.
0: Colocar os
1: mas
0: jogadores
1: pergunto,
0: em campo e colocá-los a jogar.
1: Agora,
0: não é a
1: o Benfica
0: coisa.
1: Gastou 6 milhões e meio na contratação do Sidney Cabral em janeiro. E a minha pergunta é: o que é feito do Sidney Cabral?
2: Vai ao Mundial.
1: O que é feito do Sidney Cabral? Tá, vai, mas o que é feito? Percebes? Houve contratações que foram feitas que não todos os jogadores que o Benfica contratou para os vender agora vai vender a um preço inferior. O Ivanovic, que se o quiser vender, vai para um preço inferior. O ministro fala muito bem, ah, porque o Mundial é que vai marcar. Não, o Mundial vai inflacionar. Há jogadores que vão começar o Mundial com um preço e vão terminar o Mundial com outro. E provavelmente os jogadores, na grande montra do Mundial, os que se notabilizarem, vão ser aqueles que vão ser transferidos. Mas isso é os tubarões que vão lá. São os que têm dinheiro para pagar.
0: Tu continuas a pôr a carroça à frente dos bois.
1: Olha, o Sporting contratou os Alazar, vai estar no Mundial, pagou 30.
0: Tu continuas a ver a coisa ao contrário. Tu continuas a ver na perspectiva do Benfica comprador, estás a esquecer que primeiro tem que haver um Benfica vendedor. É só isso que eu disse. E enquanto não houver
1: esse
0: Benfica vendedor,
1: tu compras a 30 milhões, tu compras a 30 milhões, não valorizas, não rentabilizas, o que é que fazes a um jogador que compras por 30 e dão-te 20 ou dão 15 ou que tens uma massa salarial altíssima e que não consegues confortar?
0: O que tu fazes é aquilo que eu disse e que parece que não quiseste ouvir, ou então não concordas com o direito que te assiste, que é colocas os jogadores a jogar. Experimentas esquemas táticos.
1: Então, mas a equipa
0: rotinas.
1: Não ganha, a equipa não ganha, experimentas como? Oh, ministro, onde é que num calendário tão preenchido, onde é que o treinador tem tempo para colocar jogadores à experiência ou para ver onde é que eles pegam? Aquilo é o treino diário.
0: Benfica,
1: é jogos 3 em 3 dias,
0: Benfica
1: é andar para a frente
0: ter,
1: e pronto.
0: O Benfica vai ter uma pré-época, Mário. Tu não te esqueças disso. O Benfica está de férias já, está quase a fazer uma semana, portanto, volta no fim de junho, provavelmente. Como tal, tem muito tempo, terá muitos jogadores ausentes, lá está, como eu estava a dizer, das seleções.
2: E podem ainda ter pré-eliminatórios da Liga Europa.
0: Depende como o campeonato do mundo evoluir. Nós até domingo temos sempre essa encarga, nós e o Benfica, se quisermos, então, isso até reforça aquele argumento que eu estava a dizer há pouco, então não há pressa, não há necessidade de esclarecer seja o que for. Em teoria, até domingo, porque só no domingo é que o Benfica fica a saber qual é que é o seu calendário de 2026 a 2027, portanto, até domingo teria sempre tempo. E mesmo assim, eu acho que mesmo depois disso, o Benfica continua a ter tempo para resolver a sua vida. Tem é que definir de uma vez por todas aquilo que quer. Tem é que de uma vez por todas, como eu já disse aqui e repito, definir aquela que é a sua estratégia desportiva, qual é o plano que quer seguir, escolher um treinador.

0: Trabalhador que acredite nesse plano e que o aplique. Ponto. É isso que o Benfica tem
1: que fazer. O livro, como diz, lê, é engraçado. Porque realmente é isso. Só que isso foi o que o Rui Costa fez com o Roger Schmidt, fez com o Bruno Lage, fez agora com o Mourinho e provavelmente vai fazer agora com o Marco Silva. Que é, tudo isto é correto, o que ele diz é correto. Tem que analisar os jogadores, tem que colocar os jogadores todos numa base, tem que depois ir ver os que ficam e os que saem. Só que isto é tudo tempo. E tempo é uma coisa que não há no futebol. E o Benfica este ano vai ter menos tempo.
2: Porquê? Principalmente hoje em dia, não é?
1: Porque está com um atraso muito grande em relação ao Sporting.
0: Tu acreditas que o Marco Silva desta vida, ou o Paulo Fonseca, que também o Correio da Manhã disse que era eventualmente uma possibilidade, tu achas que essa gente não tem uma noção geral do que é que são os plantéis das principais equipas, das principais ligas europeias?
1: Tem uma noção, mas o que é que sabem do Manu?
0: Achas que precisam
1: mas o que é que sabem assim, do Manu? Tanto tempo, tu falaste há bocado no Manu. O que é que eles sabem do Manu?
0: Se
1: o Manu não joga, como é que eles sabem? Não sabem.
0: De um jogador ao outro.
1: Não sabem, Meniz. O Bruma. O que é que o Bruma dá? Eu não sei o que é que o Bruma pode trazer à equipa. Eu sei o que é que o Bruma trazia à equipa quando o Rui Costa fez um esforço para o contratar. Quando ele estava no Braga. Eu sei o que é que ele dava. Neste momento, não sei o que é que dá.
0: O Bruma. O que é que o Bruma dá?
1: Não sei. O Luque Bacchio viu o que é que dava, mas também viu o que não dava.
0: O Bruma é um jogador vertical. O Bruma é um jogador que joga claro.
1: Eu não sei se é. O Mourinho precisava de um jogador assim e não me punha a jogar.
0: O Bruma é um jogador que acelera pela faixa, mas o Benfica, com. Sobretudo, e depois ainda mais com o Mourinho, passou a querer jogar com os extremos que vêm para dentro. E obviamente que isso não é espaço para Bruma, e é por isso que Bruma se calhar deixou de jogar.
1: E o Bruma, agora, para o custo que tem, porque o Bruma ainda tem contrato por mais uns anos, ninguém vai pagar ao Bruma aquilo que os custos, percebes? Uhum. Porque são jogadores que acabam por chegar, acabam por depois ir desaparecendo, motivados ou desmotivados por estarem a jogar, e acabam por se tornarem quê? Focos de estabilização dentro do balneário.
2: Mário, e muito diretamente, fechar já Marco Silva pode resolver os problemas de Rui Costa?
1: Fechar já acho difícil, porque Marco Silva tem que, acima de tudo, ainda tem um jogo pelo Fulham, ainda vai ter que resolver. Mas a mim parece-me, acima de tudo, quanto mais cedo resolver, mais cedo se começa a trabalhar. Eu acredito até que, quando as negociações começam em curso, que seja natural algum dos elementos da equipa técnica já possa estar também a fazer uma análise e a visionar e a tentar. Uma coisa é certa, José Mourinho, antes de sair, e é assim com todos os treinadores, no final de cada época tem que apresentar relatórios às respectivas chats sobre os jogadores que eles acham que podem valorizar, os jogadores que podem ser vendidos, os jogadores que se calhar pretendiam para a nova temporada, tem que fazer esse relatório. Isso é um relatório que todos os treinadores fazem antes de sair. Acredito que o Mourinho tenha feito.
0: Esse relatório já está naquela pasta de computador que todos nós temos em casa, sabes, aquela que diz lixo.
1: Ah, está bem, mas isso é outra questão. O Rui Costa depois faz o que era isso. Agora, mandar um documento feito por uma equipa técnica conceituada, que é do José Mourinho, mandar para o lixo sem olhar para ela, parece-me um pouco mais um erro, um tiro no pé do José Mourinho.
0: Tem as ideias dele, quem vai conseguir traz suas.
1: Agora, é óbvio que o treinador que chegar vai ter que ter relatórios, vai ter que perceber o que é que pode acrescentar à equipa. E aí o Marco Silva, eu acredito sinceramente que o Marco Silva vai ser o treinador. Até por uma razão muito simples. A melhor coisa que pode acontecer era Jorge Mendes, é José Mourinho no Real, Marco Silva no Benfica, porque isto na verdade é comissões, quando entram, quando saem jogadores, porque preciso.
2: No fundo passa tudo por Jorge Mendes.
1: No fundo vai continuar tudo a passar, mas aí é que está. Eu considero os empresários um mal necessário do futebol, é um mal necessário. Já vimos jogadores com pouca qualidade que chegaram em grandes clubes, fruto dos empresários que tinham, e nós em Portugal tivemos alguns, e já vimos também que os empresários às vezes conseguem fazer milagres, quando é para vender os jogadores, quando é para despachar o entulho, quando é para despachar aqueles, os montes, que estão nos armazéns, que ninguém pega, isso aí tem um papel muito importante. Porquê? Porque conseguem pegar em jogadores, seja do Benfica, Sporting ou Porto, e conseguem recolocá-los minimizando, e aí encaixa naquilo que o João estava a dizer, que é minimizando as perdas. Ou seja, houve um que custou 30, mas se o vendes por 25 já não é mau. É melhor do que vendes por 15 ou por 20. E aí essa capacidade, e aí Jorge Mendes tem um papel muito importante. Por isso é que Jorge Mendes, às vezes, quando os clubes estão aflitos, é para ele que ligam. Olha, tenho aqui este, que é para despachar, vê lá se arranjas aí qualquer coisa.
0: O Jorge Mendes não é propriamente um empresário que coloca em tudo. Jorge Mendes é aquele empresário que faz uma grande venda ou um grande encaixe, e isso obviamente ajuda depois a lidar e a amortizar esse entulho.
1: Vende tudo, mas Jorge Mendes vende tudo o que for para vender.
0: Eu estou muito esquecido, mas que
1: entulho... Eu com 55 anos...

0: ainda arranjava-me um clube na Arábia Saudita.
1: Nos últimos 3 anos, e o Benfica lá está, gastou mais de 300 milhões em jogadores e depois muitos deles não continuaram. Qual foi o entulho que Jorge Mendes colocou no Benfica nos últimos 3 anos?
0: Diz-me não lá. É o entulho que coloca, é o entulho que leva, mas não é o entulho que traz.
1: Qual foi o entulho que Jorge Mendes colocou do Benfica?
0: Os que vendeu.
1: Mas aqueles que
0: olha, e este ano, por exemplo, no caso do Benfica, vai ter que resolver ali a situação de vários jogadores que não mostraram nada porque não jogaram.
1: Estás a chamar entulho a António Silva?
0: Não, o António Silva não é. Olha, o António Silva agora o Benfica vai ter um problema, vai ter que renovar-lhe o contrato, vai ter que dar a abraçadeira de capitão e se calhar ainda não está preparado para essa abraçadeira. Ainda não está preparado, se calhar, porque uma coisa é jogar ao lado do Otamendi, isso é bom que fique claro. Uma coisa é jogar ao lado do Otamendi e outra coisa é jogar ao lado do Tomás Araújo.
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8: Sete e 16, daqui a pouco regressamos ao espaço Mais Sport na Correio da Manhã Rádio. Agora vamos para o trânsito. Vítor Figueiredo, 7 e 17 agora. Como é que estamos no Grande Porto e Grande Lisboa?
9: Bom, vamos a isso. O piorzinho em Lisboa neste momento é mesmo a A5, sentido Cascais-Lisboa. Temos uma fila que começa na descida de Monsanto e só termina ali para Caselas. É mais ou menos esta a zona mais complicada, para além do eixo norte-sul, sentido Norte-Sul, precisamente, com fila para a Avenida da Ponte, indicação de acidentes, e a fila vem praticamente desde antes do Campo Lido, portanto quase no nó com a... segunda circular. Também temos aqui uma indicação de um acidente à saída das Amoreiras, no sentido Lisboa para Monsanto, que está a causar alguma acumulação de trânsito, e no acesso à Ponte 25 de Abril, para quem vem precisamente ali daquela zona das Amoreiras, e para quem vem da Avenida de Ceuta também. Portanto, os acessos norte à Ponte 25 de Abril estão, neste momento, muito complicados. Na segunda circular, só mesmo no sentido do Benfica-Aeroporto, há aqui algum trânsito entre o nó do eixo norte-sul e a zona do Campo Grande, também indicação de acidente. Depois temos aqui na entrada da Ponte Vasco da Gama, junto ali à Portela de Sacavém, algum trânsito acumulado e também indicação de acidente no sentido sul-norte, na Ponte Vasco da Gama, para quem vem do Montijo, a acumular também algum trânsito, o acidente é já no tabuleiro. Vamos ver como é que esta questão se vai desenvolver. Há também aqui, antes de chegar à Vila Franca de Xira, na A1, algum condicionamento. Agora vamos ao Porto, e no Porto, tirando de facto aqui no sentido do sul-norte, na Avenida AEP, onde há condicionamento e indicação de toque, há também a VCI com a Campanhã até ao Noda A3, e depois o final da VCI para quem vai para a Rábida, também com alguma intensidade. De resto, as coisas estão mais ou menos a andar, excetuando

0: Aqui na A4, a chegada à A28 para quem vai para a Ponte de Leça. Também há aqui um condicionamento na zona de Sendim e ainda no aeroporto, com aquele acidente que houve ali no nó entre a A41 e a VRI, é assim que se diz, não é VCI.
1: VRI.
0: Pois, nunca conseguiu um nome popular esta via, porque de facto também são só 3 km ali na zona do aeroporto. Portanto, os acessos ao aeroporto estão complicados, tem voo marcado, se calhar é melhor tentar a A28 dar a volta para o outro lado. Então, para já, é o que temos em termos de trânsito.
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4: Continuamos a falar do Benfica, mas agora de Marco Silva. O treinador português garante que continua sem conversas diretas com o Benfica. Na conferência de imprensa de antevisão ao último jogo da época, o técnico do Fulham foi questionado sobre a possibilidade de suceder a José Mourinho e respondeu que não há nada palpável. Diz mesmo que não quer, não pode e não vai comentar. Acrescenta ainda que não teve conversas diretas ou abordagens do Clube da Luz e que essa é a realidade neste momento. Mário, Marco Silva está a dizer apenas aquilo que pode?
5: Está a dizer aquilo que pode. Acho que Marco Silva, vou parafrasear José Mourinho, não somos parvos, não é? Ele sabe perfeitamente que o nome dele já está aqui na rota do Benfica. Sabe, por conversas com Jorge Mendes, que existe provavelmente essa possibilidade. Agora, se ainda é apenas uma sondagem, se foi apenas uma sondagem ou se é qualquer coisa de mais concreto, isso aí vamos ter que esperar para ver. A verdade é que tudo aponta que sim, sendo certo que Marco Silva é um daqueles nomes que nós já percebemos que vai ser bem recebido no Benfica. Ou seja, se Rui Costa apresentar Marco Silva como treinador do Benfica, não vai haver manifestações dos adeptos. Os adeptos vão ficar satisfeitos. Marco Silva conquistou o direito de junto dos adeptos do Benfica, conquistou essa simpatia. E repara, Marco Silva tirou um título ao Benfica, quando era treinador do Estoril. Tem uma Taça de Portugal pelo Sporting, tem uma Liga Grega, tem uma segunda divisão em Portugal pelo Estoril e tem uma segunda divisão na Premier League. Do Championship. E, portanto, é alguém que tem feito. Agora, aquilo que nós temos que ver é se este é o tempo certo para Marco Silva vir para o Benfica. Eu sinceramente acho que sim. Acho que Marco Silva já percebeu que a sua ambição de chegar ali àqueles clubes que do top 6 da Premier League, já percebeu que chegar ali está a ser mais difícil do que eu pensava, porque ele tem estado a fazer um bom trabalho regular, tem estado a fazer trabalho consistente e tem todas as épocas conseguido feito grandes feitos, apesar das limitações do Fulham. A verdade é que ele já percebeu que está a ser ultrapassado. Sempre que esses clubes do topo precisam de um treinador, vão buscar fora. O próprio Ruben Amorim ultrapassou, sai do Sporting para ir para o Manchester United. Percebendo que essa oportunidade está a custar a aparecer, faz todo o sentido que ele opte por um projeto que lhe pode dar a possibilidade de disputar competições europeias. O Benfica, será a Liga Europa este ano, mas no ano seguinte ninguém vai, ele não estou a ver Marco Silva assinar só para um ano, portanto vai haver mais um ano de contrato, e aí terá a oportunidade, depois daquilo que ele conseguir, ir à Champions ou ir àquilo que for, portanto, e acima de tudo de poder disputar títulos, conquistar coisas, porque o sonho da Premier League às vezes é mais para os outros. Ele tem lá estado. Ele, para aquilo que fez, se me perguntas, ele já justificava treinar um clube do top 6 da Premier League? Para mim, já. Acho que já merecia, até há mais tempo. Mas a verdade é que essas oportunidades não chegam e são dadas a outros treinadores que vêm das ligas periféricas, que acabam por entrar diretamente, e ele está a ter essa dificuldade. Daí que a ida para o Benfica pode-lhe abrir essa porta depois, daqui a 2 anos ou daqui a 3 anos, abrir-lhe essa porta de um grande da Premier League. Portanto, acho que ele está confiando no trabalho que tem desenvolvido,

0: está confiante das suas capacidades e acima de tudo tem vindo a melhorar sistematicamente. E isso significa que a oportunidade há de chegar, mais cedo ou mais tarde, essa oportunidade há de chegar. O regresso ao Benfica, repara, não é um passo atrás, é um passo em frente. O Benfica é muito melhor que o Fulham. O Benfica disputa mais competições, tem uma grandeza maior. Podem-me vir dizer, mas a Liga Portuguesa é mais fraca. Ok, mas o Benfica luta para ganhar a Liga Portuguesa e luta para ganhar a Liga Europa. Olha, Mourinho, antes de ir embora, a frase é do Benfica tem condições para ganhar a Liga Europa. Já está a passar o ónus para o novo treinador. Viste como é fácil, como é que se lançam as granadas? Às vezes é assim. Marco Silva vai ter essa oportunidade. Vai ser também um desafio muito grande para ele. Por duas razões. Está fora do país há muito tempo e, portanto, vai perceber que a realidade é diferente do que aquela que ele encontrou quando cá esteve. E, por outro lado, vai ter essa capacidade de poder disputar competições europeias. Aqueles calendários mais preenchidos que criam dificuldades às equipas na rotatividade dos jogadores. E, portanto, isso também será um desafio para Marco Silva.
1: João, e tu concordas com o Mário quando ele diz que a ida de Marco Silva para o Benfica é um passo em frente na carreira?
2: Antes disso, deixa-me só recuar aqui um bocadinho a uma pergunta que fazias ao Mário. Palpável. O dicionário define como algo que se pode palpar, material, concreto, manifesto e evidente. Ora, se nós ainda esta semana...
1: Eu aqui, só referir que eu aqui citei Marco Silva.
2: Exatamente, não. E o adjetivo que Marco Silva terá utilidade, porque ele acho que não falou em português, né? Mas faz todo o sentido, porque evidente. Ainda esta semana andávamos a falar que Ruben Amorim era a grande prioridade e o grande desejo de Rui Costa. Esta é que é a realidade. E Ruben Amorim não entende que este seja o momento para voltar ao Benfica. Ruben Amorim não quer treinar o Benfica.
1: Confirmou esta semana.
2: Ruben Amorim não quer treinar o Benfica. Se para mim é evidente que Marco Silva quer, ou melhor, se é evidente que Marco Silva queira treinar o Benfica, não, já o disse aqui, repito e mantenho, não acho que seja obrigatório numa gestão de carreira de alguém que está na posição que Marco Silva está hoje na língua inglesa, que veja como o melhor passo ou o único passo que tem no seu futuro vir para Portugal treinar um grande. Não acho isso. Acho que o Marco Silva está naquele lote de treinadores claramente top 10 de língua inglesa. Lote esse que mais tarde ou mais cedo tem vida a tendência de criar a oportunidade de chegar a um dos principais clubes da Inglaterra. Portanto, sobretudo quando tem Jorge Mendes agora do seu lado, um treinador, um empresário, aliás, peço desculpa, que abre muitas portas e que é bem relacionado com várias equipas inglesas, não me parece descabido que Marco Silva ache que pode esperar mais um ano ou dois, eventualmente, para essa grande oportunidade que ele almeja. Portanto, isto, e lá está, nós não podemos sempre isolar as coisas, isto, quando tem no Benfica, a realidade que o espera. E que realidade é essa? É um presidente que nos últimos 3 anos teve 3 treinadores. E que atravessou-se por qual deles? Por nenhum. O Rui Costa não se atravessou por nenhum treinador. Quando as coisas ficaram, manteve Roger Schmidt de uma segunda para uma terceira época. Mas acho que toda a gente aceita como compreensível a escolha de manter um treinador que depois de ter sido campeão logo na época de estreia, na segunda não é campeão porque ficou em segundo. E mantém-no para a terceira. Mas também mal as coisas começaram a correr mal, foi muito lesto a despachá-lo. Como foi muito lesto a despachar Bruno Lage, como foi agora muito lesto a duvidar daquilo que Mourinho lhe podia dar ou não. Poderá dizer-se que realmente Mourinho não teve rendimento esportivo, eu já o disse aqui e mantenho, não teve, mas a verdade é que quando contratou José Mourinho em setembro, se Rui Costa achava que ia ter sucesso imediato, se calhar foi demasiado otimista. E não parece que tivesse na disponibilidade de, pura e simplesmente, passar um cheque em branco a José Mourinho prolongando-lhe o contrato. Falo a correr para mitigar os problemas de imagem que poderia ter, para deixar perder um treinador da grandeza e com o histórico que Mourinho tem. Portanto, Marco Silva, olhando para isto tudo, e sobretudo consoante as abordagens ou consoante as danças de cadeiras que possam ser expectáveis na linha inglesa, e ele estando lá poderá ter melhor noção disso, Jorge Mendes acima de todos poderá ter melhor noção disso, não sei se Marco Silva será tão óbvio para sim para Marco Silva.

0: Silva vir treinar o Benfica?
1: Não, eu acho que é muito óbvio e, ao contrário daquilo que o ministro estava a dizer, eu acho que José Mourinho teve impacto. Teve um impacto tão grande que Rui Costa ganhou as eleições, numa altura em que estava atrás nas sondagens e, portanto, teve aquele impacto inicial. A verdade é que as coisas não correram. Acho que os benfiquistas aceitavam com naturalidade a continuidade de José Mourinho por mais uma temporada, iniciar a nova temporada, ter ele a oportunidade de constituir um plantel, e a verdade é que Rui Costa foi sempre adiando essa decisão. Depois temos que ver aqui duas situações. A questão do Marco Silva e os timings. O timing, o tempo atual, aquilo que é hoje, as coisas que, como estão agora. Nós só falamos José Mourinho para o Real Madrid porque tem um balneário que andam os jogadores à porrada dentro do balneário e no treino. Percebes? É o timing. José Mourinho só serve para o Real Madrid nesta altura, neste momento, na conjetura atual daquilo que se está a passar. Depois tens Ruben Amorim. Ruben Amorim foi para o Manchester United, as coisas não lhe correram bem, segundo consta, minaram-lhe o trabalho por dentro, que há ali as movimentações, quando tu chegas e às vezes não chegas com a autoridade suficiente de fazeres a limpeza à tua volta, há sempre ali alguém que te pode eventualmente, de certa forma, vir-te a sabotar o trabalho. Eu penso que ele tem essa noção. Houve alguém que lhe foi sabotando o trabalho dentro do Manchester United. E, portanto, sente que não é a altura de voltar, porque o voltar agora era voltar com o rabo entre as pernas para Portugal. Era voltar para um campeonato onde foi campeão, quando ele acha que tem capacidade para ser muito mais. Se teve capacidade para treinar o Manchester United, sente-se com capacidade para continuar ao mais alto nível. Depois temos Marco Silva, que já batalhou, ganhou dinheiro, ganhou títulos, bola, sucesso, sucesso pessoal, de ter a tal equipa de sonho que ele pretendia, bola. Tem uma proposta de renovação de 4 anos. Uma coisa raríssima, fazer-se a treinadores do tempo atual. Mas é o Fulham. E ele pensa assim, bom, eu tenho que dar o salto, eu tenho que ganhar coisas. Eu dinheiro já tenho, que já dá para a minha geração, provavelmente, e para a geração dos meus filhos. Eu agora, se calhar, tenho que pensar é na minha carreira. E, portanto, se eu tiver que ir para o Benfica para mostrar que sou bom ou que sou um treinador válido para a Premier League, eu então vou para o Benfica, vou treinar um grande clube, um clube que ele aprendeu a admirar, porque ele próprio assume que é benfiquista, e, portanto, tem aqui uma oportunidade de relançar, de certa forma, dar aquele passo em frente, vai treinar um clube grande, Liga Europa, várias competições, vai ser bem recebido, porque nota-se claramente que os adeptos do Benfica estão receptivos à sua chegada, e depois terá mais cedo, daqui a 2 ou 3 anos, vai embora. A verdade é que esse projeto que ele fez há 10 anos não passou do Fulham, não passou do 11º lugar. Está aqui, parece que está, não surge a oportunidade que ele merecia.
2: Mário, mas esta semana já sabemos que Ruben Amorim não vem para o Benfica. Sim. Caso Marco Silva não venha, quem é que pode ser o novo alvo do Rui Costa?
1: O novo alvo, eu continuo a achar que aí pode haver uma solução, o Filipe Luís. Denominador comum, perguntas tu, Bruno, está que és atento?
2: Jorge Mendes. E há pouco o João falou também de Paulo Fonseca.
1: Sim. Paulo Fonseca, sim, como ele diz, o Correio da Manhã também trazia. Repara, o Filipe Luís não há forma de fazer essa comparação. Nós, quando falamos em Filipe Luís, ainda falamos no jogador, naquilo que foi, um líder, um grande jogador. E, portanto, faz sentido vir. Há o problema, a UEFA. O Benfica vai se sujeitar a contratar um treinador que não tem as habilitações necessárias ou que não poderá estar no banco? Há uma solução. Pode pescar Nelson Veríssimo à equipa B e mete como adjunto e as coisas podem ir por aí. Já treinou no Benfica, em determinado período, tentado na equipa B, existe essa possibilidade, portanto, seria uma alternativa. Não iria reunir o consenso dos adeptos como reunia Marco Silva, ou como reunia Ruben Amorim. Não havendo Ruben, que isso está fora de questão, então é Marco Silva. Outra alternativa em relação ao Marco Silva, porque depois tu dizes assim, mas o Benfica quer pagar menos ao Marco Silva, o Marco Silva não pode ganhar. A verdade é que o Jorge Mendes tem na sua posse uma proposta para José Mourinho, de renovação de contrato, que demonstra quanto é que o Benfica pode ter orçamentado para a nova temporada.
2: Ou seja, pode ser ali
1: para
2: uma,
1: o treinador.
2: É ali uma base que...
1: Tem ali uma base
2: pronto
1: de
2: começar.
1: Portanto, ele sabe que, mesmo que não, o Marco Silva não vá ganhar o mesmo que José Mourinho, pode ter ali um contrato que depois possa assentar uma base forte, que depois possa assentar no prémio por objetivos. E os objetivos é a conquista do título. Em vez de dares 1 milhão ou 2, dás 3. Em vez de uma taça de Portugal, em vez de valer 1 milhão, vale 2. Uma taça da Liga, em vez de valer 500 mil, vale 1 milhão. Portanto, há aqui formas depois de compensar isto, sendo certo que também o Benfica pode beneficiar também do desejo do treinador, do Marco Silva, também a voltar a Portugal. E repara, e há aquelas ligações, como

0: O Correio da Manhã já noticiou que o próprio Mário Branco tem uma casa alugada a Marco Silva. Portanto, há ali também.
1: Tudo isso pode ser importante, não é?
0: Tudo isto no relacionamento e da confiança. Se tu tens confiança numa pessoa para lhe alugares a casa, se calhar também tens confiança para trazer para um projeto com esta dimensão.
2: Eu estava aqui a aproveitar enquanto o Mário falava para puxar pela cabeça e para me lembrar de uma coisa, para não cometer um erro. Portanto,

0: Newcastle a mesma coisa. O Fulham, eu sei que não é um clube sexy ou que se dê grande coisa por ele, mas eu lembro-me que Ruben Amorim foi trucidado quando, no verão de 2024, viaja até a Inglaterra, na altura para negociar com o West Ham, e também toda a gente dizia, nessa altura, que o West Ham não era um clube digno o suficiente para Ruben Amorim, e que não fazia sentido um treinador como Ruben Amorim, que estava num grande em Portugal, a ganhar campeonatos, etc., e eventualmente trocá-lo por um clube da dimensão do West Ham. A questão é que hoje em Inglaterra, a fronteira entre um clube que anda a lutar para não descer e um clube que, eventualmente, de competições europeias, é muito ténue. E o Aston Villa é um exemplo disso. O Aston Villa passou períodos muito negros e hoje anda a lutar pelos Champions e é que foi campeão da Liga Europa com a autoridade que se viu. O que o Fulham tem para apresentar a Marco Silva e aquilo que Marco Silva está à espera que eventualmente o Fulham prove que vai fazer e que lhe vai dar é condições para finalmente criar um projeto desportivo capaz de entrar nesta luta das equipas que estão ali nos 5, 6 para abater à porta da Champions, porque é isso que Marco Silva quer. O Tottenham hoje não é um membro permanente do Big Six. O próprio Chelsea, com todo o dinheiro que tem e investimento que tem feito, está a ter muitas dificuldades, lá está, para todos os anos selar a qualificação para a Champions. Portanto, o Fulham poderá ser um projeto de alguma dimensão para Marco Silva, se lhe forem dadas as condições que ele está a pedir e que ele espera para dar esse salto extra. Portanto, isso poderá ser aliciante para Marco Silva, se lhe forem dadas essas garantias, se lhe forem dadas. E Marco Silva pode-se gostar dele ou não como treinador, mas é uma pessoa séria e também saberá avaliar isso do lado com quem trabalha. Se realmente o Fulham tiver em condições de dar essas garantias a Marco Silva, de que ele vai ter um projeto capaz de lutar pelas posições, pelo top 5 da Liga Inglesa, não sei porque é que ele não poderá ficar aliciado com essa prorrogação de contrato.
1: E estamos a terminar, e para fechar pedia a vossa opinião sobre a convocatória de Roberto Martínez para o Mundial. João, posso começar por ti. Qual é que foi para ti a maior surpresa, e se quiseres tocar também ali no ponto de António Silva?
0: António Silva, quem decidiu foi José Mourinho. Seria o central que tivesse a jogar mais no Benfica na fase de final da época, seria aquele que iria. Roberto Martínez, obviamente, Rubem Dias e Gonçalo Inácio eram intocáveis, o selecionador gosta de Renato Veiga, portanto, sobrava uma vaga. Tomás Araújo foi aquele que acabou a época com o Mourinho mais fixo como central titular, portanto o Roberto Martínez acabou por ir nessa onda, o que prova que nem um nem outro provavelmente convencem a 100%, ou se calhar terão, para mim seriam sempre o quarto central da seleção neste momento, e acho que é isso que vai acontecer. A parte da convocatória, aquilo que eu acho mais discutível, sinceramente, é a ausência de Palhinha, porque é um jogador multifacetado, é um jogador que poderia muitas vezes até atuar como central, se fosse caso disso, sobretudo quando me parece que o eixo da defesa é precisamente a área em que a seleção está mais manca.
1: Até porque
0: é a principal lacuna, independente.
1: A questão física.
0: Essa é uma preocupação extra. O melhor central da seleção teve a pior época da carreira, e aqui incluo os anos que ele passou no Benfica, foi a pior época em termos de desempenho, em termos de rendimento, de exibições, os problemas das lesões, que obviamente se calhar a questão do rendimento acabou por estar muito ligada a isso, mas foi a pior época do Rubem Dias. Gonçalo Inácio também não acho que tenha tido uma época de encher o olho no Sporting, portanto parece-me claramente que aquela é a zona da seleção onde as lacunas são maiores e é claramente o calcanhar daqueles. Até nesse cenário choca-me bastante que Palhinha não vá ao Mundial. E depois há a questão dos laterais, que realmente não faz muito sentido para que é tanta escolha, se depois tantas vezes Martínez acaba a fazer adaptações para aquela posição. A boa notícia é que aparentemente João Neves já não terá que sujeitar-se àquilo.
1: Com 5 laterais é difícil.
0: Seria, digamos que seria escandaloso que João Neves alguma vez voltasse a jogar neste contexto.
1: E faço agora esta pergunta ao Mário. Mário, não faria mais

0: sentido levar 5 centrais ao invés de levar 5 laterais?
1: Podia ser. Eu, por acaso, eu numa fase inicial, eu fiquei sempre com a ideia que ou ia Tiago Tomás Araújo ou ia António Silva. Portanto, iria um deles, os outros já estavam as posições mais ou menos garantidas. Muitas vezes cheguei a pensar que era António Silva, porque o António Silva, se nós pensarmos um bocadinho, chegou a ser convocado sem estar a jogar. Que foi uma coisa estranhíssima. E depois também estranho, quando o Roberto Martínez vem dizer que ficou muito chocado quando, naquela fuga
0: na
1: de informação
0: ao Record.
1: Do 11, na entrevista ao Record. Ficou muito chocado e que tinha havido ali uma quebra de confiança e ficou assim muito. A verdade é que ele andou a levar o António Silva mesmo quando ele não jogava, o que era uma injustiça para Tomás Araújo. Mas por falares em injustiça, a Tomás Araújo também foi um daqueles que foi injustiçado por Roberto Martínez. Quando ele veio falar naquela questão da lesão crónica, que é um conceito que todo o clube que for contratar agora Tomás Araújo, quando vai-lhe aparecer esta expressão da lesão crónica que ele diz numa conferência de imprensa e que pode aqui até ter, de certa forma, abortado ou impossibilitar, se calhar, que o jogador tenha uma carreira melhor do que aquela que achamos que vai ter. Ou seja, porque ele também tem essa declaração. Depois, concordo com o facto do Palhinha não ir. Eu noto alguns desequilíbrios da equipa. Não percebo a escolha em quarto guarda-redes, todos eles já com muita idade. Havia um, pelo menos tinha que ser um menino, um daqueles que ia ter a experiência de estar presente no Campeonato do Mundo. Se calhar não há nenhum, se calhar na formação, não sei.
0: Talvez o Samuel Soares.
1: Se nós formos à procura, se calhar há algum. Ou há confiança ou não há. E nota-se que vão quatro velhos à espera.
0: Incluído o Ricardo Velho, não é?
1: Sim, não, o Manovo é o titular. E isso a mim parece-me cair um bocado o exagero. Depois, em relação aos centrais, eu acho que o Roberto Martínez fala muito na possibilidade, muitas vezes, de jogar com três centrais e, portanto, os laterais,
0: o Dalot e o Nuno Mendes.
1: E o Dalot poderem fechar ali e poderem fazer essa posição também. Eu quero acreditar que vamos ter um Portugal de ataque sempre mais preocupado a atacar do que a defender. E, portanto, acho que as escolhas, ninguém vai estar plenamente de acordo, vamos ver até onde é que a equipa chega.
0: Estamos a terminar e por isso, Mário, vou pedir-te os principais destaques do suplemento Mais de Sport, que sai este sábado com o jornal Correio da Manhã.
1: Olha, é um Mais de Sport cheio de novidades, outra vez, que vão marcar certamente o resto da semana. Olha, a começar logo pela capa, que vai ser uma capa onde vamos ter Jorge Jesus e o seu futuro. Portanto, acho que é não perder, porque Jorge Jesus faz ali um... explica ali... Vamos dar o caminho de Jorge Jesus, não quero avançar agora, mas quem comprar vai ficar a saber. Depois temos uma entrevista com o Patrick Moraes de Carvalho, que é o presidente do Belenenses, vai jogar agora com o Farense, o tal play-off de acesso à segunda liga. Vamos ver como é que vai ser, um dos históricos, aliás, dois históricos, o próprio Farense e o Belenenses. Depois temos a opinião sempre sábia da Leonor Pinhão, do Bernardo Ribeiro, do Gonçalo Monteiro, do Mário Pereira e do Luís Campos Ferreira. Vamos ter um trabalho muito engraçado sobre os autogolos da Liga. Esta foi a Liga desde 2000 que se marcou mais autogolos. Só para teres uma noção, desde de 2000 já foram marcados 496 autogolos.
0: Algum jogador que se destaque?
1: Esta época, não. Esta época foram 30. O Sporting foi quem beneficiou mais. Tem 4 autogolos a seu favor. E, portanto, é um trabalho a não perder, porque está muito curioso, porque está aí temporada a temporada. É aquela coisa de fazermos, no fundo, mais estatística, mais, um trabalho mais profundo. Depois temos também a Taça de Portugal, é óbvio, sobre a final, com o foco nas finais em que é os Davids contra Golias. E esta é uma delas, o Sporting contra o Torriense. Depois temos o carro, que tu gostas sempre, deste aqui é um familiar para o dia-a-dia, um Mercedes GLE, a não perder. Depois temos também a Académica, que sobe divisão, e acima de tudo, os jogos todos da Liga, os jogos de futebol que vão decorrer no próximo fim de semana, temos o guia de programação, que é a não perder.
0: Muito bem, a não perder o suplemento do Mais Sport, Mário Figueiredo, João Muniz, muito obrigado. Ficamos por aqui esta semana. O Mais Sport está de regresso na próxima sexta-feira, a partir das 6h45 da tarde.
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3: Duas crianças, uma criança de 3 anos, outra de 5 anos, foram abandonados na berma da estrada. Eles estão em tribunal, estão a ser ouvidos neste momento. Já estaremos lá em direto daqui a pouco. A mãe dos irmãos...

0: a mãe e o padrasto dos irmãos abandonados gritaram à saída do Tribunal de Setúbal ao início da tarde. O homem parece dizer Jebusem, não se compreende muito bem, mas entrou, enfim, com algum grau de excitação ou alterado de algum modo, mas a mãe das crianças também cantava algo parecido com salmos ou algo religioso. Uma situação estranha à entrada do tribunal, onde eles, os dois vão ser ouvidos separadamente, estão a ser ouvidos neste momento separadamente. Ouvimos o homem dizer "Je vous aime", o que parece dizer "eu amo-vos", e cânticos por parte da mãe. Agora sim, vamos em direto ao Tribunal para este primeiro interrogatório judicial, a primeira diligência com a mãe e com o padrasto das crianças que foram abandonadas em Alcácer do Sal, está lá a Tânia Laranjo. Tânia, está a ser feita a diligência, será que ainda hoje vamos saber as medidas de coação ou isso será para outro dia?
1: Eu acho que é provável que sejam ouvidos hoje, aliás, eu não acredito que eles prestem declarações. De facto, conforme dizias, parece que ele estava a gritar qualquer coisa como "eu amo-vos a todos". Ela fazia um cântico já no posto da GNR de Palmela. Terão, de facto, criado também incidentes, gritado murros contra as paredes. E depois há um elemento da GNR que garante ter ouvido em francês, entre os dois, ele a dizer-lhe a ela que tinham de parecer malucos ou que tinham de parecer doidos. Ou seja, parece haver, de facto, aqui uma encenação durante o dia de hoje para, de alguma forma, tentar escapar a este primeiro interrogatório judicial. Naturalmente, o parecer maluquinhos ou parecer doidos não chega para que se considerem de imputabilidade, que não tenham capacidade para distinguir o bem ou o mal e que não tenham capacidade para perceber a licitude dos seus atos. Aqui hoje eu diria que é possível haver medidas de coação porque não é um processo muito grande, ou seja, nós temos aqui um processo relativamente curto. Se eles se recusarem, pura e simplesmente, a prestar declarações, seria lido o auto, o mandado de detenção, os factos que estão no mandado, que também a investigação não apurou grande coisa, ou seja, os factos é que as crianças foram encontradas, que alguém as encontrou, os depoimentos dos meninos, principalmente o menino mais velho, que diz que foi numa brincadeira, que foi propositado o terem-nos abandonado, e depois disso haverá então medidas de coação.
0: É justa, Tânia Laranjo, com mais por menor está a decorrer a primeira diligência, ou seja, o primeiro interrogatório judicial em tribunal. Vamos estar atentos ao que está a acontecer no tribunal com a mãe e o padrasto das crianças abandonadas. O homem que encontrou as crianças esteve na CMTV e emocionou-se ao falar dos irmãos que estavam em Alcácer do Sal. O homem espera voltar a ver as crianças. Veja a entrevista, vale a pena ver, daqui a pouco. Ouviram-se vários gritos durante o dia no posto da GNR de Palmela, onde a mãe e o padrasto das crianças estiveram antes de serem levados para o tribunal. Do exterior, foram audíveis gritos em vários momentos.
2: Não.
0: É algo de bizarro, eu diria. Gritos das celas, onde os dois se encontravam detidos, embora separados. Perdeu o controle emocional durante vários momentos, deu socos nas paredes e a mulher cantava algo como cânticos. Uma situação bizarra que depois se repetiu em tribunal. A CMTV falou com a mulher que alertou a GNR para o casal suspeito de abandonar as duas crianças. A testemunha diz que estranhou o comportamento dos dois adultos. Eles tiveram várias horas no mesmo local, com o carro de matrícula francesa. A mulher desconfiou e ligou para a polícia.
3: Sentámos ao lado da mesa dele.

0: eu de costas para eles. E passado um bocado, eu disse à minha prima: epá, isto é estranho, pá, não consigo deixar de pensar nas crianças. E ela disse assim: epá, eu estou aqui com uma pulga, opá, quem sabe se não são. E eu fiquei, pronto, fiquei nervosa, fiquei, mas tive a coragem, talvez, de lhe dizer: consegues ver o carro? Consigo. Consegues ver a matrícula? Consigo. Consegues ditar-me? Consigo. Certeza? Tu não vês bem, não tens óculos. Mas eu consigo. Ela deu-me a matrícula, eu escrevi num papelinho a matrícula do carro. E fiquei ali mais um bocado. Entretanto, o senhor que estava a falar, estavam na mesa, levantou-se, saiu da mesa e vi que ele estava alterado ao telefone. Não sei se ele recebeu uma chamada ou se ele fez alguma chamada para alguém. Sei que estava alterado. A voz dele, que até ali não se ouvia, estando mais afastado, ouvia-se. Voltou para a mesa. Eu estava ali já um bocado grande e disse ao madrinho: olha, vou-me embora, eu tenho que ir à farmácia, vou-me embora. E ela disse-me assim: ah pá, eu não sei, é estranho, às 9, quando eu vi tomar o café, o pequeno almoço, aqui já cá estava. Agora, ainda a questão, entretanto eu estava nervosa, perguntei à dona do café: oh Isabel, estes senhores estão aqui há quanto tempo? Olha, sabe, eu acho que aí por volta das 9... que eles chegaram, e são estas horas e eles ainda aqui estão. Pronto, eu fui-me embora, fui à farmácia, e quando ia ali a subir ao Lestrel, pensei: não, isto não pode, não, pá, pode não ser nada, mas pode ser um alerta importante. E decidi ligar para a GNR. Passado um bocado de ligar, esta minha prima ligou-me assim: olha, já está a dar nas notícias que o casal foi encontrado em Fátima no café. Eu penso que depois de ver as notícias, depois mais tarde, eu associei que eles já tinham a matrícula do carro. E quando eu dei a matrícula do carro, eles devem ter visto, são estes. Por isso eles atuaram logo, porque passado muito pouco tempo, eu não vi, eles estavam aqui, pediram identificação, acho que a eles, perguntaram para mim se eles deviam alguma coisa lá dentro, ao Jorge, se deviam alguma coisa, eles acho que disse que não, e depois pediram identificação, algemaram-nos, levaram-nos. Os dinheiros tomaram um bocado de conta de mim, mas neste momento acho que fiz o correto, o que cada pessoa devia fazer quando suspeita de qualquer situação, estas, neste género, ou outros casos de violência, sei lá. Acho que temos que agir assim.
1: O homem que encontrou as crianças esteve na CMTV. Ele emocionou-se ao falar dos irmãos que salvou em Alcácer do Sal. O homem espera voltar a ver as crianças. A entrevista, não perca, é daqui a pouco. Agora em direto, o jornalista Francisco Gomes, ele está junto ao café onde a mãe e o padrasto foram detidos. E, Francisco, a atitude dos dois quase que os denunciou. Estiveram várias horas nesse café.
2: Foram cerca de 6 horas e, como ouvimos há momentos, nessa essencial testemunha, porque foi ela que alertou a GNR de Fátima, ela estranhou exatamente esse período longo em que este casal permaneceu aqui no estabelecimento, na esplanada. Ela não esteve aqui o tempo todo, mas em contacto com outras pessoas apercebeu-se desse longo período em que o casal aqui estava, anotou a matrícula, comunicou à GNR e meia hora depois a GNR aqui estava para deter este casal. E esta é uma situação que naturalmente é o tema de conversa no café Snack Bar. O Vasco, este cliente, ontem estava aqui quando o casal se encontrava.
3: Sim, sim.
2: E também achou algo de estranho?
3: Achei um bocadinho, quando eu cheguei, como disse há bocado, às 9:30 da manhã, vim cá tomar o café e nunca tinha visto aqui aquele casal. E achei estranho, porque vi aqui um Opel, matrícula francesa. Achei um bocadinho estranho. Depois fui dar uma volta, passado

0: Meia hora voltei outra vez aqui, eles continuavam ali. Como eu disse, estavam com o telefone em voz alta, estavam a falar com alguém, tudo em francês. Depois, eu disse para um colega meu, eu alertava a GNR porque desconfio de alguma coisa.
1: Associou ao caso das crianças abandonadas?
0: Sim, porque eu tinha visto no dia anterior que as crianças tinham sido abandonadas.
1: E aqui na conversa que eles tiveram com alguém em alta voz no telefone, o homem disse algo que também se apercebeu em francês, mas se apercebeu o que era.
0: Exatamente. O que eu entendi foi que ele falou para a senhora em português como eu não ganho nada com isto. E naquilo ficaram calados.
1: Portanto, esta situação, obviamente, como já disse, é tema de conversa aqui no café. Estranho o facto de eles terem parado aqui numa localidade que nem é a zona central de Fátima, não é?
0: Pois, eu achei estranho, porque normalmente vem aqui, por exemplo, um peregrinos ou um imigrante, não é? Mas vem aqui tomar um café e vão embora. Achei estranho, 9h30, 10h30, 11h30, meio-dia. Como eu disse há bocado, depois fui ao funeral de um primo meu e quando voltei já eles tinham sido detidos.
1: Exatamente, este longo período foi o que explotou toda esta estranheza em algumas pessoas. Uma delas ligou para a GNR, meia hora depois estava o casal a ser detido aqui no café, o Snack Bar, o Vasco, em Fátima.
2: É o jornalista Francisco Gomes, ele está no exato local onde o casal foi detido, a mãe e o padrasto das crianças que foram abandonadas em Alcácer. O homem que resgatou os dois meninos da estrada esteve hoje no CM Jornal, juntamente com a mulher. Eles recordaram as horas que foram emocionantes, que viveram com estes dois irmãos abandonados pela mãe. O casal espera voltar a ver as crianças. Vamos ver esta reportagem daqui a pouco. Houve um pequeno problema. Vamos tentar perceber se conseguimos repor esta reportagem. Entretanto, vemos as imagens que há destas crianças, já depois de terem sido resgatadas pelo homem. É um padeiro, é a profissão dele. Ele tem 10 filhos. Por coincidência, a criança mais nova, 4 anos, estava em casa e rapidamente estes dois irmãos que vemos na imagem entraram num clima mais desanuviado, digamos assim, de brincadeiras. Brincaram todos durante algum tempo até a chegada das autoridades, que conversou com as crianças. Foram, aliás, eles que, através de fotografias, identificaram o padrasto e a mãe. Fotografias que lhes foram mostradas e permitiram assim a identificação do casal que estava em fuga. O casal estava já a cerca de 200 quilómetros do local onde deixaram as crianças, onde abandonaram as crianças. Estavam num café, como vimos há momentos em direto, estavam num café em Fátima. O homem que encontrou estas crianças emocionou-se aqui na CMTV.
3: É impensável alguém fazer uma coisa daquelas a dois inocentes. E pelos melhores motivos, porque se calhar eles livraram-se de alguém que lhes podia fazer muito mal no futuro. Eu fazia o que lhe fiz, que era dar-lhe um abraço forte para eles sentirem calor e amor.
4: Que se calhar
3: nunca tiveram.
4: Não têm tido. Até pela forma como depois ficaram tão, tão felizes na vossa casa.
3: Sim.
4: Como mostram estas imagens que têm emocionado o país. Acreditam que os vão voltar a ver?
3: Espero voltar a vê-los. E se ficar sem informações deles, um dia qualquer vou procurá-los.
4: Tem noção de que se tornou muito importante para estes dois meninos, que certamente, mesmo sendo tão pequeninos, não se vão esquecer do Alexandre?
3: Eu acho que não se vão esquecer.
4: Eles não se vão esquecer, certamente, Alexandre. A emoção faz parte e é bonito, tendo em conta este momento que podia ter sido trágico. O Alexandre tem noção que salvou a vida a estes dois meninos?
3: Sim, tenho. Pelo que tenho visto nas notícias,

0: Esta mãe e este padrasto, tenho noção que saiu a sorte grande aos miúdos.
1: Acredita
0: da
1: que
0: da pior maneira, mas saiu a sorte grande.
1: Vão, não sabemos se ficarão em Portugal ou não, ou se irão para a França, mas estarão melhor com uma família de acolhimento?
0: Eu gostava, sinceramente, gostava que fosse algum familiar bem estruturado que ficasse com eles.
1: Eles falaram de alguém?
0: Não.
1: Os meninos?
0: Não.
1: Não, pois.
0: Era o que eu gostava, era que fosse algum familiar, porque é diferente de ser pessoa, outras pessoas, mas se a família for toda assim, mais vale ser pessoas que lhe consigam dar amor.
1: Agora terá de ser feita essa avaliação. O mais importante é que estes meninos estão bem. Emocionar faz parte de uma história que felizmente, apesar de todos os momentos menos bons, teve um final feliz.
2: Este foi o homem que encontrou as crianças na estrada, sozinhas. Mãe e padrasto estão a ser ouvidos em tribunal. Agora em direto está a jornalista Francisca Laranjo. Também a Tânia, daqui a pouco falarei com ela. Francisca, a entrada em tribunal foi algo bizarra. Mas sabe-se também que, independentemente se há ou não problemas psiquiátricos nestas duas pessoas, este homem, o padrasto, tem antecedentes criminais.
3: Tem antecedentes criminais, exatamente, Zé Carlos. Foi uma entrada muito bizarra que aconteceu aqui no Tribunal de Setúbal. A saída do posto da Guarda Nacional Republicana de Palmela já tinha sido muito estranha, diria. Tínhamos também ouvido muitos gritos e depois aqui o cenário repetiu-se. Foram gritos atrás de gritos e depois quase como umas melodias cantadas, não se percebeu exatamente. O padrasto parecia estar a dizer amo-vos muito, a repetir também esta expressão. Entretanto, para te responder também à questão, o padrasto tem antecedentes criminais, já foi julgado por violência contra uma mulher e este homem que tem também um problema psiquiátrico. É o que dizem os meios de comunicação também franceses. Já a mãe, aparentemente, não se conhece nenhum problema psiquiátrico, mas aquilo que se sabe também, e importa reforçar esta ideia, é que mãe e padrasto viajaram, ou seja, desde a Guarda Nacional Republicana de Fátima até aqui a Palmela, fizeram a viagem juntos na carrinha e foram sempre a conversar. E depois há aqui uma barreira, que é a barreira da comunicação da própria língua, porque foram comunicando em francês e naturalmente os militares que os acompanhavam não falam francês fluente e portanto muitas das conversas não foram entendidas, mas indica-nos Zé Carlos, mesmo para terminar, que podem quase ter concertado uma tese para agora apresentarem em tribunal.
2: É a jornalista Francisca Laranjo com mais pormenores desta chegada a tribunal do casal que abandonou, o casal, entre aspas, mãe e padrasto que abandonou as crianças em Alcácer do Sal. Tânia Laranjo, também em direto. As diligências prosseguem. Há posições diferentes em termos de o que pode acontecer. Há quem diga que é claramente, eu também acho, exposição ou abandono, mas há quem diga que pode o tribunal ir mais além e considerar que pode ser uma tentativa de homicídio por omissão de garantia de bem-estar das crianças. O que é que tu achas?
4: Eu acho difícil. A tentativa de homicídio, claramente, acho muito difícil. Acho que pode ser enquadrado na violência doméstica, de facto, por haver aqui uma exposição ao perigo. A violência doméstica permite, por sua vez, como é um crime contra a vida, a tal inclusão nos crimes especialmente violentos, que são a exceção da lei, ou seja, que permite que crimes cuja moldura penal vá até aos 5 anos sejam aplicadas prisões preventivas. Mal comparando, nós vimos isso no caso português, estavam em causa crimes de coação, que só prevêem penas até 4 anos, mas o juiz, na altura da instrução, entendeu catalogar que eram crimes contra a vida nos crimes especialmente violentos e aí pode aplicar a prisão preventiva, como aplicou na altura que era macaco, que era polaco. Aqui pode ser, mal comparando, volto a dizer, mas para se perceber o raciocínio jurídico, pode ser incluído o crime de violência doméstica no crime especialmente violento. A tentativa de homicídio parece-me, de facto, já excessivo, porque não temos aqui atos de tentativa de homicídio, há de facto um abandono, um maltrato a estas crianças, um abandono e um maltrato porque as abandonam.

0: E acho que o crime estará preenchido até em limite na violência doméstica, que já é uma construção jurídica. A ver, vamos, se o Ministério Público consegue sustentá-la aqui ou se ficamos apenas pela exposição ao abandono. A verdade é que também temos aqui um terceiro cenário, que é, eles serem libertados aqui, serem imediatamente presos para a apresentação no Tribunal da Relação de Évora durante o dia de amanhã, para cumprimento do mandado que foi enviado pelas autoridades francesas. E este cenário não pode ser de facto excluído, caso sejam libertados aqui, à porta, e volto a comparar, nós vimos isso por exemplo no caso de Vale Azevedo, serem imediatamente presos, mal ponham o pé fora do tribunal, para serem presentes ao Tribunal da Relação, porque já chegaram os mandados internacionais.
1: Tânia Laranja, direto do Tribunal de Setúbal, é ali que está a decorrer o primeiro interrogatório judicial à mãe e ao padrasto das crianças abandonadas em Alcácer. Esta mãe e este padrasto são, pelo menos a mãe, é originária de... é francesa, é originária de Colmar. Agora em direto ao jornalista Sónia Cardoso. A população dessa pequena cidade, digamos assim, ou dessa pequena comunidade, ficou entre o choque, a surpresa e o choque. As pessoas estão incomodadas com o que aconteceu.
2: Revoltadas, sobretudo. Muito boa noite. Foi esse sentimento que nos passaram, de choque, de revolta. Nós tivemos a oportunidade de falar com alguns moradores franceses e também portugueses, porque existe uma grande comunidade portuguesa aqui em Colmar, e foi isso que nos transmitiram. Mas vamos ouvir essas palavras dos portugueses.
3: Nenhum animal podia fazer isso. É muito triste. É sempre gente assim. Estava dando os filhos assim. É um caso que não se pode explicar. Toda a gente fica triste. Aqui da comissão do Centro Português, como todos os portugueses são tristes de uma coisa desta aqui. Uma vizinha a fazer isso.
2: Como é que esta notícia foi recebida por aqui?
3: Muito mal, muito mal. Muito triste, muito triste. Não tenho palavras a dizer. Nem o Aníbal se faz isso.
2: É algo que toca no coração.
3: É que toca muito no coração. Tenho uma família em casa, tenho netos, tenho bisnetos, e todos estão a... quase choravam quando via esta notícia.
4: Triste, e faz mal ao coração ver assim duas crianças abandonadas, sozinhas, no meio do mato.
2: Foi daqui de Colmar que esta mãe pegou nos filhos, rumou até Portugal. Fez no total mais de 2 mil quilómetros e acabou por abandoná-los. Há aqui agora muitas perguntas que carecem de resposta, nomeadamente com quem vão ficar estas crianças. Não sabemos se é o pai que vai conseguir ter esta guarda dos filhos. É algo que se vai saber nos próximos dias.
1: A jornalista Sónia Cardoso, ela está na localidade de onde vivia esta mãe e o padrasto das crianças abandonadas. A CMTV esteve no local onde os dois irmãos, no local exato onde os dois irmãos foram abandonados. Estivemos com o homem que os encontrou e fizemos a reconstituição daqueles minutos dramáticos. Veja, já a seguir.
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1: A CMTV esteve no exato local onde os dois irmãos de 3 e 5 anos foram abandonados. Estivemos com o homem que os encontrou, que encontrou as

0: crianças e fizemos a reconstituição de tudo, um momento dramático, mas que foi fundamental para a sobrevivência das crianças. Veja, é daqui a pouco.
1: Fica então o encontro marcado para o regresso ao Grande Jornal da Noite, da CMTV. Daqui a muito pouco também, uma breve síntese de notícias Correio da Manhã Rádio, 8 horas 10 minutos.
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1: Para já então esta breve síntese de informação aqui na antena da Correio da Manhã Rádio. A edição é da jornalista Leonor Ferraz. Olá, boa noite, Leonor.
5: Muito boa noite. A Câmara do Porto vai cancelar mais de 1.400 alojamentos locais por incumprimento. Segundo a autarquia, em causa está a falta de documentação necessária que passou a ser exigida por lei, como o seguro de responsabilidade civil. A AGC Lusa, a Associação do Alojamento Local em Portugal, indicou que a maioria dos registros de AL que vão ser cancelados no Porto situam-se no centro histórico da cidade. A lei atualmente em vigor prevê que os registros de alojamento local cancelados no Centro Histórico do Porto não podem voltar a reativar a atividade na mesma zona. E a Metro do Porto quer demolir os edifícios e parte da bancada que restam do antigo Estádio dos Salgueiros. A empresa lançou um procedimento para demolir as estruturas do antigo Estádio Engenheiro Vidal Pinheiro, num investimento estimado em 100 mil euros. Os documentos a que a agência Lusa teve acesso prevêem apenas a manutenção de algumas fundações subterrâneas e partes do piso térreo em betão. Recorde-se que o Salgueiros está sem recinto próprio desde que o estádio foi demolido em 2006 para dar lugar a uma estação de metro. Os terrenos pertencem atualmente à Metro do Porto. A empresa ainda não revelou oficialmente o que pretende fazer com o espaço, nem se existe algum projeto previsto para o local. No distrito de Braga, 4 novas creches estão a ser construídas em Barcelos. Trata-se de um investimento superior a 2 milhões e 100 mil euros. De acordo com o município, as futuras creches situam-se nas freguesias de Várzea, Macieira de Ratos, Arcozelo e Fonte Coberta. Os equipamentos vão ter capacidade para cerca de 250 crianças. Mais a sul, o elétrico de Sintra retoma a circulação a partir de amanhã. O serviço esteve suspenso temporariamente para trabalhos de manutenção na linha, é o que explica a autarquia sintrense em comunicado. O histórico elétrico liga a Vila de Sintra à Praia das Maçãs numa viagem de cerca de 45 minutos. Fica por aqui esta síntese informativa. Regresso no próximo intervalo do Grande Jornal da Noite da CMTV. Até já.
1: Então até já, fica o encontro marcado. Passam 14 minutos das 8, a esta hora Lisboa e Porto estão a acusar 24 graus. 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Vamos continuar a acompanhar o Grande Jornal da Noite.
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1: Preparado para esta edição noitada de sexta-feira? Espero bem que sim. Tenha um bom início de fim de semana.

seu ritmo certo para si, onde quer que esteja o meu bem-aja desde já. Uma ótima noite de sexta-feira que temos pela frente. Para esta edição, 22 de maio, Correio da Manhã Rádio, comigo Arthur Jorge, mas também com a jornalista Leonor Ferraz. Agora com 18 minutos depois das 8, se segue ao volante, boa viagem. Atenção ao trânsito ainda muito intenso a esta hora. Acessos para entrar e sair da capital Lisboa, nomeadamente também a travessia da ponte 25 de Abril. Chegada desde a A5, entre Pimenteira, também a Avenida de Ceuta e o viaduto Duarte Pacheco. E também a travessia da ponte 25 de Abril no sentido de Lisboa, na Almada, a esta hora com paragens. Na cidade do Porto, o trânsito também se mantém intenso a esta hora, sobretudo a marcar passo ali o percurso da VCI, no sentido da Rábida Freixo, entre as saídas de Bessa, Leite e Francos. Também no sentido contrário, Freixo a Rábida, é precisamente a partir do mercado abastecedor até à A3 que o trânsito marca passo. Também na Avenida AEP, desde a Ponte de Leça até ao Norte Francos da VCI, no sentido Matosinhos-Porto, está com muito trânsito. Para já então, aquilo que estava prometido, nós vamos continuar a acompanhar a atualidade informativa e a boleia da CMTV, precisamente através da edição do Grande Jornal da Noite. Esta edição está a ser conduzida pelo José Carlos Castro, mas há mais CMTV. Ao longo desta noite, precisamente, vamos poder acompanhar o programa Liga de Ouro, um pouco antes das 10, uma edição da Sara Guterres, tudo acerca do futebol, e claro que sim, as notícias à volta do futuro eventual treinador do Benfica e, claro, também a preparação para aquilo que será o domingo da final da Taça de Portugal no Jamor. Ainda outro simultâneo, mas este já pela madrugada fora, à 12:50, mas deixo desde já o convite, vem aí a Noite das Estrelas com a Maia. Além do mais, há sempre aquela possibilidade

0: De dançar com o ritmo da sua Correio da Manhã Rádio pela noite fora. Pista de dança é uma garantia do DJ da Fox através da bola de espelhos. Aproveitar então assim a sua companhia. Daqui a pouco é então o regresso marcado ao Grande Jornal da Noite.
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0: As crianças francesas de 3 e 5 anos foram abandonadas numa zona de mato enquanto estavam a fazer aquilo que lhes parecia um jogo. Foram vendadas e supostamente deveriam procurar um brinquedo. Mudaram depois de perceberem que estavam sozinhas até uma estrada onde foram recolhidas por um homem. O homem, ele é padeiro, tem 10 filhos e recolheu as crianças até para chamar as autoridades. Vamos ver agora a reconstituição de tudo o que se passou no local exato onde as crianças foram abandonadas.
1: Percorremos todo o trajeto que as crianças fizeram, desde o sítio onde foram abandonadas com uma venda nos olhos e que já vemos na imagem. Passamos depois ao sítio onde foram encontradas pelo homem que nos leva nesta viagem de reconstituição e que levou os meninos para esta casa onde acalmaram o coração e brincaram para esquecer que tinham sido esquecidas de forma propositada. Começamos pelo início. O sítio onde foram abandonados. Na floresta, como disseram os pequenos Zachary e Barthélemy, com uma venda nos olhos. Disseram-lhes que iam fazer um jogo.
2: O padrasto estava com os meninos no chão e a mãe estava dentro do carro, segundo o relato dele.
1: O jogo tornou-se um desafio a lutar pela própria vida, deixados responsáveis pelo próprio destino, obviamente na inocência de duas crianças. Até chegarem ao próximo destino, que lhe vamos mostrar, passaram até por um ribeiro onde já morreram adultos. O perigo era obviamente constante. Foram percorrendo o caminho da terra até chegarem perto da Estrada Nacional 253. Sentaram-se junto a esta paragem de autocarro.
2: Sim, eles estavam aqui sentados e quando eu viro, vejo-os a correr na minha direção, de braço no ar, a chorar e aflitos.
3: E ainda para uns segundos porque pensa que pode ser um assalto.
2: Sim, parei uns segundos para avaliar a situação, porque podia ser alguma emboscada. E durante esses segundos que eu parei, eles desanimaram e vinham para trás. E foi quando eu percebi que eles realmente estavam a necessitar de ajuda.
3: E depois, nessa altura, dirige-se, portanto, estava ali com o carro junto ao portão, não é? Dirige-se, então, deixa ali o carro e vem ter com as crianças.
2: Faço marcha atrás e eles voltam a ir na direção do carro. Depois eu saio do carro, vou falar com ele e ele diz-me o nome dele, diz-me o nome do irmão, o nome da mãe, o nome do pai, e diz que estava perdido na floresta e que os pais foram embora sem os levar.
3: O que é que eles traziam exatamente? Portanto, eles tinham uma pequenina mochila, não era?
2: Sim, cada um tinha a sua mochila, com uma muda de roupa, duas peças de fruta e uma garrafa de água.
1: Já com os dois a salvo, Alexandre seguiu pela herdade que vemos até à padaria Quintas. Os meninos acalmaram e brincaram juntamente com um dos filhos do padeiro.
2: Sim, o pequenino, 3 anos, até voava na moto, ele estava mesmo super feliz. Até dava gosto de ver ele a brincar.
3: E o mais velhinho era o mais recatado?
2: Sim, o mais velho era mais recatado.
3: Que era o que estava sempre muito preocupado com o irmão,
2: sim,
3: não é?
2: Sim, sempre preocupado com o irmão, mas também brincava. Mas quando se montaram os dois no...

0: E no Jeep, ou como é que isso se chama, até estavam malucos.
1: Há pouco dizia a brincar que, de facto, que até poderia ficar a tomar conta destes meninos é pai de 10 filhos.
0: Sim, sim.
1: Portanto, quem queria 10 também queria 12.
0: Completamente. É verdade. Não tinha problemas nenhums. Foi a vontade que tive naquele dia, foi mesmo de ficar com eles, só que eu sei que não era possível.
1: Mas isso partiu-lhe o coração, ver aqui duas crianças tão pequeninas.
0: Completamente, partiu a mim e partiu a toda a gente. Mas fiquei mesmo de rastos, completamente.
2: O jogo terrível que os obrigaram a jogar poderia ter terminado numa história trágica. Alexandre ajudou a mudar o rumo dos acontecimentos para um final que, oxalá, irá acabar por ser feliz.
3: As credenciais de um médico foram usadas para aceder a processos clínicos de crianças no Serviço Nacional de Saúde. Falamos com uma mãe que se queixa desta situação. O corpo de um homem foi retirado do rio Paiva, em Arouca, ao final da tarde. O jornalista Fernando Coelho apurou que a vítima estava a praticar desporto.
4: Um homem foi encontrado sem vida durante o dia de hoje. Estava aqui a praticar river trekking, que no fundo significa descer o rio pelas margens. Estava acompanhado pela companheira quando, de repente, acabaram por se perder um do outro. A companheira foi resgatada nas rochas. Já o caso deste homem acabou por se perder e ficar aqui no rio Paiva. Houve operações durante cerca de 4 horas de resgate. Infelizmente, na altura que os meios conseguiram retirar o corpo da água, já se encontrava sem vida. Falamos de uma operação complexa, coordenada entre bombeiros voluntários de Arouca, Proteção Civil, INAM, e também com a própria ajuda da empresa de animação turística que é responsável por este tipo de atividades aqui nesta zona. Uma operação complicada, precisamente pela zona onde o corpo se encontrava, também entre rochas debaixo d'água, e que numa zona onde a água passava a alta velocidade. E, portanto, nesse sentido, foi uma operação demorada, também ela para retirar o corpo, o corpo do rio, e portanto foi uma operação que demorou bastante tempo e que, neste caso, foi coordenada por estes meios que eu dizia aqui há pouco, sobretudo a partir daqui, desta zona da ponte de Alvarenga. No caso da companheira deste homem, estamos a falar de uma ferida ligeira que esteve a ser acompanhada pela unidade de psicólogos do INEM. O alerta foi dado às 2h55 da tarde e de pouco depois foram logo mobilizados aqui um grande contingente de operacionais no local. Inicialmente ainda foi possível avistar um capacete e depois também com recurso à tecnologia de drones foi possível observar um colete à distância e foi através desse colete que depois conseguiram chegar a este homem. Falamos de um homem na casa dos 30 anos que infelizmente não resistiu, foi já retirado sem vida daqui do rio Paiva.
3: O Ministério Público de Braga pediu esta sexta-feira a condenação do homem de 27 anos acusado de matar um jovem à porta de um bar académico, do Bar Académico de Braga. A procuradora considerou que o crime foi cometido de forma desumana. A defesa do arguido, a defesa de Marlene Machado, pediu a absolvição por haver demasiadas dúvidas sobre quem desferiu as 3 facadas mortais.
5: A procuradora do Ministério Público de Braga diz não ter dúvidas de que Mateus Marley Machado matou Manu. Para a magistrada, durante o julgamento ficou provado que o brasileiro de 27 anos esteve envolvido no crime e que o cometeu de forma desumana e crua. Pediu por isso ao coletivo, nas alegações finais, a condenação do arguido, até porque, sublinhou a procuradora, a sociedade tem que perceber que estas situações não podem passar impunes. A posição do Ministério Público foi contestada pela defesa do arguido. A advogada Marta Bessa Rodrigues defendeu a absolvição ou, no limite, a condenação por um crime com moldura penal inferior.
6: Nós temos uma perspectiva, a acusação tem outra, os assistentes têm outra e compete agora ao coletivo

0: com seriedade e com imparcialidade avaliar a prova, e nós tentamos suscitar as dúvidas precisamente e as divergências e as contradições entre as diversas testemunhas, porque uma coisa é um esquecimento ou uma omissão de um detalhe, outra coisa é dizerem coisas completamente diferentes ao fim de 2 ou 3 dias do acontecimento dos factos.
1: O homicídio aconteceu na madrugada de 12 de abril do ano passado, à porta do Bar Académico de Braga. Manu, como era conhecida, a vítima tinha apenas 19 anos. Foi assassinado com 3 facadas após uma cena de violência que envolveu vários jovens. O advogado que representa a família de Manuel considerou que a prova feita em julgamento foi demolidora e descreve aquilo que considerou o desprezo gelado com que o arguído golpeou a vítima. José Dantas referiu-se ainda ao calvário que os pais e a irmã de Manu têm atravessado desde o homicídio.
2: A narrativa que tentaram criar não tem qualquer correspondência com a realidade e com a prova que foi produzida em sede de julgamento. Portanto, penso que o tribunal irá certamente condenar o arguído pelos crimes que ele cometeu.
1: Mateus Marley Machado, que foi detido pela Polícia Judiciária de Braga 5 dias após o crime, quando se preparava para deixar Portugal, manteve-se em silêncio durante todo o julgamento.
3: O homem que encontrou as crianças esteve na CMTV, as crianças foram abandonadas em Alcácer do Sal e emocionou-se ao falar dos 2 irmãos de 3 e 5 anos. Ele salvou-os em Alcácer. O homem espera voltar a ver as crianças. A entrevista daqui a pouco neste jornal. As credenciais de um médico foram utilizadas para aceder ilegalmente a dezenas de processos clínicos de crianças de várias zonas do país. Dezenas de pais das regiões centro e norte do país estão a denunciar acessos indevidos aos processos clínicos de menores no portal SNS 24. O Centro de Saúde de Miranda do Corvo diz ter recebido dezenas de chamadas de todo o país desde quinta-feira e que tem aconselhado as pessoas a fazer queixa nas autoridades. O médico, cujas credenciais surgem no portal SNS 24, dos utentes em causa, já não trabalha na unidade de saúde há vários anos. Pode, portanto, tratar-se de uma situação de roubo de credenciais deste médico que levou ao acesso indevido ao sistema informático do SNS, provavelmente hackers. A PJ, Polícia Judiciária, está a investigar.
4: As notificações ativas para darem alerta quando alguém acede aos dados da filha, agora com 2 anos, foram um modo para Maria Fernandes perceber que algo estranho se passava. A mãe da menor, residente em Macedo de Cavaleiros, conta como tudo aconteceu.
5: Hoje, quando chegou ao computador, tinha um e-mail a dizer que tinha sido feito um acesso e foi verificar esse mesmo acesso no portal.
6: Estranharam porque não tinham sido vocês, não é?
5: Sim, não tínhamos sido nós e não temos qualquer ligação a Miranda do Corvo, nem conhecíamos o nome do médico que aparecia no acesso, portanto achamos estranho e decidimos, ele decidiu contactar a própria ULS para tentar perceber porque é que teria sido acedido.
4: O acesso aos dados foi feito na quarta-feira pelas 20h52 por um John Freddy Bermudes, caracterizado na descrição como médico, mas com acesso a partir de Miranda do Corvo. Mas este parece ser só mais um caso entre dezenas de relatos que têm chegado às autoridades.
5: Aquilo que nos foi dito é que já não éramos as primeiras pessoas a ligar, já tinham recebido bastantes chamadas, que se tratava de um médico que já há mais de 10 anos que não está naquela ULS, que não concluiu o estágio, que já não estava lá, e que nos aconselhavam. Já tinham feito queixa à polícia e nos aconselhavam a reportar também e a fazer queixa, porque não estavam a conseguir compreender e já tinham sido várias declarações de outros pais e tudo de crianças.
4: A preocupação começa a lastrar-se no seio dos pais que não entendem o porquê deste acesso às informações de menores.
5: Porque não conseguimos perceber para o que é que estão a usar os dados ou para que é que estão a querer aceder aos dados e ao histórico clínico da nossa filha, porque não nos faz sentido que qualquer pessoa consiga aceder sem uma razão e uma justificação válida.
4: Todos os titulares de conta devem verificar o site do SNS para perceber se foram ou não alvo de acessos indevidos. Depois, contactar as autoridades. Também a Entidade Reguladora da Saúde instaurou no quadro das suas atribuições e competências e salvaguardadas as atribuições das demais entidades competentes um processo de avaliação com vista ao acompanhamento da situação

0: PNR de Setúbal. Procedeu, com o apoio da Segurança Social, ao fecho de um lar ilegal que funcionava no centro de, no concelho de Palmela, e alojava 13 utentes. Diz a GNR que a investigação começou há cerca de 2 semanas. A recolha da prova permitiu apurar que o lar funcionava na localidade de Pinhal Novo. A falta de condições gerais de funcionamento, com poucos funcionários, más condições de higiene e produtos até fora de validade, levou a Segurança Social a ditar o imediato encerramento desta unidade. Os idosos resgatados foram transferidos para outras soluções de alojamento. Os 2 ativistas detidos em Israel, eles participavam na flotilha que estava a caminho de Gaza, já chegaram a Portugal. Eles estavam detidos em Israel, chegaram agora a Portugal. À espera estavam cerca de 50 pessoas, outros ativistas, familiares e amigos. Os 2 médicos relataram os momentos difíceis que viveram às mãos das forças israelitas. Eles foram detidos na segunda-feira. Falam em violência gratuita.
1: Foi com emoção e palavras de ordem que estes 2 médicos foram recebidos no aeroporto. Entre abraços e beijos, os ativistas explicaram o que viveram em Israel.
2: Foi horrível o que vemos lá. Israel é um estado assassino, genocida, são sádicos.
3: Fomos raptados em águas internacionais, estivemos num barco de prisão, sem contacto com o mundo. Estivemos numa prisão no meio do deserto.
1: O ministro da Segurança Nacional israelita divulgou vídeos dos ativistas a serem torturados, mas, segundo os portugueses, o que ali se passou foi bem pior.
3: Viram no vídeo, foi a parte boa, eles estão constantemente a fazer propaganda, o vídeo é a parte boa. Fomos espancados sistematicamente, fomos obrigados a estar desfazidos durante horas, ou pessoas no quarto de prisão que eu estava que foram alvejadas. E pessoas com membros partidos. Eu, apesar de tudo, tive sorte que não levei nenhum tiro e não parti nenhum braço, mas...
2: O que eles filmam é a parte boa, digamos assim. Foi horrível, a violência foi muito gratuita, nós estivemos presos alguns dias num barco, havia 2 barcos, no nosso barco houve 2 pessoas que foram baleadas, uma na perna, outro no baço, não sei como é que esse rapaz está.
1: A missão não foi cumprida, mas já foi alguma coisa. Beatriz espera que o Estado português corte de vez relações com Israel.
4: Espero que corte relações diplomáticas com o Estado de Israel e relações económicas. E sancione verdadeiramente um país genocida, um país da apartheid.
1: Foram 3 dias de sofrimento, mas Gonçalo não tem dúvidas.
2: Gostaria de fazer tudo novo, sim, sim.
4: E agora como é que se sente?
2: Sinto-me feliz, aliviado de estar em casa e de ver as pessoas que amo.
1: Os 2 médicos foram detidos na segunda-feira. A União Europeia classificou como completamente inaceitável o tratamento dado aos ativistas da flotilha.
0: Estão a ser ouvidos em tribunal a mãe e o padrasto das crianças que foram abandonadas na berma da estrada em Alcácer do Sal, agora em direto no Tribunal de Setúbal, a jurista Francisca Laranjo. Suponho que a diligência continua a ser cumprida. Será, Francisca, que vamos conhecer ainda hoje as medidas de coação?
5: Temos essa expectativa. Boa noite, Zé Carlos. Acaba de chegar também uma viatura da Guarda Nacional Republicana e era isso que estava aqui também a tentar perceber, o que nos pode indicar de alguma forma que esta diligência pode estar para terminar isto, porque os militares iam para aqui dirigir-se assim que tivessem também essa indicação de que a diligência estaria para terminar. Mas estamos, e eu reforço essa ideia, Zé Carlos, no campo das possibilidades, e estamos também a tentar perceber todas as movimentações aqui no Tribunal de Setúbal, que naturalmente já está fechada. A única diligência a decorrer é mesmo estes interrogatórios de mãe e padrasto que estão aqui neste tribunal. Não sabemos se terão ou não falado perante o juiz. Aquilo que sabemos sim é que perante os militares da Guarda Nacional Republicana remeteram-se ao silêncio, não quiseram prestar declarações, mas depois podem ter mudado a vontade, no fundo, aqui perante o juiz de instrução criminal. Como te dizia, Zé Carlos, e agora vemos também essa viatura da Guarda Nacional Republicana de que falava, que acaba de aqui chegar, poderá apenas...

0: destes dois arguídos, mãe e padrasto das crianças abandonadas. Tem aqui comigo em estúdio o professor Rui Pereira, também de Quintino Aires. Boa noite, obrigado por estarem aqui neste grande jornal. Já vamos falar, professor, sobre... porque há novidades em relação a ontem, ainda assim. Mas, Quintino, o caso de abandono não é assim tão raro como as pessoas possam pensar, claro. Mas este tem características específicas. Com alguma perversidade, tipo, vendar crianças com aquela idade, simular um jogo e fugir, é algo de raro, não é? Tem significado específico ou...
1: Não, penso que não tem nenhum significado específico. Aliás, o abandono é só na forma é que é, na roupagem é que é novo agora. Porque o abandono destas crianças, o abandono emocional, afetivo, já existia. Aqui só há este jogo que eles preparam com umas mochilas, com vendar os olhos, como se fosse uma brincadeira.
0: É quase contraditório, porque, repara, abandonaram as crianças, é certo, e fugiram, ou seja, já estavam a 200 quilómetros, nem sequer hesitaram, tipo, vamos voltar atrás, isso não aconteceu. Portanto, não havia arrependimento nenhum.
1: Sim, com certeza.
0: Mas, no entanto, deixaram uma peça de fruta, água, não é contraditório.
1: Mas é uma coisa que te pode chocar. É engraçado. Repare, qual é a atividade profissional desta senhora?
0: Ela diz que é sexóloga, não é?
1: Sexóloga. E o que é que ela se ocupava? Inventar maneiras engraçadas dos pais ensinarem os filhos. Portanto, ela provavelmente está habituada no seu dia-a-dia a inventar brincadeiras e histórias e atividades para as crianças, para ensinar aos pais a depois realizarem com os seus filhos. Portanto, eu acho que se integra também nesta atividade profissional
0: dela. Mas achas que ele tem um historial de problemas ao nível psiquiátrico?
1: Sim, foi pedido já, exatamente. Sim.
0: Ela, tanto quanto sabemos, não tem esse historial médico. Digamos assim. Mas parece-te que há algum problema no foro psiquiátrico
1: desta mulher? Não, isto não tem nada a ver com doença mental. E gostava hoje aqui deixar isto muito claro. Há a questão da personalidade e há a questão da doença mental. Doença mental que faz a alteração da consciência. A personalidade tem a ver com a falta da empatia. É só empatia que aqui falta. Não tem a ver com doença mental. Eu gostava de deixar isto claro. Na psicologia, tal como na medicina, nós temos uma regra que nos ajuda a pensar, que é, isto parece parvo, mas ajuda-nos muito. O que é frequente, o que é raro, é raro. Isto para nos orientar e nós começamos sempre à procura do que é frequente. Em questões de personalidade, o abandono afetivo com falta de empatia é comum, muito. Então não precisamos de ir para o raro, que também existe, que é doença mental, onde também há abandono e este tipo de comportamentos. Quando ficamos na personalidade, encontramos imediatamente o entendimento.
0: Agora peço uma resposta curta, que eu tenho que falar com o professor, já não temos muito tempo. Ela entrou a cantar, parecia salmos,
1: qualquer coisa. Connosco.
0: E ele também, excitado.
1: O cantar dela, hoje estava a ver há bocado as imagens, é a chamar-nos parvos. Olha que patetas que vocês são. E está a glorificar-se.
0: Parece premeditação.
1: É chamar-nos parvos, é uma maneira de nos chamar parvos.
0: Professor, boa noite. Temos este pormenor de entrarem aparentando estarem perturbados ou descompensados, procurando inimputabilidade, será isso?
2: Não. É um caso claro de não inimputabilidade, parece-me. Porque existe uma explicação para este crime de exposição, embora essa explicação seja algo que nós não compreendemos facilmente, porque deixar filhos numa situação de perigo choca os nossos sentimentos éticos e, portanto, é algo que condenamos vivamente. Mas não há aqui nenhum sintoma de inimputabilidade. E, portanto, existe aqui condição para eles serem responsabilizados pelos crimes.
0: Há uma novidade em relação a ontem. Ou seja, sabíamos ontem, tínhamos a informação de que ela tinha abandonado um outro filho que tem 16 anos neste momento, em França. O que aconteceu realmente é que ela trouxe esse rapaz de 16 anos com os dois pequenos e dirigia-se para Portugal e esse rapaz resistiu a essa... não vou dizer rápida, é subtração de menor na mesma, resistiu, ela deixou-o na fronteira. Ou seja, se foi premeditado, e parece que foi, mudava, em termos de qualificação jurídica, tudo isto, mudava o facto dela abandonar as crianças com o irmão mais velho de 16 anos?
2: Não.
0: Que parece que era o plano dela.
2: Não. Tudo como Dantes, Quartel Estral e Abrantes, em termos de tipicidade. Vamos lá ver, ela comete o crime, realmente subtração de menor em França. Esse crime é um crime permanente, continua a ser executado em Portugal, porque enquanto durar aquela situação de incumprimento, o crime está a ser executado. Não é propriamente um crime continuado, certo, porque esse crime é inadmissível nestes casos. E comete o crime de

0: Abandono, disse muito bem José Carlos, em relação ao filho de 16 anos e exposição em relação a estes. Abandono porque o deixa.
1: Mas mudava se ela, porque para ser o plano, trazer o mais velho, para sempre que o plano dela era deixar os mais pequenos com o mais velho, alguns. Era abandono na mesma e não tinha nenhuma atenuante ou teria?
0: Bom, dentro da moldura penal, porque o crime em relação a ela é punível com prisão de 2 a 5 anos. Em relação ao chamado padrasto, com pena de 1 a 5 anos. E, portanto, o tribunal, quando chegar à altura de aplicar uma pena, se for um tribunal português, em França a pena também vai até 5 anos, tem de terminar uma pena concreta. Não é como depois da Revolução Francesa, em que as penas eram fixas. Portanto, tem de terminar uma pena concreta, de acordo com a gravidade do crime e o grau de culpa.
1: E seria menos grave?
0: Poderia ser menos grave se viessem, imagine, que deixavam as crianças com um irmão de 16 anos.
1: Era isso que eu digo.
0: Pronto, claro.
1: Parecia ser o plano, não é?
0: Claro, claro que seria podia nem haver crime. Porque para haver exposição ou abandono, de acordo com a lei portuguesa, é necessário haver perigo para a vida.
1: E que deixá-los com um menor de 16 anos é certo, mas não deixa de ser menor.
0: Certo.
1: Esse perigo é diminuído na sua...
0: Pode não haver perigo para a vida.
1: Uhum.
0: E se não houvesse perigo para a vida, havia um ilícito em termos civis, porque não cumpriam as responsabilidades parentais, mas não haveria crime. Mas o facto de ter sido eventualmente um plano B não prova que o crime não tenha sido cometido
1: loucamente. Certo, mas mais me ajuda a pensar que foi tudo muito premeditado, não foi, nada foi casuístico.
0: Sim, certo, mas se foi premeditado, então é suficientemente grave, porque mesmo assim há premeditação. Vamos lá ver. A premeditação na lei portuguesa é um conjunto de várias coisas. Ou o adiamento da decisão criminosa por 48 horas, pelo menos, ou a reflexão sobre os meios empregados, ou a frieza de ânimo. E se a premeditação aqui estivesse separada ao nível típico, não está, é uma circunstância a considerar dentro da moldura penal, haveria premeditação na mesma.
1: Uhum.
0: Mesmo com o plano A a falhar. Porquê? Porque é óbvio que houve reflexão sobre os meios empregados. Então até decidiram pôr venda às crianças.
1: E
0: elas
1: filhas,
0: não notaram que estavam a ser expostas.
1: Ou só, e preparar a viagem.
0: Ou frieza de ânimo. Não, mas isso é o antes. Era quando havia plano A. Eu estou a dizer, quando o irmão mais velho ficou na fronteira e quando mudaram de plano, mesmo assim revelaram aquilo que, à luz da lei portuguesa, é premeditação. E revelaram porque houve reflexão sobre os meios empregados e houve frieza de ânimo quando deixaram a criança. Portanto, o crime continua a ser grave. E vamos lá ver, agora em relação à prisão preventiva, de que se está a falar, é isso de que estamos todos à espera.
1: Estamos à espera, não é?
0: Não é aí que bate o ponto, porque a prisão preventiva não é uma pré-punição. Aquilo que vai decidir se vai haver prisão preventiva ou não é, essencialmente, uma coisa. O juiz entender que pode ou não ser excluída a possibilidade de fuga sem prisão preventiva. Se entender que não há outra maneira de remover o perigo de fuga que não seja aplicar a prisão preventiva,
1: obrigado, professor. Faço uma última pergunta, Quintino. É uma resposta curta.
2: Rápida.
1: Entre 3 e 5 anos, há um pormenor muito importante. O mais velho, que parece sentir-se responsável pelo mais pequeno, uhum, quando falou, comunicou com a pessoa que o acolheu, mostrava um sentimento de culpa. Ele achava que era ele o culpado, que se tinha perdido, ou seja, por culpa dele, se tinha perdido da mãe. Isto deixa traumas ou, com estas idades, o tempo faz esquecer?
2: Não acrescenta trauma, porque o trauma que teriam já seria muito grande, não é? E que o de 5 anos sinta culpa, provavelmente também resulta de que, antes de tudo isto, já era o de 5 anos tomava conta do de 3. Portanto, já tinha interiorizado que tinha que tomar conta e, com certeza, até alguma vez, podemos hipotizar, mas acho que isto é uma hipótese, alguma vez que alguma coisa tenha corrido mal em casa, que a mãe tenha dado um estalo ou tenha ralhado com ele por ele não ter tomado conta. Portanto, já terá incorporado antes, interiorizado
1: essa responsabilidade.
2: Antes, essa responsabilidade. Portanto, mas isto não acrescenta trauma ao muito trauma que já havia, porque não é aqui que começa o dano. O dano começa no abandono emocional crónico, com toda a certeza já havia.
1: Desapego, não é? Obrigado por teres vindo aqui ao Rio Jornal, professor. Obrigado. Alexandre Quintas, o herói que salvou os meninos abandonados na estrada em Alcácer do Sal, esteve aqui na CMTV, uma entrevista exclusiva. Ele foi homenageado como herói CM, honorário, juntamente com a mulher, Carla Quintas. Ele fez um relato emocionante. Vale a pena ouvir.
3: Espero voltar a...

0: Eu espero voltar a vê-los e ficar sem informações deles, um dia qualquer vou procurá-los.
1: Tem noção de que se tornou muito importante para estes dois meninos, que certamente, mesmo sendo tão pequeninos, não se vão esquecer do Alexandre?
0: Eu acho que não se vão esquecer.
1: Eles não se vão esquecer, certamente, Alexandre. A emoção faz parte e é bonito, tendo em conta este momento que podia ter sido trágico. O Alexandre tem noção que salvou a vida a estes dois meninos?
0: Sim, tenho. Pelo que tenho visto nas notícias, esta mãe e este padrasto, tenho noção que saiu a sorte grande aos miúdos.
2: O herói que diz não o ser. Os valores que o fizeram salvar aquelas duas crianças abandonadas são os mesmos que agora o fazem recusar ser um herói. Mas a verdade é que Alexandre é um herói. Diz que qualquer ser humano faria. Mas basta lembrar que foi precisamente um ser humano que os abandonou e quem os salvou é um herói CM honorário.
3: Nós, no Correio da Manhã, temos uma iniciativa há muitos anos chamada Herói CM, que pretende distinguir quem se distingue da comunidade fazendo o bem sem olhar a quem. A votação deste ano já está a decorrer e, aliás, os vencedores vão ser anunciados no dia 10 de junho. Porém, atendendo à relevância do seu ato ontem, à forma como salvou aquelas crianças, como emocionou um país, eu hoje de manhã decidi, em conjunto com a nossa administradora Isabel Rodrigues, uma das mentoras deste prémio, nomeá-lo Herói CM Honorário. E, portanto, quero, em nome de todos os leitores e de todos os espectadores, e penso que em nome de todo o país, dizer-lhe, Sr. Alexandre, muito obrigado por continuar a emocionar o país. Muito obrigado.
4: Obrigado.
5: Alexandre, sente-se emocionado?
0: Sinto, não estava à espera e acho que não merecia, se calhar, porque não fiz mais do que tinha que fazer. Duas crianças sozinhas no meio do nada, acho que qualquer pessoa fazia o que eu fiz.
2: Alexandre conta ainda o momento em que sentiu ligação especial com as crianças. Já depois de estarem mais calmas, voltaram a ficar assustadas quando a GNR chegou à padaria. Antes disto tudo, quando os viu pela primeira vez, Alexandre hesitou em parar.
0: E vejo dois miúdos virem na minha direção a chorar e de braços no ar a pedir ajuda. Foi quando depois parei o carro. Fiquei um bocadinho imobilizado a tentar perceber e a avaliar o que é que estava em redor. Pronto, podia
1: se ser havia algum, adultos,
0: sim, podia ser alguma situação
1: perto.
0: Que me pudesse pôr a minha integridade em causa. E percebi que depois eles, como eu não avancei, eles estavam a recuar, estavam a ir embora para o mesmo sítio onde estavam sentados.
1: Mas eles ficaram com medo quando o viram? Quiseram falar com o Alexandre?
0: Eles não ficaram com medo. Eles ficaram foi desanimados de não sair do carro. Quando eu percebo que eles vão voltar para o mesmo sítio onde estavam, faço marcha atrás e vou sair do carro e vou ter com eles.
6: Eles brincavam muito. Eles queriam, houve uma altura em que eles só queriam brincar. Eles perderam um bocado a noção do que lhe tinha acontecido e já só interessavam os brinquedos e o meu filho mais novo, que é da idade deles, e aquilo foi uma festa para ele.
0: Começou a dizer polícia, polícia, e ficou um bocadinho nervoso. Mas depois eu abraçava-o e dizia para ele ter calma, para estar tranquilo, que estava tudo bem, e ele ficava tranquilo. Porque acho que eu e ele criámos ali uma ligação forte. Ele sentia segurança da minha parte. Eu falava com ele sentia-se seguro.
2: Sobre a mãe e o padrasto das crianças, os relatos de negligência chegam de Alcácer, quando foram vistos num café e as crianças brincavam na estrada.
0: E até viram os miúdos a brincar no meio da estrada e a mãe sem querer saber deles. Até alguns clientes do restaurante onde eles almoçaram ainda se chatearam com ela, porque ela não queria saber dos miúdos. Era o que gostava era que fosse algum familiar, porque é diferente de ser outras pessoas, mas... Se a família for toda assim, mais vale ser pessoas que lhe consigam dar amor. Eu acho que não lhe dizia nada. Só quero é que ela fique presa muitos anos.
6: É estranho. É assim, se nós não entendemos, uma criança muito menos entende. Porquê é que os filhos não foram mais importantes que o motivo que ele vou fazer? Porque eu acho que qualquer mãe, o filho é sempre a coisa mais importante que nós temos. São nossos filhos. E não há motivo mais importante do que eles. Isto eu acho que é um ato de loucura. O que é que se passou naquele momento? porque tem que se passar alguma

0: coisa, ninguém faz isto. Isto, por mais que haja justificações e... Não há justificação, mas tem que... Sei que estava a saber o que é que se passou. Já perguntei, porquê?
1: É uma pergunta que ninguém consegue responder. E é uma pergunta que, provavelmente, estas crianças vão fazer daqui a uns anos. Importante será não precisarem da resposta para continuarem a ser felizes.
2: A mãe e o padrasto que fizeram isto, que abandonaram estas crianças, estão agora em tribunal, onde está a Tânia Laranjo. Boa noite, Tânia. Ainda não há qualquer novidade neste momento.
3: Não, tudo indica que estarão a jantar, isto porque vimos aqui o mestre da GNR com sacos de plástico a entrarem pela porta da frente do tribunal. Eu diria que isto nos diz que vieram trazer jantar aos dois presos, ou seja, que já terminou a parte do interrogatório, que já desceram para as celas e que pode já estar a ser feita a promoção, quer do Ministério Público, quer da Defesa. Depois disso haverá a decisão, há sempre aqui um espaço, não é imediata, mesmo que o juiz tenha na cabeça a decisão que vai aplicar, terá de ouvir as alegações e depois redigir o despacho a determinar essas mesmas medidas de coação. Mas a fase em que estamos, eu presumo, por ter visto o jantar a chegar, presumo que será essa, já uma paragem, já acabou a parte do interrogatório, não sabemos se foi um interrogatório longo, se foi um interrogatório curto, mas de facto tudo parece indicar que vamos ter hoje medidas de coação.
2: Vamos aguardar, vamos estar atentos, estamos junto ao Tribunal de Setúbal onde a decisão vai ser tomada. Já terão sido ouvidos a mãe e o padrasto das crianças que foram abandonadas em Alcácer do Sal. As primeiras imagens da mãe das crianças foram obtidas numa estação de gasolina. São estas imagens que estamos a ver neste momento. A mulher entra no edifício para pagar, é o que vemos aqui. São 35 segundos de vídeo exclusivo da CNP TV. Pode ver-se a mãe que abandonou os filhos a fazer o pagamento da gasolina. O padrasto das crianças estava a abastecer a viatura onde os dois se deslocavam. Posso chamar de uma fuga. Eles abandonaram a criança, estavam a 200 km já do local onde deixaram as crianças. Estavam na zona de Fátima. Foram de algum modo traídos, entre aspas, porque estiveram várias horas no mesmo café, o que chamou a atenção de uma mulher que alertou as autoridades. A polícia chegou ao local, ou a GNR chegou ao local à paisana, portanto, sem dar muito nas vistas, e percebeu que era de facto o casal que procuravam. Eles foram detidos em Fátima, vieram para Palmela e estão agora no tribunal de Setúbal. Vamos voltar a este assunto, estamos a dar grande destaque a este caso, as crianças abandonadas em Alcácer do Sal.
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2: Nove horas, 9 minutos. Bem-vindo à Correio da Manhã Rádio. Uma ótima noite de sexta-feira para si. Estamos com o grande Jornal da Noite, CMTV. Aguarda-se ainda hoje o anúncio das medidas de coação para a mãe e o padrasto que abandonaram duas crianças de 3 e 5 anos em Alcácer do Sal. Estas são imagens da chegada a tribunal dos dois arguidos, da mulher, vemos na imagem, também do homem, ambos mostrando alguma descompensação.

0: São aparentemente, propositadamente, ele gritou "Je vous aime", ambos, e ela entrou a cantar algo que parecia um cântico religioso. É um caso que estamos a acompanhar muito de perto. A chegada ao tribunal foi, de facto, bizarra. Fique connosco. Até já. Bom, até já ao grande jornal da noite da CMTV. Já a seguir também uma breve síntese de informação. Na sua companhia, bom início de fim de semana. 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
0: Precisamente mais alguns assuntos que estão a marcar a atualidade informativa, agora em destaque na Correio da Manhã Rádio Notícias com a jornalista Leonor Ferraz. Boa noite, Leonor.
2: Muito boa noite. As festas de Lisboa estão a chegar com mais de 40 iniciativas. As festividades iniciam-se na próxima sexta-feira com a apresentação das marchas populares no Mel Arena. Também no último fim de semana de maio arrancam os arraiais em 8 freguesias da cidade, desde Alcântara até ao Parque das Nações, e que se estendem até 28 de junho. O ponto alto acontece na noite de 12 de junho, véspera de Santo António, com o desfile das marchas na Avenida da Liberdade e os casamentos de Santo António. O programa inclui também música no Castelo de São Jorge, espetáculos nos Jardins da Torre de Belém, cinema ao ar livre e exposições. As festas de Lisboa terminam com um concerto de Matias Damásio e Fogo de Artifício no dia 26 de junho. A maioria das atividades é de entrada gratuita. A edição deste ano coincide com a divulgação dos vencedores do concurso Sardinhas, com mais de 3 mil candidatos de 66 países. As 5 sardinhas vencedoras abordam temas ligados ao património cultural, ao fado, à gastronomia e ao bairrismo português. O programa das festas de Lisboa pode ser consultado no site da EGEAC. Mais a norte, a Câmara do Porto vota na terça-feira submeter a consulta pública o reconhecimento de 3 estabelecimentos e uma entidade com o selo Porto de Tradição. O Maus Hábitos e o Pérola do Bom Sucesso estão entre os nomes, em vias de serem classificados como espaços de interesse histórico, social e cultural da cidade. Segundo a proposta assinada pelo vereador da Economia e Empreendedorismo, os estabelecimentos e entidade em causa obtiveram pontuação suficiente para serem reconhecidos com o selo Porto de Tradição. A partir de terça-feira, os acessos aos hospitais da Universidade de Coimbra e consultas externas passam a fazer-se pela Avenida Bissaia Barreto e pela Praceta Mota Pinto. As alterações prendem-se com as obras do Metrobus. De acordo com a Metro Mondego, os trabalhos vão incidir entre a Rua Aníbal de Lima e a rotunda da Rua Doutor Afonso Romão, com duração prevista de um mês. O Metrobus já está a operar entre Lousã e Coimbra. A ligação do hospital deve ficar concluída no início do próximo ano. Fica por aqui esta síntese informativa. Regresso com mais notícias à meia hora. Até já.
0: Então, até já. Fica um encontro marcado. A edição das notícias com a jornalista Leonor Ferraz. Nós, logo mais pela madrugada, vamos abrir aqui para si a pista de dança.
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0: 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Se segue ao volante, atenção, Grande Lisboa. Com muita intensidade, continua bastante lento o trânsito que chega da A5, desde a Pimenteira. Também a chegada da Avenida de Ceuta, viaduto Duarte Pacheco, na direção da Ponte 25 de Abril, sentido Lisboa-Almada. Também o eixo norte-sul de Sete Rios, até ao tabuleiro da 25 de Abril. Pelo Porto, é precisamente ali o final da A28, Avenida AEP, Ponte de Leça e Nó de Francos até a AVCI, onde o trânsito está a marcar algum passo. Fica por aí com a Correio da Manhã Rádio. Tenho António Zambujo para partilhar consigo, ainda antes do regresso ao Grande Jornal.
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0: bizarra à chegada ao tribunal da mãe e do padrasto dos irmãos abandonados. Eles gritaram à chegada no tribunal de Setúbal, ao início da tarde. Há um momento em que é possível o homem dizer "Je vous aime". A mulher entra logo a seguir no tribunal e vai a cantar algo. É uma situação estranha, bizarra, eu diria, da chegada ao tribunal destes dois indivíduos, a mãe e o padrasto das crianças que foram abandonadas e deixadas no mato, deixadas na beira de uma estrada, em Alcácer do Sal, uma criança de 3 e 5 anos. Nesta mesma tarde, a tarde do abandono, na tarde em que as crianças foram abandonadas, o padrasto, a mãe e as duas crianças almoçaram no café em Alcácer. Vários clientes repararam alguma indiferença em relação aos comportamentos das duas crianças.
1: Deixarem as crianças entregues à sua sorte, Marina e Mark ainda almoçaram num café em Alcácer do Sal.
2: Serviu-os, o senhor pediu-me duas garrafas de leite com chocolate, um galão, um café americano e uma travessa de carapaus com limão e pão. E tiveram sentados ali, os meninos estiveram a brincar.
1: O que parecia ser uma família normal, não passou despercebida aos clientes habituais deste estabelecimento, que notaram alguma indiferença dos adultos em relação às crianças.
3: Estávamos sempre atentos a que eles fossem para a estrada, estavam a jogar à bola e depois também víamos a passividade da mãe e do padrasto, ainda ficávamos pior.
4: Vi as crianças aqui a brincar, a molharem-se, irem para a estrada, e eles muito tranquilos, não, parece que não estavam aqui.
1: Houve mesmo um cliente que terá dito à mãe que os meninos estavam constantemente a ir para a estrada, mas não obteve qualquer resposta. Daqui saíram perto das 14h30, portanto, pouco tempo antes de serem vistos por um popular já na zona da estrada da Comporta.
5: Volta das 4h30 da Carrasqueira para Monteville, aqui na zona aqui do Monte Novo, encontrei um casal com duas crianças. Um senhor levava os pela mão, pronto, ali arrentou a canela, e a senhora estava dentro de um carro a beber água.
1: Depois foram aqui encontrados, às 19h30, por Alexandre Quintas, que os acalmou.
6: O mais importante para mim era eles estarem calmos e terem confiança em mim, sentirem segurança, que não lhes ia fazer mal. E pronto, e correu tudo bem, começámos a comer, eles comeram os gelados e os doces e fazer desenhos com o meu pequenino. E pronto, ficaram calminhos, já interagiam bem comigo.
1: Foram chamadas as autoridades, que mais tarde foram transportadas.

0: por uma ambulância dos bombeiros de Alcácer do Sal para o Hospital de Setúbal.
1: Todos fazemos uma avaliação em conjunto, mas é sempre aquela parte humana que a gente fica sempre mexe com a gente.
2: Senti-se que eles estavam bem, que estavam confiavam em nós e fazer o melhor que nós conseguimos.
0: A passagem por Alcácer do Sal foi curta, mas intensa, e deixou marcas em quem teve de lidar com esta situação.
3: Já chegou a Portugal o pai dos dois meninos que foram abandonados pela mãe e pelo padrasto. O homem de nacionalidade francesa chegou de madrugada, já estará na zona de Setúbal, a zona onde estão as crianças, junto a uma família de acolhimento. Este homem será sujeito a uma avaliação para se perceber se tem ou não condições para ficar com a guarda dos filhos e assim poder regressar à França com as crianças. Os dois meninos de 3 e 5 anos já tiveram alta clínica durante a tarde de ontem. Eles estão bem de saúde. Zachary e Barthélemy foram abandonados perto de uma estrada em Alcácer do Sal. Acabaram por ser encontrados com medo e sem saber o que fazer por uma pessoa que passava no local, um homem que passava no local e que os acolheu até à chegada das autoridades. Cada um tinha uma mochila com uma muda de roupa, fruta e uma garrafa de água. O pai das duas crianças que foram abandonadas em Alcácer não tinha a guarda dos meninos. Tinha, na verdade, um limite de visitas que até tinham que ser supervisionadas. Segundo o comunicado do juiz-presidente do Tribunal Central da Comarca de Setúbal, de acordo com as informações recolhidas no processo, as duas crianças viviam com a mãe em França, porque os pais estavam separados. É ainda esclarecido que será da competência das autoridades judiciárias francesas dar início ao processo de regresso das crianças para França. A família das crianças abandonadas não estava sinalizada no país de origem. O Ministério Público de Colmar, em França, já abriu uma investigação por causa do abandono dos menores. A informação foi confirmada hoje pelo Presidente da Câmara de Colmar numa conferência de imprensa. Henrique Stroman assegurou que os serviços sociais e municipais locais nunca tinham recebido qualquer alerta ou qualquer sinalização relativamente a esta família. O autarca descreveu-os como pessoas comuns, que não causavam quaisquer problemas. O caso apanhou os serviços municipais de surpresa devido à total ausência de antecedentes de negligência ou conflito. O Presidente da Câmara manifestou o seu profundo alívio pelo facto dos dois rapazes, dos dois irmãos, terem sido resgatados sãos e salvos. Admitiu também que a situação tinha gerado muita angústia desde que o desaparecimento preocupante da mãe e das crianças tinha sido reportado. A autarquia está em contacto permanente com as instâncias judiciais francesas para gerir o futuro e o repatriamento dos dois meninos. O padrasto das crianças, segundo o jornal Le Parisien, e um antigo agente da polícia que foi condenado em 2010 por assédio e violência contra a mãe da filha. Ele tem isso no cadastro. O jornal cita fonte próxima do processo, que revela que o homem foi julgado nesse ano, na sequência de uma queixa apresentada pela ex-companheira e mãe de uma filha. Acabou condenado a 9 meses de prisão, com pena suspensa por 2 anos. Na altura, a avaliação psicológica que foi realizada descreveu-o como uma pessoa normal e sem patologias, considerando-se sociável, amigável, responsável e até com boa confiança de si próprio. No entanto, o homem terá atravessado um longo período depressivo que o terá levado a abandonar as funções que desempenhava nas autoridades francesas. O Grande Jornal segue com o Doa Quem Doer.
4: Assim é na CMTV, aqui na Correio da Manhã Rádio. Vamos também estar focados na atualidade informativa, já daqui a muito pouco, na edição das notícias para si.

0: e de facto faço questão de estar aqui a dar-lhe a melhor banda sonora possível através da Correio da Manhã Rádio. Obrigado também pela sua companhia desse lado. Vamos lá na ponte para o início de mais um fim de semana. Aqui com Kate Tunstall nesta Other Side of the World, grande canção. Já se quer então, como prometido, eu regresso à atualidade informativa.
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2: Assim estava prometido, passam 33 minutos das 9 nesta noite de sexta-feira. As notícias na Correio da Manhã Rádio, uma edição da jornalista Leonor Ferraz. Olá, Leonor, boa noite.
3: Muito boa noite. Deverão ser conhecidas ainda hoje as medidas de coação da mãe e do padrasto dos meninos franceses abandonados em Alcácer do Sal. O casal chegou ao Tribunal de Setúbal pelas 4 da tarde para ser presente a juiz de instrução. Ao que tudo indica, o interrogatório já terá terminado, como nos explica a repórter Tânia Laranjo.
4: Temos aqui o mestre da GNR com sacos de plástico a entrarem pela porta da frente do tribunal. Eu diria que isto nos diz que vieram trazer jantar aos dois presos, ou seja, que já terminou a parte do interrogatório, que já desceram para as celas e que pode já estar a ser feita a promoção, quer do Ministério Público, quer da Defesa. Depois disso haverá a decisão, há sempre aqui um espaço. Não

0: É imediata, mesmo que o juiz tenha na cabeça a decisão que vai aplicar, terá de ouvir as alegações e depois redigir o despacho a determinar essas mesmas medidas de coação. Mas a fase em que estamos, eu presumo, por ter visto o jantar a chegar, presumo que será essa, já uma paragem, já acabou a parte do interrogatório, não sabemos se foi um interrogatório longo, se foi um interrogatório curto, mas de facto tudo parece indicar que vamos ter hoje medidas de coação.
1: A repórter Tânia Laranjo, junto ao Tribunal de Setúbal, onde permanecem a mãe e o padrasto das duas crianças francesas abandonadas. Os dois suspeitos chegaram ao tribunal de forma exaltada, com alguns gritos. Terão protagonizado os mesmos comportamentos, pelo menos enquanto estiveram nas instalações da GNR de Palmela, como nos conta a repórter Inês Campana.
2: Foram comportamentos verdadeiramente perturbadores aqui por parte desta mãe e deste padrasto. Por exemplo, os momentos em que estiveram aqui no posto da GNR em Palmela, ouviram-se gritos por parte aqui da mãe, também alguns cânticos, portanto a mãe que cantava, gritava, e é de referir que este padrasto estava numa cela e a mãe estava noutra cela, e de ambas as celas gritavam um para o outro. Portanto, o homem que estava completamente descompensado esmurrou equipamentos da cela. Estão desde as 4 no Tribunal de Setúbal para conhecerem então as medidas de coação, isso que pode não acontecer hoje, como disseste bem, pode acontecer amanhã. Naturalmente que teremos que aguardar aqui pela decisão do Tribunal, mas é certo que são suspeitos dos crimes de violência doméstica, exposição ou abandono. Também à entrada do Tribunal, o comportamento foi igual de ambas as partes. O padrasto gritava, "Je vous aime", portanto eu amo-vos em português, e a mãe a entrar no tribunal a cantar.
1: A repórter Inês Campana, junto ao posto da GNR de Palmela, para onde foram levados a mãe e o padrasto dos dois meninos franceses antes de serem presentes a um juiz de instrução. Recorde-se que o casal foi detido ontem em Fátima, 48 horas depois e a cerca de 200 quilómetros do local onde as crianças foram encontradas, em Alcácer do Sal. A família é oriunda da cidade francesa de Colmar, onde a comunidade portuguesa assiste chocada a este caso.
3: Nenhum animal podia fazer isso. É muito triste. Era sempre gente assim, abandonando os filhos assim. É um caso que não se pode explicar. Toda a gente fica triste. Aqui da Comissão do Centro Português, como todos os portugueses são tristes de uma coisa desta, que não. Uma vizinha a fazer isso.
4: Como é que esta notícia foi recebida por aqui?
3: Muito mal, muito mal. Muito triste, muito triste. Não tenho palavras a dizer. Nem o Aníbal se faz isso.
4: É algo que toca no coração.
3: É que toca muito no coração. Tenho uma família em casa, tenho netos, tenho bisnetos, e todos estão quase choravam quando via esta notícia.
5: Triste e faz mal ao coração ver assim duas crianças abandonadas, sozinhas, no meio do mato.
1: A jornalista Sónia Cardoso, junto da comunidade portuguesa em Colmar, França. Recordo que ainda está no Tribunal de Setúbal a mãe e o padrasto dos dois meninos franceses abandonados numa estrada em Alcácer do Sal. O interrogatório já terá terminado e as medidas de coação podem ser conhecidas ainda esta noite. Já o padeiro e a esposa que salvaram os dois meninos estiveram esta manhã na Correio da Manhã Rádio à conversa com a equipa do Bom Dia. Alexandre revelou qual foi a prioridade quando chegou com os meninos à padaria.
6: A minha maior preocupação era fazer com que eles não sentissem que estavam abandonados. E então pus-os logo à vontade com brinquedos, com desenhos. Eles começaram a fazer desenhos e percebi que quando começaram quando estava a fazer desenhos só fazia assim os riscos, estava um bocadinho desligado. Fui logo buscar um gelado. Queres um gelado? Ficou logo todo contente, comeram um gelado.
1: Já a Carla Quintas recordou o momento em que o casal recorreu a uma amiga do filho mais velho, que fala francês, para conseguir estabelecer uma conversa entre os dois meninos e o militar da GNR.
7: Quando o menino começa a falar com a médica francesa pelo telemóvel, e o menino começa a ouvir falar francês, e a reação dele foi mamã. O meu filho começou a chorar.
8: Claro.
9: Ah, pois.
7: Porque ele achou que ia ser uma pessoa francesa.
10: Ele percebeu que não era a mãe.
8: Se calhar não chegou a perceber.
10: Quando ele percebeu que não era a mãe, não percebeu?
7: Eu acho que ele, não, depois percebeu, mas a senhora também é médica, tem alguma formação, claro. E começou a falar com ele. Eu não percebo muito francês, não percebo o que é que ela lhe disse, mas fez-lhe muitas perguntas.

0: perguntas para situar-me na situação, porque nós também não sabíamos nada, sabíamos o básico, o nome, a idade, o nome da mãe, mas Marines, deve haver milhões de Marines pelo mundo. É.
1: Claro.
0: E ela é que conseguiu realmente tirar as informações dos meninos, do mais velho.
2: O casal que espera que as crianças sejam acolhidas e manifesta ainda o desejo de voltar a vê-las.
3: O que eu desejava era que eles fossem para um familiar, o pai ou outro familiar, que tivesse estrutura para os criar. Para eles depois, mais tarde, serem pessoas boas, né? E com sucesso. E gostava de mais tarde também saber o que é que era feito deles, por acaso gostava.
1: Ou seja, manter quase uma ligação de família.
3: Sim, gostava,
1: com essas crianças.
3: Gostava, por acaso gostava.
2: Alexandre e Carla Quintas, o casal que salvou os meninos franceses abandonados em Alcácer do Sal, em entrevista com a equipa do Bom Dia da Correio da Manhã Rádio esta sexta-feira. Alexandre Quintas foi distinguido como herói ACM pelo diretor-geral editorial da Mídia Livre, Carlos Rodrigues. Noutras atualidades, foi encontrado sem vida o homem que desapareceu no Rio Paiva, em Arouca, esta tarde. A companheira da vítima foi resgatada com vida. O alerta para o desaparecimento foi dado por volta das 3 da tarde. O corpo foi localizado ao fim de 4 horas. O repórter Fernando Coelho acompanhou as operações no local.
4: Um homem foi encontrado sem vida durante o dia de hoje. Estava aqui a praticar river trekking, que no fundo significa descer o rio pelas margens. Estava acompanhado pela companheira quando, de repente, acabaram por se perder um do outro. A companheira foi resgatada nas rochas. Já o caso deste homem acabou por se perder e ficar aqui no Rio Paiva. Houve operações durante cerca de 4 horas de resgate. Infelizmente, na altura que os meios conseguiram retirar o corpo da água, já se encontrava sem vida. Falamos de uma operação complexa, coordenada entre bombeiros voluntários de Arouca, Proteção Civil, INAM, e também com a própria ajuda da empresa de animação turística que é responsável por este tipo de atividades aqui nesta zona. Uma operação complicada precisamente pela zona onde o corpo se encontrava, também entre rochas debaixo d'água e que numa zona onde a água passava a alta velocidade. E, portanto, nesse sentido, foi uma operação demorada.
2: O repórter Fernando Coelho com mais detalhes sobre este caso de um homem encontrado sem vida do Rio Paiva em Arouca. Luís Montenegro defendeu hoje as alterações à lei laboral e acredita que as pessoas e as empresas estão do lado do governo. O primeiro-ministro afirmou que Portugal precisa de ser mais produtivo e competitivo, mas sem colocar em causa os direitos dos trabalhadores. À margem de um festival em Vila Nova Foscoa, Luís Montenegro criticou ainda a oposição por querer deixar tudo na mesma e disse que as reformas exigem coragem e confiança no país. Fica por aqui esta edição. Regresso no intervalo da Ligadouro. Até já.
5: Então, até já. Encontro marcado. Agora faltam 18 minutos para as 10. 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Daqui a pouco, então, fica também esse regresso simultâneo com a CMTV na edição da Sara Guterres. Vem aí a Ligadouro. Mas há mais.
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0: Assim o meu bem-aja para si, noite de sexta-feira. Espero que esteja a passar bem. 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Na volta do mundo, cmradio.pt. Edição comigo, Arthur Jorge, mas também com a jornalista Leonor Ferraz. Para daqui a pouco o acompanhamento desse, que será também um grande programa de seguir. Tudo acerca do futebol. Vem aí a ligador com a Sara Guterres, um pouco antes das 10 da noite. Aqui a recordação, uma versão do tema de Peter Frampton, Baby I Love Your Way.
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0: Já agora também, para daqui a pouco, olhar para aquilo que vem aí neste fim de semana. Vamos, para já, ficar com a Margarida. Música em português na sua Correio da Manhã Rádio.

0: sem dúvida um dos grandes destaques da música em português na Correio da Manhã Rádio. Tema bem disposto, esta Margarida Só a Mim. Grande canção. Boa viagem se segue ao volante. Estamos na antecâmara de mais um fim de semana e a partir também daqui lhe posso dizer com aquilo que pode contar, nomeadamente a previsão do IPMA para o dia de sábado, amanhã 23. Precisamente a contar com algumas nuvens, nomeadamente esse céu muito nublado nas regiões do norte e centro do país. Céu pouco nublado na região Grande Lisboa e também um pouco por todo o sul. Temperaturas que anunciam a primavera-verão. Estamos com uma máxima prevista para amanhã em Lisboa de 31 graus. E também essa máxima prevista para a cidade de Setúbal. Já na norte, temperaturas ainda na casa dos 20. A cidade do Porto espera por 25 graus de máxima. Braga poderá ver os termómetros subir até aos 27 graus. No Algarve, Faro, a contar com 29 graus. Aproveitar então assim já agora para que possa contar com aquilo que vem aí amanhã sábado, esta minha previsão do tempo na sua Correio da Manhã Rádio. Em caso de dúvida, já sabe, dançar.
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0: Assim praticamente 7 minutos a caminho das 10, já que estamos a falar da Bola de Espelhos, músicas dançáveis. Algumas delas são assim um pouco mais antigas, grandes clássicos da era da Disco Sound, como esta, Amy Stewart, que vamos recordar. Ainda para marcar encontro consigo com mais um simultâneo CMTV, já a seguir com a Sara Guterres na edição do programa Liga de Ouro, é o futebol que vai estar em destaque novamente. Fica o convite, bom início de fim de semana, tenha uma ótima noite de sexta.

previsão para esta noite de sexta-feira, sempre com aquela boa banda sonora. Anos 90 também fazem parte do menu. Por exemplo, me lembra-se dos suecos Ace of Base. Certamente vai-lhe dar vontade de aumentar um pouquinho aí desse lado o volume.

0: Sem dúvida, uma das grandes vozes da atualidade na música portuguesa.
1: Vai que preciso.
0: Também não podia deixar de partilhar consigo esta canção da Sara Correia. Estamos em alerta CM na CMTV, mas daqui a pouco regressa esse simultâneo que está em agenda, precisamente com a Sara Guterres. Vamos olhar bem de perto para o mundo da atualidade futebolística.
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0: em grande nesta noite de sexta-feira. Grande gravação ao vivo de Bryan Adams neste Heaven. Fim da semana à porta, dá muito para si na Correio da Manhã Rádio. Fica aqui mais um convite.
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0: rodagem de grandes sucessos Correio da Manhã Rádio. Também fica desde já assim o convite para acompanhar as músicas da nossa vida, uma das nossas rubricas.
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0: Trânsito difícil são as obras de manutenção na VCI, nesta altura entre os nós da A13 e de Paranhos. Tenha em atenção se circula na VCI.

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Assim, a 20 minutos das 11, noite de sexta-feira. Ainda com as contingências da atualidade informativa em alerta CM, ainda também com aquilo que estava prometido e vai ser cumprido, o regresso a simultâneo para o programa Ligador, na edição da Sara Guterres, é já daqui a muito pouco. Também aproveitar que estou na sua companhia, segue ao volante, atenção, Grande Lisboa, é precisamente ali à A2, à chegada à Praça da Portagem da Ponte 25 de Abril, sentido Almada-Lisboa, claro. A partir do nó de Corroios, passando também pelas ligações ao Feijó, estão ali identificadas muitas paragens a comprometer precisamente o trânsito que pretende entrar no tabuleiro da Ponte 25 de Abril. A partir da Praça das Portagens, já começa a acumular lentidão a partir do nó de Corroios. Daqui a pouco então, com o regresso a simultâneo com a CMTV, vamos ter Ligador, isso está prometido.

0: Assim, toda a atualidade informativa no que ao futebol diz respeito tem via aberta na CMTV e também aqui na Correio da Manhã Rádio com o programa da Liga Douro. Quanto a nós, com a jornalista Leonor Ferraz, vamos também espreitar todos os últimos acontecimentos ao longo desta noitada de sexta. É aquilo que importa saber já a seguir, as notícias na Correio da Manhã Rádio. Então, Liga Douro e informação para si sempre disponíveis 24 horas por dia.
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0: Para já então, aquilo que acontece na Correio da Manhã Rádio, daqui a pouco vamos regressar precisamente a simultâneo. Com a CMTV. Atualidade informativa e muito há para destacar a esta hora. Faltam 16 minutos para as 11. Já a seguir as notícias com a Leonor Ferraz.
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0: Já então, aquilo que estava prometido, edição com as notícias na Correio da Manhã Rádio, jornalista Leonor Ferraz. Olá, boa noite.
9: Olá, muito boa noite. Ainda estão a ser ouvidos pelo juiz de instrução a mãe e o padrasto das crianças abandonadas em Alcácer do Sal. O casal chegou ao Tribunal de Setúbal a meio desta tarde. A sessão foi depois suspensa para o jantar e, entretanto, foi retomada. Há um dos suspeitos que não quer prestar declarações, como revela a repórter Francisca Laranjo.
10: Mãe não quer prestar declarações, o padrasto assim quer falar perante o juiz e sabemos também que ainda há pouco tempo tinha sido feita uma pausa para jantarem. Vimos também a chegada dos militares com esse jantar, mas entretanto a diligência já terá sido retomada. O que o tribunal pretende é que as medidas de coação sejam conhecidas ainda no dia de hoje, portanto fechar este primeiro ciclo das diligências é a expectativa também aqui do tribunal e por isso também o arrastar de horas e por isso ser já tão tarde e mesmo assim este primeiro interrogatório ainda estar a decorrer.
9: A repórter Francisca Laranjo, que está junto ao Tribunal de Setúbal, onde ainda decorre o interrogatório da mãe e do padrasto dos meninos abandonados. E caso as medidas de coação não sejam conhecidas hoje, o casal deverá voltar ao posto da GNR de Palmela, onde esta tarde terá mostrado comportamentos descompensados, tal como à chegada ao tribunal. Junto ao posto da guarda de Palmela está a repórter Inês Campana.
11: Se de facto as medidas de coação não forem conhecidas, podem mesmo regressar aqui para o posto da GNR em Palmela, onde já estiveram, inclusive, como tu disseste, e bem, de facto, tiveram aqui comportamentos no mínimo perturbadores, portanto, cada um estava numa cela, portanto, uma cela individual, e gritavam um para o outro, marque o padrasto que acabou por esmurrar alguns equipamentos da cela, portanto, estava completamente descompensado, ouviam-se aqui também alguns gritos, alguns cânticos, e depois o comportamento aqui à à entrada do tribunal foi idêntico, portanto a mãe entrou a cantar e o padrasto entrou a gritar, inclusive uma frase, "Je vous aime", que traduzido para português significa "eu amo-vos". Portanto, comportamentos verdadeiramente perturbadores aqui por parte destes dois suspeitos dos crimes de violência doméstica e exposição ou abandono. Estamos naturalmente aqui num impasse a aguardar a decisão do tribunal, que pode não ser conhecida hoje, e este casal pode mesmo regressar aqui para o posto da GNR de Palmela.
9: A repórter Inês Campana, junto ao posto da guarda de Palmela, para onde foram levados a mãe e o padrasto dos dois menores franceses, antes de serem presentes a um juiz de instrução, e para onde podem voltar caso não sejam conhecidas hoje as medidas de coação. Recorde-se que o casal foi detido ontem em Fátima, 48 horas depois e a cerca de 200 quilómetros do local onde as crianças foram deixadas. Os dois menores foram encontrados por um padeiro junto à Estrada Nacional 253, entre Comporte e Alcácer do Sal. Alexandre Quintas e a esposa Carla estiveram esta manhã na Correio da Manhã Rádio à conversa com a equipa do Bom Dia. Alexandre revelou qual foi a prioridade quando chegou com os meninos à padaria.
12: A minha maior preocupação era fazer com que eles não sentissem que estavam abandonados. E então pus-os logo à vontade com brinquedos, com desenhos. Eles começaram a fazer desenhos e percebi que quando começaram, o maior, quando estava a fazer desenhos, só fazia assim os riscos, estava um bocadinho desligado. Fui logo buscar um gelado. Queres um gelado? Ficou logo todo contente, comeram um gelado.
9: Carla Quintas recordou o momento em que o casal recorreu a uma amiga do filho mais velho, que fala francês, para conseguir estabelecer uma conversa entre os dois meninos e o militar da GNR.
13: Quando o menino começa a falar com a médica francesa pelo telemóvel, e o menino começa a ouvir falar francês, e a reação dele foi mamã. O meu filho começou a chorar.
14: Claro.
15: Ah, pois.
13: Porque ele achou que ia ser uma pessoa francesa.
14: Ele percebeu que não era a mãe. Se calhar não percebeu, se calhar não chegou a perceber.
16: Quando ele percebeu que não era a mãe, não percebeu?
13: Eu acho que ele, não, depois percebeu, mas a senhora também é médica, tem alguma formação, claro. E começou a falar com ele. Eu não percebo muito francês, não percebo o que é que ela lhe disse, mas fez-lhe muitas perguntas para situar-me na situação, porque nós também não sabíamos nada, sabíamos o básico, o nome, a idade, o nome da mãe, mas Marine, se deve haver milhões de Marines, claro, pelo mundo. É.
14: Claro.
13: E ela é que conseguiu realmente tirar as informações dos meninos, do mais velho.
9: O casal que espera que as crianças sejam acolhidas e ainda manifesta o desejo de voltar a vê-las.
12: O que eu desejava era que eles fossem para um familiar, o pai ou outro familiar, que tivesse estrutura para os criar. Para eles depois, mais tarde, serem pessoas boas, né? E com sucesso. E gostava de mais tarde também saber o que é que era feito deles, por acaso gostava.
14: Ou seja, manter quase uma ligação de família.
12: Sim, gostava.
14: Com essas crianças.
12: Gostava, por acaso gostava.
9: Alexandre e Carla Quintas, o casal que salvou os meninos franceses abandonados em entrevista.

0: tarde. A companheira da vítima foi resgatada com vida. O alerta para o desaparecimento foi dado por volta das 3 da tarde. O corpo foi localizado ao fim de 4 horas. O repórter Fernando Coelho acompanhou as operações no local.
1: Um homem foi encontrado sem vida durante o dia de hoje. Estava aqui a praticar river tracking, que no fundo significa descer o rio pelas margens. Estava acompanhado pela companheira quando, de repente, acabaram por se perder um do outro. A companheira foi resgatada nas rochas. Já o caso deste homem acabou por se perder e ficar aqui no rio Paiva. Houve operações durante cerca de 4 horas de resgate. Infelizmente, na altura que os meios conseguiram retirar o corpo da água, já se encontrava sem vida. Falamos de uma operação complexa, coordenada entre bombeiros voluntários de Arouca, Proteção Civil, INAM, e também com a própria ajuda da empresa de animação turística que é responsável por este tipo de atividades aqui nesta zona. Uma operação complicada precisamente pela zona onde o corpo se encontrava, também entre rochas debaixo d'água, e que numa zona onde a água passava a alta velocidade. E, portanto, nesse sentido, foi uma operação demorada.
0: O repórter Fernando Coelho com mais detalhes sobre o caso de um homem encontrado sem vida no rio Paiva, em Arouca. O governo vai aumentar o desconto extraordinário no imposto sobre produtos petrolíferos. O aumento não chega a 0,5 cêntimo, tanto para o gasóleo como para a gasolina. A decisão, publicada em suplemento do Diário da República esta sexta-feira, tem em conta as previsões de evolução dos preços dos combustíveis na próxima semana. A partir de segunda-feira, a gasolina e o gasóleo deverão ficar mais caros 1,5 cêntimo por litro. As festas de Lisboa estão a chegar com mais de 40 iniciativas. As festividades iniciam-se na próxima sexta-feira com a apresentação das marchas populares no Mel Arena. Também no último fim de semana de maio arrancam os arraiais em 8 freguesias da cidade, desde Alcântara até ao Parque das Nações, e que se estendem até 28 de junho. O ponto alto acontece na noite de 12 de junho, com o desfile das marchas na Avenida da Liberdade e os casamentos de Santo António. O programa inclui ainda música no Castelo de São Jorge, espetáculos nos jardins da Torre de Belém, cinema ao ar livre e exposições. As festas de Lisboa terminam com um concerto de Matias Damásio e Fogo de Artifício no dia 26 de junho. A maioria das atividades é de entrada gratuita. A edição deste ano coincide com a divulgação dos vencedores do concurso Sardinhas, com mais de 3 mil candidatos de 66 países. As 5 sardinhas vencedoras abordam temas ligados ao património cultural, ao fado, à gastronomia e ao bairrismo português. O programa das festas de Lisboa pode ser consultado no site da EGIAC. Fica por aqui esta edição. Regresso na próxima hora com mais notícias. Até já.
2: Então, até já. Agora faltam 6 minutos para as 11. 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
2: Tudo o que tem acontecido no caso dos dois meninos que foram abandonados, neste momento ainda decorrem os interrogatórios no Tribunal de Setúbal. Neste momento vemos aqui imagens na CMTV do momento da detenção do casal que aconteceu ontem numa esplanada de um café em Fátima. Vemos aqui os militares da GNR a chegarem e neste momento a colocarem a mãe dentro do carro da GNR, ela que foi a primeira a ser detida e conduzida para o interior do carro. Neste momento vemos o momento em que é encaminhado agora o padrasto, o Marco, ele que é também um ex-polícias, ambos são franceses, foram ambos detidos em Portugal depois de terem abandonado duas crianças, dois menores, um menino de 3 anos e outro de 5 anos, abandonados na estrada numa zona de floresta, sozinhos, vendados, alegando que estariam a fazer uma brincadeira, que teriam que encontrar um brinquedo. Agora conseguimos ver através destas imagens o momento em que o carro estava a sair do local. De recordar que este casal foi detido depois de uma denúncia que foi feita por parte de uma cliente que estaria nesta esplanada e viu este casal. Eles que estiveram em fuga cerca de 9 dias depois de terem abandonado abandonado estes dois meninos. Temos estado a acompanhar tudo em direto desde o primeiro momento. Aqui nesta imagem conseguimos perceber que é o padrasto a ser detido. Neste momento é ele que está a falar em primeiro interrogatório judicial no Tribunal de Setúbal, onde está a Tânia Laranjo.

0: O que sabemos é que, de facto, a mulher terá falado, o homem recusou-se a prestar declarações. Tudo isto é mais lento do que normal, exatamente porque existe essa tradução de tudo, e é exatamente tudo, ou seja, as diligências são feitas em português, as perguntas em português, passam para francês, as respostas são dadas em francês, passam para português e assim sucessivamente, para garantir, naturalmente, os direitos dos arguídos, para garantir que eles percebem tudo e que, de facto, não há qualquer dúvida relativamente a este interrogatório. O que sabemos também é que ambos poderão ter simulado este ataque, quase, quando vimos este homem entrar aqui por volta das 4h30 da tarde. Ele vinha completamente descompensado, aos gritos, amo-vos a todos. A mulher vinha a cantar canções, não percebi exatamente que cânticos eram, cânticos religiosos, que tipos de cânticos é que eram. A verdade é que há um elemento da GNR que o participou ao Ministério Público, ao Procurador do Ministério Público, diz ter ouvido este casal a combinar entre si, temos de parecer tolinhos. E exatamente poderá ter sido o que pretendiam fazer aqui. Dificilmente será discutida nesta fase, naturalmente, a inimputabilidade, e a inimputabilidade não basta parecer tolinhos, discursos conexos, é preciso conseguirem demonstrar que não tinham consciência da licitude, que não sabiam distinguir o bem e o mal, que não sabiam, que não tinham consciência de o ato que estavam a fazer era crime, atendendo a que abandonaram duas crianças à sua sorte, num sítio ermo, perigoso, que poderiam ter sofrido um acidente, poderiam não ter encontrado a estrada, estavam muito perto de cursos de água, de facto, dificilmente poderão dizer que não tinham consciência desta ilicitude. Quanto ao término desta diligência judicial, tal como fomos dizendo ao longo do dia de hoje, nos tribunais sabemos sempre quando começa, mas nunca sabemos quando acaba. O que sabemos é que a diligência está demorada. Depois dos interrogatórios segue-se a chamada promoção, a promoção do Ministério Público, são uma espécie de alegações, ou seja, o Ministério Público vai pedir ao juiz ou vai dizer ao juiz qual é a medida de coação que acha que é a medida de coação mais indicada neste processo. O que sabemos também é que será uma juíza, uma mulher, que é a juíza então que preside a esta diligência, depois do MP, ainda por parte das defesas, ou seja, os advogados de defesa também alegam, também promovem a medida de coação que querem que seja aplicada. Depois disso há um interregno que pode não ser muito longo, já que este também não é um processo especialmente complexo, ou seja, a prova produzida são factos que ocorreram nas últimas horas, e aí sim podemos ter uma decisão judicial. E nunca esquecer que ainda há um mandado de detenção europeu, ou seja, ainda há pendente um mandado que chegou durante o dia de hoje e que foi emitido pelas autoridades francesas. Ou seja, não é completamente impossível que assistamos aqui a uma situação que não seria inédita na justiça, mal comparando, recordo o caso de Vale Azevedo, quando depois de ter saído de presidente do Benfica, que é serem libertados por este tribunal e mal passem a porta, são imediatamente presos pelos elementos da GNR no âmbito do tal mandado europeu. Este mandado europeu é um mandado emitido pelas autoridades francesas pelo crime de subtração de menores, já que o processo de regulação de poder paternal está em França, e por isso mesmo não é possível agora para as autoridades portuguesas analisarem esta subtração de menores. São então decisões que não sabemos de facto quais serão tomadas, é ainda uma dúvida, tal como o tempo que este interrogatório poderá demorar.
1: Daniel Laranjo, que está em direto de Setúbal, onde estão a decorrer estes primeiros interrogatórios. A mãe não quer falar. O padrasto está a colaborar com o tribunal. As medidas de coação vão saber aqui na CMTV. Este é exatamente o momento em que a carrinha da GNR chega ao tribunal, o momento em que foram vistos tanto o padrasto como a mãe, eles que gritaram nesta entrada no tribunal, depois de terem sido detidos já durante a tarde de ontem. A CMTV falou com a mulher que alertou a GNR para o casal suspeito de abandonar duas crianças de 3 e de 5 anos. A testemunha diz que estranhou o comportamento. O Francisco Gomes tem uma

0: acompanhar tudo desde o primeiro momento aqui na CMTV, também junto à GNR em Palmela, onde está a Inês Campana, ela que também está a acompanhar. E recordar que este casal esteve inicialmente em Fátima, só depois foi levado para Palmela, onde Inês, durante o dia de hoje, foram ouvidos vários gritos, ambos a falarem um com o outro a partir das celas.
1: Boa noite novamente, Ana. Sim, estavam em celas separadas, portanto cada um na sua cela, mas gritavam um para o outro. Sabemos agora que de facto estes comportamentos descompensados terão sido combinados entre o casal, pelo menos é isso que disse um militar da GNR que seguia na carrinha que efetuava o transporte aqui dos dois suspeitos. Percebeu o francês compreendeu aquilo que a mãe e padrasto queriam dizer. Como disseste bem, pernoitaram em Fátima, mas depois seguiram aqui para o posto da GNR em Palmela, e à saída aqui do posto ouviam-se cânticos, ouviam-se gritos, o padrasto terá esmurrado alguns equipamentos aqui da cela, e depois o comportamento foi muito idêntico também à chegada a tribunal, portanto a mãe que chegou a cantar, o padrasto também a gritar, comportamentos perturbadores, mas que terão sido combinados, ao que tudo indica, por este casal. São suspeitos de crimes graves, falamos de crime de violência doméstica e também a exposição ou abandono. As crianças que foram abandonadas numa zona de floresta, como disseste bem, tinham apenas uma mochila com garrafas de água, fruta e também alguma roupa suja, foram deixadas completamente à sua sorte. É um crime que está a chocar o país pela tamanha crueldade também, pela forma como foi feito. Estas crianças foram vendadas, o padrasto que disse para elas procurarem um brinquedo e depois deixaram-nas completamente sozinhas. As crianças já estão em segurança, estão com uma família de acolhimento, o pai também já chegou a Portugal. Aguardamos agora naturalmente uma decisão por parte do tribunal, para perceber também se é hoje que são conhecidas as medidas de coação. Se não for esse o caso, podem mesmo regressar aqui para o posto da GNR de Palmela, mas de facto todos os cenários estão em aberto. Aguardamos aqui para saber a decisão do tribunal. Naturalmente é um processo mais demorado, também pelo facto deste casal falar francês, portanto tem que haver aqui a tradução palavra a palavra do que é dito, neste caso do pai, porque do padrasto aliás, porque a mãe preferiu não dar qualquer tipo de declarações, mas de facto são comportamentos verdadeiramente perturbadores que temos visto e que temos mostrado aqui aliás sempre na CMTV. Aguardamos por uma decisão do tribunal.
0: Decisão esta que vai ser conhecida durante esta noite, e estas são imagens do posto onde estiveram antes de ir para o Tribunal de Setúbal, mas há imagens também da mãe das crianças no interior de uma estação de gasolina. São imagens a que a CMTV teve acesso. Este é o momento em que a mulher entra no edifício para pagar. Nestes 35 segundos de vídeo exclusivo da CMTV, pode ver-se aqui a mãe que abandonou os dois filhos a fazer o pagamento da gasolina após ter abastecido. Marina atestou o carro numa bomba em Miranda do Douro no dia em que chegou a Portugal. Aqui Marina e também Mark ainda não tinham abandonado as crianças. Há outro vídeo, exatamente o que estamos a ver, um vídeo exclusivo em que se vê o momento anterior ao pagamento. O casal parou para abastecer o carro, que agora se sabe que é da marca Opel. Dos dois estiveram nesta bomba, cerca de 10 minutos. O processo ainda demorou algum tempo, o que pode indicar que já teriam intenção de atestar o veículo para fazer muitos quilómetros. Tudo isto aconteceu num cenário aparentemente normal, embora não seja visível. As crianças aqui ainda estavam com a mãe e com o padrasto, que aparentemente não pareciam estar com pressa. Estiveram aqui nesta bomba cerca de 10 segundos. Conseguimos ver algumas

0: movimentações dentro do carro. O padrasto dos meninos, segundo o jornal Le Parisien, é um antigo agente da polícia que foi condenado em 2010 por assédio e violência contra a mãe da filha. O jornal cita uma fonte próxima do processo que revela que o homem foi julgado nesse ano, na sequência de uma queixa apresentada pela ex-companheira e mãe da filha. Acabou condenado a 9 meses de prisão, sob pena suspensa de 2 anos. Na altura, a avaliação psicológica que foi realizada descreveu-o como uma pessoa normal e sem qualquer tipo de patologia, considerando-o sociável, amigável, responsável e com boa confiança em si próprio. No entanto, o homem terá atravessado um longo período depressivo que o terá levado a abandonar as funções que desempenhava nas autoridades francesas. Depois de passarem a noite no posto da GNR em Fátima, a mãe e o padrasto dos meninos saíram esta manhã em direção a Setúbal, onde ainda estão. Estas são imagens captadas pela CMTV. É possível verificar aqui a mãe dos meninos, que foi a primeira a sair do posto da GNR. A liderar o caminho vemos também um militar da unidade de intervenção e logo de seguida a suspeita com as mãos atrás das costas, acompanhada por mais 5 militares, enquanto caminhava para a carrinha da GNR. A mulher é vista a olhar para o céu várias vezes. Poucos segundos depois, o padrasto sai também do posto da GNR, também ele algemado, acompanhado por 3 militares, enquanto outro está à espera perto da carrinha. Neste caso, vemos o homem olhar para o chão enquanto se dirige para a carrinha, que mais tarde os levou até ao posto de Palmela. A mãe e o padrasto destas duas crianças e terão dito, passo a citar, temos de parecer doidinhos. Foi esta a conversa que aconteceu durante nas traseiras da carrinha policial que os transportava de Fátima para Palmela. Foi denunciada por um militar da GNR. O depoimento foi enviado de imediato para o magistrado, que tem a tutela do caso e deve ter peso nas medidas de coação que são conhecidas durante esta noite. Tudo indica que assim seja. Em direto está a Tânia Laranjo. Pelo menos até ao momento ainda nada se sabe quanto a medidas de coação, mas o que é que está em cima da mesa, Tânia?
1: Sim, de facto nada se sabe e a expectativa eu diria que não é muito boa, ou seja, ainda há uma perspectiva de continuar, ainda não há medidas de coação. Nós aqui podemos ter todos os cenários. Eu diria que quase o único cenário que não é possível é a prisão domiciliária com pulseira eletrónica, porque estas pessoas não têm morada em Portugal, portanto não há nenhum sítio para lhes poder colocar o sistema eletrónico que permite esta monitorização ao Instituto de Reinserção Social. Logo, esse cenário, diria eu, está afastado exatamente por não terem morada no nosso país. A partir daqui podemos ter a prisão preventiva, se o Tribunal entender que, de facto, o crime de violência doméstica prevê prisão preventiva na medida em que é um crime contra a vida e que se enquadra na criminalidade especialmente violenta, ainda que seja um crime com uma pena, com uma moldura penal até aos 5 anos de cadeia. A verdade é que depois pode ser enquadrada nesta pequena gaveta, que é a gaveta que é exceção, ou seja, o que diz a lei é que os crimes até 5 anos de cadeia não prevêem prisão preventiva, com exceção de serem crimes especialmente violentos e depois também por normas específicas, como vimos, por exemplo, no caso do pretoriano, quando os elementos dos Super Dragões ficaram em prisão preventiva e também incorriam em crimes cuja moldura penal era inferior aos 5 anos de cadeia. No caso, eram crimes de coação até 4 anos. Mas aí entendia-se que as ofensas corporais, quando são qualificadas, também podem ter a tal exceção da prisão preventiva. E este, por ser um crime de violência doméstica, prevê a tal exceção. Ou seja, podem sair daqui, de facto, para os estabelecimentos prisionais e eu diria que aí falaríamos de Setúbal para ele e para ela da cadeia Tirja em Cascais, já que é a cadeia feminina mais perto do local onde nos encontramos. Há 2 cadeias femininas em Portugal, há a cadeia de Santa Cruz do Bispo, em Matosinhos, que é naturalmente no norte do país, no distrito do Porto, e a cadeia de Tiras no distrito de Lisboa, no caso no concelho de Cascais. Logo, se saírem daqui presos, vão para, muito provavelmente para Setúbal e para Tiras, serão transportados pela GNR. Aliás, uma das carrinhas da GNR encontra-se

0: no interior deste tribunal. Se não lhe forem aplicadas medidas de coação privativas da liberdade, aí saem para o seu próprio pé e vão à sua vida, naturalmente. O terceiro cenário é, no caso de serem libertados, a GNR executar aqui à porta os mandados de detenção, ou seja, libertar e voltar a prender. E pode fazê-lo ao abrigo de um mandado que existe e que foi emitido durante o dia de hoje pelas autoridades francesas. Aí investiga-se o crime de subtração de menores, o processo está em França, o crime executou-se lá, começou lá, e o entendimento maioritário é que tem de ser julgado lá. E aí podemos ter a tal situação que, embora não seja muito normal, não é inédita, que é a detenção de alguém no âmbito de outro inquérito, mal seja libertado. E aí, sendo detidos no âmbito de um mandado europeu, já não são ouvidos neste tribunal, são ouvidos no Tribunal da Relação, porque aí já não se vão analisar os factos, vão-se apenas ver se se cumprem os princípios dos mandados e depois extraditamos este casal para a França para que sejam os franceses a julgá-los.
1: Estas são algumas das hipóteses do que pode acontecer a este casal. Já a família das crianças abandonadas não estava sinalizada no país de origem. O Ministério Público de Colmar, em França, já abriu uma investigação por abandono de menores. A informação foi confirmada hoje pelo Presidente da Câmara numa conferência de imprensa. Assegurou que os serviços sociais e municipais locais nunca tinham recebido qualquer sinalização ou alerta relativamente a esta família. O autarca descreve-os como pessoas comuns que não causaram quaisquer problemas. O caso apanhou os serviços municipais de surpresa devido à total ausência de antecedentes ou de negligência ou mesmo de conflito. O Presidente da Câmara manifestou o profundo alívio pelo facto dos dois irmãos terem sido resgatados sãos e salvos. Admitiu também que a situação tinha gerado uma verdadeira angústia desde que o desaparecimento preocupante por parte da mãe e das crianças tinha sido inicialmente reportado. A autarquia está também em contacto com as instâncias judiciais francesas para gerir o futuro e o repatriamento dos meninos. Em direto está a Francisca Laranjo também a acompanhar o caso. Francisca, e o que é que pode acontecer a estas duas crianças neste momento?
2: Estão numa família de acolhimento, agora é aguardar para ver aquilo que vai acontecer, se ficarão à guarda de algum familiar em França ou se vão, no fundo, para um lar de acolhimento, é onde estão agora, mas se vão depois para a adoção, era isto que queria dizer. Vamos ver aquilo que vai acontecer. As hipóteses estão ainda todas em cima da mesa. Sabemos também que iria ser analisado também se o pai tem ou não condições para ficar a cargo da guarda destes dois meninos. São muito pequenos, o pai tinha apenas visitas provisórias e eram sempre vigiadas. Isso terá também aqui alguma razão e por isso mesmo é preciso agora avaliar se este pai tem ou não condições para ficar com os meninos. Se não tiver essas condições, se há um outro qualquer familiar que queira assumir também a tutela destas duas crianças. Vamos ver, para já ficam numa família de acolhimento onde estão também a receber o apoio possível. É uma situação efetivamente muito difícil para estas crianças e faz falta, acima de tudo, o amor, o carinho, a preocupação que a mãe deveria ter tido, aquele cuidado em nunca os deixar sozinhos, em nunca os abandonar vendados num local entregues à sua sorte. No fundo, foi também uma sorte estes meninos terem acabado esta história com vida. Poderiam ter caído, poderiam ter-se magoado. Falamos de um terreno extenso, passaram por uma zona onde tinha até uma espécie de um riacho e também ali poderiam ter-se magoado, foram dar a uma estrada nacional, poderiam até ter sido atropelados, mas felizmente acabou por existir aqui um herói, o padeiro herói, que também os resgatou e conseguiu colocá-los em segurança, no conforto da sua habitação, junto também de outros meninos, dos filhos deste homem, onde estiveram várias horas a brincar. Ainda assim não há colo e não há apoio como o de uma mãe e por isso também é isso que mais faz falta. Estas duas crianças que foram abandonadas por aquela pessoa que mais os deveria proteger. Momento muito marcante, certamente, e que irá deixar um trauma nestas duas crianças. Para já é preciso aguardar

0: para o fim desta diligência, para que possamos conhecer finalmente as medidas de coação, se saem em liberdade ou se então vão ficar em prisão preventiva.
1: Vamos acompanhar tudo aqui na CMTV. Fazemos agora um intervalo muito curto, apenas de um minuto, não saia daí. Vemos aqui estas imagens do momento em que mãe e padrasto estão a ser levados para dentro da carrinha, para depois serem levados para o Tribunal de Setúbal, é onde estão e onde continuamos a acompanhar tudo. Apenas um intervalo de um minuto, não saia daí, até já.
2: Assim nós também em simultâneo com a CMTV, neste momento em alerta CM, o acompanhamento deste caso bem importante.
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0: Sim, já com 31 minutos depois das 11, temos estado a fazer o acompanhamento simultâneo com a CMTV e em alerta CM, neste caso dos dois irmãos franceses abandonados em Alcácer do Sal, motivos de reportagem a partir do Tribunal de Setúbal, também da GNR de Palmela, assunto ao qual vamos regressar daqui a muito pouco, ainda mais com a atualidade informativa que também continua a marcar esta noite de sexta-feira. De regresso já a seguir. Precisamente nos outros assuntos que estão aí a marcar a atualidade. Já a seguir a informação na Correio da Manhã Rádio traz a assinatura da jornalista Leonor Ferraz.
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0: Cá está então a restante atualidade informativa na antena Correio da Manhã Rádio, as notícias com a Leonor Ferraz. Olá Leonor, boa noite.
3: Muito boa noite. 8 distritos do Norte e Centro vão estar sob aviso amarelo para a previsão de chuva e trovoada a partir da próxima meia-noite, em causa aos distritos de Bragança, Viseu, Porto, Guarda, também Vila Real, Viana do Castelo, Aveiro e Braga. De acordo com o IPMA, o aviso é válido até à meia-noite de domingo. Para este sábado, o IPMA prevê aguaceiros dispersos, por vezes fortes e acompanhados de rajadas de vento forte. São também reunidas condições favoráveis à ocorrência de trovoada dispersa. O Tribunal da Relação de Évora rejeitou o recurso apresentado por um cirurgião do Hospital de Faro. O clínico exigia uma indemnização de 172 mil euros a uma médica interna por alegados danos à reputação. Em causa está a denúncia feita em 2023 por Diana Pereira, que reportou alegadas más práticas no serviço de cirurgia do Hospital de Faro, incluindo 3 casos de doentes que morreram. A médica já tinha sido absolvida em primeira instância do crime de difamação. Decisão agora confirmada pelo Tribunal de Relação de Évora. No acórdão, os juízes consideram que as denúncias estão protegidas pela liberdade de expressão. Os médicos visados sempre negaram as acusações e garantem que não existiram más práticas. Luís Montenegro garante que as pessoas e as empresas estão do lado do governo no que toca às alterações à lei laboral. O Primeiro-Ministro afirmou esta sexta-feira que Portugal precisa de ser mais produtivo e competitivo, sem colocar em causa os direitos dos trabalhadores. À margem de um evento em Vila Nova Foscoa, o chefe de governo criticou ainda a oposição por querer deixar tudo na mesma e disse que as reformas exigem coragem e confiança no país. Foi encontrado sem vida o homem que desapareceu no Rio Paiva, em Arouca, esta tarde. A companheira da vítima foi resgatada. O alerta para o desaparecimento foi dado por volta das 3 da tarde. O corpo foi localizado ao fim de 4 horas. O repórter Fernando Coelho acompanhou as operações no local.
4: Um homem foi encontrado sem vida durante o dia de hoje. Estava aqui a praticar river trekking, que no fundo significa descer o rio pelas margens. Estava acompanhado pela companheira quando, de repente, acabaram por se perder um do outro. A companheira foi resgatada nas rochas. Já o caso deste homem acabou por se perder e ficar aqui no Rio Paiva. Houve operações durante cerca de 4 horas de resgate. Infelizmente, na altura que os meios conseguiram retirar o corpo da água, já se encontrava sem vida. Falamos de uma operação complexa, coordenada entre bombeiros voluntários de Arouca, Proteção Civil, INAM, e também com a própria ajuda da empresa de animação turística que é responsável por este tipo de atividades aqui nesta zona. Uma operação complicada, precisamente pela zona onde o corpo se encontrava, também entre rochas debaixo d'água, e que numa zona onde a água passava a alta velocidade. E, portanto, nesse sentido, foi uma operação demorada.
3: O repórter Fernando Coelho com mais detalhes sobre o caso de um homem encontrado sem vida no Rio Paiva, em Arouca. Ainda no mesmo distrito de Aveiro, um jovem de 19 anos foi resgatado com vida do mar na Praia da Bahia, em Espinho, por nadadores salvadores. O jovem foi depois assistido no areal, mas recusou ser transportado ao hospital. São desconhecidas as circunstâncias que levaram ao resgate. Aconteceu um pouco antes das 4:30 da tarde na Praia da Bahia, em Espinho. O governo vai aumentar o desconto extraordinário no imposto sobre produtos petrolíferos. O aumento não chega a 0,5 cêntimo, tanto para o gasóleo como para a gasolina. Decisão publicada em suplemento do Diário da República esta sexta-feira tem em conta as previsões de evolução do preço dos combustíveis na próxima semana. A partir de segunda-feira, a gasolina e o gasóleo deverão ficar mais caros 1,5 cêntimo por litro. No que toca à atualidade de âmbito local, a Câmara do Porto vota na terça-feira submeter a consulta pública ao reconhecimento de 3 estabelecimentos e de uma entidade com o selo Porto de Tradição. O Maus Hábitos e o Pérola do Bom Sucesso estão entre os nomes, em vias de serem classificados como espaços de interesse histórico, social e cultural da cidade. Segundo a proposta assinada pelo Vereador de Economia e Empreendedorismo, os estabelecimentos e a entidade em causa obtiveram a pontuação suficiente para serem reconhecidos com o selo Porto de Tradição. O elétrico de Sintra retoma a circulação a partir deste sábado. O serviço esteve suspenso temporariamente para trabalhos de manutenção na linha. É o que anuncia a autarquia sintrense em comunicado. O histórico elétrico liga a vila de Sintra à Praia das Maçãs numa viagem de cerca de 45 minutos. A partir de terça-feira, os acessos aos hospitais da Universidade de Coimbra e consultas externas passam a fazer-se pela Avenida Bissaia Barreto e pela Praceta Mota Pinto. As alterações prendem-se com as obras do Metrobus. De acordo com a Metro Mondego, os trabalhos vão incidir entre a Rua Aníbal de Lima e a rotunda da Rua Doutor Afonso Romão, com uma duração prevista de 1 mês. O Metrobus já está a operar entre Lousã e Coimbra. A ligação do hospital deve ficar concluída no início do próximo ano. A fechar com o Euromilhões, nenhum apostador acertou na chave premiada desta sexta-feira, pelo que, no próximo sorteio, o jackpot sobe para 115 milhões de euros. Fica por aqui esta edição. Regresso por volta da 12:30 com mais notícias. Até já.
0: Então, até já. Fica o encontro marcado, agora que estamos a cerca de 21 minutos da meia-noite, na porta para o fim de semana. Venha daí, vamos fazer essa ponte para o fim de semana. Daqui a pouco, no regresso a este assunto que estamos a acompanhar também em simultâneo com a CMTV, este caso dos dois irmãos franceses abandonados em Alcácer do Sal, com reportagens em direto, vamos poder acompanhá-las aqui também na Correio da Manhã Rádio.

0: reportagens a partir do Tribunal de Setúbal e também do posto da GNR de Palmela. Fique por aí.
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Assim, uma daquelas duplas que ficou na história, Aretha Franklin e George Michael. Recordamos aqui esta I Knew You Were Waiting For Me, a abrir a porta do seu fim de semana. Vamos regressar à CMTV, continuamos em alerta CM. Precisamente 16 minutos da meia-noite.

0: Alerta CM, estamos a acompanhar precisamente este caso dos dois irmãos franceses abandonados em Alcácer do Sal, assunto que está precisamente a marcar todas as manchetes neste momento. De resto, com reportagens que a CMTV está a fazer em direto, vamos poder acompanhá-las já a seguir.
1: Estão a decorrer neste momento o primeiro interrogatório judicial à mãe e ao padrasto das crianças que foram abandonadas em Alcácer do Sal. A mãe inicialmente disse que não queria prestar declarações, já o padrasto mostrou-se colaborante com as autoridades. A Tânia Laranjo tem estado a acompanhar tudo, já estão aí no tribunal há cerca de 8 horas. Tânia, boa noite novamente. Esta diligência pode demorar muito mais horas?
2: Eu diria que pode demorar ainda mais algum tempo, muito mais horas, 4, 5 da manhã, não acho provável, porque tem a ver até com o cansaço dos arguidos, ou seja, a justiça entende que não se pode expor também tantas horas os arguidos, mas a verdade é que depois de terminar o interrogatório eles podem regressar às celas. Já lhes foi dado jantar, já vimos aliás os militares da GNR com sacos de plástico a levar-lhes jantar, regressam às celas, há depois as alegações, que é a promoção, que quer do Ministério Público, quer das Defesas, e depois a juíza, neste caso é uma juíza, é uma mulher, decide, e só eles têm de regressar outra vez à sala de audiências quando, para se lhes ser comunicada a decisão. E essa decisão tem de ser comunicada em português e em francês, o que obviamente atrasa sempre este tipo de diligências. Diligências contra tutores são sempre diligências lentas, exatamente porque obedecem a esta obrigatoriedade da tradução. Com uma dificuldade acrescida, a maioria dos tradutores não domina a linguagem jurídica, e não domina a linguagem jurídica nas duas línguas. Portanto, muitas vezes há muitos embaraços nestas traduções, que é traduzir o juridiquês, usando aqui uma expressão mais popular, para depois a língua do arguído. E mesmo que os arguídos soubessem falar razoavelmente bem português, a verdade é que não é a língua mãe. Não sendo a língua mãe, tem sempre de ser obrigatória esta tradução. Até para evitar recursos posteriores. Imaginemos que o arguído dizia: eu até percebo razoavelmente o português, mas amanhã vinha dizer: eu não percebi aquele ponto jurídico, ou não percebi que isto me penalizava, por exemplo, se eu falasse ou não falasse, e aí poderia recorrer. Portanto, tudo isto tem de ser traduzido. A última indicação que tivemos, de facto, aqui do Tribunal de Setúbal, é que a diligência estava atrasada. É uma diligência que é composta, que quer pela audição ou pela inquirição dos arguidos, segue-se a promoção do Ministério Público das Defesas e só depois é que há, então, a decisão judicial. E aqui estamos nos três cenários: prisão preventiva, naturalmente está em cima da mesa, ainda que os crimes, a moldura máxima seja 5 anos de cadeia, mas podem ser integrados no crime especialmente violento, na criminalidade especialmente violenta, porque é um crime contra pessoas que prevê prisão preventiva. Outro cenário é a libertação, e o terceiro cenário é a libertação com prisão imediata. Esse cenário seria uma prisão no âmbito de um mandado europeu. Foi emitido ontem, já está na posse das autoridades portuguesas, e os franceses pedem a prisão imediata destas duas pessoas para os ouvir por o crime de subtração de menores. Aí, nesse cenário, caso sejam libertados, eu diria que é provável, ou é possível, pelo menos, nós falarmos em probabilidades na justiça é sempre relativo. Costuma-se dizer, um bocadinho em tom de brincadeira, que onde há dois juristas, há três opiniões. Portanto, naturalmente, tudo é sempre possível na justiça, porque basta pelo lado onde se está a ver a coisa. Mas é possível haver esta detenção imediata no âmbito do mandado, e se assim for, estes arguidos regressam provavelmente à GNR de Palmela, onde há celas, para que amanhã sejam ouvidos no Tribunal da Relação de Évora. Isto porque a comarca de Setúbal pertence à relação de Évora, não pertence à relação de Lisboa, tem a ver com o mapa judiciário, e os mandados internacionais ou os mandados europeus são apreciados pelo Tribunal da Relação, porque o Tribunal da Relação não aprecia factos.

0: Ou seja, não apreciará a bondade das decisões. Se o crime, por exemplo, em que estes franceses incorrem em França, se há mais prova ou se há menos prova. É uma coisa diferente do que está a acontecer aqui. Hoje analisa-se prova e analisa-se a força dos indícios. Em sede da relação, avalia-se apenas se foram cumpridos os formalismos legais na emissão do mandado. Caso tenham sido, estes dois franceses podem ser extraditados nos próximos dias para a França para ser julgados, então, ou pelo menos para serem presentes a primeiro interrogatório judicial, uma coisa idêntica ao que está a acontecer aqui, para ser então analisada então a bondade desta decisão. Nós agora ouvimos aqui algumas sirenes, não sei se de facto há alguma movimentação neste aqui agora no tribunal. Ouvia de facto algumas sirenes, estou a tentar ver se está de facto a acontecer alguma coisa. Eu vou pedir aqui ao Diogo que nos movimentemos, de facto, porque pode haver aqui movimento. Chega também à PSP, eu vou-te pedir que tires a câmara, por favor. Vamos nos movimentar aqui ligeiramente para tirarmos aqui a câmara do tripé. Pode ser também um falso alarme, Diana, mas a verdade é que tantas horas depois qualquer movimentação cria de facto aqui alguma turbulência. É PSP, de facto a PSP não tem este processo a seu cargo, portanto teoricamente eu diria que nada tem a ver com o processo que está em causa. Mesmo assim, ouvimos algumas sirenes, ou seja, ficava-nos a ideia de que poderia estar a haver movimentações aqui agora no tribunal. Eu diria que aparentemente não há, é uma viatura da PSP que chega, apenas isso. Os interrogatórios esses aparentemente também continuam e, conforme dizia, e volto a repetir-me, nos tribunais sabemos sempre quando começa, nunca sabemos quando é que acaba.
1: E nós aqui na CMTV também ainda não sabemos. O que sabemos é que vamos continuar a acompanhar tudo o que tenha acontecido. Há cerca de 8 horas que este casal se encontra no Tribunal de Setúbal. Foi daqui que saíram do posto da GNR de Palmela, onde está a Inês Campana também a acompanhar o caso. Inês, este casal que foi ouvido por parte de um militar no momento em que se deslocavam do local onde te encontras até ao tribunal, que se tinham de fugir de doidos.
2: Exatamente, Diana. De facto, parece que não passou tudo de um esquema aqui por parte deste casal, pelo menos foi isso que o militar da GNR ouviu, como disseste e bem, que tinham que se fazer passar por doidos e talvez por isso tenham tido aqueles comportamentos completamente descompensados e diria mesmo perturbadores. Portanto, quando estavam aqui neste posto da GNR em Palmela, ouviam-se gritos, cada um estava numa cela, portanto em celas individuais, e gritavam um para o outro. Esta mulher fazia cânticos, portanto parece que tudo isto foi combinado entre este casal. Só não sabiam que de facto um militar da GNR percebia francês e estava a ouvir a conversa toda desta mãe e deste padrasto. São muitas horas de espera para conhecer a decisão do tribunal. Pode, aliás, nem ser conhecida hoje, mas tudo indica que nas próximas horas será conhecida esta decisão. Aguardamos naturalmente pela decisão do tribunal. Relembro que este casal é suspeito de crimes de violência doméstica e também exposição ao abandono. Estas crianças que estão já com uma família de acolhimento, o pai inclusive já está em Portugal. É preciso depois, mais tarde, saber se tem condições para ficar ou não com os filhos. Portanto, o futuro destes menores ainda é incerto e, de facto, estas crianças, foi um crime brutal que, onde estas crianças foram abandonadas numa zona de floresta, foram vendadas e depois o padrasto disse para irem procurar um brinquedo e deixaram as crianças completamente sozinhas à sua sorte. Felizmente, um padeiro das

0: zona conseguiu encontrá-los e salvou-os, dizendo assim, foi naturalmente um verdadeiro herói. Aguardamos aqui, estamos aqui no posto da GNR de Palmela, porque se não forem conhecidas as medidas de coação, estes suspeitos podem mesmo regressar aqui. Como disse, todos os cenários estão em aberto, agora só precisamos de saber qual será a decisão do tribunal. Sabemos que a mãe não quis prestar declarações, o padrasto aparentemente está a colaborar, mas sabemos agora também que houve aqui um esquema combinado, pelo menos estes comportamentos descompensados foram planeados por esta mãe e por Mark, este padrasto. As crianças estão, como disse, com uma família de acolhimento, foram abandonadas e encontradas com mochilas às costas, com garrafas de água, fruta, também roupas sujas, portanto deixadas completamente à sua sorte. É um crime que está a chocar o país que está de olhos postos aqui na decisão do tribunal. Portanto, todos esperamos aqui para saber qual será esta decisão, tendo em conta que estamos a falar de um casal que é suspeito dos crimes de violência doméstica e também de exposição ao abandono.
1: Vemos aqui já movimentações no tribunal. Em teto, Francisca Laranjo, o que é que está a acontecer?
2: Boa noite, Diana. Nós pensávamos que os advogados estavam prestes a sair. Também corremos aqui um pouco para tentar perceber. Eu não sei o que é que o Afonso capta aqui na imagem, mas estamos a ver o interior do tribunal e não sei se se verá ou não alguém nas nossas imagens. Confesso que vou também tentando perceber através aqui da nossa reportagem. Há pouco abordávamos aqui os advogados também para tentarmos perceber se eram, aliás, ou não os advogados. Eu vou pedir ao Diogo que vamos ali para a garagem, porque o Afonso encontra-se aqui na outra porta e, portanto, parece-me o mais sensato estarmos aqui os dois na garagem e o Afonso na outra porta, até porque, como conseguem ver, há já aqui um aparato. Portanto, já há uma diferença, eu diria, com os últimos minutos, que estavam a ser bastante calmos. Agora a situação bem distinta. Vemos aqui três agentes da Polícia de Segurança Pública que estão também aqui na entrada desta garagem. Abordámos três pessoas que pareciam... Fiquei com a ideia que podiam ser os advogados, confesso que me disseram que não, mas ficamos também aqui na dúvida. O Afonso está ali numa outra lateral, eu não sei se ele terá uma imagem que possa captar alguém. Nós encontramos-nos nesta garagem, até porque é aqui que também se mantém agora, que foi colocado assim aqui, eu peço desculpa, este dispositivo por parte da Polícia de Segurança Pública. Três agentes da PSP que estão aqui então no terreno e que vão fazendo também e que aqui permanecem. O Afonso está ali junto à segunda porta, questionavam-me também porque não o conseguem encontrar, só para explicar porque é que insisto nesta questão, mas como dizia, nós estamos aqui nesta garagem. Poderá estar iminente esta saída dos dois arguídos, este casal suspeito então de ter abandonado as duas crianças, crianças muito pequenas, foram deixadas à sua sorte, vendadas em Alcácer do Sal, e hoje decorreram ou decorrem ainda os interrogatórios. Não sabemos, mas aquilo que vamos conseguindo perceber também através destas movimentações no tribunal é que algo está a acontecer, ou aparentemente, até porque agora colocaram-se aqui três agentes da PSP. Está aqui também uma viatura, portanto, a grande expectativa para percebermos se vão sair aqui do tribunal. Vou tentando perceber. Temos agora a confirmação, então. A confirmação não, mas tudo indica que amanhã vai continuar este interrogatório, portanto não terá terminado. Temos agora essa informação. A Diana estava aqui também a tentar perceber o que me diziam, mas ao que parece estes interrogatórios poderão prolongar-se para o dia de amanhã, poderão não ter terminado no dia de hoje, e se assim for vão para a Guarda Nacional Republicana de Palmela. Estou aqui também a tentar perceber, e estamos a tentar apurar tudo aquilo que vai acontecendo, mas davam-me conta aqui de que poderiam prolongar-se para o dia de amanhã, ou então poderiam já mesmo ter terminado. Vamos ver e vamos também acompanhar tudo aqui em direto na

0: MTV, eu peço desculpa também, porque estamos a apurar ainda estas informações literalmente nestes segundos e estamos a tentar perceber então se esta diligência já terá ou não terminado, se se prolonga para o dia de amanhã. Tânia, dava-me conta aqui de que tenho a indicação de que os interrogatórios podem prolongar-se, mas tenho também aqui uma indicação de que podem já ter terminado. Vamos perceber então aquilo que vai acontecer, se já ou não medidas de coação ou será apenas no dia de amanhã.
1: Tânia Laranjo está também no tribunal. Tânia, e através da tua imagem e do Afonso conseguimos ver o interior. Tudo indica então que esta diligência continue para o dia de amanhã.
2: Sim, tudo indica, de facto, até porque ouvimos barulho, parecia-me que ela estava a gritar. Nós estamos aqui na porta lateral, teoricamente terá de descer esta escadaria e entrar na carrinha da GNR, na carrinha que a transportará para novamente para ser ouvido tudo indica então que sairá a qualquer momento. Entrando na carrinha, eu diria que vão regressar às celas da GNR, talvez às celas da GNR de Palmela, dada a proximidade física. Exatamente, estão-me aqui a dar a indicação, GNR de Palmela, porque há aqui uma proximidade física, ele e ela, e continua amanhã. Ou seja, eu diria que continua e terminará às 10 da manhã, está marcado o início do recomeçar desta diligência, que pode passar então pela promoção do Ministério Público, das defesas e depois a decisão judicial, que será ao início da tarde. 10 da manhã é a hora para recomeçar todos os trabalhos. A qualquer momento veremos Marine, veremos Mark. Marine tem 41 anos, é mãe destas duas crianças abandonadas à sua. Poderiam de facto ter sofrido um acidente. Há bocado ouvíamos aqui alguns gritos, eu não consigo precisar, mas seriam, pareceram-me gritos de mulher, e eu diria que a qualquer momento estas duas pessoas vão descer. O Afonso mostra-nos aqui esta imagem, também vemos numa outra imagem, a CMTV tem de facto várias equipas no terreno, vemos a chegada dos elementos da GNR para transportarem novamente estas pessoas, este casal, vão sair, vão, eu diria que pode haver aqui movimentações e que a qualquer momento podem descer. Então o Afonso Silva, que está aqui comigo, vai nos dando esta imagem das escadas. Eu não sei se é muito perceptível, muito provavelmente verão em casa primeiro que eu. Nós estamos aqui numa porta lateral estreita, os presos são, descem, e estão-nos aqui de facto a dar indicação que a qualquer momento vão descer, vão entrar aqui na carrinha solar, regressam à GNR de Palmela e regressam novamente amanhã a este tribunal, e agora dão-nos a indicação que vão sair. Já vejo pessoas, ainda não é, guardas prisionais, e os presos têm de vir a seguir. Serão GNRs, naturalmente, não são guardas prisionais, são GNRs, é a GNR que está a fazer a guarda, eles ainda não estão ao abrigo do serviço prisional, eu diria que se vão posicionar. Teremos também outra equipa de reportagem, a Francisca Laranjo está noutro acesso do tribunal, que verá. Agora fecham aqui uma porta lateral, que é a porta que iria dar... não fecham a porta, eu peço desculpa, mas de facto há aqui alguma dificuldade para mim para ver, ou seja, fecharam a porta da garagem, mas nós continuamos aqui com uma porta lateral, ou seja, o acesso às escadas vai dar à carrinha, eu vejo a carrinha, consigo ter ângulo de visão para a carrinha. Teoricamente têm de descer destas escadas para entrarem na carrinha da GNR, um homem e uma mulher que abandonaram duas crianças, dois meninos de 3 e 5 anos. O portão da garagem está aberto, dão-me agora conta neste momento, e de facto o que sabemos neste momento... Vão sair a qualquer momento. Esta será a única porta. Será a única porta possível para se conseguir sair deste tribunal. Há um portão aberto por trás. Estão-nos aqui. Eu estou a tentar obter esta informação um bocadinho em tempo real. Eu peço desculpa às vezes pelo discurso mais lento, porque estou a tentar perceber ao mesmo tempo o que está a acontecer. E o que está a acontecer é, de facto, muito confuso. A Francisca também está noutra porta. Estava aqui a pedir para que gritassem caso saísse de outra porta. Tem de ser desta forma mais ou menos audível. A verdade é que, teoricamente, nós veremos aqui a descer. Pode acompanhar esta descida aqui na CMTV. Sabemos que quando entraram e assistimos foi completamente anormal, eu diria. Eu nunca vi uma coisa assim, e acompanho o caso de justiça há mais de 30 anos. Ele chegou a gritar: amo-vos a todos. Tinha esgares de alguma raiva até, enquanto ela cantava. Não sei se era um cântico religioso, era de facto a cantar alguma coisa. O Afonso Silva continua no imagem da escada, que pode acompanhar aqui na CMTV, que a qualquer momento irá ver Marine e Marc. Marine tem 41 anos, Marc tem 55 anos. Abandonaram duas crianças, 3 e 5 anos, dois meninos a quem enganaram, usaram como engodo que iam fazer uma brincadeira, taparam-lhes os olhos, usaram vendas, disseram-lhes para ir procurar um brinquedo, e quando as crianças tiraram as vendas e olharam para trás, os adultos tinham-nos deixado abandonados no mato, abandonados junto a cursos de água, colocando seriamente em risco a vida destes meninos. Neste momento, então, o que conseguimos perceber é que podem descer por esta escada, sendo certo que depois sairão pela porta onde se encontra a Francisca Laranjo, a garagem, onde depois seguirão para o tribunal. E eu peço desculpa agora, estão-me aqui a dar indicações. Estava-me aqui a dar indicações também a Francisca de que fecharam de facto a garagem, será então por esta escada. Teoricamente, eles, diria eu, irão para a GNR de Palmela. Pelo menos é a indicação que temos, e é também o que faz sentido, atendendo a que é um posto policial que tem celas para homens e para mulheres, portanto podem ficar em celas separadas e, para além disso, estão relativamente próximos do tribunal, atendendo a que a juíza marcou o retomar desta diligência para as 10 da manhã. Ou seja, não sabemos ainda se amanhã haverá alegações, ou seja, a chamada promoção do Ministério Público, ou se, pelo contrário, amanhã já há decisões judiciais. A verdade é que o interrogatório foi interrompido, então agora, muitas horas depois de ter começado. A verdade é que também a lei define mais ou menos que é preciso, até ao fim de 6-8 horas, interromper as diligências até para descanso dos arguídos, mas eu diria que é expectável que já tenha terminado o interrogatório, ou seja, que já estejamos em fase de alegações, mas neste momento também não temos essa certeza, ou seja, temos apenas essa convicção, mas não temos de facto a certeza de que amanhã se recomece já pelas alegações, ou seja, pela promoção do Ministério Público. Simplificando a linguagem, é uma espécie de alegações, mas chama-se promoção, ou seja, é a promoção do Ministério Público e a promoção depois dos advogados de defesa. Há pouco eu parecia-me ouvir gritos ali naquela zona onde o Afonso nos mostra a imagem, portanto nós temos uma porta a travar-nos, naturalmente, não conseguimos passar. Agora vemos novamente os elementos da GNR. Eu diria que é possível que tenham ido preparar as carrinhas, preparar a carrinha do transporte novamente destes dois arguídos, poderá então

Agora voltaram a subir, vimos um elemento da GNR a subir. Eu acho que eram dois a descer, só vinham a subir, portanto eu diria que um ficou cá em baixo. E nós ali em cima vemos pessoas sentadas, exatamente, estou-me aqui a chamar a atenção, ali o GNR se permanece sentado, ou seja, não me parece que esteja ali numa movimentação extraordinária. E, de facto, neste momento, então, o que conseguimos ver são... E está a haver movimentações... Eu diria que será uma advogada, acho que é o possível, que vai tentar, que vai sair. Boa tarde, muito boa noite. É advogada no processo, dá-nos a indicação que não fala, mas eu diria que é advogada no processo, exatamente. E neste momento... Continuam então neste tribunal, os dois arguídos e a qualquer momento poderão sair daqui. Vão para Palmela, vão para a GNR de Palmela e da GNR de Palmela voltarão amanhã às 10 da manhã. Parece-me que será isso que vai acontecer, diria eu que é o que vai acontecer, mas eu continuo a ver lá em cima um GNR sentado, tranquilamente sentado. Ou seja, parece-me que o TIC será no primeiro andar, vejo um GNR sentado e outro elementos da GNR tranquilamente a falar com ele. Portanto, eu diria que quando eu os vir levantar, significa que também aqui poderá haver movimentações pelas escadas. Parecia-me que esta seria uma advogada, uma jovem advogada que saiu, não nos quis sequer responder à pergunta podia ou não prestar declarações, não nos deu qualquer indicação sobre o término do interrogatório, sobre a continuação amanhã, sobre as diligências que se seguem, disse apenas não quer prestar declarações, perguntei-lhe claramente se ela era uma advogada e agora sai ali. Oh, o carro da GNR chega, exatamente, estava aqui a perguntar, isto está a ficar um bocadinho, eu peço desculpa, mas de facto esta informação em tempo real torna sempre tudo muito, muito confuso e agora vão descer, parece-me, novamente GNRs. A qualquer momento veremos Marine e Mark aqui na CMTV em direto, poderá acompanhar a saída desta mãe, desta mulher, que com 41 anos deixou duas crianças para trás, deixou dois filhos abandonados no mato, numa espécie de floresta. A verdade é que falamos então de Marine e Mark, que podem sair a qualquer momento, podem então sair a qualquer momento deste tribunal e podem então vir para a GNR de Palmela, onde naturalmente depois voltarão a este tribunal amanhã. E continua então este compasso de espera, de alguma forma. Aqui nas traseiras vejo GNRs, carrinhas da GNR, elementos da PSP, para que se perceba o processo é da GNR, mas a competência territorial deste tribunal é da PSP, portanto a PSP faz a segurança, a GNR fará o transporte dos presos, já que estes presos não têm ainda medida de coação conhecida, portanto continuam a cargo da GNR e neste momento então o que temos é a saída iminente dos detidos. Teremos de os ver primeiro na imagem do Afonso a entrarem na carrinha e depois veremos noutra equipa de reportagem na imagem do Diogo a saírem aqui pela traseira, a saírem aqui pela garagem. É de facto

facto um momento de espera. Está a terminar, já ouvimos aliás barulhos, a qualquer momento vamos ver aqui a descerem estas escadas, as escadas que vai acompanhar na CMTV e que sai agora à mãe. Exatamente, vimos esta imagem,

0: coisa nenhuma, mas de facto o que vemos é já a mulher para a carrinha, depois vai seguir o homem também para a carrinha celular. Para já, Marina pôde ver aqui na CMTV a saída desta mulher. Depois disso, vai sair agora? Sai agora, vemos Mark, ex-polícia, este homem.
1: A Laranja a mostrar-nos a imagem de Mark, que estava a sair neste momento, desceu as escadas. Continuamos a acompanhar tudo aqui na CMTV. Voltamos à Tânia Laranjo.
0: No mesmo lado da imagem, até porque temos o Diogo já deste lado, portanto, estamos agora nos dois lados da imagem. Vamos novamente ver em casa, quer Marina, quer também Mark. Já estão nas carrinhas solares, podemos ver a descida destes dois presos para as carrinhas e a partir daqui seguem. Estão-me aqui a dar aqui alguma indicação. Eu acho que me estava a afastar demasiado o Afonso e estava já com problemas no áudio. Está a abrir-se a carrinha. Vou tentar só afastar-me aqui, movimentar-me um bocadinho para não criar aqui nenhum problema. Abre-se a carrinha e vão sair os presos em grande velocidade, seguramente estes dois presos que pôde acompanhar aqui na CMTV. Marine e Marco estão os dois, continuam os dois presos. Amanhã desce, tudo recomeça, voltam então a este tribunal para primeiro interrogatório judicial. Será? Gritou, voltou a gritar. Para perceber? Eu não sei se é possível perceber-me. Eu não consegui perceber. Em casa ou aí na imagem ser perceptível o que este homem gritava, continuava em gritos absolutamente histéricos dentro da carrinha celular e agora segue a carrinha celular a grande velocidade, vão para a cadeia e vão para a cadeia, porque eu estava aqui à procura do Afonso, que não sabia onde é que ele estava. Vão onde de amanhã regressam, 10 da manhã, recomeça esta diligência.
1: E vemos neste momento a carrinha celular que já vai em direção da GNR de Palmela, onde Mark e Marine vão passar mais uma noite detidos. Na noite passada ficaram em Fátima, esta noite ficam em Palmela. Regressam amanhã ao Tribunal de Setúbal, onde vão acontecer estas alegações. Vai ser promovido através do Ministério Público as medidas de coação. Foram interrogados durante a noite de hoje. Mark, ele que terá prestado o depoimento, ao contrário de Marine, pelo menos são estas as indicações. Conseguimos ver em direto aqui na CMTV a saída tanto de Marine, primeira a descer, como conseguimos ver no ecrã da CMTV, assim como Mark do lado direito, os dois que estão dentro da carrinha celular. Há pouco a Tânia Laranjo dava-nos conta de alguns gritos que foram ouvidos mesmo antes de descerem as escadas. Foi um momento aqui, um compasso de espera que fizemos em direto da CMTV, em que acompanhámos esta descida deste casal arguído, eles que abandonaram duas crianças, dois meninos de 3 e de 5 anos, à própria sorte basicamente, e acompanhámos tudo aqui na CMTV. Depois, já no momento momento em que a carrinha solar estava a sair da garagem onde esteve a carrinha durante estas 8 horas, desde as 4 da tarde, conseguimos ouvir novamente

0: Somente o gritos, não se percebeu ao certo de quem se tratava a partida, pelo menos o que nos dava a indicação da Tânia é que seriam gritos por parte de Mark, ele que também ao longo do dia de ontem e ao longo do dia de hoje também se mostrou um pouco agressivo, nomeadamente dentro do posto da GNR de Fátima. Também durante o dia de hoje houve vários gritos no posto da GNR de Palmela, que vemos na imagem do lado esquerdo. É para aqui que vai este casal de arguídos. Vão passar mais uma noite detidos antes que sejam promovidas as medidas de coação por parte do Ministério Público. Durante esta tarde e também durante esta noite decorreu o primeiro interrogatório, que vai recomeçar amanhã por volta das 10 da manhã. Pode naturalmente acompanhar tudo na CMTV. Não vamos perder o rastro de tudo o que está a acontecer, desta história que está a chocar o país, que já fez de um padeiro do Alentejo um herói. E Francisco Laranjo esteve a acompanhar também esta saída da carrinha solar. E Francisca, foram ouvidos gritos novamente.
1: Noite cerrada. Eu vou gravar o Palceira para passar de...
2: Olha, quem é que me pediu a puta das cervejas?
0: Francisca Laranjo, que está em direto do tribunal. Francisca perguntava se foram ouvidos gritos por parte de Mark quando saíam da garagem em direção ao posto da GNR de Palmela.
2: Ah, claro, e chegaram as...
0: Neste momento ainda não conseguimos fazer contacto em direto. Vemos já assim o posto da esquadra, neste caso do posto da GNR de Palmela, para onde se vão dirigir Marc e Marine, que vemos nas imagens do lado direito do seu ecrã. Esta é a saída dos dois, nesta descida das escadas, antes de entrarem na carrinha solar, a carrinha solar que também os transportou desde do posto de Palmela até ao tribunal de Setúbal, onde estiveram desde as 4 da tarde em primeiro interrogatório, uma diligência que durou cerca de 8 horas. Voltam agora, regressam agora ao posto da GNR, onde vão pernoitar. Esta já é a segunda vez que pernoitam, é a segunda noite, aliás, que pernoitam. A primeira aconteceu em Fátima, de recordar que foram detidos durante a tarde de ontem, pernoitaram a primeira noite em Fátima e só durante a manhã de hoje é que foram transportados por parte da GNR desde o posto de Fátima até ao posto da GNR de Palmela. Só depois, por volta das 4 da tarde, é que foram encaminhados para o tribunal, onde decorreu este primeiro interrogatório judicial. A Inês Campana está no posto da GNR de Palmela, onde estes dois arguidos vão voltar e pernoitar.
3: Boa noite, Diana. É verdade, de facto, estes dois suspeitos vão mesmo passar a noite aqui no posto da GNR em Palmela, os interrogatórios que vão continuar no dia de amanhã e, de facto, estamos aqui naturalmente a acompanhar tudo ao segundo. Vamos acompanhar a chegada destes suspeitos aqui ao posto da GNR de Palmela, onde vão passar a noite. Já aqui estiveram, relembro, e tiveram também a comportamento naturalmente verdadeiramente perturbadores, diria. Portanto, ouviu-se aqui alguns cânticos, também alguns gritos. O padrasto esmurrou aqui alguns equipamentos da cela e depois foram diretos para o Tribunal de Setúbal, onde estiveram durante muitas e muitas horas a aguardar uma decisão. Decisão essa que aparentemente fica adiada para o dia de amanhã. Vão pernoitar aqui no posto da GNR em Setúbal. Estamos a acompanhar aqui a qualquer momento a chegada deste casal, o casal que abandonou estas duas crianças de 3 e 5 anos no meio de uma floresta, apenas com duas mochilas às costas. As crianças que foram vendadas e abandonadas

0: totalmente deixadas à sua sorte. São suspeitos os crimes de violência doméstica, exposição ou abandono. A qualquer momento podem chegar aqui ao posto da GNR de Palmela. Estamos naturalmente a acompanhar tudo aqui na CMTV. Saíram há pouco do Tribunal de Setúbal, captámos também precisamente esse momento e de facto as medidas não serão conhecidas hoje, os interrogatórios vão continuar amanhã e por isso este casal terá de passar a noite aqui no posto da GNR de Palmela para amanhã então serem novamente presentes a tribunal e os interrogatórios continuarem. Foi aqui no posto da GNR de Palmela que se viveu a momentos verdadeiramente perturbadores, portanto a mãe e o padrasto gritavam, ouviam-se cânticos, cada um estava numa cela e gritavam um para o outro, mas agora sabemos que de facto tudo não passou de um esquema, portanto terão sido comportamentos planeados por estes suspeitos como uma forma aqui de acharem que eram doidos e passo a expressão que eles próprios disseram. Estamos então aqui à espera que cheguem ao posto da GNR aqui de Palmela, porque é aqui que vão passar a noite, é aqui que vão ficar durante esta noite. Amanhã serão novamente presentes a tribunal e os interrogatórios vão então continuar. Estiveram durante mais de 8 horas no Tribunal de Setúbal à espera de uma decisão e de facto essa decisão vai ficar adiada para amanhã. A qualquer momento vão chegar aqui este casal. Tenho a indicação que deverá mesmo estar a acontecer essa chegada. Estamos naturalmente aqui a acompanhar tudo. A mãe e padrasto que saem do Tribunal de Setúbal diretamente aqui para o posto da GNR de Palmela, onde vão passar então a noite. Relembro, são suspeitos de terem do crime de violência doméstica e de exposição ao abandono. Abandonaram duas crianças numa floresta e depois foram apanhados em Fátima, numa esplanada. Pernoitaram em Fátima, foram trazidos depois para aqui, para o posto da GNR de Palmela. E é aqui neste posto que vão então a passar a noite. Estamos atentos a qualquer movimentação, a qualquer momento este casal vai chegar aqui ao posto da GNR de Palmela, onde vai passar a noite, onde também se viveu aqui momentos de verdadeira perturbadores, momentos perturbadores por parte desta mãe e também deste padrasto. Estamos a aguardar aqui a chegada. A qualquer momento este casal vai dar entrada no posto da GNR.
1: E não vamos perder de vista esta imagem, a imagem que se encontra do lado esquerdo, em baixo, no seu ecrã. Pode chegar a qualquer instante a carrinha solar que transporta Marc e Marina, eles que saíram do Tribunal de Setúbal, onde está a Francisca Laranjo. E Francisca, tu que acompanhaste a saída da carrinha solar, foram ouvidos novamente gritos?
2: Gritos foram ouvidos aqui à saída do Tribunal de Setúbal, tal como conseguiram perceber também através das reportagens em direto. Foi um cenário absolutamente caótico que se viveu aqui no Tribunal, quando a saída então da mãe e também do padrasto, ao que parece a mãe não falou, o padrasto terá mostrado a vontade de falar, mas resta perceber se prestou ou não declarações. A informação que temos é que será então amanhã pelas 10 horas que vão ser lidas as medidas de ação, que vão saber se ficam em prisão preventiva ou se saem então a liberdade. Agora há informação de que o Ministério Público pediu então a prisão preventiva, mas depois a decisão final, como sabemos, cabe ao juiz de instrução, mas o magistrado do MP pediu que fosse então aplicada a medida de coação mais gravosa. Amanhã será só mesmo a decisão, portanto será a partida também uma diligência relativamente rápida, apenas a leitura das medidas de coação será assim. Vamos também naturalmente acompanhar tudo, aliás, não será amanhã, será ainda no dia de hoje, até porque já passa da meia-noite e, portanto, como dizia, é uma diligência que iremos acompanhar. Para já, o que sabemos é que este

0: interrogatórios estão dados como terminados, que já nada mais há a fazer, agora é mesmo aguardar para sabermos qual é que é a decisão do Tribunal. A liberdade, a prisão preventiva, são hipóteses que estão em cima da mesa. Para já, a informação que temos é que o Ministério Público, mesmo para terminar, pediu a medida de coação mais gravosa, a prisão preventiva.
1: Ministério Público que pede aqui a prisão preventiva para este casal que está a chegar junto à Inês Campana. Neste momento já se consegue ver a carrinha celular, Inês.
2: Exatamente. Boa noite novamente, Diana. Estão a chegar precisamente aqui ao posto da GNR de Palmela este casal que vai pernoitar aqui. Vemos agora aqui as carrinhas da Guarda Nacional Republicana. Este casal que vem dentro desta carrinha veio do Tribunal de Setúbal, onde passou muitas horas e agora chega finalmente aqui ao posto da GNR, onde vai pernoitar, onde vai passar a noite para amanhã, então, voltar ao tribunal. Não conseguimos, de facto, ver aqui bem a imagem deste casal, mas, de facto, acabaram mesmo de chegar aqui ao posto. Vamos tentar agora aproximar-nos aqui para tentar apanhar e captar aqui algum tipo de imagem, mas, de facto, não há forma de ver aqui. É difícil termos algum tipo de visibilidade neste sentido, mas, de facto, acabaram mesmo agora de chegar este casal, portanto esta mãe e este homem que estiveram durante muitas horas em tribunal e que de facto chegaram agora aqui ao posto da GNR, onde vão pernoitar durante esta noite. Amanhã irão ser presentes novamente a tribunal, os interrogatórios vão continuar amanhã e de facto amanhã sim se saberá uma decisão, essa decisão que era esperada, era possível que fosse hoje decidida, mas acaba por ficar adiada para amanhã. De facto, não conseguimos ter aqui de facto a visibilidade neste ponto, mas é a confirmação, acabaram de chegar aqui ao posto da GNR de Palmela, onde vão então pernoitar e amanhã serão presentes novamente aqui a tribunal para os interrogatórios continuarem e para ser tomada uma decisão e perceber qual será a medida de coação que vai ser aplicada a este casal. Este casal que abandonou duas crianças, uma criança de 3 e outra de 5 anos, numa zona de floresta. Portanto, estas crianças que foram vendadas e depois abandonadas e deixadas à sua sorte. Este casal que vai ficar aqui então no posto da GNR em Palmela a passar a noite para amanhã de facto voltar a ser presente a tribunal. Os interrogatórios que continuam então amanhã, foram mais de 8 horas de interrogatório, mas que continuarão então no dia de amanhã. Amanhã saberemos então quais serão as medidas de coação aplicadas a este casal. Hoje vão pernoitar aqui no comando, portanto, da GNR de Palmela, onde acabaram de chegar. Nós captámos precisamente esse momento e, de facto, daqui deste ponto onde nos encontramos é difícil ter algum tipo de visibilidade, mas é aqui que vão passar a noite estes suspeitos, esta mãe e este padrasto, que tiveram uma série de comportamentos verdadeiramente perturbadores, ao que parece que foram aqui planeados pelos dois. Portanto, este casal planeou este tipo de comportamentos meio que descompensados, dizendo assim, como uma estratégia para apresentar aqui em tribunal. São suspeitos dos crimes de violência doméstica, exposição ou abandono. E vão pernoitar, como disse aqui no comando da GNR de Palmela. E amanhã os interrogatórios vão continuar, desde as 4 da tarde que estiveram nas instalações do Tribunal de Setúbal. Amanhã vão continuar, de facto, estes interrogatórios para assim serem conhecidas as medidas de coação. Hoje foi um dia decisivo, de facto esperava-se aqui uma decisão por parte do Tribunal, decisão essa que fica

0: para o dia de amanhã, para se ficar a conhecer então quais serão as medidas de coação aplicadas a estes dois suspeitos, um casal, a mãe e o padrasto. O padrasto que já tem antecedentes criminais e também problemas psiquiátricos e, de facto, esta mãe que abandonou também os filhos numa zona de floresta. É um crime que está a chocar o país. Estamos naturalmente a acompanhar tudo. Acompanhámos aqui a chegada destes suspeitos ao posto da GNR de Palmela. É aqui que este casal vai pernoitar.
1: Durante a noite de hoje, para amanhã voltarem ao Tribunal de Setúbal. Nesta imagem vemos aqui a saída de Marine, que aconteceu há alguns minutos. Fazemos agora um intervalo e voltamos já de seguida a acompanhar todo este caso.
2: Assim, o simultâneo CMTV, Correio da Manhã Rádio, este é o caso dos dois irmãos franceses abandonados em Alcácer do Sal, com reportagens em direto.
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2: Agora faltam 22 minutos para a 1 da manhã. Continua assim esta edição, a noitada de sexta-feira, já a madrugada de sábado. A Correio da Manhã Rádio vai continuar atenta na atualidade informativa, até porque já a seguir vem um bloco de informação, as notícias com a jornalista Leonor Ferraz. Então fique

0: Assim, em devido a assuntos relacionados com a atualidade informativa, estivemos em alerta CM junto da transmissão da CMTV. Acompanhamos, estamos ainda a acompanhar esta situação, o caso dos dois irmãos franceses abandonados em Alcácer do Sal. As diligências que decorrem na saída do Tribunal de Setúbal, agora também a GNR em Palmela, com pontos de reportagem. Já agora também para amanhã sábado, nesta previsão do IPMA pode ser importante para que já esteja tudo bem orientado. Amanhã a previsão aponta para céu pouco nublado, a tendência é a tornar-se mesmo muito nublado nas regiões do norte e centro. Há previsão de alguns aguaceiros ocasionais, mas trovoada na mistura. Máxima prevista na capital Lisboa é de 31 graus. Amanhã sábado Porto tem uma máxima de 25 graus. Setúbal também 31 graus de máxima. A cidade de Braga conta com 27 graus. Para Faro, a máxima prevista amanhã é de 29 graus. Assim, já para contar com aquilo que vem aí, esta é a previsão do IPMA para neste dia de sábado.
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0: Estamos a 18 minutos da 1 da manhã. Vamos às notícias na Correio da Manhã Rádio, a edição da jornalista Leonor Ferraz. Boa noite, Leonor.
4: Muito boa noite. São conhecidas este sábado as medidas de coação da mãe e do padrasto das crianças abandonadas em Alcácer do Sal. Os dois suspeitos chegaram ao Tribunal de Setúbal na tarde desta sexta-feira para serem ouvidos pelo juiz de instrução. A mulher de 41 anos optou por não prestar declarações, ao contrário do companheiro que terá dito que vai colaborar com as autoridades. O interrogatório foi suspenso há instantes. Ao fim de 8 horas vai ser retomado este sábado, como nos conta a repórter Tânia Laranjo.
5: 10 da manhã está marcado o início do recomeçar desta diligência, que pode passar então pela promoção do Ministério Público, das defesas e depois a decisão judicial, que será ao início da tarde. 10 da manhã é a hora para recomeçar todos os trabalhos.
4: A repórter Tânia Laranjo, junto ao Tribunal de Setúbal, e que ao longo desta sexta-feira acompanhou assim o interrogatório a estes dois suspeitos do abandono de duas crianças, o interrogatório que vai então recomeçar amanhã. Entretanto, o casal já chegou ao posto da guarda de Palmela, onde vai pernoitar. No local está a repórter Inês Campana.
6: É aqui que vão passar a noite estes suspeitos, esta mãe e este padrasto, que tiveram uma série de comportamentos verdadeiramente perturbadores, ao que parece que foram aqui planeados pelos dois. Portanto, este casal planeou este tipo de comportamentos meio que descompensados, dizendo assim, como uma estratégia para apresentar aqui em tribunal. São suspeitos dos crimes de violência doméstica, exposição ou abandono. E vão pernoitar, como disse, aqui no comando da GNR de Palmela. E amanhã os interrogatórios vão continuar, desde as 4 da tarde que estiveram nas instalações do Tribunal de Setúbal. Amanhã vão continuar, de facto, estes interrogatórios, para assim serem conhecidas as medidas de coação.
4: A repórter Inês Campana, junto ao posto da guarda de Palmela, onde vão

0: Ou então pernoitar, a mãe e o padrasto das duas crianças francesas abandonadas na passada terça-feira em Alcácer do Sal. A família terá entrado em Portugal a 11 de maio, quando foi dado o alerta às autoridades do desaparecimento. São desse dia as imagens dos quatro numa bomba de gasolina em Miranda do Douro, como nos conta a repórter Rita Lino.
1: Terá sido por esta estrada atrás de mim que conseguiram entrar em Miranda do Douro e atravessar a fronteira para território nacional. Estamos deste ponto onde nos encontramos a cerca de 10 quilómetros com a fronteira com a vizinha Espanha, uma zona de acesso diariamente de vários espanhóis até Portugal, com acesso direto aqui a Miranda do Douro. Depois pararam o carro neste posto de combustível que fecha às 10 da noite. Seriam cerca de 6 da tarde quando chegaram aqui, abasteceram o carro num carro escuro, um Opel com matrícula francesa. Seguia ao volante o padrasto das crianças, ao lado a mãe e os dois meninos atrás, que nos vídeos é possível perceber que brincavam, claro está, sem ainda terem sequer noção daquilo que estaria para acontecer. Estiveram aqui cerca de 10 minutos, foram atendidos. O padrasto terá ido à casa de banho e depois terão perguntado onde é que seria possível tomar banho. Mas o que é certo é que aqui em Miranda do Douro, pelo menos ninguém mais terá visto este casal e nem sequer terão desconfiado daquilo que poderia estar por acontecer.
0: Rita Lino, a partir de Miranda do Douro, distrito de Bragança, família que depois atravessou o país, até que na última terça-feira, 19 de maio, mãe e padrasto deixaram numa estrada de Alcácer do Sal os dois meninos de apenas 3 e 5 anos. O casal acabou detido na esplanada de um café nos arredores de Fátima, dois dias depois, ou seja, na quinta-feira. Foi uma cliente do estabelecimento que deu o alerta às autoridades, como nos conta o repórter Francisco Gomes.
2: Foi uma cliente do café Snack Bar Chu Vasco em Casa Velha, a escassos quilómetros de Fátima, a quem alertou a GNR, depois de se ter apercebido que neste casal estava na esplanada deste estabelecimento comercial há cerca de 6 horas. Achou estranho, também já tinha sido avisada por parte de uma prima que o casal estava no mesmo local sentado desde manhã, e depois sumou um mais um, viu as notícias, tentou perceber-se da matrícula do carro em que se faziam transportar, notou, transmitiu à GNR, depois de também ultrapassar as dúvidas se devia fazer ou não essa chamada telefónica, mas tomou a iniciativa de alertar a GNR, dizendo-lhes que podia não ser nada, mas que tinha essa dúvida se não seria o casal, e era mesmo. Meia hora depois da chamada telefónica, estava a GNR aqui no local para proceder à detenção.
0: O repórter Francisco Gomes, junto ao café em Fátima, onde foram tidos a mãe e o padrasto das crianças abandonadas. O caso que faz manchete do Correio da Manhã deste sábado, sexóloga vive com ex-polícia depressivo. É a história da mãe e do padrasto dos dois irmãos franceses de 3 e 5 anos. O interrogatório do casal é retomado este sábado no Tribunal de Setúbal, dia em que deverão ser conhecidas as medidas de coação. Todos os detalhes para conhecer na edição deste sábado do Correio da Manhã. E desde a meia-noite, 8 distritos do Norte e Centro estão sob aviso amarelo para chuva e trovoada. Em causa, os distritos de Bragança, Viseu, Porto, Guarda, também Vila Real, Viana do Castelo, Aveiro e Braga. De acordo com o IPMA, o aviso amarelo é válido até à meia-noite de domingo. Para este sábado, o Instituto Português do Mar e da Atmosfera prevê aguaceiros dispersos, por vezes fortes e acompanhados de rajadas de vento forte. Estão também reunidas condições favoráveis à ocorrência de trovoada dispersa. O Tribunal da Relação de Évora rejeitou o recurso apresentado por um cirurgião do Hospital de Faro. O clínico exigia uma indemnização de 172 mil euros a uma médica interna por alegados danos à reputação. Em causa, a denúncia feita em 2023 por Diana Pereira, que reportou alegadas más práticas no serviço de cirurgia do Hospital de Faro, incluindo 3 casos de doentes que morreram. A médica já tinha sido absolvida em primeira instância do crime de difamação, decisão agora confirmada pelo Tribunal da Relação de Évora. No acórdão, os juízes consideram que as denúncias estão protegidas pela liberdade de expressão. Foi encontrado sem vida o homem que desapareceu no rio Paio.

0: chuva em Aroca esta sexta-feira. A companheira da vítima foi resgatada com vida. O repórter Fernando Coelho acompanhou as operações no local.
1: Um homem foi encontrado sem vida durante o dia de hoje. Estava aqui a praticar river trekking, que no fundo significa descer o rio pelas margens. Estava acompanhado pela companheira quando, de repente, acabaram por se perder um do outro. A companheira foi resgatada nas rochas. Já o caso deste homem acabou por se perder e ficar aqui no Rio Paiva. Houve operações durante cerca de 4 horas de resgate. Infelizmente, na altura que os meios conseguiram retirar o corpo da água, já se encontrava sem vida. Falamos de uma operação complexa, coordenada entre bombeiros voluntários de Arouca, Proteção Civil, INAM, e também com a própria ajuda da empresa de animação turística que é responsável por este tipo de atividades aqui nesta zona. Uma operação complicada precisamente pela zona onde o corpo se encontrava, também entre rochas debaixo d'água e que numa zona onde a água passava a alta velocidade. E, portanto, nesse sentido, foi uma operação demorada.
0: O repórter Fernando Coelho com mais detalhes sobre o caso de um homem encontrado sem vida no Rio Paiva, em Arouca, esta sexta-feira. Luís Montenegro garante que as pessoas e as empresas estão do lado do governo quanto às alterações à lei laboral. O primeiro-ministro afirma que Portugal precisa de ser mais produtivo e competitivo, mas sem colocar em causa os direitos dos trabalhadores. Esta sexta-feira, à margem de um evento em Vila Nova de Foscoa, o chefe de governo criticou ainda a oposição por querer deixar tudo na mesma. A fechar, o elétrico de Sintra retoma a circulação a partir deste sábado. O serviço esteve suspenso temporariamente para trabalhos de manutenção. O histórico elétrico liga a Vila de Sintra à Praia das Maçãs numa viagem de cerca de 45 minutos. E fica por aqui esta edição. Da minha parte, por hoje é tudo. Tenha a continuação de uma boa noite.
2: Obrigado, boa noite também. Aqui nesta hora, faltam 8 minutos para uma da manhã. Estão 20 graus, tanto em Lisboa como no Porto. A edição com as notícias na Correio da Manhã Rádio, aqui com a jornalista Leonor Ferraz.
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2: Bom, devido às contingências com o assunto em alerta CM, vamos com um pouco de atraso reatar este simultâneo com a CMTV, até porque estamos a acompanhar a Noite das Estrelas com a Maia, tal qual prometido.
8: 30 mil euros de dívida acumulada e depois de várias tentativas de senhorio para que ele saísse de casa, é finalmente o tribunal que decreta ordem de despejo. Isto foi decretado há 2 dias. O que é que se segue agora, professor?
9: Boa noite, Maia. Bem, o que acontece é que Nuno Homem de Sá foi condenado a sair de casa. Houve uma ordem de despejo, como muito bem disse, no âmbito de um processo civil. Estamos aqui fora da área criminal. No âmbito desse processo, fundamento de ordem de despejo, foi realmente a existência de um número elevado de rendas em atraso, uma dívida que já ultrapassa os tais 30 mil euros. Uhum. Bom, neste caso, o que acontece a seguir à sentença definitiva de despejo é uma de duas coisas. Ou no homem de sai, isto é, o arrendatário sai espontaneamente, em princípio, no prazo de 30 dias, o que pelos vistos não está a acontecer, ou então é despejado coercivamente. Como é que isso acontece?

0: Agora, nestes casos, existe auxiliar, digamos assim, do autor da ação, que coercivamente, que à força, e se necessário arrombando a porta, mudando a fechadura, com a assistência da polícia, faz o despejo, executa o despejo, é o executor do despejo. E, portanto, este agente de execução é ou um advogado, ou um licenciado em direito, ou em solicitadoria. Existe uma lista destes executores, têm remunerações, são pagos pelo senhorio, e é ele que irá proceder ao despejo com o auxílio da polícia. Portanto, o despejo...
1: Quando há esta ordem de execução, quando se passa à fase de execução com o oficial de execução, há um, digamos que o condenado, neste caso o despejado, Nuno Homem de Sá, é avisado dessa execução ou é apanhado de surpresa e nesse caso já não tem tempo de tirar de lá nada?
0: Não, ele é avisado antes, ele tem 30 dias para retirar as coisas. A partir desses 30 dias, se nada fizer, o agente de execução pode dirigir-se à casa, ao imóvel, pode, se necessário, arrombar a porta e mudar a fechadura. E convirá, evidentemente, ir, enfim, na companhia de agentes de autoridade, polícias, para evitar qualquer confronto ou qualquer cena de violência. Portanto, é assim que se processa para haver um desfecho relativamente rápido. Senão,
1: depois já não consegue entrar. E depois já não consegue entrar, já não consegue tirar nada de lá, não é?
0: Depois já não consegue. Bem, mas evidentemente as coisas ficam à guarda depois do proprietário e são devolvidas. Mas de qualquer maneira depois já não consegue entrar, até porque o procedimento normal nesta circunstância é mudar a fechadura, mudar o canhão da fechadura para evitar que haja qualquer recidiva por parte do inquilino. Portanto, o desfecho desta ação é garantido.
1: Oh, professor, havendo uma dívida de 30 mil euros, pode o senhorio ainda vir requerer aqui alguma indenização, algum pagamento? O que é que o senhorio ainda pode fazer?
0: O facto de haver despejo não implica que não haja o dever de pagar as rendas em atraso. Porque a verdade, e isto é liminarmente justo, a verdade é que enquanto durou o arrendamento, o inquilino fruiu da coisa arrendada e, portanto, continua a ter o dever de pagar as rendas em atraso. Questão diferente é se realmente o senhorio consegue haver essas rendas, porque para isso é necessário que haja bens que possam ser executados.
1: Porque se... Nós sabemos, professor, que Nuno Homem de Sá está num processo de insolvência, portanto foi declarado insolvente já. Portanto, não terá como pagar, não é?
0: Nesse processo de insolvência e não tendo remunerações fixas, evidentemente o senhorio aí não terá grande possibilidade de se ressarcir e, portanto, ficará com crédito, mas não será possível reaver o dinheiro. Isso aí será muito difícil, a não ser, evidentemente, que a situação patrimonial de Nuno Homem de Sá mude radicalmente e ele, enfim, passe a ter remunerações fixas ou algo semelhante.
1: Muito bem, professor. Muitíssimo obrigada por esta sua participação, curta, mas proveitosa. Muitíssimo obrigada. Vou ouvir agora os meus comentadores. Léo, não lhe parece que no nome de Sá quisesse sair, já tinha saído?
2: Claro, se ele quisesse sair, teria sido a primeira coisa a fazer. Agora, o nome de Sá também não tem para onde ir. Porque no nome de Sá, primeiro, não tem uma fonte de rendimento desde que estes processos apareceram. No Homem de Sá deixou de fazer novelas, deixou de ter uma fonte de rendimento e por isso mesmo não tinha a forma nem a hipótese de pagar esta renda. O que por aí já é mau. No Homem de Sá, sabendo que não tinha hipótese de pagar, mais valia ter saído.
1: Não, mas isto, vamos ver, são dívidas acumuladas.
2: Sim, 30 mil
1: euros. São 30 mil euros.
2: Sim, 30 mil euros.
3: Ainda ganhava.
2: Ainda
3: trabalhava
1: quando começou a não
2: mas
1: pagar.
2: Mas nós também sabemos perfeitamente que
4: a
2: justiça, neste caso, por exemplo, o senhorio ter agora este prazo de 30 dias para que o nome de Sá saia é algo, é muito raro. eu ver ao longo de tantos anos que nós sabemos que há várias pessoas que vão para casas e depois para saírem de lá é uma carga de trabalhos,